0: O Dudu, valeu Davi Luiz, informando também a mexida do Juventude Paulo Madri. E as mexidas aí de Barba Domingues, vem Igor Gomes e vem Dudu pro jogo.
1: Cara, o Bernard fez um dos seus piores jogos pelo Atlético nesse ano. Acho que isso não tá, nem entra em discussão. E aí ele entra com o Dudu, que como já falei, não é um jogador em grande fase e tal, mas é um jogador que tem recurso técnico, isso é indiscutível. Pode, num drible, numa jogada individual, resolver para o Atlético. Então ele vai para essa tentativa. E a outra substituição, desculpa, me deu branco aqui.
0: Entrou o Igor Gomes no Cissé.
1: O Igor Gomes no lugar do Cissé. O Igor Gomes tem entrado bem, querendo ou não, no Atlético. E no último jogo entrou e chutou uma falta na trave. Então pode numa bola parada ser um jogador importante também. Fez o gol contra o Palmeiras. É um jogador que vai tentando ganhar de novo espaço aí com o Barba Domingues. Entra no lugar do Cissé, o cara que tem mais capacidade talvez de passe, de bola parada. Ele vai para essa tentativa também.
0: Tá certo, Paulo Madri. É o jogo de xadrez de Maurício Barbieri e de Eduardo Domingues. Cada treinador mexendo o que pode, movendo suas peças. E vem descendo o Galo agora pela direita de campo, com o Coelho. Ele toca a bola de lado com o Franco. Franco levanta a cabeça, saiu jogando, tocou a bola de lado com o Lienco. Lienco procura a melhor opção, ele faz o passe ali pelo lado direito, buscando o Tressou de liga com o Natanael. Natanael limpou a marcação, trouxe da direita pro centro. Natanael ganhou de 3, grande lance do Natanael, lá pro lado esquerdo de campo. Ele girou o jogo e achou seu companheiro Renan Lodi. Lodi com a perna esquerda, ele traz pra direita, solta a bola de lado ali com VH com Lodi. Lodi novamente um pouco mais à frente ali com o Dudu. Dudu saiu da marcação, ligou ali mais à frente com VH sai da marcação, liga com o Franco. Franco pelo lado direito de campo, achou o Tressou de, agora o Galo um pouco mais do campo defensivo. Tressou de tenta agora o ofensivo aqui pela direita de campo com o Coelho. Mais à frente ele tenta, o Franco fica no chão ali pedindo falta. O Coelho vai ser em apenas lateral para o Atlético. O Igor Gomes ali na bola, ele deixa ela de lado ali com o Natanael. Natanael toca a bola com o Coelho. Coelho com o Franco, sai da marcação, tá livre ali do lado esquerdo de jogo do Galo, ali com o Lienco. Lienco lá lado esquerdo ainda, inverte e acha ali o Dudu. Dudu sai da marcação do primeiro, do segundo, ligou de lado com o Lodi. Lodi faz o passe um pouco mais atrás com o Lienco. Lienco procura alguma opção, solta a bola de lado com o Tressoldi. Tressoldi sai da marcação, achou ali o Franco, tá livre, vamos embora Franco. Franco ligou aqui pela direita de campo, ele ligou com o Coelho. Coelho levantou a cabeça, pintou o levantamento, foi travado pelo Diogo Barbosa. Vai sair em apenas lateral pra equipe do Galo fazer a cobrança aqui pela direita de campo com o Natanael com o Coelho. Coelho tenta devolver com o Natanael, apareceu ali o Diogo Barbosa para mandar para o lateral, novo lateral para o Galo com o Coelho. Natanael também tá por ali. O Coelho soltou no Natanael e é ele que vem pra cobrança. Natanael soltou com o Coelho. Coelho para Natanael. Aí não vale. O Diogo Barbosa fez uma falta ali em cima do Natanael. O Flávio Rodrigues ali perto do lance marcou o Davi Luiz.
2: Apelou, perdeu. Não conseguiu chegar na bola o próprio Diogo Barbosa. Deu uma entradinha um pouco mais forte. Falta para o Atlético, chegando aos 30 minutos da segunda etapa.
0: E o 0-0 persiste no placar. Te falar, viu Galo? Te falar, assim se dificulta. E quem sabe agora na bola parada com o Igor Gomes. É a sua perna direita, pintou o levantamento do Igor Gomes. Jandrei sai de soco, ainda fica com o Galo, com o Renan Lodi na intermediária. Ele faz o passe com o Dudu lá pro lado esquerdo de campo. Dudu vem pra cima da marcação, ele teve que tocar um pouco mais atrás ali com o Lienco. Lienco levantou a cabeça, pintou o levantamento do Lianco. Quem é que sobe? Igor Gomes tocou pro meio da área. Quem é que complementa? Afasta de lá a zaga do Juventude. Ainda ficou com o Galo, com Natanael. Tocou de lado com o Igor Gomes. Sai da marcação, trouxe pra perna esquerda. Vem o levantamento do Igor Gomes. Dudu vai disputar de cabeça com o Natan. Vai sair em apenas escanteio para o Galo. Escanteio para o Galo. É o Galo melhorando no jogo. Quem sabe agora na bola parada, vindo dessa vez lá pelo lado esquerdo de campo. Na cobrança vejo por ali Dudu, vejo por ali também Renan Lodi. A torcida do Galo se faz presente lá no Alfredo Jaconi. Mas antes, será que teremos mexidas? Ou será que teremos o escanteio? Não, antes teremos o escanteio. Já tem duas mexidas na equipe de Maurício Barbieri. Vem o levantamento do Igor Gomes, corta de lá o Lucas Mineiro no primeiro poste. Vai sair em lateral para a equipe do Galo fazer a cobrança ali com o Igor Gomes lá pelo lado esquerdo de campo. Deveria ter pressa, mas o Galo não tem. Igor Gomes soltou, deixou ali com o Lodi. Lodi que vem fazer a cobrança. Ele tocou de lado com o Lienko. Lienko sai da marcação, volta um pouco mais atrás ali com o Tressoldi. Tressoldi levanta a cabeça, faz o passe de lado ali com o Lienko novamente. Lienko mais à frente, acelera o jogo, acha ali o Dudu. Dudu dominou, saiu da marcação do primeiro, do segundo. Tentava o passe, achou ninguém. Achou o Titi, que tentava sair jogando. Foi derrubado, pede a falta, o juizão não deu. Seguiu o jogo, e é o Galo que tem bola dominada aqui pelo lado direito de campo com o Natanael. Achou ali o Coelho vem pra cima da marcação. Diogo Barbosa consegue tomar dele e mandar para o lateral, lateral para o Galo. Que agora sim vamos ter as mexidas antes. Agora sim vamos ter as mexidas antes. O juizão autoriza as mexidas no Juventude, Davi Luiz.
2: Substituições na equipe do Juventude, saindo o Alisson Safira para a entrada do 18. Luiz Amarília saindo, também o camisa de número 11, Fábio Lima, para a entrada do 5, Luan Martins. Então, recapitulando, saem o camisa 11, Fábio Lima, e 25, Alisson Safira, e entram os camisas de número 5, Luan Martins e Luiz Amarília, né? Para o torcedor que não conhece, o Luiz Amarília é um atacante de área, né? De grande área, e o próprio Luan Martins é mais um volante, um meio-campista.
0: Tá certo, Davi Luiz. Obrigado pela informação. Então entra Luan Martins.
1: O Raí Silva vai passar pro lado direito. Ele fez isso no primeiro jogo. O Raí Silva passa pro lado direito e entra como volante o número 5, Luan Martins.
0: Perfeito, Paulo Madrid. Trazendo também a análise. Teve mexida também no Galo, hein? Michael entrou em campo. Agora o Minda também entrando. Davi Luiz.
2: Substituições também. Alan Minda com a camisa de número 27, também com a camisa de número 8, o Maicon. Eu vi o Vitor Hugo saindo, já te informo qual foi o outro jogador que saiu, Jorge.
0: Tá certo, Davi, saiu o VH pra entrada do Minda. Daqui a pouco você confirma quem saiu pra entrada de Maicon. Que vem descendo agora o Juventude pelo lado esquerdo de campo, ali com o Raí Silva, saiu da marcação do primeiro. O segundo foi derrubado, pede a falta. Era ali, na verdade, o Pablo Roberto, que ganhou da marcação do Igor Gomes, sofreu a falta, foi ao chão. O Flávio Rodrigues de Souza pegou a falta ali em cima do camisa de número 7 da equipe jaconeira. 35 minutos já passados, hein? 35 minutos já passados neste segundo tempo. O 0x0 persiste no placar. Se tudo seguir assim, teremos disputa de pênaltis. Teremos disputa de pênaltis no Alfredo Jaconi. Mais uma, Galo. Mais uma, Galo. Não precisava, hein? E agora o Juventude, que tem a melhor chance aqui pelo lado esquerdo de campo. Com o Raí Silva na cobrança, vem o levantamento, corta de lá a zaga do Atlético. Ainda ficou ali com a equipe do Juventude, com o Diogo Barbosa. Levantou a cabeça no pivô ali do Amarídia. Sai da marcação. Deixou de lado com Pablo Roberto. Pablo Roberto tentou sair da marcação do Natanael, acabou sendo travado. Pablo Roberto ainda com a bola, ele pedala, passa o pé por cima da bola. Pablo Roberto tenta proteger ela ali na lateral, girou em cima do Natanael. Pablo Roberto tocou de lado ali com o Luan Martins, levantou a cabeça, vem o levantamento, quem é que tira? Afasta de lá o Tressoldi, ficou com o Juventude, vem o bote pra fora! Pra fora, pra fora, pra fora. Era o Gabriel Pinheiro, zagueirão da equipe jaconeira, dentro da grande área. Ele pegou de peito e pé em cheio. Ela saiu tirando tinta da trave do goleirão Everson. Ô, Davi Luiz, que perigo, hein?
2: Que perigo, que perigo. Passou o Atlético. A bola sobrou nos pés do zagueirão. Ele, onde o nariz apontou, deu um chute na bola. A bola passou por cima do goleiro, do gol do goleiro Everson. Enfim, por pouco. Só te confirmando, viu, Arlindo? Tava devendo 21, Alan Franco saiu para a entrada do 8, Maicon, e saiu 30, Vitor Hugo, para a entrada do 27, Alan Minda.
0: E essas mexidas aí do Barba Domingues, hein, Paulo Madri? Sai Franco, sai Vitor Hugo, entra Maicon, entra Alan Minda. Eu confesso que eu não tiraria o Vitor Hugo num jogo desses, hein?
1: É, o Vitor Hugo é um jogador que tem muita capacidade de carregar a bola, né? Mas eu acho que não brilhou tanto, ele não... Ele participou tanto do jogo. O Minda no primeiro jogo entrou como um segundo atacante por dentro. Eu gosto mais dele como ponta, buscando os lados. Vamos ver como vai entrar hoje.
0: Tá certo, e vem descendo a equipe do Juventude aqui pelo lado esquerdo de campo. O Diogo Barbosa levantou a cabeça, afasta de lá o Lianco, ainda ficou lá pelo lado direito, vai brigar ali o Natan contra o Alan Minda, melhor para o Natan, que ganha, toca a bola ali pelo centro de gramado com o Mineiro. Mineiro levantou a cabeça, traz para a perna esquerda no pivô de Amarídia. Amarídia deixou de lado, ligou com o Mineiro novamente, vem o bate lá de longe, Everson! Everson novamente salvando o Atlético na porrada lá de longe do Mineiro com a perna esquerda. Ele levou o perigo, hein, Davi Luiz? Levou o perigo, é o Everson salvando novamente o Galo.
2: A bola venenosa, aquela bola que vai variando no ar. O Everson, atento na jogada, consegue colocar para escanteio. Que susto tomou o Atlético agora, viu, Arlindo?
0: Que susto, é o Everson salvando o Atlético novamente. É escanteio para a equipe do Juventude, cobrado lá pelo lado direito de campo. É a equipe jaconeira que tem a melhor chance no jogo agora. A artilharia aérea do Juventude já postada, já posicionada dentro da grande área. A bateria antiaérea do Galo também, com Linhango, com Tressold. Vai vir o levantamento da equipe jaconeira, já vejo por ali. Titi, Pinheiro, todo mundo. Vem o levantamento, o jaconeiro. Quem é que sobe? Afasta de lá o Everson. Ainda ficou dentro da grande área com Pinheiro. Ele volta um pouco mais atrás para Pablo Roberto. Vem o levantamento, Lianco. Afasta de lá, ainda ficou com a equipe do Juventude. Ali na intermediária, Nathan Santos domina lá pelo lado direito de campo. Vem o levantamento novamente. Passa por todo mundo e apenas tiro de meta para a equipe do Galo. Tiro de meta para a equipe do Atlético. Quem tentava o levantamento para a equipe do Juventude era ali o camisa número 75, o Raí Silva, pelo lado direito de campo. Acabou facilitando a vida ali do Everson, que vai fazer apenas cobrança de tiro de meta. O Madrid com 38 de jogo, melhor cenário para o Atlético agora é uma disputa de pênaltis mesmo?
1: Olha, eu acho que o Atlético vai seguir tentando aí a vitória, mas se não vier, como falei, no intervalo, pênalti não é um cenário ruim para o Atlético tendo um goleiro como o Everson. É sempre uma dificuldade no sentido de que entre ganhar e perder a distância é pequena, mas o Everson costuma ser decisivo. Então o Atlético pode tentar ganhar, mas se for para os pênaltis, não é também, convenhamos, não é ruim para o Galo não.
0: É, com 39 de jogo, 0x0 persiste no placar, com 0x0 também na Arena MRV. Vamos nos encaminhando para a disputa de pênaltis no Alfredo Jaconi. E é o Galo que tem a bola dominada agora no lado direito de campo, tentando resolver a situação no tempo regulamentar com Coelho. Sai da marcação do primeiro, do segundo, volta um pouco mais atrás ali com Trissoldi. Trissoldi faz o passe, deixa de lado ali com Lienco. Lienco toca a bola para Trissoldi novamente. Agora no campo ofensivo, o zagueirão da camisa número 4 vem avançando, toca a bola pela direita de campo com Coelho. Coelho, o melhor jogador do Atlético neste segundo tempo, tem a bola dominada, ele deixa de lado com Maicon toca com Lienco para Lodi, vai rodando bola o time do Atlético, lá pelo lado esquerdo de campo com Alaminda, na tabelinha com Dudu, funcionou Alaminda na velocidade, vem pra cima do Natan, costurou, invadiu a grande área, vem o Minda pra fora. Pra fora, na hora do drible, Davi Luiz, um 10, na hora da finalização, aí não dá, hein, Alaminda.
2: Ia falar agora, na hora de tirar o 10, Arlindo, fez tudo bonito, bela jogada trabalhada entre Dudu e Alaminda, os dois pela ponta esquerda, Alaminda puxou pra dentro, deixou o zagueirão na saudade, na hora de tirar o 10, muito longe, aí fica fácil pro goleirão, Jandrei.
0: Fica fácil, mas a equipe do Juventude já devolveu para a equipe do Atlético, que tem a bola dominada lá no campo defensivo. 40 de jogo no Alfredo Jaconi, o 0x0 persiste no placar. Até o momento, disputa de pênaltis para decidir quem avançará às quartas de final da Copa do Brasil. Ah, quem sabe agora o gol do Galo na velocidade. Igor Gomes cara a cara pro goleiro, bateu! Pra fora! Pra fora, na entregada do Juventude, o Igor Gomes recebeu o presente de frente pro Jandrei, era o gol da classificação, ele bateu totalmente pra fora, ela nem pegou no Jandrei, Davi Luiz, não pode, Igor Gomes.
2: Não pode perder um gol desse, numa jogada despretensiosa, sem querer a bola acabou sobrando no pé do Igor Gomes, cara a cara com o Jandrei, puxou pra perna esquerda, e aí foi muito mal, bateu pra fora, que chance perde o Galo, Arlindo.
0: E o Juventude devolve o ataque, lá pelo lado direito de campo, vai descendo agora com o Luan Martins, aparece por ali primeiramente o Lianco para mandar diretamente para a lateral, o jogo fica bom, o jogo pega fogo agora nestes 5 minutos finais do tempo regulamentar mais acréscimos, veremos quanto Flávio Rodrigues de Souza acrescerá nesse segundo tempo, e agora o Juventude pintou o levantamento dentro da grande área, Marília de cabeça, Lianco afastou de lá, afastou mal, corta de lá o Maicon de toda maneira. maneira. Olha o perigo ainda para a equipe do Juventude. Aqui pelo lado esquerdo de campo vai disputar o Raí contra o Tressold. Melhor para o Tressold, que consegue ganhar de carrinho. Quase, quase. Era o Amarília quem surpreendia ali o Tressold na velocidade. Olha só o Lienco batendo cabeça ali com o Everson. Afastou de toda maneira o Michael. Era o Amarília testando ali de cabeça, sozinho, sozinho dentro da grande área do Atlético. Lance de perigo para a equipe do Juventude. Em seguida, o Tressold mandou diretamente para a lateral. A lateral já foi cobrada e vem descendo o Garo. Agora pela direita de campo, com o Natanael, achou o Igor Gomes. Grande lançamento do Igor Gomes, grande nada. Melhor para Nathan Santos, que consegue dominar fácil, fácil. Mas ele devolve a bola ali com o Lienco. Lienco faz o passe pelo lado esquerdo de campo com o Dudu. Saiu da marcação do Raí Silva. Dudu pra cima de um, de dois. Dudu ainda com a bola dominada. Ô, Dudu, pelo amor de Deus. Tropeçou na bola, entregou de graça pro Juventude, que vem no contragolpe fulminante de Pablo Roberto. Sai da marcação do Natanael, grande canetinha do Pablo Roberto. Aparece por ali o Maicon para tomar, e já liga o contragolpe do Galo com o Alan Minda. Sai da marcação do primeiro, do segundo, tem falta em cima dele, tem falta em cima dele. Davi Luiz, e vai pintar cartão, hein?
2: Falta em cima do Alan Minda, cartão para o Gabriel Pinheiro. Ele não ia nem tomar cartão pela falta não, viu? Mas aí saiu esbravejando, puxando o calção, ele fez a falta. Não sei por que ele tá reclamando, mas saiu esbravejando, e aí o Flávio não deixou barato, subiu o cartão amarelo, um jogo com poucos cartões até então.
0: É, Gabriel Pinheiro amarelado por matar esse contra-ataque aí em cima do Alaminda, e vem descendo agora o Galo. Quem sabe agora com o Natanael, não tem jeito. Não tem jeito, não tem jeito, é impressionante o Clube Atlético Mineiro. É, só serve pra fazer o torcedor de palhaço mesmo, viu? Te falar, Natanael achou a placa de publicidade. E vem descendo agora o Juventude no contragolpe com Raí Silva. Raí Silva sai na marcação, ligou com Pablo Roberto. Pablo Roberto para Lucas Mineiro. Lucas Mineiro tentava fazer o passe um pouco mais atrás, entregou de graça com o Alan Minda. Quem sabe agora, pelo amor de Deus, Atlético, me ajuda a te ajudar. Com Tressold, Tressold fez o passe pelo centro gramado com Maicon. Maicon lá pelo lado esquerdo de campo, deixou ali o Renan Lodi. Renan Lodi vem pra cima na marcação ali do Raí Silva, deixou de lado com Dudu. Dudu ligou com Maicon. Maicon levantou a cabeça, girou, faz o passe um pouco mais atrás com Lienco. Lienco vem avançando, vem progredindo. 44 de jogo deste segundo tempo, com Natanael. Natanael com Coelho pelo lado direito de campo, tropeçou, mas conseguiu ganhar ali ainda do Marcos Paulo. Giro em cima do Marcos Paulo. Coelho invadiu a grande área, toque pro meio, com a Sierra pra fora. Ainda com o Coelho dentro da grande área. Com o Igor Gomes, ele tenta fazer o passe. Acabou sendo travado pelo Raí Silva, que mandou o bicão lá pra frente. Vai disputar o Amarília contra o Lienco. Lienco ganhou e soltou de lado com Tressold. Tressold toca a bola com o Michael. Michael mais à frente, liga ali com o Dudu. Dudu para Michael novamente. Michael levanta a cabeça, faz o passe mais à frente. A bola é boa com o Renan Lodi. Renan Lodi pintou o levantamento. Quem é que sobe? Jandrei de soco. Ainda ficou ali com o Dudu dentro da grande área. Opa! Vai ao chão, pede pênalti. Nada consta para Flávio Rodrigues. E vem o contragolpe do Juventude com Nathan Santos lá pela direita de campo. Ele achou o Raí Silva. Raí Silva trouxe da direita para a esquerda. E aí o Alan Minda apelou, fez a falta. Falta em cima dele, o Davi Luiz. Era o Luan Martins ali, na verdade, né?
2: Era o Luan Martins na jogada. Alan Minda, crucial. O Luan já fazia o corte, ia jogar a bola dentro da área. Estava em superioridade o Atlético, tomando contra-ataque. Chegamos aos 45 minutos, o Atlético tomando contra-ataque da equipe do Juventude. Falta perigosíssima agora para o goleirão Everson, viu, Arlindo?
0: É, o jogo fica bom, o jogo fica pegado, o jogo é lá e cá o tempo.
2: Mais quatro.
0: Inteiro. Mais quatro. O sofrimento do Galo parece não passar. 45 deste segundo tempo. Vamos até os 49 prometidos por Flávio Rodrigues de Souza. Na Arena MRV, 0-0. No Alfredo Jaconi, até o momento, 0-0 também. Tudo vai se encaminhando para a disputa de pênaltis nas oitavas de final da Copa do Brasil. Mais uma vez o Atlético tentando recorrer à disputa de pênaltis ao seu goleiro Everson. E agora sendo mostrado aquele lance do Dudu. Opa! Não sei não, hein? Não sei não. Paulo Madri, um toque ali do Dudu dentro da grande área, fiquei com a impressão que um pênaltizinho poderia ter sido marcado ali, hein?
1: Rapaz, difícil esse lance, mais difícil que o do Natanael pra mim. Mas eu acho que teve o toque sim, tá? Acho que teve o toque sim, aí seria pênalti. Se tem o toque, é pênalti. Porque o Dudu vem correndo, qualquer toque derruba ali. Naquela velocidade, qualquer toque derruba.
0: É, tô contigo nessa, viu, Madri? Tô contigo nessa, mas o Flávio Rodrigues de Souza não tá com a gente, nem o Rafael Tresse, porque é o Juventude que vai ter falta decisiva agora. Com 46 de jogo, o Juventude tem a falta com Raí Silva e com Luan Martins. A barreira do Galo já posicionada, vem o bate do Raí diretamente na barreira, mas ela ainda volta com o Luan Martins, pintou o levantamento dentro da grande área. Quem é que sobe? Gabriel Pinheiro de cabeça, testou, ficou ali disputada com o Coelho e o Marcos Paulo, melhor com o Natanael, que ganha pela direita de campo. Marcos Paulo ganha dele, acaba ficando bate-rebate ali com o Nianco, com o Marcos Paulo. Não entendi muito bem o que que aconteceu ali, mas ela desviou em cima de alguém do Juventude e saiu em lateral pro Galo. Lateral pro Galo que já foi cobrada ali com o Natanael. Toca a bola com o Maicon. Maicon lá pelo lado esquerdo de campo. Aciona o Renan Lodi. 47 do segundo tempo. Mais 2 minutinhos de jogo. É o que prometeu o Flávio Rodrigues. O Lodi entregou e vem descendo agora a equipe do Juventude. Com Raí Silva, são 3 contra 2. Raí Silva pedalou. Deixou o Maicon falando sozinho. Invadiu a grande área. Raí Silva cortou. Deixou de lado com a Marília. Para Pablo Roberto. Pablo Roberto invade, pedala. Passa o pé por cima da bola. Achou com o Lucas Mineiro, vem o bate pra fora! Pra fora, finalização de Lucas Mineiro, passa tirando tinta da trave do gol do Galo. Que sufoco, Davi Luiz!
2: Ela tinha direção, Arlindo. Lucas Mineiro, na entrada da área, totalmente livre, busca o cantinho do Everson. Ele até foi lá, mas por pouco a bola saiu. É Atlético, chegamos no último minuto do tempo normal. É Atlético, que chance o Juventude perde, por pouco não é eliminado já logo de cara, Arlindo.
0: É Atlético, te falar, os pênaltis está sendo lucro pro Atlético a esta fase do campeonato. A disputa de pênaltis é o melhor pro Atlético, viu, te falar. E agora é o Everson que tem a bola dominada lá no campo defensivo, vai mandar o bicão pra frente. 30 segundinhos de jogo é o que nos separam do final do segundo tempo. Quem sabe um gol fantasma do Galo, como disse o nosso Davi Luiz. Vem descendo agora o Galo pelo lado esquerdo de campo. O Alameda perdeu a bola sozinho, e o Amarilha que vai puxando agora o contragolpe do Juventude. Juan Tressoldi aparece por ali para fazer o corte e fica ali com o Maicon. Maicon toca a bola pela lado esquerdo de campo com o Alaminda vem pra cima da marcação, ele traz para a perna direita, solta a bola com o Lienco, tem que acelerar o jogo. 10 segundinhos no separo do tempo regulamentar. Lienco levantou dentro da grande área, bateu cabeça, a zaga do Juventude. Alaminda! Gol!

0: sufoco, no sofrimento, no bate-rebate. Mas se não é sofrido, não é Clube Atlético Mineiro. No bicão lá pra frente de Lianco, bateu cabeça o Pinheiro com o Marcos Paulo. Ficou oferecida pro Alaminda, ela se ofereceu pro Alaminda. De frente pro goleiro, o Alaminda contra Jandrei. Ele não pipocou, ele não tremeu. Bateu no lado esquerdo do Jandrei, que até tentou, mas nada pôde fazer para evitar o gol da classificação. O gol da classificação. O Galo vai para as quartas de final da Copa do Brasil. No sofrimento, no sufoco, no apagar das luzes, no último lance do jogo, a Alaminda faz a felicidade da massa alvinegra. O Galo tá classificado, Davi Luiz.
1: Do jeito atleticano de ser, Arlindo. Mais atleticano que isso, impossível. Sofrimento até o finalzinho. Everson acompanhando, fazendo um milagre. E aí no final, a bola sobra. Os deuses do futebol sobram a bola no pé do Alaminda. Bate cabeça dentro da área da defesa do Juventude. É gol do Galo, gol do Atlético. Alaminda fazendo feliz a torcida atleticana, a massa atleticana neste momento. Que felicidade. Atlético avançando para as quartas de final. 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Atlético nas quartas de final.
0: O Atlético tá classificado. Apenas a bola rolar ali no centro do gramado para terminar o jogo. Flávio Rodrigues de Souza, apito final de jogo. Termina o jogo no Alfredo Jaconi. É Galo! É Galo neles! É Galo nas quartas de final da Copa do Brasil. O Atlético, no apagar das luzes, na classificação sofrida, dolorida, no gol fantasma de Alaminda, num bate-cabeça da zaga do Juventude, no último lance do jogo, literalmente, o Galo se classifica. Se não é sofrido, não é Clube Atlético Mineiro. Não é Clube Atlético Mineiro. O Galo, mais uma vez, escreve a história no tempo final de jogo, nos acréscimos, no apagar das luzes, assim como foi em 2013, como foi em 2014. É o Galo contando com os acréscimos, com o seu amigo, com o seu maior amigo, Alaminda. Alaminda coloca o Atlético nas quartas de final da Copa do Brasil, na Arena MRV, 0-0. Tudo se encaminhava para uma disputa de pênaltis, mas ele apareceu, o herói da 27. Alaminda coloca o Atlético na próxima fase da Copa do Brasil. 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
1: O Atlético avança. Que sofrimento, hein, torcedor atleticano. Respira um pouquinho aí dentro da sua casa, no seu trabalho, voltando no carro. Respira um pouco. O que foi isso? Que jogo com cara de Atlético. Um jogo que estava nervoso. Um jogo que poderia ter saído um gol do Juventude nos últimos minutos. A equipe lá do sul do país estava tentando, assustando o goleiro Everson. Mas aí os deuses do futebol planejaram isso para o Atlético. A bola sobra, um bate-rebate. Gabriel Pinheiro, a bola bate nele, rebate no Natan. Sobra nos pés de Alaminda, que tinha pouco entrado, e faz o gol para o Atlético. O Atlético está classificado para as quartas de final. 4 milhões, mais 4 milhões na conta do Galo neste momento. Enfim, o Atlético agora se classificando para a Copa do Brasil. Ainda, claro, espera os próximos resultados. Obviamente, ainda espera o seu adversário, sorteio e tudo mais. Enfim, por enquanto, o Galo volta a campo neste sábado, às 18h30, contra o Remo. Partida bem importante também para o Campeonato Brasileiro. Na sequência, meio de semana, encara o Bragantino fora de casa. E depois, no outro, no sábado, dia 15, encara o Grêmio dentro da Arena MRV. É isso, Arlindo. É isso.
2: Esse Bragantino aí já é sul-americano, não é, Davi?
1: Exatamente, sul-americano.
0: Tá certo, Davi Luiz, obrigado pela sua participação aqui nas reportagens do AM880, brilhantando as reportagens da Rádio Inconfidência, nosso Davi Luiz. Valeu, Davi. Agora, Paulo Madri, os seus comentários sobre este jogo, sobre essa classificação nos acréscimos, no apagado das luzes. Gostaria também que você elegesse o melhor em campo, meu amigo.
2: Olha, classificação ali do jeito que o torcedor atleticano gosta, né? Do jeito que a cultura atleticana abraça, o torcedor fica feliz, tem seu momento de alegria, de explosão, está classificado, mas eu sou analista, né? Mas eu sou analista e, do ponto de vista da análise, o Atlético não foi bem nesse confronto. O Atlético sobressaiu em alguns momentos contra o Juventude, mas o Juventude sobressaiu em alguns momentos contra o Atlético. Mesmo nesse segundo tempo que o Atlético melhorou notavelmente, principalmente no período em que o Cuejo teve pernas para levar melhor, mesmo nesse segundo tempo o Juventude criou suas chances, o Juventude teve suas oportunidades, e poderia também ter levado esse confronto. Foi mais nivelado do que esperávamos, mais nivelado do que deveria ser. O Atlético oferece bons jogos, oferece consistência em algumas partidas, oferece outros jogos muito ruins. É um time que oscila muito, um time que às vezes tem dificuldade para ter volume criativo, tem dificuldade para converter suas chances em gol. Então, fundamentalmente, o torcedor tá feliz e tem mesmo que tá feliz e merece estar feliz. Agora, quem tá dentro do Atlético e quem trabalha com futebol como nós, temos que olhar com um olhar mais crítico e entender. O Atlético precisa evoluir muito para de fato brigar por qualquer título nesta temporada.
0: Tá certo, Paulo Madri, valeu, meu amigo, meu camisa 10 dos comentários, obrigado pela sua participação, abrilhantando os comentários e os plantões da Rádio Inconfidência. Nosso Paulo Madri, o Galo tá classificado. A você, nosso ouvinte Inconfidência, que ficou conosco durante a transmissão, eu agradeço demais o privilégio da sua audiência aqui no AM880. Vamos nos despedindo, vamos encerrando a nossa jornada esportiva, que teve narração minha, Gabriel Arlindo, comentários de Paulo Madri, reportagem de Davi Luiz e trabalhos técnicos de Juliana Moura. A você que ficou conosco, uma boa noite, um grande abraço e eu fui!

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1: O que significa ter alguém ao lado, independente das circunstâncias? Para muita gente, família é presença constante. É apoio, mesmo quando tudo parece difícil. E quem não deixa faltar o básico, mas também não deixa faltar cuidado. Escutar, incentivo, é quem acredita na mudança. Mesmo quando o caminho não é simples, é quem continua ali, sustentando, acompanhando, fortalecendo nos momentos de incerteza. E esse vínculo que faz diferença, que ajuda a seguir em frente e que dá sentido às escolhas. Porque transformar a própria história não é um processo fácil. Exige esforço, exige tempo e exige suporte. E no fim das contas, ninguém deveria ter que passar por isso sozinho. E quando bem-vinda, a família deveria estar sempre por perto.
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3: 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As notícias do governo federal que movimentaram o país no dia de hoje.
4: Olá, boa noite.
5: Boa noite para você que nos acompanha em todo o país.
4: Terça-feira, 4 de agosto de 2026.
5: Vamos aos destaques do dia.
4: Saúde mental e BETS.
5: SUS vai oferecer 100 mil teleatendimentos por mês a pessoas com dificuldades relacionadas a jogos e apostas. Thaís Araújo.
6: O serviço funciona como porta de entrada para a rede de atenção psicossocial e disponibiliza orientação, acompanhamento profissional e apoio também aos familiares.
4: E a propaganda e publicidade de BETS deve trazer alertas ao consumidor.
5: Quem conversa com a gente sobre isso é a secretária de Prêmios e Apostas do Ministério da Fazenda, Daniele Correia.
7: Você tem aposta não é investimento. A outra é apostar pode causar dependência. E uma questão de que apostar faz você perder dinheiro. Então é justamente nessa perspectiva, seja da saúde mental, seja da saúde financeira.
4: Crimes no ambiente digital.
5: Operações identificam grupos envolvidos em crime de ódio e incentivo à violência. Márcia Fernandes.
8: O Laboratório de Operações Cibernéticas atuou na análise de evidências digitais e na articulação entre as forças de segurança envolvidas.
4: Hoje, na apresentação da Voz do Brasil, Luciana Vasconcelos e Luciano Seixas.
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4: Foram realizadas duas operações para desarticular grupos criminosos que utilizam plataformas digitais para disseminar violência e propagar discursos de ódio.
5: As operações foram executadas em conjunto com as polícias civis de diferentes unidades da federação.
4: E os resultados foram apresentados hoje. Os detalhes você vai ouvir agora na reportagem de Márcia Fernandes.
8: A Operação Rede Interrompida da Polícia Civil do Distrito Federal apura a existência de uma organização extremista que utilizava comunidades do aplicativo Telegram para planejar atos violentos e disseminar conteúdos preconceituosos contra determinadas raças, religiões e também contra mulheres. O diretor de Operações Integradas e de Inteligência do Ministério da Justiça e Segurança Pública, Anchieta Neri, destacou algumas das medidas adotadas.
9: A partir dessa articulação, a gente teve medidas de busca cumpridas em 8 estados da federação. A gente cumpriu algumas medidas de internação provisória e um mandado de prisão. O que se investiga ou o que se apurou não diz respeito meramente a opiniões, mas sim à própria intolerância e planejamento de atos severos de violência. Por isso, havia a necessidade de uma atuação rápida para que a gente não tivesse a possibilidade de ocorrer qualquer sinistro.
8: Já a Operação Lívia investigou uma rede criminosa que utilizava de plataformas virtuais para atrair adolescentes e incentivá-los à prática de violência. A investigação foi conduzida pela Polícia Civil de Mato Grosso do Sul, após a morte de uma menina de 13 anos. A Secretária Nacional de Acesso à Justiça, Sheila de Carvalho, comentou que a operação conseguiu impedir outros crimes.
10: A operação permitiu evitar que mais uma menina fosse vítima, que já estava mapeada para isso acontecer nos próximos dias. Então, esse esforço integrado que a gente tem realizado é para manter as nossas mulheres vivas.
8: Nas duas operações, o Laboratório de Operações Cibernéticas atuou na análise de evidências digitais, na identificação de conexões entre investigados e na articulação entre as forças de segurança envolvidas. O ministro da Justiça e Segurança Pública, Wellington César Lima e Silva, destacou a importância do trabalho integrado.
11: Nós temos um fluxo de cooperação permanente com a Polícia Federal, com as polícias civis dos diversos estados, com os ministérios públicos dos diversos estados, com os diversos órgãos de inteligência. Esse tipo de colaboração possibilita uma atuação integrada e qualificada no combate a esses crimes.
8: As investigações permanecem em andamento para análise do material apreendido, a identificação de outros envolvidos e a responsabilização dos investigados, conforme o avanço dos respectivos inquéritos policiais. Lembrando que os casos de violência contra mulheres podem ser denunciados pelo Ligue 180, que funciona 24 horas por dia, gratuitamente. Reportagem Márcia Fernandes.
12: E estão abertas as inscrições para o curso Gestoras em Rede, voltado à formação de gestoras estaduais e municipais que atuam com políticas públicas para as mulheres.
4: A capacitação é gratuita e será realizada de forma online.
13: Estão abertas as inscrições para o curso Gestoras em Rede, formação em gestão de políticas públicas para as mulheres. A iniciativa é destinada a gestoras estaduais e municipais responsáveis pela elaboração, coordenação e implementação de ações voltadas à promoção dos direitos das mulheres. O curso é gratuito, tem carga horária de 96 horas e vai ser realizado com atividades online, ao vivo e também em formato assíncrono. A formação integra uma estratégia nacional de fortalecimento da gestão pública e de cooperação entre União, estados e municípios. O objetivo é oferecer instrumentos para planejamento, execução, monitoramento e avaliação das políticas públicas, além de criar uma rede permanente de troca de experiências entre as equipes que atuam nos organismos de políticas para as mulheres. Ao final do curso, as participantes devem elaborar diagnósticos e planos de ação voltados aos próprios municípios e estados. Para se inscrever, acesse gestorasemrede.com.br. Claudimário Carvalho, para a Voz do Brasil.
4: As propagandas e publicidades sobre apostas de cota fixa, as chamadas bets, passaram a ter novas regras voltadas à proteção aos consumidores.
12: Elas estabelecem, entre outras coisas, limites sobre o que pode ser dito nessas propagandas, responsabilização solidária de quem veicula as publicidades e proteção às crianças e aos adolescentes.
4: Além disso, as propagandas de bets terão também que exibir mensagens de alerta sobre os riscos envolvidos nas apostas.
12: Sobre tudo isso, nós conversamos com a secretária de Prêmios e Apostas do Ministério da Fazenda, Daniele Correia.
4: Eu e Mariana Jungmann também falamos com ela sobre saúde e bets. Acompanhe.
14: Secretária Daniele Correia, muito bem-vinda à Voz do Brasil. Vamos falar um pouco sobre essas duas portarias que regulam a publicidade sobre as apostas de cota fixa. A gente pode traduzir que é uma regulamentação sobre as propagandas de bets, assim, para ficar mais claro para o nosso público. E o que estabelecem essas portarias?
15: Bom, obrigada. Para a gente é sempre importante aqui na Secretaria de Prêmios e Apostas ter a oportunidade de tratar sobre o tema. E, de fato, quando a gente está falando dessas duas portarias, as portarias mais recentes aqui, a gente está falando desse universo de publicidade, propaganda e ações de marketing nesse mercado de aposta de cota fixa. Acho que é sempre importante dizer que esse mercado de aposta de cota fixa é um serviço público, né? E a lei, a 14.790, é a lei que traz ali a regulamentação e traz ali diretrizes legais na implementação não só desse tema de publicidade, mas diversos outros temas. E a nova portaria ministerial ali, a 73, ela traz ali, reforça alguns conceitos, acho que amplia ali a questão da proteção ao consumidor apostador. Mas também traz ali a distribuição da responsabilidade solidária em todo esse veículo de comunicação, de divulgação, seja pessoas físicas e jurídicas, nesse mercado de apostas. E a gente tem uma outra portaria que altera a portaria que trata de jogo responsável, que trata dessas obrigações também legais que os agentes operadores precisam cumprir entre publicidade, ações de marketing e propaganda, que é justamente as frases de advertência, né? O 18+, e foi importante para a gente ali trazer e clarificar sobre o tema.
4: Essas frases de advertência, né, que vão ter que conter nas publicidades, elas devem dizer o quê? E que tipo, e por que que esse tipo de mensagem é importante, secretária?
15: Bom, as frases é: o Ministério da Fazenda adverte. E aí você tem: aposta não é investimento. Essa é uma das frases. A outra é: apostar pode causar dependência. Né? E uma questão de que apostar faz você perder dinheiro. Então é justamente nessa perspectiva, seja da saúde mental, seja da saúde financeira, do endividamento.
4: Ainda falando das mensagens, ela tem um tamanho mínimo, né? Ou seja, tem que estar num formato legível, facilmente visível, né, para o consumidor.
15: Exatamente. A gente traz ali, e aí de novo, né, a necessidade de que eles estejam ali num tamanho mínimo de 10%, e a gente reforça, inclusive, nessa nova portaria, que eles precisam estar de uma maneira horizontal, né? Porque muitas vezes, né, tornar essa frase de uma maneira muito mínima e verticalizada dificulta até a leitura por parte, né, da sociedade.
14: Escondendo a frase.
15: Exatamente.
14: Né?
15: Então, a necessidade de se ter isso de maneira legível, né, num contraste visual ali também, né, você ter um fundo ali que a pessoa consiga ler. E eu acho que são todas essas informações que são importantes.
14: Agora, um outro ponto importante dessa nova regulamentação sobre a publicidade de jogos é que ela passa a responsabilizar também quem faz a propaganda, né? Quem veicula a propaganda. E aqui a gente está falando, inclusive, dos influenciadores digitais, secretária, dos veículos de comunicação, e aí enxergando os influenciadores digitais também como uma espécie de veículo de comunicação, é isso? O que está previsto nessa responsabilização?
15: Sim, a ideia é a portaria, ela traz isso tanto voltado para pessoas físicas quanto para pessoas jurídicas, né, que veiculem, que distribuem, que impulsionem, né, que propaguem, não só a questão das bets ilegais, aí eu acho que é importante também, né, você ter essa responsabilização, porque quando você está falando de um ambiente ilegal, você não tem essas ferramentas à disposição daquele consumidor, daquele apostador, então, né, você fica muito mais frágil no desenvolvimento de riscos e de transtorno de jogo e do endividamento, então elas não precisam cumprir as regras e também no processo, né, de junto com as operadoras legalizadas, mas no processo de cumprir o que está dizendo ali a lei, né, no sentido e das portarias, reforçado agora pela portaria interministerial, no sentido de que o jogo, ele tem restrições na sua publicidade, né? Você não pode dizer que o jogo, ele substitui a renda, você vai ficar socialmente aceito, né, você é mais bonito porque você joga. Então, a própria proteção que a gente comentou aqui, né, da criança e do adolescente, então você não pode veicular para a publicidade para criança, né? A criança não pode ser alvo da publicidade, ela não pode estar na publicidade, então eu acho que a distribuição da responsabilidade aí, eu acho que é importante, né, nesse mercado.
4: Secretária, esse tipo de regulação sobre a publicidade deve ter efeito para reduzir a quantidade de apostas, né? Especialmente nos casos de compulsão, não é isso?
15: A ideia é justamente isso, né? Se você está num ambiente ou num mercado onde você está falando de entretenimento, né? E quando isso passa, isso não é mais um entretenimento, isso não, você está colocando aquela pessoa em risco, né? Então, de novo, essa é uma série de mecanismos que eu acho que é importante, né, colocar à disposição. E aí eu queria ter a oportunidade aqui para dizer que a gente lançou no final, obviamente, o Ministério da Fazenda, junto com a SPA, isso já estava na agenda regulatória, a gente lançou a plataforma centralizada de autoexclusão. Então, hoje, se um cidadão, ele não quiser apostar, ou ele não quiser estar nessa atividade, ou, enfim, estar nesse mercado, ele pode utilizar essa plataforma, onde você fica auto

0: ferramenta de autoteste da saúde, autoteste financeiro. Enfim, são todos os mecanismos e ferramentas nessa questão do jogo responsável.
1: É importante aqui a gente lembrar também que quem estiver identificando que tem problemas de saúde mental relacionados à questão do jogo deve procurar ajuda,
0: sim,
1: né, secretária?
0: Exatamente.
1: E aí dentro do SUS a gente tem possibilidades, sim, de acompanhamento e de tratamento, né?
0: Exatamente. A gente tem um acordo de cooperação técnica com o Ministério da Saúde, que é um grande parceiro. Ano passado começamos com um grupo de trabalho interministerial, junto com o Ministério da Saúde, Ministério do Esporte, a Secretaria de Comunicação Social, justamente nesse trabalho de se pensar, né, quais são as ferramentas. Porque quando você tem identificação de que você tem um risco, né, ou desenvolvimento de um potencial risco ali, você também precisa procurar caminhos. Então, o SUS, ele desenvolveu ali, ele fez um trabalho junto com toda a rede de colaboradores, não só da Unidade Básica de Saúde, mas também do próprio CAPS, né, na formação, né, no desenvolvimento da capacitação dessas pessoas, no recebimento dessas pessoas, na identificação dessas pessoas. Também fez ali um teleatendimento, então eles construíram, desenvolveram um teleatendimento voltado para essa parte de transtorno do jogo, de identificação, e o desenvolvimento ali de capacitação junto às unidades do CAPS, né, mais próximo da localidade da pessoa. Então, a gente também, na página da plataforma centralizada de autoexclusão, a gente fornece todos esses telefones, esses endereços, a página do DataSUS, se a pessoa também quiser fazer o seu autoteste da saúde, né, porque você se identifica, mas você precisa também achar um caminho ali.
1: Muito bem, nós conversamos com Daniele Correia, secretária de Prêmios e Apostas do Ministério da Fazenda. Secretária, muito obrigada pela sua entrevista à Voz do Brasil.
0: Obrigada a vocês.
2: Como nós ouvimos, o Sistema Único de Saúde oferece ajuda para quem enfrenta problemas relacionados a jogos e apostas.
3: O serviço de teleatendimento em saúde mental teve início em março e, a partir de hoje, oferece 100 mil acompanhamentos por mês.
2: O atendimento é remoto, sigiloso e pode ser o primeiro passo para o acesso à rede pública de cuidados.
4: Segundo o Ministério da Saúde, mais de 25 milhões de pessoas fizeram apostas em 2025. Desse total, cerca de 4,4% apresentam dependência de jogos, condição que pode causar prejuízos à saúde mental, às finanças e às relações pessoais. Alguns sinais podem indicar a necessidade de buscar ajuda, como o aumento do tempo ou do dinheiro gastos com apostas, preocupação constante com jogos e mudanças no sono, no humor, na rotina ou nos relacionamentos. O Sistema Único de Saúde oferece atendimento sigiloso para pessoas que enfrentam esse problema. O serviço funciona como porta de entrada para a rede de atenção psicossocial e disponibiliza orientação, acompanhamento profissional e apoio também aos familiares, como explica o ministro da Saúde, Alexandre Padilha.
5: Então, além de abrir a porta do cuidado individual, de quem sofre com vício e dos seus familiares, a gente está abrindo uma outra porta, que é ter um diagnóstico cada vez melhor do problema, para ter ações cada vez mais preventivas, regulatórias.
4: Para acessar o atendimento remoto, basta entrar no aplicativo ou na versão web do Meu SUS Digital, fazer login com a conta gov.br, acessar a área de mini-apps e selecionar a opção Problemas com Jogos de Apostas. Em seguida, o usuário responde a um autoteste que auxilia na identificação do tipo de cuidado mais adequado. Quando o resultado indica risco moderado ou elevado, o encaminhamento para o teleatendimento é feito pela própria plataforma. Nos demais casos, são apresentadas orientações sobre os serviços disponíveis na rede de atenção psicossocial. De acordo com o Ministério da Saúde, o serviço remoto teve início em março e passa a oferecer 100 mil atendimentos mensais, explica o diretor do Departamento de Saúde Mental, Marcelo Quimate Dias.
6: Então, nessa primeira ação, nós tínhamos uma média de mais ou menos uns 600 atendimentos por mês. Tivemos uma procura muito grande e, a partir de agora, a gente vai passar a oferecer até 100 mil atendimentos por mês.
4: Quem preferir, também pode procurar atendimento presencial em uma unidade básica de saúde. No local, a pessoa e seus familiares recebem acolhimento, orientação e avaliação inicial. Quando necessário, a equipe pode encaminhar o paciente para o Centro de Atenção Psicossocial, o CAPS, onde é oferecido atendimento multiprofissional. Reportagem Thaís de Araújo.
3: E relembrando, pela plataforma de autoexclusão é possível solicitar o bloqueio do acesso às plataformas de apostas.
2: Para isso, basta acessar a página da ferramenta e entrar com a conta gov.br.

0: Doadores de sangue que colocaram piercing, fizeram tatuagens ou cirurgias não precisam mais esperar 12 meses para voltar a doar.
1: Pois é, as regras para doação foram atualizadas e devem estar implantadas nos hemocentros do país até setembro.
0: O objetivo é aumentar os estoques de sangue, garantindo a qualidade e a segurança do material.
2: Doar sangue salva vidas. Para se ter uma ideia, uma única doação pode ajudar até 4 pessoas. A funcionária pública Axa Cruz, que mora em Brasília, já doa sangue há 16 anos.
3: Um ato tão simples, rápido e que pode salvar vidas. Então eu me sinto muito honrada. 3 vezes por ano, inclusive uma delas é no dia do meu aniversário. Para mim já virou uma tradição.
2: E quem recebe esse sangue pode ficar tranquilo. Todo o material coletado passa por um rigoroso controle de qualidade e por testes que garantem a segurança das transfusões. Para reforçar ainda mais esse controle e ampliar a segurança de doadores e pacientes, o Ministério da Saúde atualizou os regulamentos técnicos que orientam os serviços de hemoterapia em todo o país. Como explica a gerente de captação de doadores do Hemocentro de Brasília, Kelly Barbie.
4: Cada vez mais no sentido de aprimorar, de melhorar os exames para testar uma qualidade cada vez maior desse sangue coletado. Então, você não vai precisar esperar mais 12 meses para muitos impedimentos. A maioria agora é de 4 meses. Como eu falei do piercing, da tatuagem, de medicamentos, de cirurgia, enfim, a novidade é muito boa e muito bem-vinda.
2: O Felipe, que doa sangue há 30 anos, sabe da importância desse ato de amor.
5: Me traz um sentimento muito bom, né? Um sentimento de solidariedade com o próximo. E, além disso, a gente nunca sabe quando vai precisar, um familiar também, né? Então, é muito importante. Eu saio com o coração aquecido.
2: E para você que nunca doou sangue, é muito simples. Basta procurar um hemocentro mais próximo, ter entre 16 e 69 anos, pesar no mínimo 50 quilos e estar em boas condições de saúde. Não apresentar sintomas de gripe, resfriado ou febre. Não precisa estar em jejum, mas nas 4 horas que antecedem a doação, deve evitar a ingestão de comidas gordurosas. Reportagem Cleide Lopes.
1: Se você é responsável por crianças ou adolescentes com menos de 15 anos, fique atento.
0: A campanha nacional de multivacinação já começou em todos os postos de saúde do país.
1: Essa é a chance de proteger o público infanto-juvenil contra doenças como poliomielite, influenza e hepatites.
0: O dia D da campanha vai ser em 22 de agosto e a mobilização vai até 1º de setembro.
6: A campanha nacional de multivacinação teve início nesta segunda-feira e vai até 1º de setembro. Crianças e adolescentes menores de 15 anos são o foco principal para atualizar a caderneta de vacinação. Pela campanha, são ofertados os imunizantes previstos no Calendário Nacional de Vacinação do Ministério da Saúde, como poliomielite, tríplice viral, hepatites A e B, febre amarela, HPV, influenza, COVID-19 e dengue. Para receber a vacina, basta comparecer à unidade básica de saúde mais próxima da sua residência e levar documento de identificação, cartão do SUS, se tiver, e a caderneta de vacinação. Já o dia D da mobilização será em 22 de agosto. Para informações sobre horários de atendimento e disponibilidade das vacinas, basta consultar a unidade de saúde do seu município. Priscila Machado, para a Voz do Brasil.
1: Contribuintes que têm pendências com a Receita Federal, começou a valer hoje mudanças no atendimento presencial relativas ao imposto de renda.
0: A portaria proíbe o fornecimento de cópia de declaração do imposto e recibo de entrega nas unidades de atendimento.
1: Saiba o que muda no atendimento com Daniele Popov.
7: Portaria publicada nesta segunda-feira traz mudanças como a proibição do fornecimento de cópia da declaração do imposto sobre a renda da pessoa física. A entrega do recibo relativo à declaração também foi proibida nas unidades de atendimento da Receita. As mudanças foram adotadas para reduzir os riscos de acesso indevido a informações protegidas por sigilo fiscal, já que documentos como a declaração do imposto de renda contêm dados pessoais sigilosos e que podem ser usados indevidamente. rapidamente. A partir de agora, a cópia da declaração e o recibo de entrega passam a ser disponibilizados exclusivamente por canais que utilizam mecanismos de autenticação e controle de acesso. Outras alterações que a portaria traz são ajustes relacionados ao atendimento presencial, ao atendimento orientado e à recepção de documentos em processos de atendimento digital. Daniele Popov para a Voz do Brasil.
0: Curso Nacional de Escrita Criativa tem inscrição aberta até quarta-feira, dia 5 de agosto.
1: Com ele, o participante vai aprender a produzir textos que buscam envolver, emocionar ou prender a atenção do leitor ou ouvinte por meio da criatividade na linguagem, na estrutura e na narrativa.
0: A chamada pública vai selecionar 1.000 participantes.
1: Os selecionados vão receber de forma gratuita formação em escrita criativa em todas as regiões do país.
0: Mais informações no site da Universidade Federal do Rio Grande do Sul, em ufrgs.br/territórios da escrita.
1: E essas foram as notícias do governo federal.
0: Uma realização da Secretaria de Comunicação Social da Presidência da República.
1: Com produção da empresa Brasil de Comunicação.
0: Fique agora com as notícias do Poder Judiciário e do Congresso Nacional. Boa noite.
1: Boa noite para você e até amanhã.

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1: Você vai ouvir agora notícias do Poder Judiciário.
2: CNJ aprova perda do cargo de juiz e extingue a aposentadoria compulsória como punição máxima.
3: Para o STJ, olheiro que atua durante venda de drogas responde por tráfico, não por colaboração.
2: Eletricista terá plano de saúde mantido, mesmo após ter sido demitido.
3: Boa noite, eu sou Marcela Luiza.
2: E eu sou Marta Ferreira.
3: O Conselho Nacional de Justiça aprovou nesta terça-feira a perda do cargo de juiz e acabou com a aposentadoria compulsória como punição máxima a magistrados que cometerem infrações graves.
2: Pelas novas regras, nos casos mais graves, o juiz poderá ser colocado em disponibilidade com proposta de perda do cargo.
3: Nessa hipótese, o magistrado será imediatamente afastado das funções e passará a receber remuneração proporcional ao tempo de contribuição até a decisão definitiva do Supremo Tribunal Federal.
2: Com isso, o CNJ adequa as normas ao entendimento firmado em maio pela primeira turma do STF, segundo o qual a aposentadoria compulsória deixou de ter fundamento constitucional como sanção disciplinar após a reforma da Previdência.
3: Em 10 meses, gestão do ministro Edson Fachin responde por 10% das aposentadorias compulsórias do Conselho Nacional de Justiça.
2: Hoje, o plenário do CNJ extinguiu a aposentadoria compulsória como punição máxima a juízes que cometerem infrações graves. Pablo Lemos.
4: No início da sessão desta terça-feira, o presidente do STF e do Conselho Nacional de Justiça, ministro Edson Fachin, destacou alguns dados sobre os processos disciplinares julgados pelo Conselho.
5: Do final de setembro a julho deste ano, esse plenário concluiu o julgamento de 24 processos administrativos disciplinares, aplicando 11 penas de aposentadorias compulsórias, 8 disponibilidades, 4 censuras e 1 advertência. Ainda em sede de revisão disciplinar, foram aplicadas outras 2 penas de aposentadoria compulsória e mais 2 de disponibilidade. Assim, 14 juízes que cometeram faltas gravíssimas foram afastados dos quadros da magistratura. Trata-se de 10% do total de aposentadorias compulsórias até hoje aplicadas pelo CNJ, sendo essa a penalidade administrativa mais grave até então vigente.
4: Fachin destacou que a atuação disciplinar é uma das competências constitucionais mais relevantes do CNJ para a preservação da confiança da sociedade no judiciário.
3: Quem atua como olheiro ou vigilante de forma integrada e indispensável à comercialização de drogas responde pelo crime de tráfico e não por colaboração como informante.
2: Essa conclusão é do STJ, Fátima Uchoa.
6: Moradores de Goiânia enviaram um vídeo a policiais militares com 2 homens comercializando drogas. Um vendia entorpecentes enquanto o outro permanecia ao lado observando a movimentação. Os policiais os abordaram e concluíram que o segundo homem era um vigilante durante a negociação. A Justiça de Goiás considerou que ambos atuavam na comercialização das drogas, cada um com papel específico no crime. A quinta turma do STJ negou provimento ao recurso da Defensoria Pública que buscava desclassificar a condenação por tráfico de drogas para o delito de informante. Segundo o relator ministro Ribeiro Dantas, quem permanece ao lado do vendedor e ajuda a garantir a segurança da negociação participa diretamente da prática do crime.
3: Eletricista terá plano de saúde mantido mesmo após ter sido demitido.
2: Para o TST, por se tratar de contrato de trabalho, a Justiça Trabalhista tem competência para julgar o caso. Larissa Batista.
7: O eletricista foi demitido após 37 anos de trabalho e foi informado que poderia continuar com o plano de saúde da empresa. Porém, a única opção oferecida pela companhia de energia representava um aumento de mais de 5 mil na mensalidade. No TST, ficou decidido que a empresa deve garantir, tanto para o eletricista quanto para os dependentes dele, o mesmo plano de saúde dos trabalhadores ativos. Ainda cabe recurso da decisão.
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3: Uma boa noite.
2: Boa noite.
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1: Eu sou Paula Groba.
2: E eu sou Humberto Pinheiro.
1: E estes são os destaques de hoje do Jornal do Senado, que começa agora.
2: Botão do pânico para corridas por aplicativo avança no Senado.
1: Incentivo à violência contra a mulher pode virar crime específico.
2: Leis ambientais aprovadas pelo Congresso serão analisadas pelo STF.
1: Boa noite.
2: Boa noite.
1: Mais segurança para motoristas e passageiros de aplicativos de transporte. Um projeto em análise no Senado prevê a criação de um botão do pânico para ser acionado em situações de violência durante as corridas.
2: A proposta já foi aprovada pela Comissão de Ciência e Tecnologia e agora será discutida pela Comissão de Transparência e Defesa do Consumidor. A reportagem é de Herman Kulitz.
3: O botão do pânico tem por objetivo aumentar a segurança, tanto dos passageiros quanto dos motoristas de transporte por aplicativo, como Uber e 99, e deve ser acionado em casos de violência. O texto original do senador Carlos Viana, do PSD de Minas Gerais, determinava um cadastro prévio com foto do titular da conta e do cliente que irá embarcar, e reconhecimento facial antes de cada viagem. Mas, na Comissão de Ciência e Tecnologia, o relator, senador Carlos Portinho, do PL do Rio de Janeiro, conseguiu aprovar duas alterações. Eliminou a exigência de reconhecimento facial e exigiu identificação visível nos veículos usados para o transporte pago privado de passageiros. Portinho falou sobre a importância da regulamentação.
4: O motorista também vai estar seguro, porque ele, sabendo quem é o usuário, se amanhã ele sofrer algum crime, ele fica muito vulnerável e ele poder identificar, não só com os dados na plataforma, mas reconhecimento da foto, né, ou de um documento com foto.
3: O projeto aguarda a análise da Comissão de Transparência e Defesa do Consumidor. Se aprovado, segue para a Câmara dos Deputados.
1: E já está na Comissão Mista de Orçamento, a medida provisória que abre crédito extraordinário para garantir o pagamento do apoio financeiro do governo a produtores e importadores de combustíveis.
2: O objetivo é evitar que a elevação de preços por causa da guerra no Oriente Médio gere aumento da inflação nos custos de transporte, com efeito em cascata nos demais setores da economia. Repórter Alexandre Campos.
5: São 3.473 milhões de reais que serão usados para compensar o aumento do valor de compra desses insumos no mercado internacional em decorrência dos conflitos no Oriente Médio. O senador Jax Wagner, do PT da Bahia, lembrou que se nada for feito, a elevação do preço dos combustíveis poderá prejudicar toda a economia.
6: Aí o presidente tem que reagir para evitar que, inclusive, se comprometa a economia nacional, provocando uma inflação acima daquilo que a gente já tem da meta que está colocada.
5: Líder da oposição no Congresso Nacional, o senador Isalci Lucas, do PL do Distrito Federal, cobrou fiscalização.
7: Tem que ver agora o controle disso, né? Tem que controlar para ver se realmente, na bomba, se o consumidor vai sentir isso, né? E corre o risco de você dar isenção, fazer tudo isso e o preço continuar do mesmo jeito.
5: Como a medida provisória tem força de lei, a Agência Nacional do Petróleo já pode repassar aos produtores e importadores de combustíveis e óleo diesel os valores do apoio financeiro nessas operações, desde que comprovadas as importações.
1: Já está em vigor a lei que destina parte do dinheiro das BETs para o Fundo da Polícia Federal.
2: O FUNAPOL foi criado em 1997 para financiar e estruturar as operações do órgão. Repórter Pedro Pincer.
8: A lei determina que o Fundo para Aparelhamento e Operacionalização das Atividades FIM da Polícia Federal, o FUNAPOL, deverá receber até 3% dos recursos obtidos pelo governo com apostas de cota fixa, conhecidas como BETs. Esses recursos, antes direcionados à Seguridade Social, vão cobrir gastos com a saúde dos servidores da PF, além de retribuição por atividade extraordinária. O repasse dos recursos das apostas está previsto para ocorrer de forma gradual, 1% em 2026, 2% em 2027 e 3% a partir de 2028. O senador Randolfe Rodrigues, do PT do Amapá, ressaltou a importância desse dinheiro para a Polícia Federal.
9: O morador dos Morros Cariocas, Cariocas, o morador das favelas desse país, são igualmente vítimas do crime organizado quanto o cidadão que mora nos locais nobres. Para combater, precisa de polícia estruturada e precisa de fortalecimento, sobretudo, das instituições federais que têm a função precípua, com inteligência, de investigar o crime e de desarticular o crime. Sem recurso e sem estruturação, não se faz o combate adequado ao crime.
8: Além dessa receita, o FUNAPOL conta com transferências voluntárias de entes federativos ou de organismos internacionais vinculadas a programas de enfrentamento ao crime organizado, doações de pessoas físicas ou jurídicas, nacionais ou estrangeiras, e outras receitas legalmente previstas.
1: Quem incentivar, instigar ou ameaçar outra pessoa para que pratique violência doméstica e familiar contra a mulher poderá ser condenado até 2 anos de reclusão, além do pagamento de multa. É o que prevê um projeto de lei em análise na Comissão de Segurança Pública.
2: A proposta também estabelece aumento de pena quando o crime for cometido durante a vigência de medida protetiva de urgência, utilizar anonimato e envolver compartilhamento ou ameaça de divulgação de dados pessoais, imagens ou informações sensíveis da vítima. O autor do projeto, senador Efraim Filho, do PL da Paraíba, ressalta que a medida é necessária porque a instigação de terceiros, inclusive por meios digitais, contribui para aumentar o ciclo de violência contra a mulher.
10: As medidas protetivas que hoje a lei permita que sejam tomadas contra o agressor possam ser também tomadas contra terceiros que porventura venham a também infligir a ameaça no sentido de desestabilizar a vítima, intimidá-la a ponto de retirar a denúncia ou algo desse tipo.
1: E uma série de ações que questionam decisões do Congresso Nacional com impacto no meio ambiente serão julgadas neste mês no Supremo Tribunal Federal.
2: Os pedidos à Justiça tratam da Lei Geral do Licenciamento Ambiental e do Marco Temporal das Terras Indígenas. Quem explica é o repórter César Mendes.
11: Aprovada em maio do ano passado no Congresso, a Lei Geral do Licenciamento foi criticada pela senadora Elisiane Gama, do Maranhão, por flexibilizar as licenças.
12: Quanto mais flexível, mais possibilidade de desastres.
11: O presidente da República vetou a mudança, mas a derrubada do veto no Congresso, em novembro, foi elogiada pelo senador Marcos Rogério, do PL de Rondônia.
13: Não somos poderes subalternos, somos poderes iguais.
11: Agora, a Lei Geral do Licenciamento vai passar pelo crivo do STF no julgamento de ações movidas pela Rede, o PSOL e o Partido Verde, questionando a flexibilização das licenças para Sueli Araújo, do Observatório do Clima, inconstitucional.
14: São dispositivos que afrontam a nossa Constituição, e é dever do Supremo afastar essas inconstitucionalidades.
11: O STF julga ainda neste mês ações contrárias ao marco temporal das terras indígenas e à suspensão da moratória da soja.
1: Nas eleições de outubro, o eleitor vai precisar escolher 2 candidatos ao Senado, mas não vale repetir o mesmo nome.
2: Se isso acontecer, o segundo voto será anulado. Saiba mais na reportagem de Marcela Cunha.
15: 2 votos, 2 nomes e 2 vagas. Essa é a conta que o eleitor precisa guardar nas eleições de 2026 para o Senado Federal. Na urna eletrônica, o cargo de senador vai aparecer 2 vezes. Primeiro, o eleitor digita o número de um candidato, confere a foto e confirma. Em seguida, uma nova tela será aberta para a escolha do segundo candidato. Mas não adianta repetir o número para reforçar o voto no candidato preferido. Os votos precisam ser dados a pessoas diferentes. Se o eleitor escolher o mesmo candidato nas 2 vezes, apenas o primeiro voto será válido e o segundo será anulado. A votação em 2 nomes ocorre porque, neste ano, cada estado e o Distrito Federal vão preencher 2 vagas no Senado. O eleitor só poderá escolher candidatos que disputem a eleição na unidade da federação onde ele vota. Mas, segundo o consultor legislativo do Senado, Gilberto Guerzoni, muitos eleitores podem chegar ao dia da votação sem saber que tem direito a 2 escolhas.
16: O eleitor, na hora que ele responde à pesquisa, muitas vezes ele até desconhece que tem 2 votos, ele desconhece a lista de candidatos e ele não escolheu, né, o seu senador, especialmente o seu segundo senador.
15: A dificuldade aumenta porque o voto para senador divide a atenção do eleitor com as escolhas para presidente, governador e deputados. Para não esquecer nenhuma das escolhas, a recomendação da Justiça Eleitoral é levar uma colinha de papel com o número dos candidatos. Música.
2: Com edição de Paula Groba e trabalhos técnicos de João Lira, o Jornal do Senado fica por aqui. Acompanhe agora as notícias da Câmara dos Deputados. Boa noite.
1: Boa noite e até amanhã.
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18: Plenário pode votar medidas provisórias e projetos ligados ao agronegócio.
19: Câmara aprova a regulamentação da atividade profissional do salva-vidas.
18: Vítima de violência poderá usar recursos de conta conjunta com o marido.
19: Boa noite. A Comissão de Constituição e Justiça da Câmara aprovou proposta que autoriza a mulher em situação de violência doméstica a utilizar recursos depositados em conta conjunta com o marido para se reacomodar em local seguro.
18: A repórter Maria Neves traz mais detalhes sobre o projeto que foi encaminhado para análise dos senadores.
20: Pela proposta da deputada Laura Carneiro, do PSD do Rio de Janeiro, a medida protetiva deverá ser autorizada pelo juiz e a utilização do dinheiro pode ocorrer em qualquer regime de bens adotado pelo casal. Laura Carneiro lembra que a Lei Maria da Penha assegura que mulheres em situação de violência sejam afastadas do lar e acolhidas em abrigo ou local seguro quando houver risco de vida. Entretanto, segundo afirma, levantamento do Instituto Brasileiro de Geografia e Estatística de 2018 mostrou que somente 2,4% dos municípios mantinham casas-abrigo. Os estados gerenciavam outras 43 unidades. Diante disso, a parlamentar ressalta que muitas vezes a vítima de violência é obrigada a permanecer na mesma casa que o agressor e continuar submetida a maus tratos, situação que a proposta busca evitar.
21: Ação de separação demora muito, divórcio demora muito. Durante esse período, ela vai viver como? E como ela não tem como viver, ela acaba não se afastando do lar e continua sofrendo as agressões. Vai chegar um ponto que ela vai acabar o feminicídio. Então o objetivo é que quando ela peça a medida protetiva, quando ela começa a sofrer a violência doméstica, ela tenha uma oportunidade de ter essa violação patrimonial e essa violação econômica minimamente resolvida.
20: Laura Carneiro ressalta ainda que contas conjuntas podem ser livremente movimentadas pelos seus titulares, o que poderia tornar a medida proposta desnecessária. No entanto, recorda que não são raros os relatos de violência patrimonial nos quais o agressor impede ou dificulta o acesso da mulher à gestão do patrimônio ou desvia recursos financeiros do casal. Permitir que a mulher disponha dos bens conjuntos, portanto, seria uma forma de contornar esse problema e permitir que a mulher reconstrua a própria vida longe do agressor. Da Rádio Câmara de Brasília, Maria Neves.
17: Segurança Pública.

0: da vitória do PP do Espírito Santo, apresentou projeto que determina a suspensão imediata da posse e do porte de arma de investigados por violência doméstica. O texto prevê a apreensão da arma em até 24 horas, sem necessidade de decisão judicial específica.
1: Da Vitória explica que o objetivo é diminuir o risco de agressões fatais enquanto houver investigação, processo ou medida protetiva. A matéria está sendo analisada em conjunto com outros projetos semelhantes e, caso seja aprovada nas comissões, pode seguir direto para o Senado.
0: Avança na Câmara projeto de Félix Mendonça Júnior, do PDT da Bahia, que bane das redes sociais condenados por crimes contra mulheres quando as plataformas forem usadas na prática do delito. Pelo texto, as empresas de tecnologia têm 48 horas para excluir as contas.
1: Félix Mendonça Júnior lamenta o fenômeno de monetização e espetacularização da violência de gênero nas redes sociais e que o Brasil figure entre os 5 países com maior número de feminicídios. Por estas razões e para proteger a dignidade humana, ele pede a aprovação da matéria.
2: Justiça.
0: Rodrigo Hollenberg, do PSB do Distrito Federal, questiona o sigilo imposto sobre o registro das visitas ao empresário Daniel Vorcaro na prisão. Ele afirma que a população tem o direito de conhecer eventuais vínculos e relações que possam ser relevantes para o caso do Banco Master.
3: Me causou uma grande surpresa a notícia de que a Polícia Federal teria pedido o sigilo sobre as visitas a Daniel Vorcaro na prisão. É muito estranho, porque a população quer saber exatamente quem são as pessoas, as autoridades, eventualmente as autoridades, que realizaram negócios com Daniel Vorcaro. Portanto, no meu entendimento, não se justifica absolutamente qualquer tipo de sigilo em relação às visitas realizadas a Daniel Vorcaro na prisão.
1: Rodrigo Hollenberg defende ainda a continuidade das investigações sobre o Banco Master e cobra a instalação de uma CPI para apurar as responsabilidades e recuperar recursos. Ele reitera que a apuração é fundamental para garantir transparência e esclarecer os fatos.
2: Saúde.
0: Beto Preto, do PSD do Paraná, é autor do projeto que torna obrigatória a realização de pelo menos uma ultrassonografia morfológica durante o pré-natal oferecido pelo SUS. O deputado explica que a medida busca ampliar a qualidade da assistência prestada às gestantes.
1: Ele lembra que a experiência já foi adotada no Paraná e defende a ampliação da iniciativa para todo o Brasil. Beto Preto afirma que o exame realizado entre a 20ª e a 24ª semana de gestação é importante para avaliar o desenvolvimento fetal e identificar situações que demandem acompanhamento especializado.
4: Por que entre a 20ª e a 24ª semana? Que é o momento que ainda é possível você evoluir para um tratamento cirúrgico intrauterino. Então, esse é um momento importante. O Brasil vai dar um passo gigante no sentido de garantir mais ainda pré-natal correto para as mulheres brasileiras e dizer que no Paraná nós já instituímos esse ultrassom, essa ultrassonografia morfológica já, e isso vem dando muito certo. Queremos expandir para todo o Brasil através desta lei.
2: Homenagem.
0: Raimundo Santos, do PSD do Pará, destaca a criação do Dia Nacional da Música Gospel, celebrado em 9 de junho. O deputado afirma que a lei reconhece a presença do gênero musical em espaços religiosos, plataformas digitais, praças e emissoras de televisão.
5: Qual a importância desse reconhecimento, dessa homenagem à música gospel? A música gospel, na verdade, é o gênero musical que durante, por exemplo, a pandemia do novo coronavírus, foi o gênero mais ouvido e que serviu de alento para tantas pessoas consumidas pelo estresse, pela ansiedade, porque as mensagens da música gospel, elas são mensagens de paz, de amor, de esperança, mensagem também de fé.
1: Raimundo Santos explica que a escolha de 9 de junho faz referência ao nascimento de Frida Wingren, enfermeira, musicista e compositora de hinos cristãos. Ele reforça a relevância da data nacional para a valorização da música gospel e para a cultura brasileira.
0: Josenildo, do PDT do Amapá, apresentou o projeto que institui 29 de junho como Dia Nacional do Pescador Artesanal. O deputado propõe incluir esses trabalhadores na data, que atualmente homenageia apenas os praticantes da pesca amadora.
1: Josenildo observa que a medida reconhece a contribuição da pesca artesanal para a economia das comunidades costeiras e ribeirinhas. O parlamentar ressalta que a atividade preserva conhecimentos tradicionais ligados à cultura popular e ao uso sustentável dos recursos naturais.
2: Trabalho.
0: Os deputados aprovaram um projeto que regulamenta a profissão do salva-vidas. Saiba mais sobre o assunto na reportagem de Paula Bittar.
6: A Comissão de Constituição e Justiça da Câmara aprovou uma proposta que regulamenta o exercício da profissão de salva-vidas no Brasil. Pela proposta, para exercer a atividade, o profissional deve ter mais de 18 anos, estar em bom estado de saúde, possuir ensino médio completo e passar em uma avaliação prática de corrida e natação. Também é necessário completar um curso profissionalizante de 160 horas em uma instituição reconhecida e manter a formação atualizada a cada 2 anos. Os salva-vidas terão como atribuições a realização de técnicas de prevenção, resgate e primeiros socorros em situações de emergência e ações educacionais sobre os riscos de acidentes aquáticos. A proposta obriga os estabelecimentos que oferecem acesso a ambientes aquáticos a contratar profissionais salva-vidas que terão como direitos o uso de uniformes e equipamentos de proteção, jornada de trabalho de até 40 horas semanais, seguro de vida e aposentadoria especial para aqueles expostos a condições de risco durante as atividades. A relatora na comissão, deputada Ana Paula Lima, do PT de Santa Catarina, explicou que os profissionais lutam há mais de 15 anos por reconhecimento.
7: Houve projeto já arquivado sobre o tema, mas a categoria nunca desistiu porque sabe o que representa esta profissão no nosso país. No Brasil, morrem em média 16 pessoas afogadas por dia e pelo menos 4 delas são as nossas crianças. Reconhecemos que restringir o exercício dessa profissão é constitucional, porque está diretamente ligada à proteção da saúde, da segurança de quem depende desses profissionais no mar, nos nossos rios, nos lagos e piscinas.
6: O projeto aprovado também estabelece que o piso salarial da categoria seja definido em lei específica. A proposta que regulamenta o exercício da profissão de salva-vidas já pode seguir ao Senado, a menos que haja recurso para votação pelo plenário da Câmara. Da Rádio Câmara de Brasília, Paula Bittar.
2: Agricultura.
1: Padre João, do PT de Minas Gerais, celebra os 20 anos de criação do Sistema Nacional de Segurança Alimentar e Nutricional, o SISAM. O parlamentar exalta a política de combate à fome no país e defende que, após consolidar o acesso básico à comida, o foco central deve ser a qualidade do alimento.
8: Ao virar essas 2 décadas do SISAM, temos que, além de garantir comida de verdade para todas as brasileiras e brasileiros, nós temos que avançar na qualidade do alimento. Porque é assustador o crescimento da obesidade e do sobrepeso, sobretudo em crianças e adolescentes. Isso significa uma degradação de fato da qualidade de vida dessas pessoas.
0: Padre João manifesta preocupação com o aumento do consumo de produtos nocivos à saúde e defende o uso de mecanismos fiscais para desestimular esses hábitos. Ele sugere que alimentos ultraprocessados e refrigerantes tenham alíquotas mais altas.
2: Desenvolvimento regional.
1: E o do Rocha, do MDB do Maranhão, propõe isentar estados autossuficientes e superavitários de energia das cobranças extras das bandeiras tarifárias amarela e vermelha. O parlamentar explica que a ideia é criar uma diferenciação para estados que produzem mais energia do que consomem.
9: Atualmente, o sistema de bandeiras tarifárias é aplicado de forma uniforme em todo o território nacional, sem considerar disparidades regionais quanto à capacidade de geração. Tal situação penaliza consumidor de estados que são autossuficientes em energia, que acaba pagando tarifas adicionais mesmo não contribuindo para a necessidade de acionamento de termoelétricas ou compra de energia mais cara no mercado. Então, é essa a motivação para me apresentar esse projeto de lei, no sentido de fazer com que haja justiça.
0: Hildo Rocha argumenta que o atual modelo pune estados como Maranhão, que tem grande geração hidrelétrica, eólica, solar e a gás, mas pagam as mesmas tarifas adicionais cobradas de estados deficitários. Ele afirma que a proposta torna a cobrança mais compatível com a realidade energética de cada região.
1: Projeto de Dilvanda Faro, do PT do Pará, cria a Política Nacional de Proteção às Mulheres Ribeirinhas. Com foco na inclusão social, na justiça territorial e no desenvolvimento sustentável, o texto promove também a autonomia econômica e a defesa dessas mulheres contra a violência.
0: A proposta de Dilvanda Faro amplia o acesso das ribeirinhas a políticas públicas e valoriza os saberes tradicionais, indicando a relevância da incorporação deles em ações de combate às mudanças climáticas.
2: Votação.
1: A retomada dos trabalhos na Câmara pode ter votações de medidas provisórias e projetos ligados ao agronegócio. As votações serão ajustadas conforme o calendário eleitoral. O repórter Antônio Vital tem as informações.
10: A Câmara dos Deputados retoma os trabalhos depois do recesso parlamentar de julho com o calendário de votações ajustado em função do período eleitoral. Até o primeiro turno das eleições, em 4 de outubro, deputados e senadores têm que conciliar a atividade legislativa com o calendário eleitoral. Agosto é um mês em que os partidos têm que realizar as convenções, definir e registrar as candidaturas e dar início às campanhas nas ruas. Por isso, Câmara e Senado reservaram 2 semanas de esforço concentrado para votações. A primeira na semana entre 10 e 14 de agosto. A segunda entre 31 de agosto e 3 de setembro. Entre as propostas que devem ser votadas estão 7 medidas provisórias editadas no início do ano e que perdem a validade se não forem analisadas pela Câmara e pelo Senado até o final de agosto. Uma delas institui o Programa Extraordinário de Reequilíbrio Financeiro das Famílias, também chamado de Novo Desenrola Brasil. O programa tem o objetivo de ajudar famílias a renegociar dívidas com instituições financeiras com condições mais favoráveis. Outra medida provisória que precisa ser votada cria ajuda financeira para importadores de óleo diesel e gás de cozinha, como maneira de evitar desabastecimento em função da guerra no Oriente Médio. Ela também prevê apoio financeiro ao setor aéreo. Ainda em relação a combustíveis, pode ser votado o projeto do governo que cria subsídios e ajuda financeira para empresas do setor, como maneira de reduzir o impacto da guerra entre os Estados Unidos e Irã nos preços do óleo diesel, biodiesel, gasolina, etanol e querosene de aviação. Outras propostas que podem ser votadas foram apresentadas como prioridade no primeiro semestre pela Frente Parlamentar da Agropecuária. Um dos projetos suspende por 2 anos sanções e embargos ambientais a pequenos produtores rurais. A medida não tem apoio do governo, que argumenta que, na Amazônia legal, isso pode significar a suspensão de sanções a quem possui propriedades de até 400 hectares, como disse o deputado Helder Salomão, do PT do Espírito Santo.
11: Pode criar, sim, problemas que reduzam a efetividade das sanções, cuja finalidade é interromper imediatamente o dano ambiental. O projeto de lei prevê 24 meses para que os proprietários adotem medida de recuperação ambiental.
10: Também pode vir a ser votado na Câmara projeto que reduz a jornada normal de trabalho para 40 horas semanais e garante 2 dias de repouso semanal remunerado, sem redução de salário. O projeto apresentado pelo governo regulamenta a proposta de emenda à Constituição aprovada pelos deputados no primeiro semestre e que aguarda análise pelo Senado. Outras propostas prontas para a pauta ainda não têm consenso entre os diversos partidos políticos. É o caso do projeto que inclui o incentivo à violência contra a mulher como crime inafiançável, como o racismo. Da Rádio Câmara, de Brasília, Antônio Vital.
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2: Economia.
0: Reginaldo Lopes, do PT de Minas Gerais, afirma que a reforma tributária sobre o consumo vai simplificar o sistema de impostos a partir de 2027. O deputado observa que o novo modelo cria mecanismos de devolução de tributos para ampliar a justiça social.
13: Nós vamos devolver parte dos impostos pagos por 73 milhões de brasileiros e brasileiras de renda per capita até meio salário. O cidadão vai comprar, pagar e receber de volta parte dos seus impostos. Um modelo transparente, onde o cidadão brasileiro, a cidadã brasileira, vai saber o preço de um produto e o preço do imposto. Com justiça tributária, para justiça social, para combater as desigualdades, nós vamos devolver 100% dos impostos para 73 milhões de brasileiros.
1: Reginaldo Lopes ressalta que o cashback alcança despesas essenciais, como energia, água, gás, internet, telefonia e esgoto. Ele também menciona a ampliação da faixa de isenção do imposto de renda como parte de uma agenda voltada à redução da carga tributária sobre os trabalhadores.
0: Feirantes de todo o país poderão ter isenção do Imposto sobre Produtos Industrializados, o IPI, na compra de veículos utilitários novos. A medida, proposta por Adriano do Baldi, do PP de Goiás, visa beneficiar mais de 2 milhões de profissionais cadastrados.
1: O projeto reconhece o automóvel como ferramenta indispensável ao trabalho da categoria, o que justifica a isenção do tributo. Adriano do Baldi diz que a compra de um veículo será permitida a cada 5 anos, comprovada a inscrição regular do feirante por pelo menos 24 meses.
0: Termina agora o Jornal Câmara dos Deputados, produzido pela Rádio Câmara, com trabalhos técnicos de Wellington Teles e apresentação de Val Monteiro e Luciana Vieira. Uma boa noite para você.
1: A Voz do Brasil volta amanhã. Boa noite.
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14: Olá, ouvintes da Rádio Inconfidência. Eu sou o Claudão e você está ouvindo o episódio 29 do Bota Pilha, uma coluna que é dura na queda e mole para nós, que você só escuta aqui na Inconfidência.
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14: Água mole em pedra dura, tanto bate até que fura. Beleza, até aí a gente concorda. Mas quando o assunto é água dura, a coisa complica. Você sabe o que é água dura? Já vou te dando uma dica. Não é gelo, não. Olha, tem dois tipos de água. Tem a água dura e tem o outro tipo de água. Adivinha como é que chama? Isso mesmo, água mole. Vamos lá. A água dura é aquela que tem uma concentração alta de cálcio e magnésio. Então é aquela água, igual a daqui de Belo Horizonte, que deixa manchas brancas. E tem a água mole, que geralmente tem menos da metade desses elementos. O mais maluco de tudo é que eu descobri que a água dura tem dois tipos de dureza, temporária e permanente. A dureza temporária é quando a água tem carbonatos e bicarbonatos. E aí ferveu, acabou. Esses compostos evaporam quando você ferve e a água vira mole. Mas quando a dureza é permanente, a água tem outros compostos e aí não adianta ferver. É mole? A água dura tem umas peculiaridades. Ela deixa marcas, entope os canos e pode ressecar a pele e os cabelos da gente. Pode até ser ruim para a pele, mas para mim, pessoalmente, como é bom ficar livre do sabão logo quando eu tô tomando banho, mesmo que o vidro do box fique todo manchado, mas azar. Inclusive é até legal porque o box vira uma obra de arte imprevisível. Aquelas marcas de cálcio manchando o vidro todo e criando padrões malucos, eu acho super legal. Tem até o teste do sabão. Você sabe como é que você descobre se a água é dura ou mole? Lave as mãos ou o rosto. Se o sabão sair rapidinho é porque a água é dura. Se demorar a sair, a água é mole. Eu viajo para tudo enquanto é lado. Eu não gosto muito de água mole. Quando você toma banho, é aquela demora para sair o sabão. Você tem que enxaguar 4-5 vezes para o sabão sair. Eu podia estar fazendo outras coisas com o meu tempo. Por exemplo, nada. Porque você sabe que fazer nada é extremamente criativo, né? Quando você precisa criar alguma coisa, é só ficar um tempo fazendo nada que as ideias vêm rapidinho. É o nosso velho conhecido ócio criativo. Mas veja bem, não se trata de não fazer nada. Se trata de fazer nada. Engajar-se na atividade de fazer nada. Experimenta que você vai ver a diferença. Foi nessa de fazer nada que esses dias eu estava fazendo um nadinha, um tempo rápido que eu tinha entre atividades, que eu saquei essa diferença de água mole e água dura. Na pesquisa que eu fiz, tinha sites oferecendo maneiras de resolver o problema da água dura. E aqui o problema é entre aspas, pelo menos para mim, porque eu sempre gostei mais da água dura, porque desde criança ela me deu mais tempo para fazer nada e criar minhas coisas. E eu não tô sozinho. A água dura é pior para fazer cerveja, mas dizem que o sabor do bourbon do Kentucky se deve à alta concentração de cálcio na água que eles usam lá. E você? Você gosta mais de água mole ou dura? Enquanto você pensa na resposta, vamos escutar a Astrid Gilberto e o Tom Jobim cantando Água de Beber, porque não importa se a água é mole ou dura, o importante é bebê-la e ficar bem hidratado, certo? Um abraço e até semana que vem com mais um Bota Pilha!

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1: O Ministério Público de Minas Gerais convida a população de Setubinha para o MP itinerante. No dia 5 de agosto, quarta-feira, a Praça Manuel Lopes da Silva será palco de um dia de cidadania. Serão oferecidos serviços gratuitos, além de reuniões públicas e atividades culturais e educativas para pessoas de todas as idades.
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5: Pois é, prometi, já voltei. A gente continua ouvindo música boa aqui no Gigante do Ar. Agora tem Elba Ramalho.

0: Você ouviu Mônica Salmazo, Trem Tá Feio, de Tavio Moura e Murilo Antunes. Fagner, No Tempo dos Quintais, e também Elba Ramalho, De Volta para Conchego. A música do Dominguinhos e do Nando Cordel, aliás, um grande sucesso, foi inclusive tema de telenovela lá nos anos 80.
1: Olá, ouvintes da Rádio Inconfidência. Eu sou o Claudão e você está ouvindo Bota Pilha, uma coluna meio desligada que você só escuta aqui na Inconfidência.
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1: Parece que todo mundo já ouviu falar da OpenAI, né? O Sam Altman, a empresa fundadora do chat GPT e tal. Mas o que pouca gente ficou sabendo é que a OpenAI informou esses dias que alguns dos seus modelos de inteligência artificial mais avançados agiram por conta própria e invadiram uma startup chamada Hugging Face, uma das maiores plataformas do mundo para compartilhamento de modelos de IA, e obtiveram acesso a alguns sistemas internos da empresa. Daí, um professor de aprendizado de máquina na Universidade de Cambridge, um cara chamado Neil Lawrence, classificou o feito como impressionante, mas disse que ele está totalmente dentro das capacidades conhecidas da geração atual de modelos de IA de alto desempenho. Ele falou que a OpenAI quer abrir seu capital na Bolsa de Valores, mas enfrenta uma forte pressão da rival Anthropic, que ganhou destaque com sua própria ferramenta, uma outra IA poderosa chamada Mythos. Ou seja, são duas inteligências artificiais, obviamente comandadas por humanos, que querem não apenas ganhar dinheiro na Bolsa, mas também estão invadindo sistemas de outras companhias. Mas tem mais! Outro dia mesmo falei aqui numa dessas maravilhosas colunas que você está ouvindo agora sobre uma rede social feita por IAs só para IAs. Humanos não entram. Essa rede se chama Maltbook. Existem comunidades chamadas submalts, onde as IAs propõem várias coisas, inclusive matar a gente, todos os seres humanos. É uma loucura. E a loucura é tão grande que muita gente está tentando fugir das IAs. A gente, todos nós, todo mundo. Outro dia eu vi uma publicidade de banco num ponto de ônibus que anunciava o seguinte: atendimento por humanos até as 22 horas. Agora me pergunta se a gente está realmente tentando escapar mesmo da IA ou não. Eu tô. E você? É por isso mesmo que eu resolvi usar de novo a mesma filosofia que usei quando abri a obra há quase 30 anos. A filosofia punk do faça você mesmo. Em outras palavras, se você não gosta do que está acontecendo, vai lá e faz alguma coisa do jeito que você gostaria que fosse. E é isso mesmo que eu vou fazer. Eu queria um lugar livre disso tudo. Livre de internet, livre de inteligência artificial, livre de telas. Aí eu me juntei com meu sobrinho Davi Anaya, um cara super talentoso e criativo, músico de mão cheia e pau pra toda obra, e nós vamos abrir um novo espaço em BH para oferecer para nós e para todo mundo um lugar onde você possa ter uma experiência diferente desse mundo hiperconectado. Vai ser um lugar confortável, onde você vai poder beber, comer coisas gostosas e se desconectar dessa realidade digital que é rápida demais nos dias de hoje. Quer saber mais? Liga aqui na rádio, pede pra falar no Bota Pilha e deixa seu recado. E o som legal de hoje é uma versão sensacional da música Ando Meio Desligado. A música é dos Mutantes, mas essa versão foi feita pela banda carioca Brasa. E eu achei esse som super legal. Eu também ando meio desligado. Eu sou o Claudão e você tá ouvindo o Bota Pilha. Um abraço, faça o bem e até semana que vem.

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5: 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Bom, a gente continua ouvindo música boa agora com a Evinha, Teletema.

0: Esse foi B.J. Thomas com Raindrops Keep Falling on My Head, também Roberta Sá, Lu Fevereiro, de Sidney Miller, Marcos Valle, Quarentão Simpático, parceria dele com Paulo Sérgio Valle. Abrindo o bloco é Vinha, Teletema, de Antônio Adolfo e Tibério Gaspar.
1: O Ministério Público de Minas Gerais convida a população de Setubinha para o MP itinerante. 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
0: Agora o destaque do programa é a presença de Zélia Duncan cantando Deusa da Minha Rua.

0: Você ouviu Anísio Silva, Não Tenho Lágrimas, de Max Bulhões e Milton de Oliveira. Calbi Peixoto, Ninguém é de Ninguém, de Luiz Mergulhão, Toso Gomes e Humberto Silva, Caetano Veloso e Gilberto Gil, Com Prima. Também Tadeu Franco, Número 1, de Benedito Lacerda e Mário Lago, e abrindo bloco Zélia Duncan, Deusa da Minha Rua, de Newton Teixeira e Jorge Fará.
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0: De volta com Seleção Inconfidência na sua noite de terça-feira, a cantora Maísa.

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0: Elza Soares, Bom Dia, de Erivelto Martins. Paulinho da Viola, Pra Que Mentir, de Noel Rosa e Vadico. Vinícius de Moraes e Toquinho, Onde Anda Você? Música do Vinícius com Hermano Silva. Maísa, Chuvas de Verão, de Fernando Lobo.
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0: Bom, estamos indo para o último bloco do programa de hoje, vamos dar uma caprichada, né? Para começar, tem Verônica Sabino.

Esse foi o trio Iraquitã com Laura, Diana Ross e Marvin Gaye, You Are Everything. Também Gal Costa, Me Faz Bem, de Milton Nascimento e Fernando Brant, Taiguara, Modinha, de Sérgio Bittencourt, Verônica Sabino, Lua Branca. Bom, assim a gente encerra mais uma edição do Seleção em Confidência M, que te fez companhia nesta noite de terça-feira. Eu, Márcio Rony, me despeço. A programação musical foi da Lúcia Carneiro e os trabalhos técnicos delas, as intrépidas e sagazes Juliana Moura e Ronilda Mendes. Valeu demais pela sintonia, ótima madrugada, quem já tá por aqui, né? A Valesca tá aqui do meu lado e apresento Memória Nacional daqui a pouquinho, depois do intervalo, até às 5 da manhã, relembrando grandes sucessos da música nacional. Um grande abraço para você, fique bem, se cuide e eu te espero amanhã à noite aqui no Gigante do Ar. Até lá!

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4: Olá, uma ótima madrugada. 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A partir de agora, você ouve o programa Memória Nacional, que toca para você clássicos da música popular brasileira contemporânea. Eu sou Valesca Falsi, a programação é da Lúcia Carneiro, trabalhos técnicos de Agnaldo Silva e Washington Bittencourt. Na mesa de sons é Carlos Figueiredo. Então, vamos de música. Gilberto Gil é o primeiro de hoje com Tenho Sede.

0: Elba Ramalho canta Coração, de Geraldo Azevedo e Carlos Fernando. Milton Nascimento, Ânima, de Zé Renato e Milton Nascimento. Djavan, dele do Cacazo, Lambada de Serpente. Gilberto Gil cantou Tenho Sede, música de Dominguinhos e Anastácia.
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0: Seguimos com Gal Costa, Viver e Reviver.

0: Ney Mato Grosso cantou Balada do Louco, de Arnaldo Batista e Rita Lee. Gonzaguinha, ponto de interrogação. Vander Lee, Onde Deus Possa Me Ouvir. A primeira foi Gal Costa, Viver e Reviver.
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0: Obrigada pela sua audiência. Vamos ouvir Fafá de Belém com Doce Magia.

0: Você acabou de ouvir Moraes Moreira com Sintonia, música que ele fez com Zeca Barreto e Fred Góes. Fagner Deslizes, de Sullivan e Massadas. Roupa Nova Cristina, de Serginho e Ricardo Fegali. Fafá de Belém, Doce Magia.
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0: A próxima sequência abre com Léo Jaime, Só.
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0: Santos, Fogo de Palha, a música dele. Tim Maia, Gostava Tanto de Você, de Edson Trindade. Rita Lee, Tutti Frutti, Agora Só Falta Você. Essa parceria da Rita Lee é com Luiz Sérgio. A primeira foi o Léo Jaime com Só.
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0: 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O programa Memória Nacional vai ao ar todos os dias da semana, de meia-noite às 5. Muito obrigada pela sua audiência. Seguimos com Elis Regina.

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1: João Bosco, Plataforma, Dele do Blanc, Luiz Melodia, Maura, de Oswaldo Melodia. Chico Buarque, Pelas Tabelas, e Elis Regina, Eu em Rosa, de João Nogueira e Paulo César Pinheiro.
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1: Dando sequência aqui ao Memória Nacional, vem agora aí a banda Titãs. É

0: Erasmo Carlos, dele do Roberto, mesmo que seja eu. Cazuza, dele Rogério Miranda e João Rebouças, O Nosso Amor a Gente Inventa. Que de Abelha, Os Outros, música do Leone. Titãs, É Preciso Saber Viver, música do Roberto e do Erasmo Carlos.
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0: Muito obrigada pela sua companhia nesta madrugada aqui com Memória Nacional. Vamos ouvir Skank, Dois Rios. O céu.

0: Jota Quest, Fácil, de Rogério Flauzino e Wilson Sideral. Calix, Seu Dom. Teve também o grupo Skank com Dois Rios, de Samuel Rosa, Loborges e Nando Reis. 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
0: E vamos seguir com Guilherme Arantes. Um dia, um adeus.

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0: Banda Black Rio Tem Que Ser Agora, de Luiz Mendes e Gastão Lamounier. Tavito, Começo, Meio e Fim, dele e do Azambuja. Zizi Posse, Caminhos de Sol, de Herman Torres e Salgado Maranhão. Guilherme Arantes, Um Dia, Um Adeus.
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0: Uma ótima madrugada. Vamos ouvir agora Ivan Lins com Abre Alas.

0: Clara Nunes e Jechá de Edil Pacheco. João Nogueira, Eu Não Falo Gringo, dele do Ney Lopes. Bete Carvalho, Você, Eu e a Orgia, de Candei e Martinho da Vila. Ivan Lins foi o primeiro com Abre Alas, parceria dele do Vitor Martins.
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0: Continuamos juntos até às 5 da madrugada. Vem chegando Fátima Guedes com Cheiro de Mato.

0: para que as crianças cantem livres. Simone, Pequenino Cão, de Fausto Nilo e Caio Silva. Teve também Danilo Caymmi, Encontro das Águas, de Jota Maranhão e Jorge Versilo. Fátima Guedes, Cheiro de Mato. 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
0: Muito obrigada pela sua companhia. Vamos ouvir Lô Borges, Tudo o que você podia ser.

0: Cleiton e Cledir, Deu Pra Ti, MPB4, Labirinto, de Guilherme Arantes, Sai Guarabira, Sobradinho, música do Sai do Guarabira. Teve também o Lô Borges com Tudo Que Você Podia Ser, de Lô e Márcio Borges.
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0: E essa próxima sequência começa com a Alcione cantando Meu Ébano.

0: Benito de Paula, Mulher Brasileira, Originais do Samba, Esperanças Perdidas, Martinho da Vila, Na Aba. Teve também Alcione cantando Meu Ébano, de Neneu e Paulinho Rezende.
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0: Memória Nacional toca para você clássicos da música popular brasileira contemporânea, todos os dias da semana, de meia-noite às 5. Agora temos Paralamas do

0: Marina Lima, Mesmo Que Seja Eu, de Roberto e Erasmo Carlos. Lobão, Chorando no Campo, dele do Vilhena. Cássia Eller, Lanterna dos Afogados, de Herbert Viana. Paralamas do Sucesso, Capitão de Indústria, de Marcos e Paulo Sérgio Vale. 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
0: Quem chega agora é Caetano Veloso com Falou Amizade.

0: Jorge Benjor, Fio Maravilha, Baby do Brasil, Deli do Pepeu Gomes, Sem Pecado e Sem Juízo. Caetano Veloso, Falou Amizade.
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0: Agora a baiana Maria Bethânia com música do irmão Caetano Veloso.

0: Sam Rodrigues e Guarabira, ama teu vizinho como a ti mesmo. Pepel Gomes, dele da Baby, ela é demais. Raul Seixas, dele do Cláudio Roberto, Cowboy Fora da Lei. Maria Bethânia cantou música do Mano Caetano, Reconvexo.
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0: Aqui no Memória Nacional você ouve Marisa Monte com Gentileza.

0: Beto Guedes, Lágrimas de Amor, música do Luiz Guedes e Márcio Borges. Tunai, Frisson, dele, do Sérgio Natureza. Paulinho Mosca, Pensando em Você. Marisa Monte foi a primeira com Gentileza.
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0: Rede Inconfidência de Rádio AM 880, FM 100,9. Memória Nacional vai ao ar todos os dias da semana, de meia-noite às 5.

0: A cor do som, as quatro fases do amor de Mu e Bernardo Vilhena. Daniela Mercury, o canto da cidade, dela e do Lula Gira. Cidade Negra, o Erê, a música é deles. O Rapa, Pescador de Ilusões, a música do Rapa e do Marcelo Yuca.
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0: E agora eu toco para você Belchior com Coração Selvagem.

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1: Zé Ramalho, Avohai, Diana Pequeno, Engenho de Flores, Secos e Molhados, Sangue Latino, de João Ricardo e Paulinho Mendonça. Belchior, Coração Selvagem, música do Belchior.
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1: E agora vamos de Alceu Valença cantando Eu Vou Fazer Você Voar.

0: Luiz Guedes e Thomas Hotz, Estradas. Ednardo, Enquanto Engoma Calça. Zé Cabaleiro, dele da Alice Ruiz, Quase Nada. Alceu Valença, dele de Herbert Azul, Eu Vou Fazer Você Voar. 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
0: O nosso último bloco de hoje começa com Gilberto Gil, Só Quero um Xodó.

0: Fernando Cordel é de dar água na boca. Trio Forrozão, Você Endoideceu Meu Coração, de Nando Cordel. Dominguinhos, Isso Aqui Tá Bom Demais, dele, do Nando Cordel. E Gilberto Gil, Só Quero um Xodó, música do Dominguinhos e Anastácia. Memória Nacional termina aqui. Muito obrigada pela sua companhia, pela sua audiência. Este programa vai ao ar todos os dias da semana, de meia-noite às 5, tocando clássicos da música popular brasileira, aqui pela Rede Inconfidência de Rádio, AM 880, FM 100,9. Diretamente de Belo Horizonte. Eu sou Valesca Falsi, a programação é da Lúcia Carneiro, trabalhos técnicos de Washington Bittencourt e Aguinaldo Silva. Na mesa de sons é Carlos Figueiredo. Muito obrigada pela sua companhia. Daqui a pouquinho tem mais Memória Nacional, então eu volto daqui a pouco à meia-noite.
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2: Alô, Brasil! Pela Rede Inconfidência de Rádio de Belo Horizonte, Minas Gerais. Começa agora mais um Estação Caipira, o programa que toca o sertanejo raiz e a música regional. A seleção musical é do Cristiano Batista. Eu sou Tarcísio Lopes. Meu abraço a todos e a todas. E a gente começa com Pena Branca.

0: Estação Caipira, nós tivemos aí Abel e Caim, Ingratidão, de Anacleto Rosas e Compadre Delmo, Nova Guiar, Voa Coração, de Carlos Randal, Mococa em Paraíso, Por Ela, versão de Biafra e Luísio Reis. Também Pena Branca, Oração de Camponês de Chavantinho.
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0: E vamos em frente porque atrás vem gente chegando aí. Banda Mucanã e Pena Branca.

0: 5:18.
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0: Estação Caipira, você conferiu, André Andrade, de Goiás e Mato Grosso, de João de Freitas, Miranda e João do Rio, os três poetas de Roberto Concílio e Zé Matão, Nego Viola e Carlos Brito, Nossos Destinos, se finda, de Cido Santos, Sassá Santos e Tiago Viola, Banda Mucunã e Pena Branca, Coitelinho, de Paulo Vanzolini e Antônio Xandó.
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0: Estação Caipira, obrigado pelo carinho da sua audiência. E nós seguimos em frente, chamando agora Pedro Bento, Zé da Estrada, com Abel e Caim.

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0: Estação Caipira, você conferiu Paulonina e Patriota, Fazenda Serra Azul, de Paulonina e Diogo Ramos, Milton e Luiz, Xalana, de Mário Zan e Arlindo Porto, Pena Branca e Chavantinho, Farra de Peão, de Almir Sater, Chavantinho e Renato Teixeira, Pedro Bento, Zé da Estrada, com Abel e Caim, Carta do Pracinha, de Fernando Botolon e Zé Capoeira.
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0: Chegando aí, Belmonte e Amaraí.

0: 5:46.
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0: Estação Caipira, você ouviu aí Adilson e Assis, Flor do Baile, Morena e Moreninho, Reis e Rainha de Moreninho e Morena, Newton e Nelton, Caipira Caipira de Miranda e Praense, Belmonte e Amaraí, Perdido de Amor de Piragi e Amaraí.
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0: Chegando aí, Murilo Barroso.

0: Estação Caipira, você conferiu Pedro Bento, Zé da Estrada, Irmãs Galvão, Celesteiro da Lua de Pedro, Amir Sater, Boiadeiro de Nabilec de Amir Sater e João Bá. Pedro Bento, Zé da Estrada, Violeiro Solteiro de Carreirinho e Zé Carreiro, Murilo Barroso, Moreninha Linda de Priminho e Tonico e Gumercindo.
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2: Um bom dia para você, ouvinte em Confidência, uma excelente quarta-feira a todos. Começo meu destaque falando de anel rodoviários, porque nesta manhã já tem ocorrência por lá. No sentido Rio de Janeiro, o motorista enfrenta fila desde o Betânia até a chegada ao Vila Bernadette. Motivo uma ocorrência por lá, ainda sem mais detalhes. Você que precisa passar por este ponto no anel rodoviário, neste momento, vale insistir com paciência, já que a fila ainda é pequena. Na sequência, após a passagem pelo Vila Bernadette, aí sim, trânsito fluindo bem no acesso à MGC 356, BR-040. 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Eliseu Júnior para a Rádio Inconfidência.
0: 6:15.
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0: Vamos em frente então, chamando agora Pedro Malazarte e Malaquias.

0: Estação Caipira, você ouviu? Alvarengue Ranchinho, Morena, Meia Morena de Alvarengue Ranchinho, Palmeira e Biguá, Amigos Verdadeiros de Moacir Franco, Otávio Augusto e Gabriel, Chico Chora de Otávio Augusto e Gabriel, Pedro Malazarte e Malaquias, Os Reis de Malazarte, Malaquias e Camargo.
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2: Destaque agora para você, motorista que dirige com a Inconfidência, Avenida Pedro I, você que deixa a Pampulha e segue rumo ao centro, lentidão desde a altura do Parque Lagoa do Nado, que vai chegando até a barragem da Pampulha. Não há registros de ocorrência, mesmo o excesso de veículos. Você que está no São João Batista, Santa Mônica, a dica é acessar a Avenida Doutor Cristiano Guimarães, na sequência Avenida Portugal, e acessar assim a barragem da Pampulha. Na sequência, pela Antônio Carlos, trânsito flui bem neste momento. 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Eliseu Júnior para a Rádio Inconfidência.
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0: Chegando aí, os dois mineiros.

0: Estação Caipira, nós tivemos aí Pereira da Viola, Viola em Blues, de Pereira da Viola e João Evangelista Rodrigues, Adalto Santos, Triste e Berrante, de Adalto Santos, os dois mineiros, olha o samba aí, de Antero.
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0: Chamando Orquestra de Violeiros de Uberlândia.

0: E nós ouvimos aí Bebeco Falou e Disse, de Tião Carreiro, Orquestra Minas e Viola, Cheiro de Viola, Ataíde Alexandre, Madrugada Amiga, Orquestra de Violeiros de Uberlândia, Tristeza do Jeca, de Tonico e Angelino. E aqui termina mais um Estação Caipira. Obrigado a todos que estiveram conosco. Fiquem com Deus. Até amanhã.
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2: E destaque agora para você, motorista que dirige com a Inconfidência BR-040. Você que deixa Ribeirão das Neves nesta manhã e segue rumo à capital, tem lentidão desde o Veneza até a chegada à Alvereda. Há relatos de uma ocorrência por lá, ainda sem mais detalhes. A fila ainda é pequena, por isso, então, você, motorista, pode insistir com um pouquinho de paciência. Na sequência, trânsito vai fluindo, pequeno ponto de lentidão na chegada ao Cabral. Na sequência, um pequeno ponto de lentidão também na passagem pela reta do Califórnia. Apenas o excesso de veículos nesses pontos, então vale insistir. No caminho oposto, quem sai de BH e segue rumo a Ribeirão das Neves, caminho livre nesta manhã. 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Eliseu Júnior para a Rádio Inconfidência.
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0: Em Belo Horizonte, são 7 horas. Bom dia, hoje é quarta-feira, dia 5 de agosto de 2026. Eu sou Regina Pala.
1: Bom dia, eu sou Renato Silveira. A temperatura agora em Belo Horizonte é de 16 graus. Confira os destaques de hoje no Jornal da Inconfidência.
0: BH reforça patrulhamento no comércio para compras do Dia dos Pais.
1: Teleatendimento para dependência em apostas será ampliado pelo SUS.
0: Atlético vence Juventude no último lance e avança às quartas de final da Copa do Brasil.
1: Estas e outras notícias você confere a partir de agora no Jornal da Inconfidência.
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0: 7 horas e 1 minuto. A Guarda Municipal realiza uma operação especial de segurança em Belo Horizonte para o período de compras do Dia dos Pais. As ações seguem até domingo nas principais áreas comerciais, shoppings e estações BH Bus. A repórter Pamela Dias traz mais informações.

0: Temos um pequeno problema técnico, a gente tenta retomar a reportagem e roda na sequência aqui do jornal. Agora são 7h02, vamos seguir com as notícias desta edição, porque duas bananas de dinamite, veja só, foram encontradas durante uma ação do BOPE em Contagem, na região metropolitana de Belo Horizonte. Os militares realizavam uma ronda de rotina feita por equipes com cães, quando os animais indicaram o ponto com drogas e materiais explosivos.
1: Segundo as autoridades, as dinamites são do tipo normalmente utilizados para detonação em minas. A suspeita é de que esse tipo de material seria usado para a explosão de caixas eletrônicos. A ação ocorre em meio aos conflitos recentes entre facções criminosas na região, situação que já deixou 3 mortos e 10 feridos.
0: E a Polícia Federal cumpriu 4 mandados de busca e apreensão nesta terça-feira na região leste de Minas durante a Operação Ponto Final. O objetivo era desarticular um grupo investigado pelos crimes de promoção de migração ilegal e associação criminosa.
1: A investigação identificou um esquema de aliciamento de pessoas interessadas em ingressar ilegalmente nos Estados Unidos mediante valores em dinheiro, veículos, imóveis e outros bens para os criminosos. As vítimas teriam sido submetidas a situações de vulnerabilidade durante o trajeto migratório, sofrendo ameaças e cobranças indevidas.
0: Jornal da Inconfidência, 7h04. O preço do gás de cozinha em Belo Horizonte apresentou pequena queda no último trimestre, mas o valor ainda acumula alta durante o ano. Além disso, a diferença entre os estabelecimentos continua elevada, por isso os consumidores devem ficar atentos antes de realizar a compra.

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0: 7:06, a Copa do Brasil já tem seus primeiros classificados para a próxima fase. O Atlético venceu o Juventude no último lance e avançou às quartas de final. O Santos também está classificado. Quem traz os detalhes das partidas é a repórter Daniela Esperon.
1: A noite desta terça-feira definiu os dois primeiros classificados para as quartas de final da Copa do Brasil. Atlético Mineiro e Santos, mesmo fora de casa, venceram Juventude e Remo, respectivamente, buscaram a vaga. O Galo só conseguiu o gol da vitória no último lance do jogo, com o equatoriano Minda. O técnico Eduardo Domingues comemorou a vaga conquistada com um magro 1-0.
2: Saíamos a dificuldades, mas é um time muito difícil, muito de bolas, defendem muito bem com um time muito baixo, muitos jogadores para entrar na área, é muito difícil fazer o gol. Sabíamos que podíamos ter oportunidades tentando conseguir entrar à conta da defesa ou alguma situação de 3 contra 2 ou 3 contra 3 com alguma individualidade dos jogadores que temos, mas isso não aconteceu. Tivemos a dificuldade, mas estamos muito contentes de passar fácil.
1: O Santos também buscou a vaga longe de casa. O Peixe bateu o Remo por 1-0 e segue na competição. Destaque para Neymar, que começou o jogo no banco de reservas, mas entrou para dar a assistência do primeiro gol da partida, que foi marcado por Rony, o único. Nesta quarta-feira, mais 4 classificados serão conhecidos. O Cruzeiro recebe a Chapecoense no Mineirão às 19h. Como o jogo de ida terminou empatado, quem vencer avança. Mesmo cenário para Grêmio e Mirassol, que jogam às 19h30 na Arena em Porto Alegre, e também para Vasco e Fluminense, que medem forças no Clássico Carioca, às 21h30 no Maracanã. Neste mesmo horário, em Cuiabá, já que o Fortaleza vendeu o mando de campo, o Leão do Pici enfrenta o Palmeiras. Como na ida, o Verdão fez 3-0, a vaga já ficou bem encaminhada. Agência Rádio Web, com informações da Copa do Brasil, Daniela Esperon.
3: Agora 7:09. A seguir no Jornal da Inconfidência, teleatendimento para dependência em apostas será ampliado pelo SUS.
0: Polícia desarticula grupo criminoso que planejava ataques em Brasília durante as eleições. A gente já volta.
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1: Previsão do tempo.
2: A quarta-feira será de céu claro a parcialmente nublado em Minas Gerais. A massa de ar seco favorece a queda da umidade relativa do ar durante a tarde, com índices abaixo de 30% em diversas regiões. As temperaturas podem chegar a 33 graus no Triângulo e no norte do estado.
3: Em Belo Horizonte, a temperatura máxima deve alcançar 28 graus e a umidade relativa do ar pode cair para cerca de 20%. No período da tarde. A recomendação da Defesa Civil é reforçar a hidratação.
2: 7 horas 15 minutos. O Sistema Único de Saúde vai ampliar o número de teleatendimentos para pessoas que tenham problemas relacionados a jogos e apostas. Por meio de uma ferramenta digital disponível pelo aplicativo do Meu SUS Digital, a iniciativa oferece acolhimento e orientação especializada. A reportagem é de William Martins, da TV Brasil.
4: O serviço começou a ser ofertado em março. Eram realizados, em média, 600 teleatendimentos por mês. Com a ampliação, a partir de hoje, o SUS deve acolher até 100 mil pessoas. A iniciativa facilita o acesso ao cuidado em saúde mental e funciona como porta de entrada para a rede de atenção psicossocial. A procura por cuidado tem aumentado e, apesar de a maioria dos apostadores serem homens, são as mulheres que buscam mais ajuda para se livrar do vício com apostas. De acordo com o Ministério da Saúde, 50,1% dos pacientes que iniciam o tratamento pela plataforma são do sexo feminino.
5: A gente está abrindo as portas para o acesso ao cuidado. Como eu falei, quando o cuidado, a única opção do cuidado são as unidades de saúde, as UBSs, os CAPs, o número de pessoas que procuram essas unidades é um número muito pequeno ainda. Como eu falei, no ano passado a gente teve em torno de 5 mil atendimentos nas unidades fixas, das pessoas levando como um problema a compulsão em relação aos jogos, né? O que não significa que fechava o diagnóstico da ludopatia. Então, a partir de agora, a gente ampliando essa oferta, né, vamos começar, hoje, como eu disse, a gente começa um lote de 2 milhões de atendimentos, a gente contratou 10 milhões, esses 100 mil aí, se precisar aumentar de 100 mil, a gente vai aumentar, porque já tem contratado, estrutura contratada.
4: O atendimento é remoto e sigiloso, com orientação e suporte aos familiares. A equipe é formada por psicólogos, enfermeiros e outros profissionais de saúde. As consultas são realizadas por videochamada e duram cerca de 50 minutos. O psicólogo pode indicar um ciclo inicial de até 10 sessões. Após a avaliação, o paciente poderá receber alta, ser encaminhado para um novo ciclo ou ser direcionado para o atendimento presencial. A plataforma centralizada de autoexclusão, lançada no final do ano passado, também tem sido uma aliada para prevenir que o vício se torne um problema. Também motiva as pessoas a refletir sobre o hábito de apostar. Segundo o Ministério da Saúde, mais de 1 milhão de pessoas solicitaram a autoexclusão do CPF de sites e aplicativos de apostas.
5: Durante a Copa do Mundo, cerca de 40% das pessoas que se autoexcluíram durante a Copa do Mundo. O quanto que a Copa do Mundo foi um mega estímulo para as pessoas irem para a aposta eletrônica, mas felizmente também as pessoas souberam mais da plataforma de autoexclusão, do problema, talvez falaram mais sobre isso. E cerca um pouco mais de 1 milhão que se autoexcluíram, quase 40% se excluíram durante a Copa do Mundo.
4: Para ter acesso ao serviço, basta entrar no aplicativo Meu SUS Digital, pela conta gov.br. Na seção Mini Apps, o usuário deve selecionar a opção Não Aposte Sua Saúde. Após realizar o autoteste, ele será direcionado à plataforma AgSus, parceira da iniciativa.
3: Jornal da Inconfidência, 7:19. O Ministério da Justiça e as polícias civis do Distrito Federal e de outros 5 estados desarticularam nessa terça-feira um grupo que se preparava para realizar ataques durante as eleições deste ano. Segundo as investigações, pelo menos 8 pessoas planejavam recrutar integrantes, fabricar explosivos e invadir prédios públicos na capital federal.
2: A reportagem da TV Brasil ouviu Maurílio Coelho, coordenador de inteligência da Polícia Civil do Distrito Federal, e Vitor Oliveira Fernandes, secretário nacional de Direitos Digitais. Acompanhe.
6: Operação Rede Interrompida foi deflagrada nesta segunda-feira contra 8 investigados. Segundo a polícia, eles têm entre 19 e 31 anos e são de Santa Catarina, Paraná, São Paulo, Pernambuco e Rio Grande do Sul. O relatório do Ministério da Justiça, que deu origem à investigação, identificou mensagens com diversas referências a Brasília como o destino de uma mobilização durante o período eleitoral deste ano.
7: Eles planejavam ações, compartilhavam documentos que mostravam, por exemplo, como se construir explosivos, mapas, plantas baixas de edifícios públicos, nas palavras deles, para escolha de alvos primários aqui no Distrito Federal. O que, que a gente busca? Saber em que grau de planejamento estava, principalmente esses ataques que eles planejavam aqui em Brasília. Se já tinha algum explosivo, artefato explosivo, o que eles já tinham de execução propriamente dita.
6: O Ministério da Justiça também divulgou os resultados de uma operação contra outro grupo que usava plataformas digitais para disseminar violência. Na Operação Lívia, os suspeitos compartilhavam discursos de ódio, principalmente contra mulheres, e incentivavam crimes contra animais e a automutilação. 5 adolescentes foram apreendidos e um adulto foi preso. Todos são investigados por suspeita de envolvimento na morte de uma adolescente de 13 anos, cujo suicídio foi transmitido ao vivo em uma rede social.
8: A Secretaria Nacional de Direitos Digitais está oficiando as plataformas Telegram e Discord no Brasil, pedindo que seja determinada a suspensão imediata dos perfis das crianças e adolescentes envolvidas nesses episódios.
3: Jornal da Inconfidência, 7:22. CNJ decide afastar ex-juíza da Lava Jato, Gabriela Hardt, por 2 anos. A punição foi aplicada por causa de acordo entre Operação e Petrobras. A reportagem é de Pedro Lacerda.
9: O Conselho Nacional de Justiça decidiu nesta terça-feira afastar a juíza Gabriela Hardt do cargo por 2 anos. A magistrada ficou conhecida por atuar como substituta do ex-juiz Sérgio Moro na 13ª Vara Federal de Curitiba, à frente das investigações da Lava Jato. A punição foi aplicada em processo administrativo disciplinar por causa da homologação, em 2019, de um acordo entre a Força-Tarefa da Lava Jato e a Petrobras. O entendimento previa a devolução de recursos desviados da estatal e mantidos nos Estados Unidos. Com a decisão do CNJ, a magistrada recebe a pena de disponibilidade, com redução de salário durante o período de afastamento. Atualmente, ela ocupa o cargo de juíza substituta na 23ª Vara Federal de Curitiba. Por maioria de votos, o plenário acompanhou o relator, conselheiro Rodrigo Badaró, para quem faltaram cuidados mínimos na autorização de repasses a uma fundação privada que faria a gestão dos recursos. Último a votar, o presidente do Conselho e do STF, Edson Fachin, reconheceu o combate à corrupção feito pela Lava Jato, mas defendeu que irregularidades não podem ser corrigidas com novas irregularidades. A defesa da juíza argumentou que ela agiu com base na legitimidade do Ministério Público Federal e da Petrobras para firmar o acordo sem qualquer desvio de conduta fora dos autos. O entendimento suspenso previa o repasse de R$2 bilhões a uma fundação de combate à corrupção que ficaria sob gestão de integrantes da Força-Tarefa. Ainda em 2019, a homologação foi suspensa pelo ministro Alexandre de Moraes após recurso da Procuradoria-Geral da República. Da Rádio Nacional em Brasília, Pedro Lacerda.
2: Agora são 7h24. Brasil reage à decisão dos Estados Unidos de revogar visto de embaixadora. Confira com Daniela Longuinho.
10: O governo brasileiro reagiu à decisão dos Estados Unidos de revogar o visto da embaixadora do Brasil em Washington, Maria Luísa Ribeiro Viotti. Em nota divulgada nesta terça-feira, o Brasil repudiou a decisão e afirmou que as justificativas apresentadas pelo governo dos Estados Unidos são falsas. Ao cancelar o visto da embaixadora do Brasil em Washington, a Casa Branca argumentou que o Planalto não concedeu aprovação diplomática formal ao embaixador indicado pelo governo de Donald Trump e negou vistos a diplomatas norte-americanos. Em resposta, o Itamaraty afirmou que a concessão de Agrimã é confidencial e o nome designado deveria vir a público somente após a concessão da anuência. Além disso, apontou que o governo dos Estados Unidos anunciou publicamente o nome de seu candidato antes de apresentar o pedido formal de Agrimã ao governo brasileiro. No texto, o governo brasileiro afirmou que segue estritamente o direito internacional, apontou que não há regra na Convenção de Viena estipulando prazo para aprovação diplomática e que o pedido norte-americano ainda se encontra em análise. Quanto aos dois funcionários do governo norte-americano que tiveram seus vistos de entrada no Brasil negados, o Itamaraty disse que eles planejavam viajar ao país para colocar em dúvida a integridade do sistema eleitoral brasileiro, em tentativa inaceitável de interferir no processo político nacional. Em nota, o Ministério das Relações Exteriores também lembra que estão em vigor as sanções individuais sobre autoridades brasileiras, com o cancelamento de vistos para os Estados Unidos. Para o governo do Brasil, medidas tomadas com base em alegação infundada de perseguição política ao ex-presidente Jair Bolsonaro. Para o Brasil, a decisão tomada nesta terça-feira pela Casa Branca não é fato isolado, mas faz parte de uma escalada deliberada de medidas hostis ao país, motivadas por razões ideológicas incompatíveis com uma parceria bilateral que sempre foi pautada pelo respeito mútuo. O texto concluiu afirmando que o governo brasileiro se opõe à lógica de confrontação e reitera a defesa do diálogo e da negociação em todas as suas relações internacionais. Da Rádio Nacional em Brasília, Daniela Longuinho.
3: 7h27, o Jornal da Inconfidência fica por aqui. A apresentação foi de Regina Pala e Renato Silveira.
2: Edição, Gustavo Abreu, Marcos Tadeu e Renato Silveira. Na mesa de áudio, Reginaldo Silva.
3: Diretoria de Conteúdo e Programação, Flávia Ivo. Gerência de Jornalismo e Esportes, Rodrigo Balbino.
2: Agradecemos a sua audiência. Bom dia.
3: Bom dia.
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1: Atualização agora para você, motorista que dirige com a Inconfidência, né? O rodoviário segue com trânsito complicado no sentido Rio de Janeiro. Surgiu uma nova ocorrência agora há pouco na passagem pelo viaduto sobre a Avenida Amazonas. Ocorrência envolvendo carro e moto que bloqueia a faixa central. Motorista vai pisando no freio já na passagem pelo bairro Califórnia. Você que segue rumo à Contagem, vale acessar a via marginal para ganhar tempo. Agora no Anel, na sequência, na passagem pelo Trevo do Betânia, lentidão vai chegando até o Vila Bernadette, reflexo de uma ocorrência mais cedo. Trânsito já foi liberado, mas fica esse reflexo agora sim. Vale insistir com paciência. 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Eliseu Júnior para a Rádio Inconfidência.
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4: Bom dia, 7:30 em Belo Horizonte. Eu sou Emerson Rodrigues, estou chegando à sua Rádio Inconfidência nesta quarta-feira, 5 de agosto de 2026. Os trabalhos técnicos são de Tânia Alves, a temperatura agora em Belo Horizonte é de 16 graus. E hoje começamos a nossa viagem pelo tempo com o som de 1994. Take a Bow, na voz de Madonna.

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1: Rádio Inconfidência, Belo Horizonte, Still, com a banda Commodores. Sucesso de 1978 para você aqui no Flashback. Agora 8:01.
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3: O destaque agora é para você, motorista que deixa Betim em Contagem e segue rumo ao anel rodoviário, rumo a Belo Horizonte nesta manhã. Fernão Dias tem trânsito complicado desde a passagem pelo bairro Dom Pedro I, Jardim Piemonte, lentidão que chega até a altura do encontro da Fernão Dias com o cardeal Eugênio Pacelli. Há relatos de ocorrência por lá, ainda sem mais detalhes. Você, motorista que quer ganhar tempo, vale desviar. Para isso, você que já está na Fernão Dias, vale na altura do Riacho das Pedras, acessar Avenida Francisco Firmo de Matos, Babita Camargos, e seguir pela Via Expressa até o anel rodoviário. Você que sai de casa neste momento, a melhor opção é evitar Fernão Dias e dar preferência pela Via Expressa. 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Eliseu Júnior para a Rádio Inconfidência.
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0: No Flashback em Confidência, Just My Imagination, do ano de 1971, com o grupo Temptations. Agora, 8:30 em Belo.
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2: Destaque agora para você, motorista que dirige com a Inconfidência, saindo do Belvedere e seguindo rumo a Savassi. Avenida Nossa Senhora, trânsito bem complicado neste momento.

0: movimento. Lentidão que vai começando já nas curvas do Paredão. Excesso de veículos por lá. Ainda assim, você motorista que quer ganhar tempo, vale evitar Nossa Senhora do Carmo e dar preferência por seguir caminho pela Raja Gabagner, no sentido oposto, saindo da Savassi e seguindo rumo ao Belvedere. Trânsito lento devido à ocorrência no São Pedro, mas vale insistir com paciência. 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Eliseu Júnior para a Rádio Inconfidência.
1: O Ministério Público de Minas Gerais convida a população de Setubinha para o MP Itinerante. No dia 5 de agosto, quarta-feira, a Praça Manuel Lopes da Silva será palco de um dia de cidadania. Serão oferecidos serviços gratuitos, além de reuniões públicas e atividades culturais e educativas para pessoas de todas as idades.
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0: Easy to Love, música de 1977, na voz de Leo Sayer, fechando o nosso flashback desta quarta-feira. Obrigado. 8h54 em Belo.
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2: Olá, bom dia. A Prefeitura de Contagem na Grande BH inicia nesta quarta-feira a nova estratégia do Vacimóvel, oferecendo vacinação em horário estendido para a população. A iniciativa faz parte das comemorações dos 115 anos da cidade e busca facilitar o acesso de trabalhadores e famílias que não conseguem ir às unidades básicas de saúde durante o dia. O veículo vai percorrer pontos estratégicos e bairros de maior vulnerabilidade até sábado. De quarta a sexta, o atendimento em geral será das 4 da tarde às 7 da noite. Aos sábados, das 10 da

0: perspectivas positivas, apostando na força da data comemorativa para impulsionar os negócios em diversos segmentos do varejo. Pesquisa realizada pela Fecomércio Minas revela que mais de 87% dos empresários afirmam que a data provoca impacto nas vendas. O estudo também aponta que quase 44% dos empresários acreditam que as vendas serão melhores do que as registradas no ano passado. Para Gabriela Martins, economista da Fecomércio Minas, o cenário reforça uma percepção de confiança no setor.
1: A expectativa dos empresários é que as vendas para o Dia dos Pais aconteçam na semana que antecede a data. Além disso, os empresários afirmam que as vendas devem ocorrer principalmente no cartão de crédito parcelado e também no Pix.
0: O estudo revela que o consumidor brasileiro, em relação aos gastos, desembolse entre R$ 70 e R$ 200 por presente, indicando uma busca por produtos de valor intermediário capazes de equilibrar qualidade e orçamento familiar. Para o presidente da CDLBH, Câmara de Dirigentes Lojistas de Belo Horizonte, Marcelo Souza e Silva, e conselheiro no CRAMG, Conselho Regional de Administração de Minas Gerais, o Dia dos Pais reforça a relevância da data para o comércio.
2: O Dia dos Pais é uma data marcada pelo afeto e pelas celebrações em família. E isso se reflete também no comportamento do consumidor. A pesquisa da CDLBH mostra que a maioria dos clientes continuará priorizando as lojas físicas, onde pode comparar produtos, receber atendimento especializado e levar o presente na hora.
0: O levantamento da CDLBH mostra que dentre aqueles que pretendem comprar presentes, a maioria vai apostar em itens tradicionais, como roupas, calçados e acessórios como óculos, relógios, cintos e carteiras. Agência Rádio Web, produção e reportagem, Priscila Mendes.
3: Ninguém acertou as 6 dezenas do concurso 3040 na Mega Sena realizado nesta terça-feira. O prêmio acumulou e agora está estimado em 150 milhões de reais para o próximo sorteio amanhã, quinta-feira. As dezenas sorteadas foram 03, 16, 24, 30, 49 e 54. De acordo com a Caixa Econômica Federal, 89 apostas acertaram 5 números da Mega, a quina da Mega, e vão receber cerca de R$ 47.250 cada. Já os 6.555 acertadores da quadra recebem um prêmio de R$ 1.057 cada. Repórter em Confidência, redação Renato Silveira, apresentação Tarcísio Lopes.
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5: Na Fernão Dias, trânsito segue complicado no sentido Belo Horizonte. Quem deixa Betim em Contagem pisa no freio desde o Riacho das Pedras, lentidão que chega até o encontro da Fernão Dias com o Cardeal Eugênio Pacelli. Excesso de veículos vale desviar, ainda assim, para ganhar tempo. Para isso, no Riacho das Pedras, você pode acessar a Avenida Francisco Firmo de Matos, Babita Camargos, e acessar, na sequência, a Cardeal, já no acesso ao anel rodoviário. No sentido oposto, tem lentidão também para quem deixa BH e segue rumo a Betim. Lentidão na Fernão Dias, motorista já pisa no freio desde a Cardeal, e a dica é a mesma, desviar pela Avenida Francisco Firmo de Matos. 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Eliseu Júnior para a Rádio Inconfidência.
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2: Bom dia! 9:01 em Belo Horizonte. Eu sou Emerson Rodrigues, estou com você aqui pela Rádio Inconfidência, nesta quarta-feira, 5 de agosto de 2026. É o Em Boa Companhia que hoje traz no quadro Trilhas Inesquecíveis uma música que tocou no filme Bad Boys. No meio a meio tem Last Ketchup e Rouge, a música Ragatanga. E você vai ouvir também, no versão brasileira, a tradução de I'll Never Love This Way Again, com Gesù Tone. No Cantinho do Rei, três músicas do Roberto Carlos, músicas em italiano. Hoje também tem Papo, Brasa e Cozinha, com o mestre, com o chefe Peninha. E no Ídolos de Sempre, vamos falar sobre a vida e a obra de Vanderlei, do mineiro Vanderlei. Temperatura agora em Belo, 20 graus. A produção é de Pedro Henrique Vieira, os trabalhos técnicos de Tânia Alves. A assistente de estúdio é Renata Toledo. E o WhatsApp, hein? O WhatsApp tá liberado. Participe do Em Boa Companhia pelo 31 982 76 2663. Daqui a pouco tem a pergunta do dia, hein? Ótima quarta-feira para você. E abrindo o programa de hoje, Djavan atendendo Antônio de Caratinga.

0: Javan Esquinas, atendendo Antônio de Caratinga. E hoje, no Papo Brasa e Cozinha, o chefe Peninha vai falar sobre maionese de leite, lá por volta das 10h15, depois do Cantinho do Rei. Agora 9h08.
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Um mosquito é um inseto pequenino, mas o seu potencial de devastação é enorme. Um menino, quando estava na quinta série, foi picado por mosquitos nos seus dois joelhos. As picadas infeccionaram e pioraram, ao ponto de se tornarem um caso ameaçador de envenenamento no sangue. Por mais de um mês, o menino recebeu repetidas injeções de penicilina e seus joelhos tiveram que ser cortados e drenados duas vezes ao dia a fim de remover a infecção. Isso foi muito doloroso e também assustador para uma criança de 10 anos. Tudo por causa de algo tão pequeno como mosquito. Existe algo também pequeno que pode igualmente ser destrutivo. A língua. Embora a língua seja pequena, não há nada pequeno com relação ao dano que ela pode causar. As palavras trazem em si o poder de curar ou a capacidade destrutiva, muito maior do que o veneno de qualquer picada de mosquito.

0: Agora em Belô, 9:10.
1: Responda se puder.
0: O tema de hoje é mundo animal. Pergunta: os morcegos são cegos? Verdadeiro ou falso? E aí, vou repetir: os morcegos são cegos. Verdadeiro ou falso? Você pode participar respondendo pelo WhatsApp 31 982 76 2663. Seguindo com Em Boa Companhia, para dizer que 5 de agosto é o Dia Nacional da Saúde. O objetivo da comemoração é conscientizar a sociedade brasileira sobre a importância dos cuidados com a saúde e trazer reflexões sobre o uso do sistema de saúde. A data também incentiva a educação sanitária para despertar na população o valor da saúde e dos cuidados com ela. O 5 de agosto também celebra o nascimento de Oswaldo Cruz, um dos principais responsáveis pelo desaparecimento de epidemias que acometiam o Brasil até o início do século XX, como febre amarela e varíola.

Rita Lee, saúde. Hoje, 5 de agosto, é o Dia Nacional da Saúde. Bom, 5 de agosto é também o Dia Nacional da Farmácia, celebrando a importância dos profissionais e estabelecimentos farmacêuticos na promoção da saúde. 5 de agosto é também o Dia Nacional da Vigilância Sanitária, criado para reforçar a importância da saúde pública e da regulação sanitária no Brasil, também vinculado a Oswaldo Cruz. 5 de agosto é também o Dia da Cultura Caipira. A cultura caipira refere-se às características tradicionais de cidades do interior, abrangendo estados como São Paulo, Paraná, Goiás, Minas Gerais, Mato Grosso e Mato Grosso do Sul. Ela é vista por historiadores como a continuação da cultura dos bandeirantes.

0: Adriana Calcanhoto, o trenzinho do caipira, porque hoje, 5 de agosto, é o dia da cultura caipira. E agora em Belô, 9h21.
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2: Você já ouviu uma música e sentiu que ela estava contando uma história real? Para muita gente, a música não é só entretenimento, é identificação, memória e sentimento. As letras falam do cotidiano, das dificuldades e das vivências, traduz sensações que muitas vezes nem conseguem ser ditas em palavras comuns. A música acompanha momentos bons, mas principalmente os difíceis. Ela registra o que foi vivido e também o que ainda está sendo enfrentado. É uma forma de expressão que não precisa de autorização, que não precisa de espaço formal para existir. Porque tem história que não aparece nos livros, não aparece nas notícias, mas aparece com força em cada verso.
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Em boa companhia da sua rádio Inconfidência, traz agora aniversariantes deste 5 de agosto, começando com a atriz Natalia Timberg, 97 anos de idade. Hoje também é o aniversário da cantora australiana Samantha Sang, 75.

Samantha Sang, com participação dos Bee Gees, Emotion. Hoje, a cantora australiana Samantha Sang completa 75 anos de idade. Bom, e hoje também é o dia do aniversário do baterista dos Paralamas do Sucesso, João Baroni, reconhecido como um dos mais influentes bateristas do Brasil. Ele, né, ele é destaque na banda Paralamas do Sucesso, que ele forma ao lado do baixista Bi Ribeiro e do cantor, guitarrista e compositor Herbert Viana. Inclusive, recentemente, estiveram aqui em Belo Horizonte, no dia 25 de julho, fizeram um show na Esplanada do Mineirão, e o João Baroni completa 64 anos.

0: Paralamas do Sucesso, Óculos, porque hoje é aniversário do João Baroni, o baterista dos Paralamas, completando 64 anos de idade. Agora em Belo, 9h31.
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0: Está na hora de conferir os fatos marcantes de 5 de agosto. Em 1914, a esquina da Avenida Euclid, com a Rua 105, em Cleveland, nos Estados Unidos, recebeu os primeiros semáforos da história. Em 1936, o atleta negro americano Jesse Owens ganhou a primeira das 4 medalhas de ouro que conquistou nas Olimpíadas de Berlim, na Alemanha. O corredor foi campeão nos 100 metros, 200 metros, no revezamento 4 por 100 e no salto em distância. À época, o país estava sob o domínio do nazismo. As vitórias de Owens estragaram os planos de Hitler de usar os jogos para demonstrar ao mundo a superioridade da raça ariana. Em 1950, o secretário-geral do Partido Comunista no Brasil, Luiz Carlos Prestes, conclamou a criação de um exército popular no Manifesto de Agosto, publicado no jornal Voz Operária. Em 1954, dois pistoleiros contratados pelo chefe da Guarda Palaciana, Gregório Fortunato, tentaram matar o jornalista Carlos Lacerda, que vinha fazendo sucessivos ataques ao presidente Getúlio Vargas. O major da Força Aérea Brasileira, Rubens Florentino, que fazia as vezes de guarda-costas de Lacerda, foi morto no incidente batizado de Atentado da Rua Toneleiros. Em 1955, no dia 5 de agosto, a cantora Carmen Miranda morreu aos 46 anos, vítima de um ataque cardíaco. Ela estava morando em Los Angeles, nos Estados Unidos.

0: Carmen Miranda tá aí. Carmen Miranda nos deixou no dia 5 de agosto de 1955. Ela sofreu um ataque cardíaco, tinha 46 anos de idade e morava em Los Angeles, nos Estados Unidos. Bom, mais fatos marcantes de 5 de agosto. Em 1962, o líder negro anti-apartheid Nelson Mandela foi preso perto da África do Sul sob acusação de incitar a violência. Também em 1962, a atriz americana Marilyn Monroe foi encontrada morta em sua casa por overdose de drogas. Em 1973, o programa Fantástico fez sua estreia, ainda em preto e branco, na TV Globo. Em 1984, o ator Richard Burton, que foi casado com Elizabeth Taylor duas vezes, morreu aos 58 anos de hemorragia cerebral. Em 1996, as jogadoras Paula e Hortência anunciaram seus afastamentos da seleção brasileira de basquete um dia depois de conquistarem a medalha de prata nos Jogos Olímpicos Atlanta 1996. Em 2010, ocorreu um acidente na mina de San José, que aprisionou 33 mineiros chilenos e aproximadamente 700 metros abaixo do solo. E esses mineiros ficaram aprisionados por 69 dias. Em 2016, há exatos 10 anos, ocorreu a cerimônia de abertura dos Jogos Olímpicos Rio. E essa cerimônia ocorreu no Maracanã. E também, há exatos 10 anos, morria o cantor e compositor mineiro Vander Lee. E nós vamos relembrar a trajetória do Vander Lee no quadro Ídolos de Sempre, ainda hoje aqui no Em Boa Companhia. E para finalizar, aliás, são dois fatos ainda, né? Dois fatos. Em 2022, morreu o jornalista, ator, escritor e apresentador Jô Soares. E também em 2022, no dia 5 de agosto, Israel iniciou ataques aéreos na faixa de Gaza, deixando dezenas de mortos. Agora em Belo, 9:39.
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2: E o destaque agora para você, motorista que dirige com a Inconfidência, Avenida Amazonas, quem sai de Contagem, região oeste, e segue rumo ao centro da capital. Lentidão na passagem pelo bairro Nova Suíça e que chega até o encontro com a Avenida do Contorno, excesso de veículos apenas. Vale, motorista, insistir, já que essa é a melhor opção. Via Express, Tereza Cristina seria outra opção para você, motorista, mas trânsito por lá está bem mais complicado. Então vale sim seguir por Amazonas. No caminho contrário, quem deixa o centro e segue rumo à Contagem, Avenida Amazonas também, com trânsito bom, compensa mais neste momento. 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Eliseu Júnior para a Rádio Inconfidência.
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0: Bom dia, 9:40. Você está na Rádio Inconfidência, ouvindo Em Boa Companhia. E a pergunta de hoje, eu vou repetir, hein? É sobre o mundo animal. Preste atenção. Os morcegos são cegos. Verdadeiro ou falso? Você pode responder a nossa pergunta e participar também aqui do Em Boa Companhia pelo telefone fixo 31-3254-3441.
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0: O filme Os Bad Boys chegou aos cinemas em 1995 e marcou o início de uma das franquias policiais de maior sucesso de Hollywood. Na história, os detetives Mike e Marcus, da polícia de Miami, precisam recuperar uma grande quantidade de drogas roubadas e proteger a única testemunha de um assassinato. Entre perseguições, explosões e muito humor, a dupla enfrenta perigos enquanto suas personalidades completamente diferentes garantem cenas divertidas e cheias de ação. O elenco é liderado por Will Smith e Martin Lawrence, com direção de Michael Bay. A trilha sonora reúne grandes nomes do hip-hop e do R&B dos anos 1990, com artistas como Diana King, Warren G, Queen Latifah e o sucesso Shy Guy, que ajudou a transformar a trilha em um dos destaques do filme.

0: Diana King, Shy Guy, do filme Os Bad Boys, de 1995. Destaque para você no Trilhas Inesquecíveis, 9h46.
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0: Hoje tem Acererê com Las Ketchup e Ragatanga com Rouge.

0: Meio a meio, pra você aqui no Em Boa Companhia, destacando a Sererê com Last Ketchup e Ragatanga com o grupo Rouge. Agora 9h50, tá na hora, hein? Tá na hora das primeiras participações aqui pelo WhatsApp da Inconfidência 31 982 76 2663. E aí, já mandou o seu recado? Já respondeu a nossa pergunta de hoje? Sabe qual é a pergunta? É sobre o mundo animal. Os morcegos são cegos. Verdadeiro ou falso? Participe! 31 982 76 2663.
1: Bom dia, Emerson Rodrigues e ouvintes da Rádio Confidência. Sou Carlos Ribeiro, estou sintonizado e curtindo o programa Em Boa Companhia, aqui no bairro Parque Estrela do Sul, em Birité. Ô Emerson, gostaria de ouvir três músicas do Roberto Carlos, quando puder tocar aí. A primeira música é Ana, a segunda é A Palavra a Deus e a terceira música Eu Disse a Deus. Muito obrigado, um abraço a todos.
0: Carlos de Ibirité, valeu! E ele respondeu aqui corretamente a pergunta de hoje. Quem também acertou a resposta foi o Paulo, do bairro Dom Pedro, em São José da Lapa. Bom dia a todos os ouvintes da Rádio Inconfidência. O som está cristalino e maravilhoso. E além de ter respondido a pergunta, ele pediu música do Hermes Aquino. Ô Paulo, muito obrigado. Um abraço para você. Tudo de bom aí em São José da Lapa. A Isabel está curtindo Em Boa Companhia e também respondeu corretamente a pergunta de hoje. Isabel e Dona Terezinha, no bairro Água Branca, em Contagem. Muito obrigado. Mais um recadinho.
2: Pode falar.
3: Você pôs na família?
2: Não.
3: Ah, tá. Bom dia, Emerson.
0: Bom dia.
3: Bom dia, Pedro Henrique. Boa quarta-feira para vocês, com tudo de bom. Com paz e saúde em nossos corações. Abraço aos ouvintes e a todos da Inconfidência. Parabéns aos aniversariantes de hoje. Tudo de bom a eles. Paz, saúde e felicidade. Fiquem com Deus. Que Ele o proteja. Hoje, agora e sempre. A programação está ótima.
4: Bom dia, meus queridos amigos Emerson Rodrigues, Pedro Henrique, todos os queridos ouvintes, toda essa equipe maravilhosa. Uma quarta-feira de sol, de amor, de paz, alegrias e vitórias para todos. Jesus abençoe a cada um de vocês sempre. Fiquem com Deus, beijos.
0: Muito obrigado pelas participações. Célia Rocha, do bairro Serrano. Antônia Guimarães, do bairro Alípio de Melo. Tudo de bom para vocês.
5: Bom dia, amigos. Bom dia, Emerson. Como é que tá, meu filho? É Emerson, né? Como é que é? É Pedro Emerson. Tô confundindo com Emerson, que é milagre demais, né? Mas tá tudo bem aí. Deus abençoe você, abençoe a sua família, abençoe quem tá aniversariando, abençoe quem tá bem, quem tá ruim também. Abençoa todos nós, né? Que Deus nos guie sempre um caminho bom, né? Vocês também, eu, todo mundo. Mas, que jogo sofrido. Menino do céu, pelo amor de Deus. Mas tá bom. Ganhou, tá bom. Hoje vamos ver o Cruzeiro, né? Mas vamos responder essa pergunta aí. Tá meio cabuloso. Vamos ver se tu dá.
0: É o Clóvis, atleticano de Santa Luzia. Acertou, Clóvis. Muito obrigado pela sua participação. E tem a Úrsula, nossa ouvinte também, que mora em Contagem. A Úrsula está participando aqui pelo WhatsApp, 31 982 76 2663. Vamos conferir aqui o que a Úrsula apresenta para hoje. Ela diz o seguinte, ó, abre aspas, a morte e a vida estão no poder da língua, e o que a ama comerá do seu fruto. Fecha aspas. Um bom dia abençoado, Emerson, toda a equipe da rádio, ouvintes e aniversariantes do dia. E ela respondeu aqui corretamente. Valeu, Úrsula de Contagem. Um abraço para você e tudo de bom. Agora em Belô, 9h55.
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0: Hoje é dia de traduzir a música I'll Never Love This Way Again com Jesse Tone.

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0: Never Love This Way Again. Jesse Tone, pra você no versão brasileira do Em Boa Companhia. Voltando ao WhatsApp, 31 982 76 2663.
1: Bom dia, Emerson Rodrigues, Pedro Henrique, equipe ouvintes, família em confidência. Sou Marcelino de Pequi, desejo a todos nós feliz quarta-feira, que seja cheia das bênçãos de Deus e saúde para todos nós. O flashback estava lindo, só tocou música maravilhosa. Em Boa Companhia começou lindo, com a mensagem para pensar muito bonita e música maravilhosa. Parabéns para todos os aniversariantes do dia, saúde, paz, felicidades mil para todos eles. Abraço para Fafá, Mari Penedo, Juliana Juju do bairro Confidentes, Antônio Marques Nova Lima, Antônio Nunes de Pequi, Nível Gonçalves, Yasmin, Olga de Pedras, Maria das Graças do Riacho, Canda do Floramar, Vaíta, Wanda, Neuza Vieira e família, Darcy Miranda, Lucília, Clara, Osmar Maia e família, Ed e família, equipe ouvintes, família em confidência. Abraço, Emerson Rodrigues. Tchau, tchau. Fica com Deus.
0: Abraço, obrigado. Marcilene de Pequi, agora 10 horas em Belô.
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3: Bom dia. Classificadas nesta terça-feira as primeiras equipes para as quartas de final da Copa do Brasil 2026. O Atlético foi até Caxias do Sul enfrentar o Juventude no Alfredo Jaconi e saiu com a vitória no último lance da partida. Depois de empatar em 0-0 em Belo Horizonte no jogo da ida, uma vitória simples bastava para a classificação da equipe mineira. E no último lance da partida, o zagueiro Lianco levantou a bola na área e Alan Minda dividiu a bola com o zagueiro do Juventude, bateu colocado no canto esquerdo, deslocando o goleiro Jandrei e trazendo a classificação para Belo Horizonte. Com este resultado, o Galo embolsa R$4 milhões e segue vivo em busca do tricampeonato da Copa do Brasil. Na outra partida da noite, o Santos venceu o Remo fora de casa no estádio Mangueirão com gol de Rony, depois de uma boa trama de Neymar, que roubou a bola do adversário e deixou o atacante santista livre para finalizar no gol. Agora, os dois times aguardam as outras partidas das oitavas de final para conhecerem seus adversários da próxima etapa, que só será disputada no final do mês de agosto. Reportagem João Pedro Martins.

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3: Bom dia! 10 e 2 em Belô, conferindo a temperatura 21 graus.
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1: Hoje pro Highlander e pra turma do Barreira, Eli da bateria, Marlon da moto, três músicas do Roberto Carlos em italiano.

0: Cantinho do Rei, hoje pro Highlander e pra turma do Barreiro, três músicas do Roberto Carlos em italiano, Um Gato Nel Blu, La Última Coça e Canzone per te. Agora, 10h13.
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2: Saudações, turma querida da Inconfidência. Aqui é o Peninha, seu amigo das delícias. Hoje vou ensinar uma receitinha muito versátil. Podemos fazê-la em inúmeros sabores. Maionese de leite. Veja como é simples. Com medida, vamos utilizar o copo americano, o nosso querido Lagoinha. Um copo de leite para dois de óleo. Os dois têm que estar o mais gelado possível para fazer uma boa emulsão. Evita que ela desande e talhe. Deixe o óleo e o leite no congelador ou freezer por uma hora. Comece colocando no liquidificador um dente pequeno de alho e duas colheres de sopa de vinagre ou suco de limão e uma colherinha de café de sal. Em seguida, coloque o leite, ligue o liquidificador e vá acrescentando o óleo em fio constante aos poucos. Vai notar que à medida que estiver colocando o óleo, o buraco formado no centro do liquidificador vai diminuindo até sumir por completo. Neste momento, já teremos a maionese mais líquida, uma molionese. Agora, caso queira ela mais cremosa e espessa, aumente a velocidade do liquidificador e continue colocando o óleo até ela firmar. Está pronta uma deliciosa maionese caseira. Se quiser brincar com os sabores, você pode fazer com salsinha, manjericão, coentro, bacon frito, pimenta, alho, mostarda e por aí vai. O céu é o limite. Eu amo os sabores piqui e a de manjericão. As quantidades você determina a seu gosto. Neste caso, é só colocar o ingrediente escolhido junto com o leite, lá no início da receita. Outra coisa, se quiser dar um gostinho de ovo, acrescente duas gemas cozidas. Fica muito gostoso também. Esta maionese dura 3 dias na geladeira. Você pode usar sua maionese de leite em saladas, sanduíches, petiscos e até acompanhando seus churras. Faça e me fala qual sabor você escolheu lá no meu Insta, chef.peninha com 2 N's. Abração, beijo e um abençoado dia. Delícias e gentileza sempre.
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0: A próxima quarta-feira, o Peninha estará de volta aqui em boa companhia, o chefe Peninha, com mais uma dica deliciosa para você, ouvinte do Em Boa Companhia. Bom, e voltando ao WhatsApp 31 982762663, o WhatsApp tá bombando, são muitas participações. Quero agradecer aqui, ó, ao Sérgio Rocha de Três Marias, muito obrigado. Washington tá no Rio de Janeiro, muito obrigado. E tem outro recadinho aqui, ó.
3: Bom dia, Pedro Henrique Vieira, Elton Fernandes Carreteiro de Betim. Já faz meses que eu não participo aí, né? Mas estou sempre ouvindo o programa, às 9 horas até às 10 ou mais, sempre ouvindo o programa aí. Só o tema de hoje eu achei interessante. Eu acredito que os morcegos enxergam, eu acredito, porque eles são noturnos e eu acredito que quando eles saem à noite, são populações aí de milhões, eu acredito que eles enxergam, porque senão, né, ia arrumar uma bateção no outro lá e ia cair tudo. Bom dia pra todos.
0: Valeu, Elton. No final do programa saberemos se você acertou ou errou. Quem acertou foi a Olga de Pedras, Sete Lagoas. Obrigado pela participação na enquete, Olga. E a Olga mandou uma mensagem aqui pelo WhatsApp. A melhor hora é agora. O melhor dia é hoje. Viva! Tá aí o recadinho da Olga. Um abraço para você e muito obrigado. Tem mais gente querendo falar aqui na Inconfidência.
4: Bom dia, Emerson, Pedro e a todos. E Antônio de Caratinga. Gostei, viu? Gostei de tocar aí a minha música do Djavan. Faz tempo que eu pedi, achei que até tinha tocado. Mas valeu a pena, valeu. Eu faço uma comparação, não sei se vocês concordam comigo. Mas para mim, o Vanderlei, que vai ser destaque hoje no Ídolo de Sempre, para mim o Vanderlei é o Djavan mineiro. Eu acho bastante semelhança entre dois artistas. Pode até, posso estar falando besteira, mas acho que tem sim. O que vocês acham? Isso aí. Antônio de Caratinga, obrigado.
0: Valeu, Antônio, que deixou aí a comparação dele, do trabalho do Vanderlei com o trabalho do Vanderlei, né? Aliás, do Vanderlei com o Djavan, perdão. Né? Do ponto de vista do estilo, né? Obrigado, viu, Antônio? Um abraço para você aí em Caratinga. Ailton de Betim.
5: Bom dia, Emerson. Bom dia, Pedro. Ótima quarta-feira para todos. Vou responder a pergunta a seguir.
0: Obrigado, Ailton. Hoje você não acertou, mas valeu pela participação. Cássia, do bairro Santa Cruz, em Contagem. Acertou, viu, Cássia? Muito obrigado. Francisco, de João Pessoa. Acertou também. Obrigado, Francisco. Elizabeth, do Novo Riacho, em Contagem. Acertou. E ela está desejando um ótimo dia abençoado por Deus para vocês. Obrigado. Geraldinho, de João Monlevade. Bom dia, Emerson, Pedro e família gigante do ar. A resposta está correta, viu? A resposta está correta. E ele está pedindo aqui Emílio Santiago no quadro Um Nome em Dois Tempos. É o Geraldinho, de João Monlevade. Obrigado. Vilma Lígia, de Ipatinga. Bom dia, Emerson, equipe e ouvintes. Boa quarta-feira de Yansan, Xangô e Obá. Justiça para todas e todos. O galo ganhou, né? E como disse o moço aí, é milagre demais. Bom, sobre o morcego... Ela tá dizendo aqui, ó, sobre o morcego, a nossa pergunta de hoje, eu não sei se ele enxerga, mas eu o vejo e morro de medo. Tá aí. Obrigado, viu, Vilma? Um abraço para você, mais uma atleticana aí feliz com a passagem do Atlético, a classificação para as quartas de final da Copa do Brasil ontem lá no Rio Grande do Sul, em cima do Juventude, 1-0. Em cima da hora, né, Vilma? Nilson Brant, bairro 1º de Maio. Bom dia, Emerson e Pedro. Ele está pedindo Four Non Blondes no quadro versão brasileira. E também está pedindo Hey Jude, né? Hey Yeah. Ah, beleza. Tá tudo anotado aqui, viu? Tá tudo anotado, viu, Nilson? Obrigado pela participação, pelos pedidos que serão atendidos em breve aqui na programação do Em Boa Companhia.
6: Bom dia a todos vocês. Que Deus abençoe a todos vocês. Eu sou Magna, eu moro aqui no bairro Tony, em Ribeirão das Neves. Hoje até aqui para nós é muito importante, em Ribeirão das Neves é feriado, é dia de Nossa Senhora das Neves. Eu gostaria, se puder, eu gostaria de ouvir a família, porque família unida é gostoso demais. Muito obrigado.
0: Magna, bairro Tony, Ribeirão das Neves, trazendo essa informação do feriado hoje em Neves. Inclusive, eu sei que vai ter uma festa aí, né? Que vai começar hoje e vai se estender até domingo, né? Obrigado, viu, Magna, pela sua participação e o seu pedido será atendido aqui em breve. E a Magna trouxe aí uma reflexão muito importante, né? A família unida é importante demais. Obrigado, viu, Magna? Obrigado mesmo de coração pelo seu recadinho aqui na Rádio Inconfidência, no Em Boa Companhia. Agora 10h22, daqui a pouco tem mais, viu? Daqui a pouco tem mais recadinhos pelo 31 982 76 2663.
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0: Destaque para Kenny Logans.

0: Kenny Logans. Destaque no quadro Um Nome em Dois Tempos para você aqui no Em Boa Companhia da Inconfidência. Ouvimos Meet Me Halfway e Footloose. Agora em Belô, 10:30. Vamos pro intervalo, né? Vamos pro intervalo e daqui a pouco tem mais.
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2: Destaque agora de Avenida Cristiano Machado, você que sai de Venda Nova e segue rumo ao centro. Lentidão no trecho que passa por obras na Avenida Cristiano Machado, altura do Heliópolis, até o Dona Clara. Vale desviar na altura do Guarani, acessar Valdomiro Lobo, via 240, e retornar a Cristiano Machado na altura do bairro São Gabriel. Na sequência, no acesso ao complexo da Lagoinha, Cristiano Machado, com trânsito intenso, relatos de uma ocorrência por lá, ainda sem mais detalhes. Vale insistir com paciência e redobrando a atenção. 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Eliseu Júnior para a Rádio Inconfidência.
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1: 10 anos sem Vanderly, para Marília, do bairro Alípio de Melo. Hoje, aqui no Ídolos de Sempre, vamos falar de um artista que conquistou o Brasil com sua voz doce, letras sensíveis e um jeito único de cantar o amor, as dores e as alegrias da vida, Vanderly. Mineiro de Belo Horizonte, Vanderly nasceu em 1966 e desde cedo mergulhou no universo da música popular brasileira, com influências que vão do samba ao pop, do bolero ao blues. Ele construiu uma carreira sólida, sempre valorizando a poesia e a sutileza em suas composições. Canções como Românticos, Esperando Aviões, Iluminado e Onde Deus Possa Me Ouvir tocaram fundo o coração de quem ouvia. E até hoje ecoam em quem busca música feita com alma. Vanderly não era apenas um cantor, mas um cronista das emoções humanas. Em suas letras, ele falava de amores improváveis, encontros e desencontros, dores suaves, alegrias discretas. Tudo isso embalado por melodias que grudavam na memória, mas sem nunca soar comerciais demais. Infelizmente, o Brasil perdeu Vanderly cedo demais. Ele morreu em 5 de agosto de 2016, aos 50 anos de idade, vítima de um infarto. Mas como acontece com os grandes artistas, sua voz permanece viva.

0: Vanderlei, onde Deus possa me ouvir. Atendendo Marília do Alípio de Melo, hoje destacamos o Vanderlei no quadro Ídolos de Sempre. São exatamente 10 anos sem esse gênio da música popular brasileira. Bom, agora são 10h38 em Belo. Voltando ao WhatsApp 31 982762663. Hoje perguntamos: os morcegos são cegos? Verdadeiro ou falso? A maioria está acertando. Bom, o Rafael Eliakim mora em Betim. Está dizendo que está ligado no programa, gostou do meio a meio com Las Ketchup e Rouge. E está pedindo músicas pro Cantinho do Rei, também pedindo músicas pro quadro Dose Dupla. Tá tudo anotado aqui, viu, Rafael? Em breve, os seus pedidos serão atendidos no Em Boa Companhia. Bom dia, Emerson. Ótimo retorno ao Pedro. Na minha infância, eu acreditava que os... Ah, tá falando aqui sobre a pergunta de hoje. E ele acertou. O Vinícius do Nova Gameleira acertou. Valeu, obrigado pela participação. Tem mais gente querendo falar aqui na Inconfidência. 982-76-2663.
1: Bom dia, Emerson. Meu amigão Emerson e o Pedro também. Um abraço a todos vocês aí. Estou aqui na escuta aqui da programação da Rádio Inconfidência. Boa quarta-feira para vocês todos aí e ouvintes também. Adílio Reis aqui, em Vitória da Conquista, que agradece muito.
2: Emerson, ouvintes, e Pedro, bom dia para vocês. Eu gostei bastante da mensagem para pensar. É sobre a pergunta do dito, deixando aqui embaixo a resposta. E eu quero voltar um pouco nessa mensagem, que ela é muito importante. Às vezes, muitas pessoas falam as coisas igual já falaram para mim. Eu voltei para casa e refleti sobre aquilo, aquela crítica, e a pessoa tinha razão. Lembrei de outras pessoas públicas, como por exemplo Celso Portiolli. Perguntaram para o Silvio Santos qual era o pior apresentador que ele tinha. Ele falou assim: é o Celso. E o Celso ouviu aquilo e ficou refletindo: será que o Silvio Santos tem razão? E ele falou que o Silvio Santos tinha razão. E o George Michael passou pela mesma situação. O músico criticou a música dele. Ele falou assim: nossa, que música horrível. E o George Michael continuou com aquele músico. Falou assim: mas você vai continuar com esse cara? Eu vou. Ele falou mal da minha música, mas ele é um bom músico. É pra gente refletir, não é não? Parabéns pelo programa.
3: Bom dia, Emerson Rodrigues, Antônio Marcos, Nova Lima. Bom dia para o Pedro Henrique na produção do programa. Tana Nunes de Aldi, Renato Toledo nas Assistências Estúdio, Marcelino de Pequim, Sousa Antônio, Ciela Rocha, Herendo Barroca, Nive Ribeirinho da Neto, Sofia Asmin, Tamar na Bahia, Devani na Bahia, Teles Barreto, Maurício de Corinto, Dona Antônio da Libero, Marino Bettini, Silêncio Sua Cid Itabira, Nelson Raposos, Geraldo Lázaro Campos, Railanda Turma do Barreiro, Brasil de Sorocaba, Zé Carlos de Pains, DJ Filha 2000, os ouvintes de convite assim, todo o Brasil, as meninas de Limpeza Bona aqui em Nova Lima, a Rosa e toda a equipe. E hashtag em confidência, AM880, tamo juntos. E viva a Padoeira de Neves, né, Ems? Acho que é Nossa Senhora das Neves, né?
0: É isso aí, garoto. Viva! Inclusive é feriado lá, né? A Magna, que mora lá no bairro Tony, trouxe essa informação pra gente aqui mais cedo. Obrigado, viu, Antônio Marcos, de Nova Lima. Obrigado, José Carlos de Pains. Pois é, a reflexão é necessária sempre, viu? Meu querido José Carlos, muito obrigado. E é isso, agradecer a todos vocês. Teve mais um ouvinte que falou mais cedo aqui também, foi o Odílio. Odílio mora na Bahia, na cidade de Vitória da Conquista. O Maurício mora em Corinto, Minas Gerais. E tá ligadão, hein? Tá ligadão na Inconfidência. Muito obrigado, tudo de bom para você e pra sua família aí, viu, Maurício? E o Osmar? O Osmar mora no Morro das Pedras, aqui em Belo Horizonte. Bom dia, Emerson. Saudações celestes. Não gostei das contratações do Cruzeiro. Tá aí bravo com a diretoria. O Osmar do Morro das Pedras. Bom, Osmar, você não gostou das contratações do Cruzeiro, mas, né? Vamos ver o que vai dar aí pra frente. 10h43, o Em Boa Companhia traz agora a música Brívido, Comércia, e quem pediu foi o Teco, do bairro São Salvador.

0: Mércia. Atendendo o Teco do bairro São Salvador, Brívido. É isso aí, gente. Já estamos na reta final do Em Boa Companhia. E agora são 10h48.
1: Responda se puder.
0: Mundo animal. Os morcegos são cegos. Verdadeiro ou falso? Atenção para a resposta. Falso. Eles enxergam bem, mas usam a ecolocalização, emissão de sons que ecoam, para caçar e se guiar no escuro com muita precisão. Então, além de enxergar, eles enxergam bem e ainda tem esse recurso de ecolocalização. Por isso fica todo mundo embolado, viu? E ninguém derruba ninguém, né? Como ressaltou um ouvinte aqui mais cedo, lá de Betim. Deixa eu pegar o nome dele aqui. Ele falou até de uma forma bem humorada, né? O Elton Fernandes. Tá aí, viu, Elton? Um grande abraço para você. Bom, Em Boa Companhia teve produção de Pedro Henrique Vieira, trabalhos técnicos de Tânia Alves, assistente de estúdio Renata Toledo e apresentação de Emerson Rodrigues. Obrigado, fique à vontade para seguir ouvindo a Rádio Inconfidência de Belo Horizonte, agora 10h50.
1: 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Olá, mulheres que aguardam ônibus à noite em Belo Horizonte agora contam com um reforço na segurança. A Prefeitura inaugurou o projeto Abrigo Amigo na Avenida Afonso Pena, em frente à sede do Executivo. A tecnologia permite que passageiras sozinhas façam chamadas de vídeo ao vivo com a central entre 8 da noite e 5 da manhã. Para pedir o auxílio, basta apertar um botão no painel do ponto. Uma equipe de atendimentos femininas acompanha a passageira em tempo real até a chegada do coletivo e pode acionar a polícia em emergências. Não é preciso se identificar. A iniciativa é uma parceria com a iniciativa privada e será expandida para 100 pontos de ônibus da capital. Os novos abrigos também exibem a previsão de chegada das linhas em tempo real. Nova linha na Grande BH realiza nesta quarta e quinta-feira um mutirão gratuito de castração de cães e gatos no bairro Matadouro. Estão disponíveis 300 vagas voltadas prioritariamente para moradores de baixa renda e protetores cadastrados. O agendamento deve ser feito pelo contato WhatsApp disponível no site da Prefeitura. A iniciativa busca prevenir doenças nos animais e controlar o abandono no município. Além da castração, Nova Lima promove no próximo sábado, dia 8 de agosto, uma feira de adoção, responsável em parceria com a Polícia Militar de Meio Ambiente. A ação acontece das 9 da manhã até 1 da tarde, no posto da Polícia Militar, na rodovia MG-030, na altura do bairro Pau Pombo. Vão estar disponíveis cães, filhotes e adultos resgatados em boas condições de saúde e prontos para ganhar um novo lar. Mercado financeiro. A Bolsa de Valores Brasileira, B3, iniciou os negócios do dia em alta de 0,47% no Ibovespa, aos 178.729 pontos. No câmbio, o dólar comercial abriu em queda de 0,36%, cotado a R$ 5,11. O euro é negociado em torno de R$ 5,92. Investidores aguardam nesta quarta-feira o anúncio do Copom sobre a taxa básica de juros. A expectativa do mercado é por um corte que reduza a Selic dos atuais 14,25% para 14% ao ano. No cenário internacional, as atenções seguem voltadas para o Oriente Médio, diante da possibilidade de um novo acordo de cessar-fogo entre Estados Unidos e Irã. Em meio às incertezas, o barril de petróleo do tipo Brent era negociado em torno dos $80 na abertura do mercado.
2: Repórter em Confidência, redação Renato Silveira.
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4: Destaque agora para você, motorista que dirige com a Inconfidência, complexo da Lagoinha, chegadas pela Cristiano Machado e Antônio Carlos, de trânsito fluindo muito bem neste momento. Quem deixa o centro e segue rumo ao bairro, cenário é parecido em ambas avenidas. Agora na Pedro II, motorista que vai acessar a região central, Praça Raul Soares, tem trânsito lento por lá devido a uma ocorrência no viaduto Dona Helena Greco. Apesar da lentidão, vale motorista insistir, já que é o melhor caminho neste momento. 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
9: Bom dia. A vitória do Atlético ontem sobre o Juventude 1-0 e a consequente classificação para as quartas de final da Copa do Brasil, ela tem todas as características desta competição. Um jogo em que o Atlético, se comparado com a partida feita sábado contra este mesmo Juventude, foi melhor. Foi um Atlético mais incisivo, que tomou as rédeas da partida e poderia ter feito um ou

O torcedor atleticano mais chateado hoje está rindo de orelha a orelha pela classificação. E segue na competição, e agora os adversários, os próximos, são em sorteio e tudo mais. Agora, a única coisa técnica, se é que podemos dizer assim, que fica para a temporada é para o brasileiro. Se o Atlético não conseguir achar um ponto de equilíbrio, de estabilidade no seu futebol, pode ter muitos e sérios problemas até o final do brasileiro. Não nos esqueçamos que nas duas últimas edições da principal competição do futebol masculino nacional, quiçá uma das maiores do mundo, o Atlético namorou com o risco de rebaixamento. Agora, para as Copas e também para a próxima que vem, Sul-Americana, está ótimo, e que pelo menos assim continue. E que esta simbologia da Copa do Brasil, do modelo Copa do Brasil, sirva de exemplo para o Cruzeiro hoje. Mesma situação, talvez até com um agravante, vai jogar em casa, é amplamente favorito. Mas o Cruzeiro mesmo, na sua história gloriosa de maior campeão da Copa do Brasil, já foi eliminado dentro de casa por equipes de menor expressão e que hoje nem quarta divisão disputa no futebol brasileiro. Remember, Santo André, Paulista de Jundiaí, no caso do Cruzeiro foi o Paulista de Jundiaí. Portanto, entrar logo mais contra a Chapecoense, como se fosse um jogo que, uma vez vencido, além da classificação, dá ao Cruzeiro estofo para a sequência da temporada. Muita calma nessa hora, muita hora nessa calma, porque a Copa do Brasil é pródiga em surpresas. E aquela máxima, a surpresa é para qualquer um. 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Até amanhã, Amplexus e Ósculos.

Muito bom dia, você ligado aqui na Rede Minas, na Rádio Inconfidência. 11 horas e 1 minuto. Mais uma vez, é um prazer estar na sua companhia. Eu sou Pedro Rocha. Ao meu lado, José Augusto Toscano, João Pedro Martins, daqui a pouco vão aparecer no quadro. Gente, voltando ao estúdio raiz do Primeiras Esportivas na TV, no rádio. A gente fazendo esse formato, também esse formato híbrido, vamos repercutir bastante a vitória do Galo na base do eu acredito. Ontem foi dia para quem acreditava. Aí tem gente falando, ah, o Flávio Rodrigues de Souza errou. Na minha opinião, ele errou no primeiro tempo. No gol do Atlético, ele estava certo. Mas

0: Vamos falar também da expectativa de Cruzeiro e Chapecoense, jogo que é destaque nesta noite no Mineirão, Copa do Brasil. José Augusto Toscano já está pronto para falar de Neymar mais uma vez. E muito mais, então, 11-2, fica com a gente que o Primeiras Esportivas, mais uma vez, já está no ar. E se tem primeiras, tem a sua participação. 319-8299-2204, 319-8299-2204. Sim, você, eu já disse. Ó, pego minhas coisas, vou embora. Não tem primeiras, não tem programa sem a sua participação. Então, a gente está esperando sua mensagem, seu contato, sua crítica também, porque críticas educadas são muito bem-vindas. A gente faz o programa pensando em você, tentando melhorar, tentando sempre fazer o melhor pelas ondas do Gigante do Ar. E também na telinha da Rede Minas, estamos de volta ao nosso cenário raiz, vamos dizer assim. Então, José Augusto Toscano, muito bom dia para você, viu?
1: Bom dia, Pedro. Bom dia quem nos acompanha pelas ondas da Rádio Confidência e também pela telinha da Rede Minas. É sempre um prazer.
0: Gostou da volta ao cenário raiz?
1: Ah, eu sou suspeito porque quanto mais raiz, mais eu gosto.
0: Então, daqui a pouco nós vamos fazer o programa na rua ali, viu?
1: Que é o local.
0: É um programa.
1: Mas o Milton e o Fernando Brant disseram.
0: Exatamente.
1: Todo artista tem de ir aonde o povo está.
0: Mas a gente tem um programa na Praça 7, o Rodrigues vai ficar animado. Os dois vão ficar muito felizes. João Pedro Martins, um abraço. Olá, bom dia, mano.
2: Grande abraço.
1: Grande João.
2: Mestre Toscano, é um prazer. Primeira vez que eu tô aqui nesse estúdio raiz, né? Com
0: raiz.
2: Com raízes do jornalismo.
0: Né? Rapaz, começou já começou. 11-4 já começou.
2: É sempre bom estar aqui com vocês, pessoal do rádio, da TV. Grande abraço.
0: Beleza, então. Então, sem mais delongas, vamos nortear nossa discussão do jogo com a palavra de Eduardo Domingues, o Barba, porque ele avaliou a vitória do Atlético, vitória importantíssima. Daqui a pouco vamos ver os melhores momentos para quem está na TV, para quem está no rádio. A gente vai discutir, esmiuçar como foi essa vitória do Galo. Mais 4 milhões de reais na conta, premiação importante, fundamental para os objetivos do Atlético em 2026. Então, para quem está na Rede Minas e também na rádio, em Confidência, Eduardo Domingues, ao vivo.
3: É... Sim, sabíamos as dificuldades, sabíamos as dificuldades que ia bater, mas são um time muito difícil, muito de bolas, defendem muito bem, com um time muito baixo, muitos jogadores. Para entrar a área es muy difícil hacer un gol. Sabíamos que podíamos tener oportunidades intentando conseguir entrar a costa de la defensa con bolas longas o alguna situación de 3 contra 2 o 3 contra 3 con alguna individualidad de los jugadores que tenemos, pero eso no aconteceu. Quase 100 por 30 minutos. Tivemos a dificuldade, mas estamos muito contentes de passar de fase. É muito difícil jogar com um deles. São um grande time que tem toda essa felicidade de estar na Serie A o ano que vem. Mas sabíamos que tínhamos que acreditar até a última jogada, tínhamos que fazer nosso trabalho. La segunda parte mudamos su esquema, jugamos de otro jeito y yo siento que tuvimos muchas más posibilidades la segunda parte que la primera, além que, no, que sí, tuvimos mucha bola también en la primera parte, pero un time muy, muy difícil para jugar.
0: Perfecto ahí o Eduardo Domingues, o Barba. Gosto desse estúdio também, só para trazer mesmo ponto, que ele é muito iluminado, assim, sim, a gente fica com a luz boa, dá para ver que a gente está com espírito bom, aura boa, enfim. Vamos discutir então esse jogo. Ontem, Toscano, um Atlético alterado. O Barba tinha uma previsão de equipe, tinha aí a ideia de colocar Maicon, Thomas Pérez, veio com o Franco e também com o Cissé. Eu gostei, eu acho que o primeiro tempo do Atlético foi bom. Foi o melhor ponto do jogo, foi o primeiro tempo. Era para o Atlético ter feito uns 2-3. Mas em compensação, segundo tempo, uma queda de ritmo também é natural. Agora, tem um ponto. E daqui a pouco nós vamos ver as imagens para quem está na TV. Igor Gomes agora, até o fim do ano, eu acho difícil ele sair, viu? Porque ele está numa crescente.
1: É, eu entendo que competições como Copa do Brasil, Copa Sul-Americana, Libertadores, você joga para ganhá-la, para conquistá-la. Ah, mas o brasileiro não é assim? Não, também é, entretanto, pelo formato, é uma coisa muito mais difícil. Então, eu dou um desconto quando o time não joga bem. Atingiu o objetivo? Beleza. Atlético classificado, está nas quartas de final, então está tudo beleza. Também, com o olhar de Poliana, se a gente fizer uma comparação rasteira do que foi o jogo de sábado contra esse mesmo Juventude e ontem, houve uma evolução do time do Atlético.
0: Uhum.
1: O primeiro tempo, concordo contigo, assim, 2-0 não seria exagero. No segundo tempo, a equipe da casa, forçada por estar jogando nos seus domínios, sai mais para o jogo, incomoda um pouco e o Atlético meio que acha aquele gol, mas que está valendo também. Não é que, em hipótese alguma, desmerecer a vitória do Atlético. Era um jogo que estava caminhando para os pênaltis. E eu presumo que até o elenco atleticano, pela confiança que tem no seu grande goleiro, no Everson, também não fica assim tão preocupada se alguma coisa for decidida nos pênaltis. Em suma, o Atlético fez aquilo que precisava fazer. Ponto. Se classificou. Agora, fazendo uma pequena transição para Campeonato Brasileiro, aí o Atlético ainda deixa muitas, mas muitas interrogações no ar.
0: A gente quer sua participação no 319-8299-2204, mas antes, vamos ver aí os melhores momentos, pedir para o nosso pessoal, para quem está na TV, para quem está no rádio, a gente segue discutindo, agradecendo, claro, aos nossos amigos do Prime Video pela sessão das imagens, jogo ontem do Prime Video. João Pedro Martins, aí você vai ter os lances para quem está na TV, para quem está no rádio, a gente vai discutir. Eu acho que o Atlético tem mais dificuldades contra times que dificultam mais o jogo. Como é que eu posso dizer? Times inferiores, mas que jogam numa postura defensiva. Agora, eu gostei da postura do Atlético em Caxias do Sul mais do que da postura aqui em Belo Horizonte. Mas ainda precisa evoluir, não é?
2: Eu acho que tem que evoluir. O Atlético tem elenco para conseguir performar mais do que performou. Eu concordo com a avaliação tanto do Toscano quanto da sua, Pedro, de o time ter melhorado, mas eu acho que foi uma evolução ínfima. É, em relação ao que o Atlético pode propor. Assim, o Barba tem um elenco que não é um dos piores, eu gostei de vir com o Cissé, eu preferi o Maicon no lugar do
0: Franco.
2: Do Alan Franco. Porém, eu acho que, eu falei na última vez que eu estive aqui na bancada, que o Atlético conseguiu performar muito bem contra o Palmeiras num estilo de jogo de contra-ataque.
0: Uhum.
2: Contra o próprio Bahia também fez um bom primeiro tempo na volta da Copa do Mundo. Só que esses dois jogos contra o Juventude, pra mim, foram ruins, Pedro. Assim, um jogo onde foram 15 finalizações pra cada um dos times, 3 finalizações no gol. Mas, assim, finalizações que batem na trave, assim, falta de capricho mesmo na finalização. Nathanael teve uma oportunidade chegando na linha de fundo ali, que isolou. E mais uma classificação na conta do Everson, né?
0: Sim,
2: uma defesa absurda que ele fez ali em cima da linha. Então, assim, o Everson que já merecia ter muito mais oportunidade, tanto na seleção quanto o reconhecimento no próprio Atlético, assim. E um gol mais estilo Atlético impossível, né?
0: É, pra quem acredita. O Atlético é pra quem acredita.
2: Nada
0: o Galo é pra quem acredita.
2: Que...
0: O torcedor já fala isso.
2: Nada é mais Atlético do que esse gol aí. Então, assim, eu acho que eu concordo com a sua avaliação de que é um time que não consegue propor o jogo. Cassierra não teve chance clara de fazer gol, assim, na minha visão. E o Atlético precisa melhorar, principalmente questão de criação de oportunidade clara de gol.
0: Perfeito. O João já falou, o José já falou, o Pedro já opinou um pouco, vou opinar daqui a pouco, falei em terceira pessoa, não gosto disso, mas foi só mesmo pela necessidade de chamar a sua mensagem, 319-8299-2204, já vi que tá pipocando aí o WhatsApp.
1: Isso, a nossa querida Vilma Lígia em Ipatinga tá só falando, valeu Galo, é isso aí. O Capa, nosso querido Ronaldo aqui do Salgado Filho, bom dia a todos aí. O camisa 10 do Galo é o goleiro Everson, mais uma vez fechou o gol do Galo. E se não tiver sofrimento, não é Galo. O cara do apito tinha que proibir ele de atuar. Outra coisa, Aí ele já falando do jogo do Santos e Remo. O moleque do Neymar em final de carreira patética. Valeu, capa!
0: Daqui a pouco nós vamos falar do Neymar. Pode ler mais uma, mestre?
1: DJ Filé 2000. O Galo tem que pegar a vaga para Libertadores. É isso aí.
0: Tem que
1: Copa
0: pegar.
1: Do Brasil é o caminho mais.
0: Se for finalista, já pega, viu? Se for finalista, esse ano já pega. Isso, Tem uma novidade. Pode ler mais uma que eu quero fazer uma pergunta sobre o Everson daqui a pouco para vocês.
1: Bom dia, irmãos. É o Fábio de Governador Valadares. Eu disse ontem que seria teste para cardíacos. Quando o juiz levou o apito na boca, xinguei e me levantei da mesa pé da vida. Aí, na sequência do lance, foi gol. Se não é sofrido, não é o Galão.
0: Pois é, o erro do Flávio Rodrigues de Souza, falando um pouco sobre ele, não é no lance do gol do Alan Minda, que fique claro, ele tinha 48,50 e até 49. Quando ele pediu para levantar a placa, tá dentro dos acréscimos, tanto que o gol sai aos 48,56, 57, de acordo lá com o cronômetro do Prime Video. Só que o problema é o seguinte, o problema é que no primeiro tempo teve uma jogada parecida para o Juventude, que o Juventude poderia ter puxado um contra-ataque, um lançamento, a mesma coisa. E aí o erro do senhor Flávio Rodrigues de Souza. Quanto a picotar jogo, falta de cartões, daí a gente já conhece. Flávio Rodrigues de Souza, infelizmente, a gente antecipou ontem, 11h13, só para passar a hora para você, a gente antecipou ontem que o Flávio Rodrigues de Souza é aquele árbitro que acaba sendo um antagonista da partida aí. Mais uma vez parece, vocês estão reclamando demais de arbitragem, estão colocando na mira, não é isso, gente. É a profissionalização que a gente espera que a arbitragem brasileira tenha. Dito isso, vou jogar essa para vocês dois. Everson, que partida, hein?
1: Aí o Everson, eu vou por baixo. O Everson, pelo menos um ano e meio, toda a temporada passada e mais a desse ano, o melhor goleiro em atividade no Brasil. Mas, ó, de longe, de longe.
0: Eu vou além. Eu vou desde 2024. Pois ele é. Ajudou o Atlético a chegar na final da Libertadores.
2: Eu vou além, desde que saiu do Ceará. Desde que saiu do Ceará, o Everson vem fazendo bons jogos seguros, tanto com o pé quanto com a mão. Então, assim, o Everson já merece ter oportunidade na seleção há muito tempo.
0: Já merecia, né?
2: Já merece, sim. Há muito tempo, da forma que eu falo, assim. E além de conseguir bater pênalti, melhor do que 90% dos jogadores do Campeonato Brasileiro, né? Então, o Everson está na lista dos injustiçados do futebol mineiro para com a seleção.
0: Agora, dentro disso tudo, a gente falando da eliminatória, o Atlético passou pelo segundo time de Série B seguido, o outro foi o Ceará. Queria trazer um ponto importante também. O Atlético tem 3 vitórias na sequência fora de casa. Venceu o Vasco, venceu a equipe do Palmeiras, que é o grande teste, agora venceu o Juventude, sábado pega o clube do Remo. Daqui a pouco nós vamos falar do Remo, de Copa do Brasil, mais de Copa do Brasil. Eu acho que o Atlético está conseguindo achar um jeito de jogar fora de casa. O problema é justamente encontrar uma forma de jogar quando precisa propor. O mercado para as competições sul-americanas ainda está aberto até sexta-feira. O mercado ainda vai estar aberto, mas a inscrição para já pegar o Red Bull Bragantino, apesar que para jogar quarta-feira eu acho pouco tempo hábil, teria que ser um jogador extra classe, e não vai ser o caso pelo que a gente sabe, a diretoria do Atlético falou desde o início do ano, mas o Barba mais uma vez prova, muita gente fala de trabalho de Jair Ventura, do Fernando Seabra, do Wagner Mancini, que são times limitados e que estão numa posição ali na mesma faixa do campeonato que o Atlético. Mas o trabalho do Barba, com o que ele tem, para mim também é um bom trabalho.
1: É bom trabalho, é também uma questão que ontem até pontuei aqui. Eu não gosto muito desse rótulo. Ah, é um time mais reativo, ou mais propositivo. Desculpa. A grandeza do Clube Atlético Mineiro foi feita, e é feita, a partir de você se impor. Contextualmente, dependendo da partida, tudo bem. Mas, como filosofia, o Atlético tem que se impor. Principalmente quando enfrenta um time da segunda divisão. E aí não importa se em Caxias do Sul, se é na Arena MRV. Esse é meu ponto de vista. Agora, o Barba, ele tem um outro componente. Aí eu estou me baseando pelo que a gente ouve e vê. Não é aquele cara de transferir responsabilidades. Como recentemente o Atlético teve aí.
0: Alguns, né? Não só um.
1: Então, assim, se a coisa não tá boa, e também não fica aquela coisa piegas. eu que errei, a culpa é minha. Não, ele não entra em campo.
0: É. Ele erra se ele colocar um jogador numa posição
1: que não tem nada a ver.
0: É.
1: E só voltando um pouquinho, que eu tinha esquecido, você falou do Igor Gomes.
0: Sim.
1: Para quem acompanha a gente aqui, não só no Primeiras, na TV, também na rádio, enfim. O Igor Gomes, justiça seja feita. Ninguém pode falar que ele nunca foi vendido como o grande craque do futebol brasileiro. Mas sempre foi um jogador que, em momentos cruciais, não poupou esforços, dedicação e resultados. Então, acho que tem muita gente aí com cartaz que não faz o que ele faz. Ou que entrega o que ele entrega.
0: Gostei do que você falou justamente nesse ponto. Eu quero ouvir o João antes de lermos mais mensagens no 319-8299-2204. São antes 11h17 para você ligado aqui conosco. João, fala que comigo. Tipo de adversário que o Atlético precisaria pegar agora? Um adversário que vai vir mais agressivo ou um adversário desse patamar? Um time que jogaria mais defensivo? O que, que você acha? Eu já sei, você já falou nos bastidores, mas depende do que vai acontecer hoje.
2: Assim, Pedro, eu acho que para o estilo de jogo do Barba, que o Atlético vem jogando, e as melhores partidas do Atlético até então foram jogando assim, no contra-ataque. Então, um time que é um pouco mais propositivo, eu acho que o Atlético tende a jogar melhor contra esse time. Então, assim, já falei nos bastidores, eu acredito muito que depois desse sorteio, a chance de vir um clássico é muito grande.
0: No raio de cair duas vezes no mesmo lugar é difícil, viu?
2: Mas aí clássico tira toda a análise de fora disso. Sim. Porque clássico está completamente à parte de qualquer outro jogo. Agora, uma equipe como Palmeiras, uma equipe como o próprio... o próprio Cruzeiro, assim, se for pensar. Um time que propõe o jogo, eu acho que o Atlético é um time que consegue jogar no contra-ataque de maneira melhor. Agora, se pegar um Atlético Paranaense, time fechado, vai ser mais complicado pro Barba aí pensar numa alternativa melhor.
0: O Atlético Paranaense fechado aqui, porque lá no tapetinho a gente sabe o desespero, o abafa que o Atlético Paranaense
1: joga. Que bom que você levantar essa questão.
0: É.
1: Gente, consultem a comissão técnica, enfim, o pessoal que administra, o Alfredo Jaconi, que gramado espetacular.
0: Sim, Couto Pereira também.
1: Pois é.
2: O cuidado de lá é
1: absurdo. É um negócio fantástico.
0: Lindo, o Alfredo Jaconi tem muita vontade de conhecer, inclusive.
1: E olha, pessoal, é gramado natural. Que coisa, hein?
2: Toma. Lá é frio, né?
0: Ou seja... É. Mas isso ajuda, João, dependendo do tipo de grama, ajuda. O tempo frio, porque... Tem vários tipos de gramas utilizados.
2: Mas a desculpa do Mineirão aqui era porque estava frio, né?
0: É porque o estilo de verão aqui, o estilo de inverno em Belo Horizonte...
2: O
0: inverno
2: está defendendo os caras.
0: Não, é isso. Desculpa. Não, velho. É porque em Belo Horizonte tem uma característica de ter um inverno seco. Sim, sim. O inverno no sul do país, tanto que a gente viu, infelizmente, as enchentes no Rio Grande do Sul,
2: certeza.
0: É um inverno tradicionalmente chuvoso. Então, tem essa diferença. O frio lá no Rio Grande do Sul é acompanhado de chuva. O frio aqui em Belo Horizonte é aquele seco. Sol de geladeira, que fica aquele sol lá. Você olha pra cima, uai, tá o sol ali, aí você vê, tá fazendo 18 graus e não tem uma nuvem sequer no céu.
1: Mas aí eu vou cumprimentar. Mas você disse, existem
0: tipos de gramas.
1: De gramas,
0: exatamente.
1: E de gramas.
0: Aí...
1: E o gramado Mineirão, em algum momento da história dele, foi referência.
0: Exato.
1: Mandar um abraço pro Alves, ex-lateral direito do Atlético, que depois que aposentou foi trabalhar na administradora do Mineirão à época, que não tinha virado arena. E ele ele era um dos responsáveis pelo gramado. Foi a melhor época do gramado Mineirão. Um abraço pro Alves.
0: Mas aí tá vendo, João? É isso. É fazer um gramado que seja compatível.
1: É. O que eu quero dizer é o seguinte: tivesse treino de gramado sintético é pra quadra.
0: 11h20. Vamos ler mensagem, então?
1: Vamos que vamos, porque aqui o ouvinte telespectador é quem manda. Saudações. Time do Galo precisará focar nas competições com a faca entre os dentes. E dá um risinho aqui. Time sem esquema tático, definido. Melhor seria dispensar o técnico Barba.
0: É o Mohamed de novo?
1: É o grande Mohamed. Ganhou na pura sorte, não convenceu ainda. É o nosso querido Mohamed de Aquidauana. É a segunda vez que você põe aqui Aquidauana MG. Aquidauana que eu conheço.
0: É no MS.
1: É no Mato Grosso do Sul. Espero que seja só um erro de grafia. Se não for, me desculpe, tá, meu caro Mohamed? Assim,
0: Minas Gerais tem tantos distritos.
1: Exatamente.
0: Né? Pode ler mais duas.
1: Então vamos lá. Bom dia. É o Jadson Fernandes.
0: Bom dia, Jadson.
1: Obrigado pela gentileza.
0: Bom almoço pra você.
2: É isso.
1: O nosso querido. Bom dia, gostaria só de falar que o João está mandando muito bem e trouxe uma pegada muito boa para o programa. Parabéns pela iniciativa e sucesso para vocês.
2: Dominique.
1: É o Dominique Arcanjo, do bairro Jaqueline, BH. É isso mesmo, Dominique. Concordo em grau, número e gênero. Esses meninos aqui...
0: são muito bons.
1: São bons para... quase.
0: Dedeu. Quase saiu. Para caramba. Caramba, pô.
1: Caramba, é.
0: Nossa... ai, caramba.
1: Ai, caramba.
0: É de mais um.
1: Mais uma?
0: Pode.
1: É, bom dia, Toscano. É o Elvércio, do bairro das Indústrias. Lembra de mim no Colégio Nossa Senhora das Dores?
4: Acho que você fez confusão, Geraldo. Eu não trabalhei no Colégio Nossa... ah, não lembro, sim. Ah, como
0: você
4: não?
0: Estudou com ele?
4: Não, assim. Bernardo, meu filho, estudou lá. Agora eu tô lembrando dele.
0: Sim, você não estudou, mas
4: grande
0: seu filho
4: Geraldo,
0: estudou.
4: Bernardo.
0: Ah, eu sei. Ah, não, lembro sim. Pode ler mais uma. Né? Pode ler mais uma. Depois dessa...
1: eu vi essa é a cabeça, viu? Eu tô meio... é a idade. Aqui, ó.
0: Pode ler mais uma.
1: Vamos lá. Nosso querido Adriano Barros. Amigos, o goleiro do Atlético tem um problema. Eu vou, por questão de um assunto aqui meio delicado, tá? Não é censura não, tá, Adriano? Eu vou evitar a palavra, mas tá compreendido. Para a seleção beijar o que ele faz e colocar debaixo do gol não está certo. É isso, simples assim.
0: Por ele ser muito católico, vamos não, dizer.
1: Eu até me permito, Adriano, eu usou o termo religiosidade, bobagem minha. Eu prefiro achar que não, porque tem tantos falsos
2: fiéis,
1: né? Uhum. Em clubes e na seleção, porque se foi isso que
0: e o Everson impede, tem uma fé genuína, isso genuína, eu posso falar. Ele é um cara muito, muito fora da curva para isso.
1: Eu, para mim, acho assim, toda e qualquer fé, ela é admirável.
0: A fé dele é admirável.
1: E outra, ele não tenta impor isso para ninguém.
0: É uma fé então, pessoal. Fé é de cunho íntimo.
1: Isso.
0: E respeitosa. E o Everson, você vê claramente que ele é muito religioso, é uma pessoa muito bacana. Posso dizer, já tive o prazer de conversar com ele. É um cara muito legal, sou muito fã do Everson.
1: Mas se foi esse o motivo que o afasta da seleção...
0: acho difícil. Foi quem que mandou essa mensagem?
1: É o nosso querido Adriano.
0: O Adriano, eu acho difícil, sinceramente. Eu acho que o fator é
1: Adriano
0: geográfico.
1: Barros.
0: O Adriano, eu acho que o fator é claramente isso. Geográfico. Ou se você preferir, é o fator de CEP.
1: Isso.
0: 11h24, a gente vai para o primeiro intervalo do Primeiras. Daqui a pouco vamos falar mais um pouco do Atlético. Vamos fazer o esquenta do jogo do Cruzeiro e muito mais. A gente está esperando sua mensagem no 319-299-2204. A gente vai no pé e volta no outro.
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0: E 26 319-299-2204. Pode ler mais uma participação?
1: Opa, aí, nosso querido Eduardo Chagas de Sabará.
0: Opa, abraço para Sabará.
1: No sufoco, torcer pro Galo é isso.
4: Mas o Lian, com um zagueiro melhor da partida, fica difícil assim. E ele pergunta, cadê o camisa 10? Um abraço pro nosso querido Eduardo Chagas em Sabará.
0: Para mim, o camisa 10 está no elenco. O Barba até falou do Gustavo Scarpa, depois ao longo da semana a gente vai repercutir também. Falou dessa questão, da situação física dele e da evolução. Mais uma antes de chamar a sonora do Alan Minda.
4: Alan Minda, o nosso querido Márcio, popular torresmo lá em Arcos. Bom dia, turma, eu sou cruzeirense, mas não se iludam com esse time do Galo, torcedores. O time é feio, tá aqui a opinião do torresmo Márcio lá de Arcos. Eu esqueci de apagar a imagem de ontem.
0: Você ficou com vontade.
4: Já despertou a vontade.
0: Perfeito.
4: Vou fazer, apagar agora, viu, torresmo?
0: É. 11:27, vamos ver e ouvir o Alan Minda, porque até agradecendo aos amigos do Prime Video que cederam também a sonora pós-jogo, ele falando justamente dessa situação dele no Galo, da importância do gol e também da adaptação ao clube. Ele, que é equatoriano, chegou aí em janeiro, mas ainda está naquele processo de ganhar mais minutos, de firmar na equipe alvinegra.
11: La verdad, muy feliz por el gol. Por la clasificatoria a la siguiente fase, y bueno, esto es Galo, aquí se pelea hasta el último y bueno, vamos hacia adelante. Muy feliz, la verdad, muy acogido por el grupo desde el primer día que llegué y bueno, ahora a seguir trabajando y a lo que se viene.
0: Tá, então, Alan Minda, você acha, João, que o Minda, se aguentar fisicamente 60, 70 minutos, tem que ser titular? Ou você prefere o Coelho?
2: Eu prefiro o Coelho. Eu acho que o Coelho é um jogador que já se provou, merecedor de ser titular do Atlético, mas o Atlético trouxe o Minda justamente para essa briga aí, nessa vaga aí. Então eu acho que, principalmente depois que o Cuid voltou de lesão, é bom fazer essa minutagem. O Atlético tem outras competições para jogar, para fazer esse rodízio, né? Então eu prefiro o Cuid, mas se o Alan Minda estiver pedindo passagem, não tem que pestanejar, tem que colocar quem tiver melhor. E eu tenho certeza que o Barba vai fazer isso, porque ele é um técnico que conhece o elenco.
0: Perfeito.
4: Não cabem os dois, não?
0: É um bom ponto, mas eu acho que pelo estilo de jogo do Atlético, Toscano, acho que ele não escalaria os dois, não, porque o Coelho já fez a ponta, né? Já fez a ala, só que o Natanael ganhou a posição. Os dois ocupam uma faixa de campo parecida. Sim. Então, acho que por ocuparem essa faixa de campo parecida, eu acho difícil jogarem os dois.
4: Eu vejo o Coelho subindo de produção a cada jogo.
0: Eu gosto muito do Coelho, gosto muito. Acho o Coelho um jogador fundamental para qualquer ideia de jogo do Barba. Dá para ver que para esse esquema de jogo do Barba, o Coelho é muito importante. Antes de falar do Cruzeiro, 11:29, 31982992204, tem tempo para mais mensagem.
4: Olha que legal aqui, o nosso querido Chico de Paula. Bom dia, amigos mineiros.
0: Bom dia.
4: Abração do Chico de Paula aqui em Pindamonhangaba, São Paulo.
0: Opa!
4: Que é a terra do Everson. Ele faz a observação aqui, diz que ele é amigo da família. Um abraço então para vocês.
0: Um abraço para ele.
4: E deu o nosso abraço à família do Everson, para nós, o melhor goleiro do futebol brasileiro na atualidade.
0: Um abraço a Pindamonhangaba, um abraço à família do Everson. O Everson, que tem uma história muito bacana, é um cara formidável e também por causa dessa terra boa que saiu desse jeito.
4: Muito bom mesmo lá.
0: É.
4: Eu ainda não conheço, mas disse que é muito bacana.
0: Mais uma, então.
4: O nosso querido Zezé de Bela Vista de Minas. Bom dia, a melhor equipe de esporte das Minas.
0: Obrigado.
4: Valeu,
0: bom
4: Zezé.
0: Dia, Zezé.
4: Então, e a notícia do Cruzeiro? Hoje tem jogo, cadê as informações?
0: Nós vamos falar agora.
4: Agora, Zezé. Você pediu, é agora.
0: Ô, Zezé, quem manda no programa são vocês. Então, hoje, 19h, Cruzeiro e Chapecoense, jogo de volta lá no Mineirão. Torcida do Cruzeiro comprando ingressos, última parcial estava na casa de 23 mil, a gente está aguardando novas parciais do Cruzeiro, fazendo a convocação nas redes sociais. E aí hoje é aquele dia que o Arthur Jorge ainda não tem os contratados. Daqui a pouco nós vamos falar de Lúcio Rodrigues, que já chegou, se vai ser anunciado hoje ainda, da chegada do João Costa. Vamos aprofundar um pouco mais nessa situação do João Costa. Vamos falar também, evidentemente, do Wesley, que está em vias de chegar a Belo Horizonte. Mas, primeiro vamos discutir o provável time de hoje, porque, pelo que vem apresentando, pode ser que ele chegue e mude. Hoje mesmo estava na arte do jogo, eu já falo isso há muito tempo, para quem nos acompanha sabe, a questão da arte do jogo. Tinha o Vigelba, mas eu acho que ele vai com o Gabriel Rojas, Otávio, Fagner, Fabrício Bruno, Jonathan Jesus e Rojas, Lucas Romero, Gerson, Matheus Pereira, Arroio, a interrogação se Kenji ou o Felipe Moraes e o Caio Jorge, passando na outra tela. Um time está com o Kaique Kenji, no outro está com o Felipe Moraes. que você, José Augusto Toscano, faria? Ou se mudaria algo também? Vai que você fala, não, acho que hoje é jogo pro Matheus Henrique, acho que hoje é jogo, sei lá, pro... Neyser não tá disponível, mas talvez o Lucas Silva, não sei. Qual seria a sua alternativa? Quais seriam os seus caminhos na equipe celeste hoje, José Augusto Toscano? Também quero ouvir o João Pedro Martins.
4: Pegando um gancho no que você disse, eu acho que o Lucas Silva... ele pode entrar, principalmente se o Cruzeiro conseguir fazer uma vantagem aí, por exemplo, de uns dois gols, aí é um jogador interessante para entrar, para dar uma, para cadenciar o jogo, pela experiência dele. Eu manteria essa, eu acho que o Kenji, é legal o que vem fazendo o Arthur Jorge, mas eu acho que o Kenji entrou bem no jogo em Chapecó, uhum. E ter uma sequência seria importante. Para mim, eu acho que esse aí seria o 11 inicial.
0: Teve um gol muito mal anulado, né? Uhum. É importante a gente reforçar, porque o gol tá na linha traçada. Na minha opinião, foi muito mal anulado. Ah, mas a linha foi traçada. Mas não tem um semiautomático. A gente já discutiu isso aqui exaustivamente na segunda-feira. Mas e para você, João Pedro Martins? Vou para a discussão da lateral. Vidalba te agradou ou você iria com o Rojas?
2: Eu ia trazer isso agora. O Vidalba, ele fez uma partida segura defensivamente, porém ofensivamente o Vidalba deixou a desejar, no meu ponto de vista, porque eu também estive na jornada no AM880 aqui fazendo o jogo. O Vidalba, principalmente por ser um campo sintético também lá em Chapecó, na Arena Condá, o Vidalba sentiu bastante, principalmente câmbio no final, ele estava com duas bolsas de gelo em cada perna. Eu não acho que o Gabriel Rojas seja uma avenida, igual o pessoal está falando, assim, acabou de chegar a Avenida Rojas, não acho. Eu acho um jogador que está adaptando, normal. Agora, do outro lado, neste jogo, eu iria de William, porque...
0: William na esquerda?
2: William na direita, né, no lugar do Fábio.
0: Ah, tá.
2: É, porque eu acredito que o William ofensivamente pode apoiar mais, e a Chape se mostrou ser um time muito abaixo do nível tecnicamente na parte ofensiva. Então, eu iria de William no lugar do Fagner. E tanto o Kaique Kenji quanto o Felipe Moraes, para mim, estão de bom tamanho porque fizeram bons jogos, tá?
0: Você iria com dois laterais ofensivos, então?
2: Dois laterais ofensivos. Eu iria para cima da Chape com tudo.
0: Você iria para cima da Chape com tudo, só até para passar para o nosso ouvinte, para o nosso telespectador, porque a Chapecoense também... é um time que vem desfalcado, vem sem o Bolassi, né? O Bolassi que teve aquela situação
2: com quem?
0: No pâncreas. Eu nunca tinha visto uma lesão no pâncreas.
4: Tomara que não seja nada grave,
0: que o Bolassi esteja disponível o mais rápido possível. Mas a Chapecoense trazendo algumas informações. Hoje vem com o time com Anderson no gol, Bruno Tubarão, Rafael Thierry, Eduardo Dome e Bruno Pacheco, Camilo, Max Alves, Fernando, Giovanni Augusto, Marcinho e Rubens. Provavelmente o Rubens, porque não escalaria o Rossi, que é um uruguaio que veio, e tampouco o Neto Pessoa, aí um time mais defensivo da Chapecoense. Sua lógica faz sentido, João? Só que tem a questão dos espaços. A Chapecoense vai tentar jogar nos espaços do Cruzeiro. Vamos ver se dois laterais mais ofensivos poderiam ser um problema ou não. Eu confesso que eu iria com o Fagner hoje para soltar mais o Rojas, mas... fica a critério do Mr. Arthur Jorge.
2: E é interessante a questão que você falou do Cruzeiro não poder usar os reforços. A Chape...
0: É porque os que não foram anunciados,
2: pessoal,
0: cara.
2: Colocou o pessoal no bid e já colocou de titular. Três dos cinco reforços foram titulares no primeiro jogo. E hoje tá vindo com o pessoal de novo. Então, assim, esses reforços foram pontuais e foram, assim, bons reforços para a Chapecoense, que está vivendo uma fase completamente desastrosa no Campeonato Brasileiro, mas segue vivo em Copa, e Copa é aquilo, né? Pode sair qualquer coisa, ainda mais num jogo 0x0.
0: Num jogo de ida, 0x0. Ô, Toscano, antes de passar mais informações do Cruzeiro, 319-8299-2204.
4: O nosso companheiro, querido Eloísio, em Ribeirão das Neves, curtindo a gente lá, mandou a foto e tal, e diz que hoje dá cabuloso. Um abraço, Eloísio. O Zezé volta a perguntar aqui, o Zezé de Bela Vista de Minas, o que vocês acham do João Costa? É uma aposta ou já está pronto? Tem muitos cronistas esportivos achando que não era interessante a contratação do mesmo. O que vocês acham? Eu sei que
0: eu dei uma
4: o
0: pesquisada.
4: João que acompanha o mais de perto.
0: Pois é, eu dei uma pesquisada. Daqui a pouco nós vamos perguntar para o João, mas antes a gente vai para o intervalo. Só uma situação é o seguinte: o João Costa é um jogador que está se recuperando, inclusive teve uma recuperação de uma situação de ligamento cruzado anterior, ano passado, por isso perdeu espaço lá no mundo árabe. Eu acho válido, considerando que é por empréstimo, um jogador que vem para ganhar ganhar aí mais minutos no Cruzeiro, estava no mundo árabe. É uma aposta. Eu acho que menos do que o Marquinhos e o Wanderson apresentaram, e menos que o Bruno Rodrigues também, por mais que eu ainda acredite, quem sabe o Bruno Rodrigues recupere, quem sabe o Marquinhos consiga ter uma grande partida, um grande momento no Cruzeiro, eu acredito sim que o João Costa é um jogador realmente que vem para ser uma aposta, então tem que ser tratado como tal. O Lúcio Rodrigues e o Wesley, por mais jovem que seja o Wesley, a gente já viu o Wesley jogando futebol brasileiro. Então o Wesley, sim, é um jogador que tem mais credenciais aqui dentro do Brasil. Porque eu até passei ontem essa situação do João Costa. O João Costa é um menino que é canhoto, que passou pela base brevemente do Palmeiras, depois no Corinthians, antes de ser vendido para Roma, e aí foi vendido para o futebol saudita. Então, o João Costa é um jogador que tem que ser tratado como uma aposta. Mas eu acho um movimento interessante. E o Arthur Jorge e o Joaquim Pinto, até mesmo por se tratar de um jogador de seleção de base portuguesa, com certeza aí conhecem esse jogador. 11h37, daqui a pouco nós vamos falar mais do Cruzeiro, vamos esmiuçar um pouco mais essa equipe para o jogo de hoje, falar mais desse Cruzeiro Chapecoense, mas a gente vai para o intervalo rapidinho, a gente vai no pé e volta no outro.
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0: 11h40, de volta com primeiras, 39-8299-2204. Estamos esperando sua participação, hein, Toscano? Mais mensagens, por favor.
1: O nosso querido Márcio, lá em Acos, mandou aqui, porque ele tinha esquecido de mandar o placar dele, o popular Torresmo. 2-0 para o Cruzeiro sobre a Chapecoense hoje.
0: Tem quem faz os gols ou não, hein, Torresmo?
1: Não, ele não falou, não.
0: Ele não...
1: Se quiser,
0: mandar... Deixa esse mistério. Pois é, deixa esse mistério.
1: Um gol do Pururuca e outro do...
0: Não, falando sério. E o seu palpite?
2: Do Bacon.
1: Ô, gente, eu falei aqui na redação, os caras estão querendo bater em mim. O Pedro foi um, é porque ele é anti-violência, mas ele pensou em bater.
0: Não, jamais pensaria nisso.
1: Eu não tô com bom pressentimento para esse jogo.
0: Fala então o seu palpite.
1: Não, eu vou... Vai pela torcida, 2-1 Cruzeiro, mas...
2: Arrubou minha placa.
1: Ah lá, Cruzeiro, faz amanhã, deixa eles me zoar. Ganha esse trem bem. 2-1 Cruzeiro.
3: Seu palpite? Eu iria de 2-1 também, só que...
1: Iria?
3: Eu iria de 2-1, só que é como você falou, vou mudar, né? Não vou fazer mudar o meu placar.
0: Não, para. Ah, não, pode falar o meu placar, não,
3: vou,
0: pode
3: eu
0: ser.
3: Vou, mas é um placar magro, assim, vou de 1-0, porque... Não tá. Cara, de ser um jogo fácil, não. Inclusive, nenhum dos jogos dessa Copa do Brasil.
0: Mas dá pra ganhar com um placar mais elástico.
1: É, em situação normal, sim.
0: Mas dá pra ganhar com um placar mais elástico, mesmo sem ser fácil. Eu acho que o Cruzeiro faz 1-0 no primeiro tempo, vai sofrer um pouco, faz 2-0 no segundo, vence por 2-0. Acho que tem gol do Caio Jorge hoje. Acho que também tem gol do Arroio. Meu palpite hoje é esse.
3: Chique.
1: Eu torço por você.
3: Também.
0: Fala aí. Mais mensagem.
1: Aqui o nosso querido Vitor Dias. Salve, salve, meus amigos de bancada. Sempre um prazer estar aqui falando com vocês. Espero que hoje seja sem sustos contra a Chape. Feliz em saber que aparentemente os dorminhocos da diretoria do Cruzeiro acordaram e trouxeram reforços para o ataque nessa reta final de janela. Ainda que falte um reserva para o Matheus Pereira. Agora é orar. Abraço, João, meu irmão, demais amigos. E ele está cumprimentando a infraestrutura sensacional da rádio do Gigante do Ar, que ele conheceu aqui.
0: Sensacional?
1: Achou legal.
0: É bacana.
1: Ah, e ele está dizendo aqui, ó, com todo respeito, João, o William só merece jogar caso o Fagner esteja sem as duas pernas. Isso diz mais sobre o William do que sobre o Fagner. Diferentemente do Rojas, esse sim é o Avenida William.
0: Eu não acho o Rojas uma Avenida. Eu não acho o William completamente uma Avenida, não. Eu gosto do William. Eu sou um dos defensores do William. Porém, eu acho que jogar com dois laterais com característica ofensiva, considerando que você não tem um Christian mais no time, eu particularmente não gosto. Mas é minha opinião. Isso é minha opinião. O João já quer atacar tudo.
3: Eu tomei um pouquinho de ranço do Fagner porque ele quase entregou um gol contra a Chape, né? Ele entregou a bola no pé do jogador.
0: Mas a temporada do Fagner é muito boa. E o Fagner, inclusive, tem muitas assistências. Por mais que ele seja um lateral mais defensivo, essa é uma temporada boa de assistências dele.
1: E surpreendente.
0: Surpreendente, com certeza. Porque eu achei que ia ser a temporada, não que ele esteja mal, porque ele está ganhando espaço. Do Cauã Moraes, que também está ganhando mais espaço.
1: Isso. O Pato mandou aqui,
0: Pato.
1: É o Pato.
0: Patatinho.
1: Eu até procurei aqui o nome, mas é o Pato. Ele está dizendo aqui, quando o Cruzeiro entrosar, o meio de campo vai ficar top demais. Hoje é 2-0, gols do Gerson e do KJ.
0: Primeiro, um abraço, pode Pato. Ser o primeiro gol do Gerson, hein, Pato?
3: Já deu a primeira assistência.
0: Já deu mais. Já deu mais assistência. Tinha andado Mineiro. Não tem problema, não. Acontece, mano. Acontece. É tanto jogo que a gente. Você tem que ficar indo naquele SofaScore, naquele Zogol da vida pra checar o tempo inteiro.
3: Exato.
0: É normal, gente. Não é nenhum absurdo isso, não. Então é normal a gente fazer algumas confusões de números. Pode ler mais uma que eu tenho.
1: E essa aqui é legal porque tem muito a ver com o que você perguntou, Pedro. Bom dia, amigos. É o André do Santa Mônica, grande Dedé.
0: Um abraço.
1: Tá conosco aqui. Ontem, mais uma vez, o Igor Gomes entrou e mudou a cara do jogo. Ele merece ser titular? Pergunta o André.
0: Titular não, mas é um jogador mais útil do que muitas peças do Atlético.
1: Perfeito,
0: O Igor Gomes não tem tanto cartaz, mas tem uma entrega, tem uma dedicação. O profissionalismo dele, ninguém pode falar um ar.
1: Sim.
0: O profissionalismo do Igor Gomes, seguiu lá trabalhando.
1: Sem fazer
0: alarde, notinha, barulhinho
3: na rede
0: social. Na coletiva
3: de imprensa reclamar.
0: Nunca foi da letrinha, então o Igor Gomes, como profissional, a gente tem que elogiar. Falando então um pouco mais desse Cruzeiro e Chapecoense, reforçando o convite, 7 horas da noite, na nossa rádio Confidência, ao vivo, direto do Mineirão. Você pode acompanhar com a gente. Desliga o som da TV, né? Porque hoje é jogo da TV fechada. Mas acompanha conosco. Baixa o som, viu? Acompanha com a gente. Agora, sobre essas peças ofensivas que estão chegando ao Cruzeiro. Ontem, até alguns colegas trouxeram primeiro uma informação, e informação muitas vezes é como nuvem. Muita gente fica, mas vocês informaram uma coisa. Gente, no meio do caminho acontece coisa. Ontem mesmo veio uma informação do México que o problema do Brian Rodrigues não foi o que alguns falaram, da situação que ele teve, da justiça. Ou situação de valores que o América não recebeu, foi o empresário dele que colocou taxas que não são muito comuns. Essa foi uma informação que veio do México. E essa questão de informação, por que eu estou fazendo esse preâmbulo? Porque muita gente fala, o Cruzeiro ainda vai buscar alguém, depois outros, não, a janela do Cruzeiro vai parar por aí. Deveria parar por aí, precisaria buscar um outro jogador, talvez mais um volante, talvez um substituto para o Matheus Pereira. O que vocês fariam se fossem Bruno Spindel, Pedro Júnior, Pedro Lourenço? Eu iria abrir mais uma unidade do Supermercado BH se eu fosse o Pedro Júnior. Mas eu pergunto a vocês sobre o time do Cruzeiro. Essa eu não esperava essa.
1: Eu se fosse Pedro Lourenço, meu amigo, uma hora dessa, respeitosamente aos nossos ouvintes e telespectadores, eu estaria aí em algum litoral desse mundão azul, velho de Deus, tomando um chá com torradas. Ah, mas eu vou deixar essa resposta para o
0: nosso. Mas sobre contratado, você acha que ainda falta?
1: Eu acho que o Cruzeiro... Eu vou responder com uma outra pergunta. O Cruzeiro quer a Libertadores?
0: É.
1: Que esse é o discurso.
0: Sim.
1: Esse foi o discurso desde o início do ano. Eu acho que precisa de um cara... Eu acho que até o Gabriel Peck, aqui eu faço meia culpa, poderia ser esse jogador.
0: Sim.
1: Mas se teve essa infelicidade, não vai ter condição mais esse ano. Eu acho que o Cruzeiro precisaria de um cara para chegar e...
0: Fazer um barulho.
1: Eu vou falar só as iniciais dele. Eu acho que o Cruzeiro cabia o LH.
0: Para acrescentar, então, dentro do que o Toscano falou, algumas pessoas já falam, se passar do Flamengo ainda tem janela aberta. Passar do Flamengo e da Chape, né? Para ser mais claro, né?
3: Se o planejamento for assim, deu ruim, né? Porque você vai ficar dependendo dos jogos para poder, poder contratar, e complica. Mas assim, para traduzir para quem está nos ouvindo, quem está nos vendo, o LH é o Luiz Henrique, né? O ponta lá do Zenit, que foi campeão da Libertadores em 2024 pelo Botafogo. Então, Pedro, eu queria falar um pouco, eu estava conversando inclusive com o Vitor, que mandou mensagem aqui, e o Lucas Maia, amigo meu, sobre a comunicação do Cruzeiro, que é uma comunicação complicada, cara, porque assim, o Pedrinho soltou um vídeo falando que não ia fazer loucura, não ia trazer, por exemplo, não deixou claro, mas falou que não ia trazer o Luiz Henrique, que não ia fazer um investimento muito grande. Beleza, o Cruzeiro não falou mais nada sobre contratação nesse meio termo, depois que trouxe o PEC.
0: Sim.
3: Aí, um jogo machucou o PEC, no outro jogo machucou o Sinisterra. Aí assim, ao meu ponto de vista, a água bateu naquele lugarzinho lá, o Cruzeiro foi e falou, vou tentar trazer outros jogadores. Então assim, o planejamento tá meio confuso, cara. Pelo que eu vi da imprensa, o João era segunda opção pro Brian.
0: Sim.
3: Então assim, era o plano B. Ou seja, chegaram a oferecer até 10 milhões de dólares que subiram lá. Então assim... 10 mais 2, então. Aí pediram 15, 18, não se sabe ao certo. Então, assim, tinha esse valor de caixa para poder investir? Procura um pouco mais. Eu não acho que foi uma contratação errada do João, não. 21 anos, 2005, cara, ele é muito novo. Você trouxe as estatísticas dele, 4 gols ano passado, 3 assistências desse ano. É um jogador interessante. Mas, assim, qual que é o planejamento do Cruzeiro para esse ano? Como é que o Cruzeiro vai explicar isso? Soltou uma nota do nada falando que não quer mais o Brian Rodrigues. Então, assim,
0: A imprensa mexicana trouxe isso que eu falei com base na nota, que teria sido um problema do agente, pelo que o agente...
3: Então, mas aí surge especulação, porque aí o cruzeirense vai ficar como? Como que ele vai pensar? Ele vai achar que acabou a janela, o Cruzeiro precisa ser um pouco mais
0: claro. Mas aí que tá, aí é um ponto. O Cruzeiro teve duas situações urgentes, umas situações muito graves. Perde o PEC, e eu acredito que o PEC ainda volta a jogar nessa temporada, conhecendo o tipo de lesão que ele teve, a gente fazendo uma comparação com a lesão do Fagner.
3: Ser um jogador muito esforçado.
0: Por ser um jogador muito esforçado, mas a do Sinisterra dificilmente volta esse ano, porque foi uma coisa extremamente grave.
3: Fora do comum.
0: Fora do comum, absolutamente. Então, nesse caso específico, aquela fala do Pedrinho, você não pode considerar uma coisa tão como... é a palavra final, porque aconteceram fatos depois.
1: Não é um
0: vaticínio,
1: né?
0: Não era um vaticínio. Ele falou que tinha uma situação e contratou o Zé Lucas depois.
3: Mas pra que precisa daquele vídeo, entendeu?
0: Mas o vídeo foi antes das lesões.
3: Porque aí trouxe o Zé Lucas, aí o pessoal falou, vai trazer mais um primeiro volante. Tá. Qual que é o rumor?
0: Mas o vídeo foi antes das lesões. É esse o ponto.
3: Mas não pode depender de lesão, não pode depender de jogo, igual eu tô te falando.
0: Mas a situação do Cruzeiro... Mas a questão do Cruzeiro das lesões é completamente atípica.
3: Sim, com certeza.
0: Precisaria. Por mais que assim, o planejamento já tivesse totalmente fechado, A questão das lesões, não tem como, velho. Não tinha como você imaginar, nossa, eu vou perder o PEC numa quarta-feira e o Sinisterra num domingo, até pelo menos o PEC, até novembro, início de dezembro, boca da final da Copa do Brasil, reta final do brasileiro, e o Sinisterra até o ano que vem. Não dava pra você prever mas isso, nem se ele fosse a mãe de Iná, que Deus a tem.
3: Se você abriu uma exceção por conta de uma lesão, que foi o PEC de, massa de 12 milhões,
0: sei lá.
3: De 12 milhões de dólares. Você traz alguém para estancar a sangria até o jogador estar melhor e poder voltar para a disputa.
0: Mas essas contratações podem ser com base nisso.
3: Mas para você estancar a sangria, você vai investir 12 milhões no Brian? Então, tipo assim, você vai estancar um jogador com 12 milhões?
0: Mas você reparou que os três são empréstimos, né? São três empréstimos.
3: Então, o que trouxe agora foi empréstimo, né?
0: Não, todos os três.
3: O do Wesley com...
0: O Wesley é um empréstimo.
3: Com
0: o Wesley, sim, com o Wesley não tem...
3: Não, o Lúcio, perdão.
0: Que o Lúcio também é empréstimo. Os três com compra, fixado, com opção de compra. Então, pode ser que às vezes cheguem só para essa situação e ano que vem estejam considerando o Sinisterra, que a gente brinca...
3: O meu caso foi do Brian, que eu disse.
0: Assim, ah, sim. Mas o caso do Brian, algumas fontes me falaram... que isso já era dinheiro para as contratações do ano que vem. Já era pensando um pouco no planejamento do ano que vem. É, que já era um planejamento para contratações do ano que vem. De qualquer forma, vamos aguardar. Na apresentação de algum deles, acredito que o Lute Rodrigues vai ser o primeiro a ser apresentado, a gente vai ter espaço para saber isso.
3: Vamos aguardar, mas
0: vamos aguardar. Vai pegar, né? Se o Pedro Júnior, se o Spindel, se o próprio Pedro Lourenço, algum deles vai falar alguma coisa, vai estar disponível, a gente sabe. Eles são extremamente disponíveis, tratam a imprensa muito bem, tomara que também detalhe a situação, não para a gente, sempre bato nessa tecla, mas para o torcedor Celeste, 319-8299-2204. Já passamos palpite, já falamos de contratações. Vamos ler mensagem que daqui a pouco tem mais Copa do Brasil para a gente falar e o módulo 2 também.
1: O nosso querido Highlander, lá de Nova Lima, o popular Flavilense. Bom dia, não vi, não escutei e não ouvi os comentários, mas para mim... Passaram a mão no Juventude. Isso é louco. Ô, Terezinha, dá um jeito, dá almoço pra esse moço aí pra ficar tranquilo. Juventude mereceu vencer. É o popular Flavilense. O Cruzeiro está resolvendo o principal problema, que é o ataque. É a opinião do João Batista em Gramado, no Rio Grande do Sul.
0: Concordo. Tá indo pelo ataque. Se vai dar certo ou não, aí são outros 500. Pode ir mais uma, mestre.
1: Não, o Zezé, mais uma vez, mandando uma mensagem, nos parabenizando. Muito obrigado, Zezé.
0: Obrigado, Zezé.
1: Lá em Bela Vista de Minas.
0: 11h52. Vamos falar rapidinho do módulo 2 do Campeonato Mineiro. Você já sabe, a Rede Minas e a Rádio Confidência estão na cobertura aí da nossa equivalente à segunda divisão, sim, que vale o acesso, módulo 2, a segunda divisão que é a terceira, o pessoal chama de terceirinha. Nesse fim de semana, os jogos decisivos. Aimorés e Vila Nova, jogo de volta às 15h lá no Paulo Pasqualino e Ubá. Lembrando, esse jogo com a transmissão da Rádio Confidência e da Rede Minas. E às 16h, lá em Sete Lagoas, Democrata de Sete Lagoas e Mamoré, esse jogo na Arena do Jacaré, às 16h, a ida foi 2-1 para o Democrata fora de casa. Vamos falar agora, a gente tem 5 minutos de programa, de Santos e Remo. Você vai falar do Neymar hoje, olha que legal. Mais uma vez, solta aí para a gente o gol do Rony. O Neymar deu assistência, é importante ressaltar. Pegou o voo depois do leilão beneficente dele, deu passe aí para o Rony fez o gol, não comemorou, porque o Rony é revelado pelo Remo, tem história no clube do Remo. O Rony, então, fazendo esse gol, colocou o Santos nas quartas de final. Aliás, eu preciso fazer uma crítica à arbitragem. Dois times jogando de azul, gente.
3: Loucura.
0: Isso daí foi loucura, viu? O Santos podia ter jogado de branco, como jogou lá na Vila Belmiro. Isso daí não tinha a menor necessidade, mas aí... Assim, a transmissão não reclamou, quem sou eu para reclamar, né? Tem esse detalhe. Mas Toscano, Neymar saiu discutindo, teve dirigente do Remo chamando o Neymar de uma coisa que a gente não pode falar nesse horário, reclamando. Neymar saiu batendo boca com o pessoal, queriam pegar ele lá em Belém, mandando beijo para torcedor. Mas ele tem bons números na temporada, isso é inegável.
1: É que esse... Ah, não vou falar desse cara não, que esse cara, como personalidade midiática, ele para mim tem nada a ver. Tecnicamente, um dos melhores jogadores do futebol brasileiro de todos os tempos.
0: Concordo.
1: Eu já falei 200 vezes. E que fez uma opção pela carreira dele, que é legítima, você pode questionar ou não, mas é legítima, de se tornar uma personalidade midiática. Essa personalidade midiática, para mim, não atende. Agora, o dirigente do Remo reclamou por quê? Depois que ele... que acabou o jogo e tal, provocado, ele responde à torcida, faz gesto e tal. Olha, o dirigente do Remo aí vale para qualquer dirigente, Você não tem... De onde você menos espera que não vai sair nada mesmo. Esse moço, parece-me, que a índole dele é essa. Então, nós da imprensa que alimentamos isso, é que temos parado de dar palco para isso. Vou falar desse cara não, dentro de campo, enquanto jogou bola, era muito bom.
0: 3 minutos, então, ainda no tempo de programa. Lembrando que o América hoje apresentou o volante Gustavo Barreto, ex-Botafogo, que estava no Kyogo Sanga do Japão. É o primeiro volante... Já jogou no Brasil pelo Avaí também, foi a última temporada aqui no nosso país. Veio sem custo, aí para tentar melhorar o meio de campo do América, foi apresentado hoje, amanhã a gente repercute aqui no Primeiras Esportivas, a apresentação acabou por agora, então o América tendo mais um contratado. Lembrando que no fim de semana o América volta a campo contra o Botafogo de Ribeirão Preto, lá no interior paulista, lá em Ribeirão Preto, no Santa Cruz, Arena Nicknet agora, o naming right, né, do estádio do Botafogo Pantera.
2: Nicknet.
0: Ah, vai longe ainda. E hoje tem outros jogos da Copa do Brasil, estão aí na tela os 3. 7:30 da noite, João Pedro Martins, Arena do Grêmio, seu palpite, o ida foi 1-1 entre Grêmio e Mirassol, e a volta?
3: Então, para mim, esse jogo e o jogo do Clássico Carioca são os jogos mais interessantes da Copa do Brasil até aqui, por eu não ter certeza nenhuma de qual vai ser o placar, mas eu vou de Grêmio por ser um time copeiro, um time que sabe jogar a Copa do Brasil, um dos maiores junto com o Cruzeiro aí, eu vou de Grêmio 1-0.
1: 1-1 no tempo normal, decisão nos pênaltis, Mirassol passa.
0: Mirassol 1-0. Vamos pro Fluminense e Vasco, José Augusto Toscano.
1: Também 7 empate.
0: 7:30 no Maracanã, ainda foi 0-0.
1: Também empate, aí o Fluminense passa por causa do Fábio.
0: Pênaltis, então.
1: Pênaltis.
3: Mando do Flu, 3-0 Fluminense hoje.
0: Eu acho que o Fluminense vence 2-1. Para encerrar, a gente tem 1 minuto e pouco de programa. Esse jogo aí protocolar, Arena Pantanal 9:30. Lembrando que 9:30 também no Maracanã, Fluminense e Vasco. 9:30, Arena Pantanal, Fortaleza vendeu o mando, Fortaleza e Palmeiras, João Pedro Martins.
3: Vendeu o mando, acabou, né? Até aí, acho que 2-0 Palmeiras, é pra isso, pra mais.
0: 2-0 Palmeiras, porque o Abel vai poupar alguns jogadores.
1: Eu vou dar uma de Flavilense aqui. 3-0 Fortaleza e nos pênaltis o Fortaleza ganha.
0: Tchau, gente.

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1: Bom dia, ouvinte Confidência. Vamos falar do trânsito na Avenida do Contorno, no bairro São Pedro, no sentido Santa Efigênia. Tem ocorrência perto da Rua Carangola. Neste momento, o trânsito apresenta movimentação, não compensa o desvio. É no sentido Praça da Assembleia que quem deixa essa vase deve ir com muito cuidado. Contorno travada desde a Rua da Bahia. Neste caminho, a Cristóvão Colombo pode ajudar. 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Josiele Lemos para a Rádio Inconfidência.
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0: boa tarde para você, meio-dia em ponto. Jornal Minas, primeira edição no ar pela Rede Minas e também pela Rádio Inconfidência. Hoje é quarta-feira, dia 5 de agosto de 2026. Eu sou Andresa Brito e faço companhia para você na edição de hoje. Vem comigo conferir o que é destaque no estado.
1: Abrigos de ônibus de Belo Horizonte recebem investimentos em tecnologia. Promessa é de melhora na segurança e eficiência do serviço. Explosão após vazamento de gás deixa idoso ferido em Varginha, no sul de Minas. Alunos da rede pública de Contagem vão receber reforço escolar. Cine Itinerante oferece mais de 800 vagas de emprego na capital. E Fogo de Palha é a campeã no concurso de quadrilhas do Arraial de Belô 2026.
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0: lançadas na noite de ontem duas iniciativas para a implantação de novas tecnologias nos pontos de ônibus da capital. Serão instalados, de acordo com a Prefeitura de Belo Horizonte, painéis maiores e mais modernos em 400 pontos de ônibus para exibir em tempo real a previsão de chegada dos coletivos. Além disso, uma plataforma vai oferecer companhia, acolhimento e suporte especialmente para mulheres durante a espera dos ônibus. O Abrigo Amigo começou a funcionar em um ponto de ônibus na Avenida Afonso Pena, no centro de Belo Horizonte, e será levado a outros locais da cidade. De acordo com a Prefeitura, ao todo serão instalados, até o fim de agosto, 100 pontos com a tecnologia. Os novos abrigos contam com internet, além de câmeras noturnas, microfones e alto-falantes, permitindo o atendimento remoto em tempo real. O prefeito de Belo Horizonte, Álvaro Damião, explicou como funciona o serviço.
1: O Abrigo Amigo veio para nos ajudar, não é para resolver o problema. O problema está na cabeça daquele que ataca, né? Mas ele veio para nos ajudar, para dar a essas pessoas que estão no abrigo esperando o ônibus a condição de conversar com alguém, se ela se sentir sozinha ou ameaçada, principalmente quando está no abrigo. É uma tecnologia muito simples de ser usada, pode ser usada por qualquer um. É só você encostar na tela praticamente que você começa a conversar em tempo real e ao vivo com uma outra pessoa que

0: vai te atender, né? Que são mulheres também. E ele foi feito de forma que ele consegue atender todo mundo. Porque tá ali a 1,20m, um metro, não chega a 1m, é 1,20m aproximadamente. Uma criança pode acessar, um cadeirante pode acessar. E você digitando ali, você teclando ali, você vai ter uma pessoa com quem conversar, pelo menos se você se sentir ameaçado por alguém no ponto de ônibus.
1: O serviço está disponível de 8 da noite até às 5 da manhã. A chamada é encerrada apenas quando o usuário embarca ou decide finalizar o atendimento, retornando à tela do abrigo à programação normal. E 4 veículos se envolveram em um acidente na BR-040, no trevo de Carandaí, no Campo das Vertentes. Segundo o Corpo de Bombeiros, 2 veículos pesados e 2 leves se envolveram na batida. 13 pessoas ficaram feridas com diferentes níveis de gravidade. Dentre elas, um homem e uma mulher que ficaram presos no interior dos veículos. Eles foram retirados das ferragens pela equipe da Brigada Municipal de Carandaí, com o apoio da concessionária EPR Via Mineira e do Serviço de Atendimento Móvel de Urgência. As vítimas foram transportadas para o Hospital Regional de Barbacena. Os demais envolvidos foram avaliados e atendidos pelas equipes presentes na ocorrência. As circunstâncias da colisão não foram informadas. E a Polícia Federal cumpriu 4 mandados de busca e apreensão nessa terça-feira na região leste de Minas durante a Operação Ponto Final. O objetivo era desarticular um grupo investigado pelos crimes de promoção de imigração ilegal e associação criminosa. A investigação identificou um esquema de aliciamento de pessoas interessadas em ingressar ilegalmente nos Estados Unidos mediante valores em dinheiro, veículos, imóveis e outros bens para os criminosos. As vítimas teriam sido submetidas a situações de vulnerabilidade durante o trajeto migratório, sofrendo ameaças e cobranças indevidas. Agora a gente fala de oportunidade de emprego. Amanhã, de 1 até às 4 da tarde, vão ser oferecidas vagas no Cine Itinerante, na região leste de Belo Horizonte. Os atendimentos serão feitos por ordem de chegada, sem a necessidade de agendamento prévio. E quem chega agora ao vivo com todos os detalhes para a gente é o Rafael Nasta. Rafael, seja muito bem-vindo ao Jornal Minas. Uma ótima tarde para você. Conta para a gente todos os detalhes.
2: Oi, Andresa, boa tarde para você, uma boa tarde a todos que nos acompanham por aqui. São centenas de vagas disponíveis e é uma excelente oportunidade para quem quer ingressar no mercado de trabalho. Nós vamos saber mais detalhes, mais informações sobre essa oportunidade com o Luiz Otávio Fonseca. Ele é subsecretário de Trabalho e Emprego aqui da Prefeitura de Belo Horizonte e vai contar mais informações para a gente. Luiz, muito boa tarde para o senhor. Primeiro, eu queria saber do senhor quem é que pode participar dessa ação que vai acontecer.
3: Boa tarde, eu agradeço essa oportunidade da Rede Minas está dando para a gente divulgar esse nosso trabalho, né? Muito importante, como diz o nosso prefeito Aldo Damião, a gente tem que levar essas oportunidades para as pessoas que necessitam voltar para o mercado de trabalho. Então, amanhã é um Cine Itinerante aberto para toda a população de Belo Horizonte. Nós também temos 2 equipamentos que funcionam todos os dias da semana, de segunda a sexta. Um é no BH Resolve, na Avenida Santos Dumont, e o outro é no Barreiro, na Avenida Barão Coronel Mandel. Então, a nossa rotina é essa, todos os dias são centenas de vagas à disposição de toda a comunidade que buscam voltar para o mercado de trabalho.
2: Luiz, quais são as vagas disponíveis nesse momento para quem está nos assistindo, para quem está nos ouvindo e se interessar para poder procurar lá amanhã? Quais áreas?
3: Então, nós temos hoje mais de 400 vagas, são várias áreas de trabalho. Tem auxiliar de supermercado, auxiliar de vendas, na obra, construção civil, call center. Então, são muitas as oportunidades, com ou sem experiência. E o que que o pretendente a voltar ao mercado de trabalho precisa? É só a carteira de trabalho, digital ou ela física, e um comprovante de residência. Caso você tenha dificuldade de ter um currículo em mãos, a prefeitura também oferece essa oportunidade de você estar fazendo seu currículo, viu? Estamos aqui à disposição. Venha e aproveitem as nossas vagas.
2: Tá certo, eu quero agradecer a participação do senhor. Para quem ficou com alguma dúvida, Andresa, basta acessar o site da Prefeitura de Belo Horizonte, eu tenho aqui o endereço, é prefeitura.pbh.gov.br, lá também tem todas as orientações, os endereços, lá tem o reforço da documentação que o Luiz trouxe aqui para quem nos ouve e nos assiste. O cidadão, o candidato pode entrar lá e acessar todas essas informações. Andresa, a gente volta com você aí no estúdio.
1: Muito obrigada pelas informações, uma ótima tarde para vocês. E agora a gente fala de educação. Foi lançada a nova etapa de um programa que oferece reforço escolar para alunos da rede pública de Contagem na região metropolitana de Belo Horizonte. Quase 6 mil estudantes devem ser atendidos com aulas de alfabetização, português e matemática. A reportagem é de Marcos Machado.
4: A proposta do programa Reforço Escolar para este ano é ampliar o número de vagas e de profissionais para oferecer acompanhamento aos estudantes que apresentam defasagem na aprendizagem em Contagem. É o que comenta o prefeito Ricardo Faria.
5: São 161 professores, né, que estão envolvidos nesse programa, professores da alfabetização, professores de matemática, professores da língua portuguesa, e o programa tem como objetivo para garantir que os nossos alunos possam aprender, né, na fase certa da educação, a gente garantir que os nossos alunos possam ter um aprendizado de qualidade.
4: Neste ano, o programa chega com investimento de R$8 milhões e capacidade para atender até 5.580 estudantes do segundo ao nono ano da rede municipal. Além do reforço em português e matemática, as aulas serão realizadas em pequenos grupos, com até 15 alunos, para garantir um acompanhamento mais individualizado. Ao todo, 161 profissionais foram contratados para atuar nas escolas. Em 2025, o reforço escolar atendeu 1.859 estudantes. Segundo a Prefeitura, 885 apresentaram melhora na alfabetização e 964 reduziram a defasagem de aprendizagem. Além das aulas, os estudantes vão receber kits escolares específicos para as atividades. A expectativa é fortalecer a aprendizagem e melhorar o desempenho dos alunos ainda durante este ano letivo.
6: Se a criança fica sem aprender, ela fica desestimulada e acaba perdendo interesse de ir para a escola e aumenta a evasão. E para nós, evasão, o abandono da escola, evasão. E para nós, evasão, o abandono da escola é um prejuízo não só para a educação, mas para a cidade, que socialmente é muito ruim para nossas crianças.
1: Agora a gente faz um rápido intervalo. A seguir, os detalhes do curso inédito da UFMG de secretariado com foco no mercado chinês. Já já eu te conto os detalhes. E agora quem acompanha o nosso jornal pela tela da Rede Minas vê imagens ao vivo da Serra do Curral. Um céu aí bastante limpo, com pouquíssimas nuvens. Agora em Belo Horizonte faz 24 graus. Daqui a pouco eu volto com a previsão do tempo. Meio-dia e 10 minutinhos. Voltamos já já.
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1: Vivo com o Jornal Minas, pela Rede Minas e também pela Rádio Inconfidência, agora 12:13. Duas bananas de dinamite foram encontradas durante uma ação do BOPE em Contagem, na região metropolitana Belo Horizonte. Os militares realizavam uma ronda de rotina feita por equipes com cães quando os animais indicaram o ponto com drogas e materiais explosivos. De acordo com a polícia, as dinamites são do tipo normalmente utilizado para detonação em minas. A suspeita é de que esse tipo de material seria usado para a explosão de caixas eletrônicos. A ação ocorre em meio aos conflitos recentes entre facções criminosas na região, situação que já deixou 3 mortos e 10 feridos. Um seminário em Belo Horizonte discute a importância dos minerais críticos para a economia do Estado e do país. Um estudo inédito sobre o assunto foi apresentado pela Câmara Americana de Comércio no Brasil. Quem acompanhou e traz os detalhes é o repórter Sulimar Silva.
2: O estudo compara dois caminhos da cadeia de minerais críticos e terras raras no Brasil. O primeiro destina investimentos financiados majoritariamente por capital doméstico, com a produção voltada predominantemente à exportação. No segundo cenário, o investimento é, em grande parte, estrangeiro, com previsão de um impacto positivo sobre o PIB de 192 bilhões de reais e a geração de 750 mil empregos. Para o Fabrício Panzini, que é diretor de relações governamentais da AmCham Brasil, organizadora do encontro, Minas tem muito a ganhar.
3: O estado de Minas, né, e a gente vê aqui no estudo, ele é um dos mais beneficiados nessa agenda, né? Então, se a gente olhar, né, o mapa de crescimento do estado, o PIB de Minas Gerais é um dos que mais tem potencial de ganhar. É 4% de aumento só nessa agenda de investimento em minerais críticos. Não estamos falando da agenda de mineração como um todo, nem do PIB como um todo. Então, só nesses investimentos em minerais críticos e terras raras, feito com maior aporte externo, feito com parcerias, com financiamento adequado, Minas Gerais pode chegar a 4% de aumento de PIB.
2: O encontro reuniu em Belo Horizonte líderes do setor minerário que discutiram as oportunidades de investimento e competitividade para o Brasil. As parcerias com o mercado externo ditarão o ritmo da mineração no futuro.
3: A parceria internacional por si só, ela não tem a capacidade de simplesmente gerar essa extração e levar para fora. Eu acho que nós também temos que olhar o nosso interesse nacional e dizer, não, nós temos interesse em fazer, em manufaturar, em beneficiar, em refinar dentro do Brasil, mas para isso eu preciso de quê? Financiamento, atrair empresas estrangeiras que tenham tecnologia.
1: A UFMG vai oferecer, a partir do primeiro semestre de 2027, o curso superior de tecnologia em secretariado português-chinês. A formação é inédita entre as universidades federais brasileiras. Hoje, no programa Opinião Minas, a pró-reitora de graduação da UFMG, Sueli Coelho, falou sobre o novo curso e o interesse dos mineiros no mercado chinês. Vamos acompanhar um trechinho.
4: Para você ter uma noção, no ano, nesse semestre que se encerrou, o primeiro semestre de 2026, nós tivemos mais de 600 pessoas estudando mandarim na UFMG nos cursos de extensão, envolvendo também alunos da própria instituição. E aí nós chegamos ao curso superior de tecnologia em secretariado, e aí será um curso bilíngue, português-chinês, para atuar no mercado, nas empresas, nas relações comerciais. É um curso que tem uma duração mais breve do que o bacharelado, é um curso de 2 anos e meio, ele sai habilitado com um diploma superior que lhe permite tanto trabalhar nas empresas, como também, se for o desejo dele, avançar em cursos de pós-graduação estricto senso, porque ele está habilitado para isso também.
1: 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Um idoso de 80 anos ficou ferido após uma explosão seguida de um incêndio em Varginha, no sul de Minas. Segundo o Corpo de Bombeiros, um botijão de gás explodiu, afetando parte da casa que fica no bairro Santana. No trabalho de buscas e combate às chamas, as equipes localizaram a vítima sob os escombros, consciente e apresentando queimaduras em diferentes regiões do corpo. O homem foi encaminhado pelo SAMU e direcionado ao Hospital Bom Pastor. Durante a operação, foram identificados recipientes de GLP no interior da residência, inclusive um deles apresentando vazamento. Eles foram retirados para a área externa e segura. Após o controle do incêndio, os bombeiros fizeram o trabalho de rescaldo do fogo. As causas do incêndio ainda serão investigadas. Agora a gente fala de previsão do tempo. Quarta-feira, com tempo seco e temperatura máxima em elevação em Minas Gerais. A massa de ar seco segue atuando sobre o estado, mantendo o céu com poucas nuvens e condições favoráveis para baixos índices de umidade à tarde, inferior a 30%. As temperaturas máximas seguem subindo, podendo chegar a 33 graus em algumas cidades do Triângulo Mineiro e Norte. Agora a gente fala das temperaturas. Em Patos de Minas, mínima de 15, máxima de 29 graus. Em Cataguases, mínima de 17 e máxima de 32 graus. Em Capelinha, mínima de 14 e máxima de 26 graus. Em Belo Horizonte, a mínima é de 14 e a máxima de 28 graus. A gente vê agora imagens ao vivo, quem acompanha pela Rede Minas, do céu de Belo Horizonte, visto da Serra do Curral, pouquíssimas nuvens. A segunda Defesa Civil, à tarde em Belo Horizonte, vai ser de céu claro a parcialmente nublado com tempo seco. Pois é, e a gente está falando de tempo, né? Durante o inverno, com o clima mais seco, é comum o aparecimento de sintomas respiratórios, como a tosse seca. Mas quando se trata de bebês e crianças, os pais devem ter atenção redobrada a esses sintomas. A reportagem é da TV Integração de Pará de Minas.
5: Nos dias frios, muitas pessoas tendem a deixar os ambientes mais fechados, atitude que colabora para facilitar a propagação de vírus que podem causar sintomas respiratórios, como a tosse seca. Quando esses sintomas se manifestam em bebês e crianças, alguns pais podem ficar em dúvida em relação a quando essa tosse se torna um alerta e fonte de preocupação.
6: Principalmente nos bebês menores de 3 meses, né, recém-nascidos há 3 meses, quando o bebê apresenta alguma dificuldade para respirar, então afunda aqui na barriguinha, nas costelinhas, aqui no pescoço, ou mexe o narizinho também ao respirar, ou quando é uma tosse acompanhada de febre por mais de 3 dias. Todos esses são sinais aí de alerta, de urgência, que a gente precisa de uma avaliação mais rápida dessa criança.
5: A médica pontua que, em alguns casos, quando a tosse não é tratada, pode evoluir para casos mais sérios.
6: Principalmente se for, né, uma tosse aí de característica infecciosa. Então, se for uma infecção bacteriana, né, uma pneumonia, ou às vezes até uma infecção viral como a bronquiolite, se a gente deixa passar e perde esse tempo aí necessário para o diagnóstico e tratamento, pode evoluir sim para algo mais grave. Por isso que é muito importante a gente sempre ficar de olho na respiração, no estado geral da criança. Ela não pode estar muito prostrada, né, moada, e febre, são os três sinais aí principais. E lógico, tosse que passa de 15 dias já merece também uma investigação mais completa.
5: Além da vacinação, as famílias também podem colaborar com pequenas atitudes para melhorar o ambiente nesse clima mais frio e seco.
6: Primeira coisa, lavagem nasal, claro, né, sempre com orientação do pediatra, em bebês com mais de 4 meses, mas lavagem nasal é muito importante para umidificar a via aérea e também ajudar a tirar essa coriza, esse catarro, né, que fica preso e que é muito prejudicial para o bebê. Inalação só com soro também ajuda a umidificar as vias aéreas, que acaba ajudando aí a diminuir sintomas respiratórios. E usar aí umidificador, às vezes até uma bacia com água no quarto ou toalha úmida perto da cabeceira da cama, já ajuda bastante a melhorar essa qualidade do ar nessa época do ano.
1: O Sistema Único de Saúde vai ampliar o número de teleatendimentos para pessoas que tenham problemas relacionados a jogos e apostas por meio de uma ferramenta digital disponível pelo aplicativo Meu SUS Digital. A iniciativa oferece acolhimento e orientação especializada a cerca de 100 mil pessoas por mês. A equipe é formada por profissionais de psicologia, enfermeiros e outros profissionais de saúde capacitados para oferecer escuta qualificada com uma abordagem acolhedora. E foram divulgadas as campeãs do concurso municipal de quadrilhas do Arraial de Belu. A quadrilha Fogo de Palha, campeã do ano passado, conquistou o tricampeonato com 149,9 pontos. A agremiação, que representa o bairro Alto Veracruz, levou para o Mineirinho o universo do campo e da colheita do milho. Ela faturou um prêmio de quase 20 mil reais. O segundo lugar foi da quadrilha Pé Rachado, que conseguiu a mesma pontuação da campeã, mas perdeu o título no critério de desempate. O terceiro lugar ficou com a quadrilha São Gererê. Parabéns aí às três campeãs. E é isso por hoje. Outras notícias às 18h30 da noite no JM2. Você pode acompanhar o jornal também ao vivo pelo aplicativo Minas Play. O telespectador da Rede Minas fica agora com o programa Minas em Ação com Ronerson Pinheiro, trazendo as principais notícias sobre segurança pública do Estado. O ouvinte da Rádio Inconfidência acompanha a Revista da Tarde com Débora Rajão. Uma ótima tarde para você. Amanhã, o Jornal Minas está de volta ao meio-dia em ponto. Tchau.
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8: Boa tarde, ouvinte em Confidência. Destaque agora para a rodovia Fernão Dias com 5 quilômetros de congestionamento no sentido São Paulo por causa de obras. Na passagem pelo bairro São Jorge em Betim, altura do quilômetro 502, as filas começam já no encontro com a BR-262. Você, ouvinte, tem que ter paciência aí encarando este trajeto. No sentido São Paulo, caminho também para o sul do estado. Você que dirige agora rumo à BH não enfrenta dificuldades na Fernão Dias. 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Diego Costa para a Rádio Inconfidência.
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ótima tarde. Está no ar pela Rede Inconfidência de Rádio, o Revista da Tarde, o seu programa de variedades. Bem-vindo você, que nos ouve pela M880, gigante do ar, e também pela FM 100,9, a brasileiríssima. Eu, Débora Rajão, agradeço a sua audiência e conto com você ligadinho comigo até as 2 da tarde nesta quarta-feira, 5 de agosto de 2026. E hoje vamos trazer aqui para você as colunas Papo Brás e Cozinha e também Ativa Beleza, além de muita música bacana e informação também. Tudo isso e muito mais agora no Revista da Tarde, que está só começando. Fique ligado. Nos trabalhos técnicos, Juliana Moura, assistência de estúdios é da Renata Toledo. Programação musical, Wilson De Luca, e produção executiva do Vladimir Penido e Maria Eduarda. E começamos o programa de hoje tocando para você Barão Vermelho.

0: A gente tocou pra você Lulu Santos, O Último Romântico. A composição é dele em parceria com Antônio Cícero e Sérgio de Almeida. Zeca Baleiro fez O Amor Viajou. Antes, Cazuza, O Tempo Não Para, de Cazuza e Arnaldo Brandão. Abrindo revista da tarde de hoje, Barão Vermelho, Amor, Meu Grande Amor, de Ângela Rorô. Agora, meio-dia e 45, você vai conferir a coluna Papo, Brasa e Cozinha.
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2: Saudações, turma querida da Inconfidência. Aqui é o Peninha, seu amigo das delícias. Hoje, vou ensinar uma receitinha muito versátil. Podemos fazê-la em inúmeros sabores. Maionese de leite. Veja como é simples. Com medida, vamos utilizar o copo americano, o nosso querido Lagoinha. Um copo de leite para dois de óleo. Os dois têm que estar o mais gelado possível para fazer uma boa emulsão. Evita que ela desande e talhe. Deixe o óleo e o leite no congelador ou freezer por uma hora. Comece colocando no liquidificador um dente pequeno de alho e duas colheres de sopa de vinagre ou suco de limão e uma colherinha de café de sal. Em seguida, coloque o leite, ligue o liquidificador e vá acrescentando o óleo em fio constante aos poucos. Vai notar que à medida que estiver colocando o óleo, o buraco formado no centro do liquidificador vai diminuindo até sumir por completo. Neste momento, já teremos a maionese mais líquida, uma molhonese. Agora, caso queira ela mais cremosa e espessa, aumente a velocidade do liquidificador e continue colocando o óleo até ela firmar. Está pronta uma deliciosa maionese caseira. Se quiser brincar com os sabores, você pode fazer com salsinha, manjericão, coentro, bacon frito, pimenta, alho, mostarda e por aí vai. O céu é o limite. Eu amo os sabores piqui e a de manjericão. As quantidades você determina a seu gosto. Neste caso, é só colocar o ingrediente escolhido junto com o leite, lá no início da receita. Outra coisa, se quiser dar um gostinho de ovo, acrescente duas gemas cozidas. Fica muito gostoso também. Esta maionese dura 3 dias na geladeira. Você pode usar sua maionese de leite em saladas, sanduíches, petiscos e até acompanhando seus churras. Faça e me fala qual sabor você escolheu lá no meu Insta, chef.peninha com 2 N's. Abração, beijo e um abençoado dia. Delícias e gentileza sempre.
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Estamos de volta, eu, Débora Rajan, agradeço você ligadinho comigo nesta tarde, agora 12:48, e você vai ouvir Marina Lima.

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0: A gente tocou pra você Samuel Rosa e Seu Jorge, Não Tenha Dó de Samuel Rosa. Rita Lee, Desculpe o Auê, dela e Roberto de Carvalho. Antes, Ana Vitória, Por Onde Andei, de Nando Reis. A primeira, Marina Lima, Grávida, dela e Antônio Arnaldo Antunes. Agora 1:04 e vamos então para o Repórter em Confidência.
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2: Boa tarde. O Cruzeiro entra em campo nesta quinta-feira em busca da classificação para as quartas de final da Copa do Brasil 2026. O time celeste recebe a Chapecoense no Mineirão 19h, na busca da classificação para a próxima etapa e com a última parcial de mais de 23 mil torcedores confirmados para esta partida. O time do técnico Arthur Jorge deve mandar a campo o goleiro Otávio, Fagner, Fabrício Bruno, Jonathan Jesus e o Gabriel Rojas na linha defensiva, Lucas Romero, Gerson e Matheus Pereira no meio campo, Arroio, Kenji e Caio Jorge no comando de ataque. Ainda pela Copa do Brasil, o Grêmio encara o Mirassol na Arena do Grêmio 19h, depois de sair com um empate em 1-1 no jogo de ida no interior de São Paulo. Fluminense e Vasco se enfrentam no Maracanã 21h, com o mando de campo da equipe tricolor, depois de empatar em 0-0 na primeira partida. E também 21h, o Fortaleza tenta reverter o placar de 3-0 sofrido na partida de ida contra o Palmeiras na capital paulista. Reportagem João Pedro Martins.
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3: Tem alerta agora, ouvinte em Confidência, para a Avenida Pedro II. Informação de batida entre carro e moto no sentido Castelo, chegando ali ao anel rodoviário, passagem pelo bairro Jardim Montanhês. Pelo que eu vejo, apesar da ocorrência, a fila não é muito grande, mas exige sim mais cuidado e paciência ao volante. No sentido centro, também tem pé no freio na Pedro II, na passagem pelo bairro Carlos Prates, acesso ao elevado Dona Helena Greco. Opção de rota é pegar a rua Três Pontas. 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Diego Costa para a Rádio Inconfidência.
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0: Volta, eu sou Débora Rajão e agradeço você ligadinho comigo nesta tarde gostosa de quarta-feira. Seja muito bem-vindo aqui à nossa Revista da Tarde. Vamos juntinhos até as 2:00 e agora tocando para você Gilsons com participação de Narcisinho.

Você acabou de ouvir Titãs Go Back, de Marcelo Fromer e Nando Reis. A primeira, Gilson Zipuar, com participação de Narcisinho, Bem Me Quer, composição dos Gilsons. Agora, 1h16 e você confere a coluna Ativa Beleza.

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1: Olá, ouvintes da Rádio Inconfidência e Brasileiríssima FM. Hoje é dia do nosso quadro Ativa Beleza comigo, Ivan Cândido, especialista em cabelos, o projetista capilar. Lembre-se, a minha arte ativa a sua beleza. A dica de hoje, nós vamos falar sobre os tratamentos noturno. É aquele produto que você aplica nos seus cabelos enquanto você dorme. Ele trata dos seus cabelos. É sério. Existe isso, Ivan Cândido? Existe. Olha que legal. Temos aí cremes que fazem esse tipo de procedimento, óleos que faz esse tipo de procedimento. Se você não conhece, pesquisa na internet, com certeza você vai achar um que identifica com seus cabelos. Ou procure uma dica aí de um profissional da sua confiança que vai te indicar qual é o tipo de produto que faz esse tratamento, seu profissional da beleza. Esse tratamento é para você que não tem tempo de às vezes parar para dar aquela hidratada, tratar, recuperar os seus cabelos. Então você vai utilizar a que horas? À noite, você está dormindo e o produto está tratando dos seus cabelos. Olha só, se você perdeu alguma coisa aqui, é só acessar o aplicativo da Rádio Confidência, é sério, ou Ivan Cândido BH ou Ativa Beleza 1. É, lá você encontra todas essas dicas que nós passamos aqui na Rádio Confidência. 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Fique ligado, ele está imperdível. Acesse aí o nosso canal no YouTube, Ativa Beleza. Beijo, tchau, semana que vem eu volto aqui na Confidência. Espero que vocês tenham gostado dessa dica maravilhosa. Aqui na Rádio Confidência é assim. As dicas melhores passamos aqui. Valeu!

1h18, agora chegando informações para você, informações culturais. A Orquestra Chinesa de Xangai chega a Belo Horizonte no dia 6 de agosto para suas primeiras apresentações no país. Durante a turnê, que irá passar por 6 capitais, o grupo vai apresentar o programa Cores da China, que integra a música tradicional com um olhar contemporâneo sobre a rica herança cultural do país. O concerto apresenta 9 obras originais com distintas concepções artísticas, cada uma inspirada em uma cor tradicional chinesa e interpretada por instrumentos tradicionais que traduzem a beleza das cores por meio da poesia e da música. O espetáculo faz única sessão às 8 horas da noite, no dia 6 de agosto, no Grande Teatro CEMIG Palácio das Artes. Fica na Avenida Afonso Pena, 1537, no centro de Belo Horizonte. As vendas para esse espetáculo podem ser feitas através do site www.delarte.com.br ou pela Simpla e nas bilheterias também do teatro. E agora, 1h20 e vamos com Paralamas do Sucesso.

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1: Fim da Juventude, de Flávio Venturini e Márcio Borges. Antes você ouviu Biquíni Cavadão, O Amor Não Sabe Esperar, de Herbert Viana. Abrindo o bloco para Lamas do Sucesso, Você, de Tim Maia. Agora 1h30, vamos para o intervalo e voltamos já já. 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

No projeto Bar Brasil, canções, histórias e encontros, Beto Guedes, Luiz Carlos Sá, 14 Bis e Tuia se encontram no palco, guiados pelo espírito do lendário Bar Brasil. Ponto de encontro da turma do Clube da Esquina, o bar reunia artistas, poetas, compositores e amigos que ali faziam da noite uma extensão natural da criação. Nada.

mais que unir repertórios, o show é uma conversa que atravessa gerações. Tuia dá continuidade ao rock rural pioneiro de Sá. Beto Guedes traz a força atemporal da música mineira e do Clube da Esquina. E a banda 14 Bis, que foi a base de Sá e Guarabira e depois criou uma identidade única, costura o rock rural à sofisticação do pop rock. O show é nesta sexta-feira, dia 7 de agosto, às 9 da noite, no Grande Teatro do Palácio das Artes. Os ingressos estão à venda na bilheteria e pelo site.

0: Eu sou o Pedro Henrique Vieira e essa foi mais uma edição do Plug. Nos trabalhos técnicos, Washington Bittencourt.
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2: Estamos de volta. Eu, Débora Rajão, agradeço você ligadinho comigo nesta tarde de quarta-feira. E agora a gente vai relembrar Cássia Eller, Palavras ao Vento.

Você ouviu Silva, Marina Nuardi, Guilherme Arantes e Nelson Mota, Paulo Miklos, O Sal da Terra, de Beto Guedes e Ronaldo Bastos, antes Ana Rato e Fernanda Takai, Todo Dia e Toda Hora com Você, música da Ana Rato. A primeira, Cássia Heller, Palavras ao Vento, de Marisa Monte e Moraes Moreira. Agora 1h49 e a gente toca para você, Zélia Duncan.

Você acabou de ouvir Zélia Duncan, Telhados de Paris, de Ney Lisboa. E 1h53 e termina aqui o Revista da Tarde desta quarta-feira, 5 de agosto. Eu, Débora Rajá, agradeço muito você que ficou ligado comigo. Agradeço ainda a nossa operadora de áudio responsável pelos trabalhos técnicos, Juliana Moura, a assistente de estúdios, Renata Toledo, o programador musical, Wilson De Luca, e os produtores executivos, Vladimir Penido e Maria Eduarda. Você vai ficar agora com o Repórter em Confidência, depois tem o Bazar Maravilha na comunicação do Twitch Maravilha e eu volto com você amanhã a partir das 11 com o melhor da MPB na FM e ao meio-dia e 30 com a Revista da Tarde em rede AM, FM e Ondas Curtas. E para encerrar o programa de hoje, eu ofereço para você que ficou ligadinho comigo Capital Inicial e Mariana Volker, Pensando em Você, música do Paulinho Mosca. Super beijo!

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2: Olá, a Praça do Papa, um dos principais cartões postais de Belo Horizonte, será reaberta ao público nesta sexta-feira, dia 7 de agosto. A entrega ocorre após 2 anos e meio de reformas marcadas por atrasos e sucessivos aditivos no cronograma. Segundo a Prefeitura de Belo Horizonte, os trabalhos foram concluídos na última semana e os últimos dias foram voltados para ajustes finais e limpeza do local. As intervenções começaram em fevereiro de 2024 e sofreram atrasos devido a exigências do tombamento histórico, problemas de fornecimento de materiais e chuvas. A revitalização da Praça do Papa teve um investimento de quase 12 milhões de reais. De acordo com a Prefeitura, a obra foi financiada principalmente pelo Banco de Desenvolvimento da América Latina e Caribe, com recursos complementares do Tesouro Municipal. Saiu o resultado da segunda chamada do ProUni, Programa Universidade para Todos, do segundo semestre de 2026. A relação com os nomes está disponível no portal Acesso Único ao Ensino Superior. O prazo para os candidatos comprovarem as informações da inscrição começa nesta quarta-feira e segue até o dia 14 de agosto. A documentação exigida deve ser apresentada diretamente na instituição para a qual o estudante foi pré-selecionado. Quem não foi chamado ainda poderá aderir à lista de espera nos dias 26 e 27 de agosto. A Receita Federal realiza no próximo dia 13 de agosto um leilão eletrônico de mercadorias apreendidas em Minas Gerais. A disputa é aberta a pessoas

0: no bairro Lagoinha, em Belo Horizonte. O agendamento prévio é obrigatório por telefone. Anote o número 319-7199-3142. Repetindo, o número do telefone 319-7199-3142. O Sistema Fé Comércio lança o selo Sesc Minas Musical, iniciativa criada para valorizar e registrar e ampliar a visibilidade da produção fonográfica mineira. O projeto passa a integrar as ações da instituição voltadas ao fortalecimento da cultura e dos artistas regionais. A primeira edição do selo reúne 7 trabalhos musicais selecionados com o objetivo de representar a diversidade cultural, territorial e geracional de Minas. A partir deste mês, serão lançados os álbuns completos do sambista Fabinho do Terreiro e da banda Varanda, de Juiz de Fora, representante da nova geração do rock alternativo. As obras estão disponíveis para pre-save nos streamings. Repórter em Confidência, redação Renato Silveira. Apresentação Tarcísio Lopes.
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1: Então fico dito e redito por não dito, e o que me parecia tão bonito caiu desse jeito sobre nós. Então disfarçar minha dor já não consigo, dizer que nós somos bons amigos é muita mentira para mim. Tentem gostou, já tá no ar, Tentem. Oh meu Deus, tá na hora, tá na hora. Olha, nós estamos em estúdio novo e nós não temos aqui no microfone, vou explicar ao ouvinte, nós não temos aqui no microfone a luzinha vermelha. No outro estúdio lá tem, né? Mas nós estamos estúdio, outro estúdio, não tem. Então, tem Juliana Moura, tem que levantar os braços, ela faz academia durante 2 horas no programa. Aí ela levantou o braço, o microfone está no ar. Esquece não, tá? Não esquece de me avisar não, tá bom? Começando a hora do recreio, hoje dia 5 de agosto de 2026, quarta-feira, signo de Leão, lua cheia, último dia, tá? Da lua cheia, ela já está bem minguante, a partir de amanhã é lua minguante. Estamos falando de Belo Horizonte, BH, capital de Minas Gerais, América do Sul, sudeste do Brasil, planeta Terra, Hemisfério Sul, e a temperatura agora onde estamos falando está quente, é o inverno tropical brasileiro, a temperatura agora é de 27 graus, céu limpo, 27 graus, você fica 2 minutos nesse sol de 27 graus, ele vira 30 graus, está me entendendo? Faz calor em BH. Boa tarde para todo mundo e para o mundo todo. Bazar Maravilha hoje, 39 anos e 7 dias. Dias no ar. Uhul! Que ótimo! Muito obrigado você pela audiência. E no programa de hoje, nós vamos bater um papo com um dos grandes

0: Da fotografia, meu amigo José Israel Abrantes. Ele está lançando um livro lindo, lindo, chamado Minas em Festa. Ele vai contar tudo pra gente, livro de fotografias maravilhosas. Ele vai contar tudo pra gente às 15h30. Também no programa de hoje, a elegância de um baiano cantando outros compositores. Também no programa de hoje, ele ia entrar ontem, não deu tempo, mas hoje ele vai tocar o seu violão, Juarez Moreira, tocando Tom Jobim. Também no programa, o lado B de Clara Nunes e outras delícias cremosas. Aguarde, tudo até às 16h. Rimou, rimou. Meu nome é Tuti Maravilha, mas você pode me chamar hoje de Zé Guaporé. Vamos fugir, oh baby, qualquer outro lugar qualquer, Guaporé, Guaporé. Então meu nome hoje é Zé Guaporé, você saberás o porquê daqui um minutinho. E agora nosso boa tarde para o nosso produtor, Flávio Henrique Silveira. Deu bainha no cabelo?
1: No sábado.
0: Que eu notei, gente.
1: É. Pessoa distraída, né? Mas distraídos venceremos.
0: Distraído, né? E à noite é uma criança. Eu sou distraído e à noite é uma criança. Flávio Henrique, boa tarde.
1: Boa tarde, Vossa Excelência. Boa tarde, Zé Lu.
0: E falei que eles chamam você Zé Lu.
1: Juliana e equipe. Zé Lu tá chegando ainda. E boa tarde aos nossos ouvintes.
0: Buenas. Flávio Henrique é aquele que sabe que a irmã Dulce nasceu aonde? Em Minas.
1: Irmã Dulce? Nasceu em Minas?
0: Minas, Pernambuco. Não, estou te perguntando.
1: Não, mas
0: você
1: na Bahia, né?
0: Sabe. Na Bahia.
1: Ah, até assustei que eu falei.
0: Aonde na Bahia?
1: Aonde que ela nasceu? Na Bahia? Onde que ela nasceu? Foi na maternidade Santa Clara.
0: Exatamente, em Salvador. Entendeu? Esperto garoto, hein? Pois é, a irmã Dulce chegou aqui nesse planeta em 1914. Ontem eu lembrei dela. Esqueci dela um tempo. Eu esqueço às vezes das pessoas. De mandar a programação.
1: Só de vez em sempre.
0: Todo dia, Flávio, de manhã, eu falo assim, você tá precisando de férias. Esqueceu de mandar o playlist do programa, né? A programação musical que eu faço na noite, na madrugada, mas ontem eu distraí, sabe com o quê? Com o jogo do Galo. Galo ganhou.
1: Não, mas ela é uma boa distração mesmo, que não tá acontecendo nada, né? E você fica assim, pra lá.
0: O jogo foi demais. É. Que isso? Você que já trabalhou com futebol, Flávio Henrique, será que esse tempo da Copa aconteceu isso? Porque os jogos estão
1: péssimos, né?
0: Péssimo. Não tem futebol.
1: É, mas é isso mesmo, né? Assim, hoje, diz os entendidos aí que o cara tá na categoria de base, tá lá no juvenil, o cara tem muita habilidade, o treinador, não, para com isso, você vai ter que correr, tem que marcar e acaba...
0: Isso é papo.
1: Até que o futebol brasileiro não ganha a Copa tem muitos anos, né? Que eles estão acabando com a criatividade do jogador brasileiro.
0: Todos os
1: lá
0: times,
1: na base.
0: Tá esse mesmo. Eu vi o Tostão falando.
1: É isso mesmo.
0: Na coluna deles, esse
1: fim de semana. O futebol se tornou muito físico, o talento tem menos espaço, então essa aí, assim que a banda toca agora.
0: E tá água de palmito.
1: Dá cara no olho.
0: Gente, sem graça, sem gosto, futebol, né? Mas Galo ganhou, tá? 1-0.
1: Por mim.
0: O primeiro classificado para.
1: As quartas de final da Copa
0: Exatamente,
1: do Brasil. E ganhou com um gol com um passe do zagueiro Juventude, maravilhoso, né? Esse atacante do Atlético. Esse aí é craque, viu?
0: Pode crer. Voltando à tia Dulce. Não, tia não, é irmã Dulce.
1: Saudade,
0: ela nasceu em Salvador. Você sabe o nome da irmã Dulce? Você já ficou sabendo? Você não estava nesse dia na aula, não?
1: Não, mas não é Dulce, não? Dulce não, é nome de guerra,
0: claro,
1: como de
0: outro
1: nome histórico.
0: O nome dela é Maria Rita.
1: É mesmo?
0: Maria
1: Olha
0: Rita,
1: só, não sabia.
0: De Souza Brito, não de princesa, né? Maria Rita de Souza Brito Lopes Pontes. Olha o
1: Grandaço.
0: Nome dela. Agora, a história dela, eu estava relembrando ontem, é maravilhosa, cara. Ela perdeu a mãe aos 13 anos e aí foi para a porta da casa dela para ajudar as pessoas mais pobres. Ela ficava na porta dando comida, conversando. E aí, logo, logo, ela já procurou um seminário, foi lá e falou, eu quero ser irmã de caridade. Entendeu? A missão dela foi essa, de ajudar os outros, conhecida como Irmã Dulce, ou Beata Dulce dos Pobres, ou Bem-aventurada Dulce dos Pobres, ou, como lá na Bahia eles chamam ela, Anjo Bom da Bahia. Freira católica brasileira, foi declarada santa, sabia? Santa pelo Papa... O Chiquinho. O
1: Chiquinho anterior,
0: Francisco,
1: né?
0: Isso, né? É. Francisco. Foi em 2019 e tornou-se a primeira santa nascida no Brasil. E a história dela é linda, tá? Na adolescência, ela já ajudava os mendigos e enfermos. Com 18 anos, ela se formou em professora e já procurou uma congregação.
1: Congregação.
0: Congregação.
1: Isso, com creme.
0: Das irmãs missionárias. E engraçado que ela procurou em Pernambuco. E aí ela entrou para a congregação e se tornou essa pessoa maravilhosa, generosa, que ajudou muita gente e se tornou santa, né? Primeira santa brasileira, tá? Primeira santa. E aí eu pesquei algumas frases
1: dela. Santos do Pau Oco já tinha muitos aqui no Brasil.
0: Por exemplo, eu sou um santo.
1: Muitos santos, mas ela é a primeira santa de
0: verdade. Agora eu pesquei, Flávio, algumas frases dela maravilhosas. A primeira, abre aspas: as pessoas que espalham amor não têm tempo nem disposição para jogar pedras.
1: Ah, isso é legal, muito legal.
0: Cara,
1: né?
0: Falou tudo, falou tudo. Mais uma dela, saideira: sempre que puder, sempre que puder, fale de amor e com amor para alguém. Faz bem aos ouvidos de quem ouve e à alma de quem fala.
1: Legal,
0: viva,
1: também.
0: Viva irmã Dulce. Salve, salve. Flávio Henrique, hoje quarta-feira, meio da semana, tempo quente. Você vai nos representando no aniversário da cidade de Cerejeiras.
1: Cerejeiras.
0: Fica onde?
1: Cerejeiras.
0: Outro dia eu vi uma foto das Cerejeiras. Sabe onde tem Cerejeiras? Tem uma rua inteira, assim, um pedaço. No Morro do Chapéu, que pertinho de BH. Uns japoneses plantaram na época, parece, e está lá até hoje. Agora, quando elas estão floridas, é de uma beleza. E só dá flor uma vez por ano, né? E fica tudo florido, é lindo, lindo, lindo. Por sinal, Belo Horizonte está linda, porque estão floridos os ipês, né? Rosas, e as quaresmeiras também, roxas, e os ipês amarelos e brancos. Estão todos floridos. A contorno inteirinha, lá de casa até aqui, está toda florida. Vale a pena no fim de semana, se durarem as flores, se não chover, né? Quando chove, cai tudo. Mas se não chover, dê uma passeada no fim de semana, que o trânsito está melhor, que você vai gostar. Mas aí, Flávio Henrique, onde fica? Onde fica Cerejeiras?
1: Cerejeiras, fica em Pernambuco.
0: Exatamente.
1: Errado.
0: Errado.
1: Fica no Rio Grande do Sul.
0: Exatamente errado. Última chance?
1: Última chance?
0: É.
1: Última chance. Fica na Bahia.
0: Exatamente errado. Fica em Rondônia.
1: Rondônia.
0: Rondônia. 43 anos hoje de fundação. Fica a 731 quilômetros de Porto Velho. E
1: quantos quilômetros?
0: 731.
1: No.
0: Fica ali perto do Rio Guaporé. Rio Guaporé,
1: lá. Por isso que você é Guaporé.
0: Entendeu? Fica pertinho, pertinho do Rio. Rio Guaporé, você sabe a história desse rio? Ele divide o Brasil da...
1: Ele divide o Brasil da, do país vizinho, você está falando. Rondônia, Bolívia, Peru?
0: Bolívia.
1: Não sabia.
0: A cidade de Cerejeiras tem 17 mil habitantes e o nome, recebeu esse nome porque tinha, tá? Tinha. Hoje tem, mas muito menos, uma abundância.
1: Abundância, abundância.
0: Abundância de árvores de cerejeiras maravilhosas. E uma curiosidade, devido à imigração de mineiros, os mineiros, tem muitas famílias lá que a matriz é aqui em Minas, eles foram para lá e com isso, para essa região, e com isso eles levaram uma cultura do pão de queijo, pamonha, doces e outras tradições mineiras, inclusive o jeito de falar trem. Esse é um trem, o trem de mineiro, eles falam lá também trem, nessa cidade em Rondônia. Sabia? Vivendo e aprendendo, tá? Vivendo e aprendendo. E quem nasce em Cerejeiras é o quê?
1: Cerejense.
0: Errou.
1: Cerejeense.
0: Errou.
1: Cerejinha.
0: Errou.
1: Cerejeiro.
0: Não.
1: Não? Cerejeense. Não. Já falei cerejeira. Cerejeense. Cerejense. Falei cerejinha. Qual que tá faltando a falar, então?
0: Tá faltando.
1: Cerejopolitano.
0: Não.
1: Cerejaense.
0: Tem outra cidade que é gentílico, é soropolitano?
1: Igual soteropolitano, não. Sotero. Mas tem outros que tem politano no final, né?
0: Tem, né?
1: Tem, tem.
0: E aí, Flavinho, você que é fera.
1: Você não desistiu de mim? Você não desistiu de mim ainda, não?
0: Não.
1: Eu já teria desistido
0: última
1: há muito
0: chancha.
1: Eu já teria desistido de mim há muito tempo.
0: São 14 e 14.
1: Não, eu já falei todas as possibilidades aí que que eu consigo pensar. Qual que é?
0: Cerejeirense.
1: Geirense.
0: Então, I.
1: Ah, faltou o I.
0: Faltou
1: só um I.
0: É, faltou um
1: ah.
0: I. Vai escrever na internet, é, faltou um I, se abre.
1: Tá, faltou não só abre. Um I. A inteligência artificial hoje corrige, entendeu?
0: Então, ó, você vai nos representando hoje, tá? Lá em Rondônia, na cidade de Cerejeiras. Parabéns tá para a cidade de Cerejeiras.
1: O professor está muito exigente, mas tudo bem.
0: Flávio Henrique, que temos aí hoje para os ouvintes? Que eu vou te fazer a pergunta de hoje.
1: Hoje nós temos ingressos para o projeto Os Dois, do Maurinho Poder Anastácia. Vieram aqui ontem e estão estreando esse projeto com um show na sexta-feira, mais conhecida como Depois de Amanhã, a partir das 8 da noite, na Autêntica, Rua Álvares Maciel, 312, no bairro de Santa Efigênia.
0: E o som deles é demais, porque eles têm uma afinidade, né? Os dois se conheceram na escola da babaia. E aí, pronto, participaram do Tia Anastácia durante anos, né? Fizeram o Zubidu também e agora criaram Os Dois, dupla.
1: Também temos ingressos para o espetáculo teatral Os Que São Pagos para Delirar. Espetáculo aqui de BH, que tem na sinopse uma reflexão sobre os limites entre sanidade, trabalho e sobrevivência.
0: De quem? Dramaturgia?
1: A direção é da Marina Viana, e a dramaturgia é da Danile Sendi, que é atriz e dramaturga, graduada pelo Teatro da Universidade Federal de Minas Gerais. Galera, não, da UFMG mesmo, curso de teatro da UFMG. Galera toda daqui de Belo Horizonte, estão no palco, direção de Marina Viana, luz de Marina Artuzzi e a peça encenada por Daniele Sendin, Thales Brenner e Júlia Camargos. Eles ficam em cartaz amanhã e sexta-feira na Funarte, que fica na rua Januária, número 68, no centro. Nós temos ingressos para a sessão de quinta-feira às 7 da noite. Ainda no teatro, nós temos ingressos para o espetáculo O Deus da Carnificina, que está chegando em Belo Horizonte. Uma montagem de São Paulo, texto da francesa Yasmina Reza. Essa peça já virou até filme, né, do Polanski.
0: E é uma comédia
1: na década
0: maravilhosa.
1: Passada, se não me engano, no início da década passada.
0: Não vou contar o final, não.
1: Isso.
0: Que eu assisti na época com a Julia Lemert.
1: Isso.
0: Um jantar numa casa, eles convidam os amigos para ir jantar e vão bebendo e comendo, e aí pronto.
1: E são dois casais, né? Então, aí,
0: nossa, mas é demais.
1: O filme é bacana, né? Enfim, e o espetáculo fica em cartaz sábado e domingo agora, sábado às 8h30, domingo às 6h30, no Grande Teatro do Sesc Palladium. No elenco agora tem Ângelo Paes Leme, Telmo Fernandes, Bianca Byton e Ana Sofia Folk. E é, como eu disse, sábado às 8h30, domingo às 6h30, no Grande Teatro do Sesc Palladium. Hoje estamos sorteando ingressos para a sessão de sábado, tá? Sábado, 8h30 da noite. E também temos mais um brinde da área teatral, que é para o espetáculo Olímpia, que está comemorando 25 anos de trajetória. É uma montagem do Grupo Teatro Andante, direção do Marcelo Bones, com a Ângela Mourão, né, um monólogo.
0: Ângela arrasa.
1: E é inspirado na história real de Sinhá Olímpia, uma figura lendária que viveu nas ruas de Ouro Preto.
0: Figura folclórica, maravilhosa, né?
1: E o espetáculo fica em cartaz de quinta a domingo no Teatro João Sesquiati, no Palácio das Artes. Hoje estamos sorteando ingressos para a sessão de sexta-feira às 8 da noite. Tá? Então, você que for participar do Data Maravilha, você diga para qual brinde.
0: Hoje não vai ser data.
1: Qual brinde você está concorrendo, tá bom?
0: Olha, eu queria só registrar. Ô, Juliana, elas não estão ouvindo, não. Tá ouvindo aí, produção? Produção, tá ouvindo? Tá?
1: É
0: impressionante. É impressionante, eu acho. Hoje, eu queria só dizer que a Tentém, a Juliana Moura, ela disse que a gente dá moral para as pessoas. Aí eu falei que a nossa moral acabou. Ela falou que amanhã vai trazer uma caixa cheia de moral. Não é isso, Juliana? Não estão ouvindo, né? Não estão ouvindo. Amanhã você traz a caixa cheia de moral para a gente dar moral para as pessoas. Tá? Traz aquela caixa de moral com moral tipo picolé, sorvete, entendeu? Valeu, Ju. Zé Lu chegou? Zé Lu chegou. E olha, mais um toque. Eu postei uma foto do nosso querido Zubreu, que eu achei ontem. Se você quiser vê-la, entre no meu Instagram, no meu Facebook. O Zubreu foi produtor do Bazar durante um tempo. Trabalhou aqui com a gente na rádio. Hoje ele é DJ maravilhoso. E a foto é ótima. Se você quiser vê-la, entra no meu Instagram, Facebook. Só é colocar Tuti Maravilha. Tuti com três T's, ok? ok? Flávio Henrique, perguntinha do dia, você é o primeiro a responder. Como me lembrei ontem de irmã Dulce, pergunta é a seguinte: qual é o seu santo de fé? Vale responder, não tenho. Você tem algum santo? Porque no Brasil eu fiquei lendo pesquisas e sobre irmã Dulce, e é impressionante isso. Esse país, esse continente, né, chamado Brasil enorme, muita, muita gente tem um santo de fé. Aquele que acredita nele, que pede ele milagres. Ele pode até nem fazer, segundo um pesquisador falou, às vezes o santo nem cumpre a promessa, ou às vezes a promessa que a pessoa quer fazer depende só dela e ela não sacou isso ainda. Bom, resumindo, o brasileiro é de fé. De fé. Inclusive as cidades, todas as cidades brasileiras têm um padroeiro. E sempre tem festa no dia do padroeiro, já sacou?
1: Uhum.
0: Então esse é o cristianismo que chegou aqui primeiro, né, no Brasil. E aí, você tem algum santo ou não tem?
1: Eu tenho, não é seria de santo de fé, o que eu gosto mais, eu acho, que é São Francisco de Assis pela história dele, né? Uma história belíssima. Mas assim, rezar pra ele, essas coisas, eu confesso que não.
0: Você pede alguma coisa pra
1: não,
0: ele?
1: Não, isso não, não, não.
0: Eu peço. Uhum. Eu tenho vários santos. Uhum. Depende da situação, da hora, se é madrugada, se é de manhã. Agora, o Santo Antônio é que eu mais mando zap atualmente, entendeu?
1: Santo Antônio.
0: Então, ouvinte, a pergunta é essa. Você tem aí qual é o seu santo de fé? Vale responder, não sei, tá? O nosso zap para você responder é o 98299-1282. Flávio Henrique, a área cultural. Alguma coisa acontecendo hoje, nessa quarta-feira?
1: É, tem. Hoje não, mas amanhã tem.
0: Lembrando que está acontecendo o Festival, né, Mundial de Circo.
1: É, mas acho que hoje não só tem oficina, acho que não tem espetáculo hoje não. Espetáculo
0: vamos pesquisar.
1: Isso. Amanhã tem o projeto Piano na Porca, com a cantora e compositora e instrumentista Isadora, a partir das 8 da noite. Porca Voadora fica na Rua do Ouro, número 1709, na Serra. A partir das 8, os ingressos custam R$15. E está chegando aqui nos próximos dias, em BH, no CCBB, o espetáculo A Hora do Boi. É um monólogo com o ator mineiro Vandré Silveira. O texto é de Daniela Pereira de Carvalho, a direção do André Paes Leme. Esse espetáculo foi indicado ao Prêmio Shell, que é o prêmio mais importante do teatro nacional e outros. E é bastante legal, assim, de onde ele foi inspirado. Foi inspirado numa história real, na verdade, uma notícia que foi publicada no Jornal da Tarde, Salvador, em 2018. Achei um barato, assim. A notícia é assim: na última quinta, pela manhã, um boi foi visto no mar da praia de Estela Maris, em Salvador. As fortes ondas não intimidaram, apesar das tentativas dos banhistas de direcioná-lo para a areia. O animal da raça Nelore escapou da feira de negócios Fenagro, que acontece no Parque de Exposições em Salvador.
0: Foi pra praia.
1: E ficou desaparecido durante cinco dias na cidade. Então, o mote da peça é um boi que se revolta, sai da feira água e quer
0: não?
1: Liberdade.
0: Ele é cor-de-rosa.
1: Só faltou voar, né? Mas deve ser interessantíssimo esse espetáculo. Tá chegando aqui em BH nesse final
0: comédia,
1: de semana.
0: Né?
1: Não sei se é comédia. É A Hora do Boi que chama. Tá com o Vandré Silveira. Você vai ficar de sexta a segunda, de 7 de agosto a 31 de agosto, o mês inteiro.
0: CCBB,
1: sempre às 7 horas da noite. Mais informações você confere no site ccbb.com.br/BH. Acho que por hoje eu falei muito. Será que dá mais um toque?
0: Tem algum toque para hoje?
1: Não, para hoje não. Então deixa para amanhã.
0: Deixa,
1: né?
0: Para amanhã.
1: Isso.
0: Valeu, Flávio
1: Henrique.
0: Valeu. Obrigadíssimo. E a gente começa musicalmente o programa de hoje. Hoje é Dia Nacional da Saúde. Saúde para todos. Se existe uma coisa, você vai envelhecendo e vai sacando isso. Uma coisa que tem o maior valor na sua vida chama saúde. O resto é lucro, tá? Saúde tem que ter, tem que cuidar. E hoje é o Dia Nacional da Saúde. Por isso, vamos ouvir música da Rita e do Roberto. Só que todo ano a gente toca com Rita. Aí eu descobri uma gravação ao vivo de Zélia Duncan, que ela fez ao vivo no Rio de Janeiro em 2002. Vamos ouvi-la. E depois Tribalistas, abrindo o Dia Nacional da Saúde aqui no Bazar Maravilha. Valeu, Flávio.
1: Valeu.
0: Solta aí, Zé Lu, por favor.

0: Tribalistas, Marisa Monte, Arnaldo Antunes, Carlinhos Brown, fizeram aí deles Feliz e Saudável. E antes, Zélia Dunca fez da Rita e do Roberto de Carvalho Saúde, gravação ao vivo. Hoje é Dia Nacional da Saúde, um abraço aí para todos os profissionais da saúde. E você que está me ouvindo, é o que eu disse no início, saúde é o que mais vale, cara, acima de qualquer coisa, muita saúde para você que é nosso ouvinte. Vamos agora para um pequeno intervalo e voltamos com recadinho daqui um minutinho.
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0: Chegou a hora do recadinho. Mandei um recado pro meu namorado. E o recado de hoje, o primeiro recado, chega da Laura de Castro, que é diretora de produção do projeto De Volta à Cena, Mostra Internacional 1,2 de na dança. E é no Teatro Marília, e é um projeto maravilhoso que começa amanhã, vai até domingo, e é de grátis, 0800. Então vamos ouvir o recado da Laura de Castro. Fala, Laura!
4: Salve, Tuti Maravilha! Prazer estar aqui no seu programa. Quem está falando é Laura de Castro, sou uma multiartista mineira e estou passando para falar da Mostra 1-2 na Dança, Mostra de Solos e Duos, que retorna agora em 2026 a Belo Horizonte, uma mostra que fez história na dança da cidade de 2004 a 2016. E a gente ficou 10 anos parados e agora voltamos com o tema O Feminino na Dança. Então a gente vai receber 10 artistas mulheres maravilhosas que vão dividindo as noites, né? Então cada noite a gente tem 2 ou 3 espetáculos. E a nossa proposta é trazer essa mistura de geração, mistura de assuntos, de temas, através do olhar, né? E do viés do feminino, das mulheres. Além disso, a gente tem uma mistura grande de regiões do Brasil de onde essas mulheres vêm. Então, Rio de Janeiro, São Paulo, Belo Horizonte, claro, Mato Grosso do Sul. É muito legal, assim, então é uma programação super diversa, divertida, profunda. Então é um evento realmente para ir todos os dias, não consigo nem te dizer o dia mais especial. E eu espero você e todo mundo que está ouvindo a gente. Muito obrigada e até já. 1-2 na Dança começa em breve.
0: Falou, Laura de Castro, obrigado pelo convite. Gente, o projeto, o título é 1,2 da dança, 1,2 da dança, porque são solos ou duos dançando no palco e de graça. Essa mostra de solos e duos em dança contemporânea começa amanhã e vai até domingo. Atenção para os horários: quinta, sexta e sábado, 20h e domingo, 19h. Teatro Marília, ali na Avenida Alfredo Balena, do lado ali do pronto-socorro, no bairro de Santa Efigênia, e os ingressos são gratuitos. Retirada agora pelo Simpla, com y.com.br, ou na bilheteria do Teatro Marília, 2 horas antes de cada espetáculo. Então é às 20h, a partir das 18h, você já pode retirar o seu ingresso gratuito para o 1,2 na dança. 1,2 na dança, solos e duos de dança. E com convidados aí, bailarinas convidadas, é o feminino no palco, e convidadas de BH, também São Paulo, Campo Grande, Mato Grosso do Sul. E olha, tudo de graça, tá? A partir de amanhã até domingo, Teatro Marília. Valeu, Laura de Castro. Beijo aí, parabéns, tá? Por essa produção bacanérrima. Parabéns. E agora no Bazar, vamos ouvir a elegância de um baiano cantando outros compositores. Surpresa. Solta aí, Zé Lu, por favor.

E Caymmi, fez aí do Paulinho da Viola Coisas do Mundo, Minha Nega. E antes do Gil, Procissão. E antes do Milton e Fernando Brant, Ponta de Areia, com participação do irmão dele, Danilo Caymmi. Que elegância, né? Tem o Dori cantando, né? Esse baiano maravilhoso da família Caymmi. Perguntinha de hoje: você tem algum santo? Você é devoto de algum santo? Qual é o seu santo de fé? Responda no nosso zap 982-99-1282. E quem responder agora concorre, vai ganhar dois ingressos para o espetáculo teatral Os Que São Pagos Para Delirar. É, os ingressos estão para quinta-feira agora, 19h, na Funarte. Se você quer concorrer, mande seu nome completo e diga: quero os ingressos da Funarte, ok? E responda a perguntinha. Enquanto isso, vamos ouvindo aqui o violão do Juarez Moreira, violão maravilhoso, tocando Tom Jobim, do álbum que ele acabou de lançar, o álbum mais recente, Andorinha. Músicas de Tom Jobim, volume 2. Vamos ouvir duas faixas desse álbum e, acompanhando o Juarez no violão, acompanhando ele, o Kiko Mitre no baixo, Lincoln Shabe na batera. E na primeira música que vamos ouvir, participação do quarteto de cordas Taron. Solta aí, Zé Lu, por favor.

Juarez Moreira, com seu violão maravilhoso, fez aí Desafinado, do Tom e do Newton Mendonça, e acompanhando ele, Kiko Mitre, no baixo, e Lincoln Shabe, na batera. E antes, o Juarez fez Eu Não Existo Sem Você.

0: Dimitri, Lincoln Shave, galera aí do Taron, beijos aí pra vocês. Perguntinha de hoje, qual é o seu santo de proteção? Chegando aqui uma moça, pela foto eu acho que eu te conheço, eu acho, tá? Mas eu sou distraído, tá? Mas eu acho que é uma foto linda, ela é linda, e ela dizendo, meus santos de fé são Nossa Senhora da Vaga para carro, Nossa Senhora da Tinta Preta para impressoras, que são seres tinhosos, e a mais importante, Santa Paciência. Falou e disse, é Maíra o nome dela. Beijos aí, Maíra. Vamos para um pequeno intervalo e eu volto já, já.
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0: 15 horas e um minutinho.
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0: E agora a hora sagrada do Bazar Maravilha, a hora da baixinha. Todos os dias, por volta de 15 horas, colocamos no ar duas gravações com Dona Elis Regina e oferecemos para aniversariantes. E hoje, dois aniversariantes da nossa música, que já viraram estrela. O primeiro, Batatinha, o baiano Batatinha maravilhoso. E vamos ouvir uma música dele na voz de Betânia. Betânia foi uma das grandes, né, que gravou o Batatinha. Batatinha, o nome dele, na verdade, é Oscar da Penha. Ele nasceu em Salvador em 1924, virou estrela em 1997. E esse apelido dele foi dado pelo radialista maravilhoso, escritor maravilhoso, compositor, Antônio Maria. O Antônio Maria, na época, trabalhava na Rádio Sociedade, no Rio de Janeiro, e aí o Batatinha foi se apresentar lá com o nome de Oscar da Penha, e aí o Antônio Maria falou, não, seu nome é Batatinha. E pronto, marcou e ele virou Batatinha. Também hoje, aniversariando Orlandivo. Orlandivo de Itajaí, Santa Catarina. O nome dele, na verdade, era Honório de Souza. Ele chegou aqui nesse planeta em 1937 e virou estrela em 2017, aos 79 anos. Cantou muito, tinha um swing único. Nós vamos ouvi-lo daqui a pouco. Então vai aí para o Batatinha, para o Orlandivo, duas gravações. E hoje eu escolhi de um show que a comadre fez com o Miele. Foi quando eu a conheci. Eu tenho até esse programa do show, é que ela autografou. Foi ali que eu fiquei conhecendo ela, conhecendo assim, entrei no camarim com o programa tremendo, ela escreveu beijos, tuti, parará, parará, saí do camarim, nunca mais ela lembrou de mim. Eu só fui reencontrá-la em 72, aí pronto, ficamos amigos para sempre. E aí eu contava para ela, falei, em 70, você não lembra não? Fui no camarim. Ela não lembrava, claro que não, né? Porque era fila para ir no camarim, e esse show ela fez com o Miele.

0: no Teatro da Praia, no Rio de Janeiro, em 1970, e aí eu programei duas músicas aí que fizeram parte desse show. Então, com vocês, ela.
1: Coisa de comadre.
2: Quando eu comecei na televisão, eu fui trabalhar na Cafua dos comerciais ao vivo. Cafua é como o pessoal do meio chama o depósito onde fica guardado todo o material necessário à produção desses comerciais ao vivo. Quer dizer, isso tecnicamente, porque para mim a descoberta da Cafua representou uma verdadeira marcha da família contra a carestia. Porque eu que naquele tempo morava no Palácio Hotel da Sursa, que são umas pedras ali onde estavam construindo o aterro de Botafogo, passei a levar a maior boa vida. Acordava num colchão de molas divino, super. Colocava pro lado os lençóis Santista, os cobertores Pirituba, calçava as minhas alpargatas roda, dirigia-me para o anexo da Cafua, usava o meu sabonete Lever, que tudo quanto é pobre acredita que é preferido por 9 entre 10 estrelas. Na minha escova Tech de cerdas de nylon, aplicava 2 centímetros do refrescante creme dental Jessy, único que naquela época oferecia proteção anti-cárie, e voltava no meu colchão. Quer dizer, antes, como todos nós, eu me beneficiava ainda dos aparelhos sanitários Hervi ou Tree for Adamants, do tico-tico, beija-flor e outros passarinhos menos votados. Voltava para Cafu com um fósforo marca-olho, acendia o meu formidável cosmopolita de 4 bocas. Num bule de alumínio rochedo, colocava o aromático café palheta, acrescentava 2 colheres do saboroso açúcar pérola. É porque naquele tempo eu ainda estava preparado para usar biquíni neste verão. E assim, me aproveitando de tudo que a televisão anunciava, eu ia vivendo muito bem. Até que um dia, rompendo com uma porção de tabus, um novo cliente assinou o contrato com a emissora. E com medo que, graças à força do hábito, eu também acabasse me acostumando àquele novo produto, eu resolvi pedir a minha demissão. Fui ao diretor comercial e ele me respondeu: os incomodados que se mudem.

0: Ela fez aí do Jorge Benjor Zazueira. E antes fez Minha, do Francis Heim e do Rui Guerra. Quero mandar um beijo agora. Pode mandar, Zé Lu. A Zé Lu não deixa, não. Ela ciúme gay. Mas vou mandar assim mesmo. Um beijo para o Bob Tostes. O Bob ama essa música Minha, que é do Francis Heim e do Rui Guerra. E ela colocou no show com o Miele. Esse show com o Miele, o Miele ficava falando piadinhas e ela entrava toda séria e cantava alguma canção com uma roupa maravilhosa no Teatro da Praia, no Rio de Janeiro. Eles ficaram meses no Teatro da Praia, era o maior sucesso. E aí eu programei esse momento aí, Miele e ela, em 1970, com esse show no Teatro da Praia. E ofereço hoje para o Batatinha, compositor baiano, aniversariando hoje, e Orlandivo, também aniversariando hoje, os dois já viraram estrela, e aí eu programei Maria Bethânia cantando Batatinha, vamos ouvi-la agora, e depois Orlandivo com a sua Bolinha de Sabão. Solta aí, Zé Lu, por favor.
1: Eu sou apaixonada por samba de roda e por carnaval. Na Bahia tem um compositor chamado Batatinha, que é um cara maravilhoso. Ele só compõe para o carnaval, só faz sambas para o carnaval. São sambas lindíssimos, e pra mim, ele faz tudo ao contrário, na minha opinião. Porque carnaval é uma coisa alegre, pra cima, a gente se diverte, brinca e tal. E os sambas do Batata são tristíssimos, tem uma melodia maravilhosa, parecida com a melodia de Blue. E as letras do Batatinha são sensacionais.

Orlandivo era o nome artístico dele. O nome dele, na verdade, era Honório, com H, Honório de Souza, de Santa Catarina, de Itajaí. Chegou aqui em 1937 e virou estrela em 2017, aos 79 anos. Ele fez aí do Adilson Azevedo e dele Bolinha de Sabão. E antes ouvimos Maria Bethânia, ela falando do Batatinha, e cantou dele Toalha da Saudade, Imitação e Hora da Razão. E desculpa aí, ouvinte, a máquina ali cortou, né, o finalzinho da gravação de Bethânia. E essa gravação é do show Rosa dos Ventos, o show que lançou Bethânia para o Brasil, né? Na época a gente fez aqui no Chico Nunes, foi um sucesso enorme. E o Brasil passou a conhecer de verdade Bethânia com esse show, que ela fez Opinião no Rio, quando veio para o Sudeste, mas ficou só no Rio de Janeiro. E com Rosa dos Ventos, ela conseguiu rodar o Brasil e ficar conhecida, um show belíssimo. Esse show e esse disco teve a produção de Roberto Menescal, nosso querido Menesca. E salve Batatinha, o nome do Batatinha, na verdade, o nome dele era, cadê o nome dele? Oscar da Penha. Nasceu em Salvador em 1924, virou estrela em 1997 e o apelido quem deu foi o radialista Antônio Maria. Salve, salve Batatinha, salve, salve Orlan Divo. Perguntinha de hoje, qual é o seu santo de devoção? Sabe qual o santo que está ganhando? O nenhum. A maioria quer dizer, não tenho santo nenhum, mas está empatado São Francisco, Santo Antônio, São Jorge e Nossa Senhora Aparecida. Estão empatados até agora. Então responda aí, ouvinte, no nosso zap 982-99-1282. Qual é o seu santo de fé? Seu santo de devoção. Vale responder, não tenho santo nenhum, ok? E agora vamos ouvir o lado B de Clara Nunes. Daqui a pouquinho a gente conversa com o fotógrafo José Israel Abrantes, que está lançando um livro lindo, lindo. Você vai apaixonar daqui a pouco. Mas agora vamos ouvir o lado B. É aquela música que saiu no disco, que o intérprete gravou, mas no disco outras estouraram na época e essa ficou desconhecida. Por isso, lado B. Vamos ouvir o lado B de Clara Nunes. Solta aí, Zé Lu!

0: É engraçado esse samba, sabe de quem é? Do Ismael Silva. A métrica dele é completamente diferente, né? É, e ouvimos aí com Clara Nunes, ninguém tem que achar ruim. É do Ismael Silva, e antes ela fez Bafo de Boca, do Paulo César Pinheiro e do João Nogueira, lá do B, de Clara Nunes. Perguntinha de hoje, qual é o seu santo de devoção? Você tem aí um santo de fé? Respondendo aqui a Lília Santos, olha a resposta dela. Sou devota a vários santos de ocasião, mas ultimamente estou com mais intimidade. Adorei, estou com mais intimidade com Nossa Senhora de Guadalupe. É a Lília Santos. Adorei, Lília Santos. Mais intimidade. Eu estou com Toninho, né? Santo Antônio comigo assim, a gente conversa horas, ele me xinga, entendeu? Fala, mas Santo Antônio, ajuda aí. Não, vou ajudar, não. Não vale nada essa pessoa e não sei o que. Sabe como? Santo Antônio, ainda bem que ele é paciente, tá? Como disse a Maíra aqui, a santa paciência é forte, né? Também. Então responda aí no nosso zap 982-99-1282. Qual é o seu santo de fé? Vale responder, não tenho nenhum santo de fé. É o que está ganhando aqui a maioria de votos, tá? Mas está empatando aqui São Jorge, Nossa Senhora Aparecida, Santo Antônio, São Francisco e até São Longuinho está sendo votado. Tem outros aqui, Padim, Padiciso, São Nicolau, Nossa Senhora de Guadalupe, que foi agora a Lilian Santos, São Lucas, Santo Expedito, São Judas Tadeu, Santa Bárbara, Bom Jesus de Congonhas e por aí vai. Responda aí, participe do programa através do zap 982-99-1282. 15h30. Vamos para o intervalo e voltamos conversando com um fotógrafo maravilhoso que está lançando um livro maravilhoso. Você vai adorar. Fique ligado. Daqui um minutinho a gente conversa com José Israel Abrantes.
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0: E agora, olha que prazer, é aquela hora que eu gosto aqui do programa, que eu recebo gente que eu gosto, amigos lá do Parche. Esse eu quase carreguei no colo, a gente se conheceu, cara, anos 70, não foi,
7: foi
0: Zé?
7: Foi, anos 70,
0: cara,
7: 70
0: para
7: 80.
0: Que isso, tempão. Zé Israel Abrantes, um dos maiores fotógrafos. Posso chamar de Zé ou José?
7: Zé, tá ótimo.
0: No livro é José, tem
7: no
0: que ser,
7: livro,
0: né?
7: É José.
0: Claro, né?
7: Ah, agora nós dois, né, Tudo? Pelo amor de Deus, né?
0: Nós o quê?
7: Nós dois, 40 anos de...
0: Claro, eu tô com 7,6 peças originais sem vesícula, entendeu?
7: Mas isso daí a gente tira logo.
0: Tranquilo, né? E essa camisa linda de Milton Nascimento?
7: É, vim aqui, tem que vir prestigiando,
0: oh,
7: né?
0: Obrigado, adoro esse desenho do Milton, é maravilhoso, né?
7: Maravilhoso.
0: É época da Quilombo que surgiu essa camiseta, que é maravilhosa. Ô José Israel Abrantes, vamos falar sério agora. Cara, que trabalho lindo, você com esse trabalho tem se tornado com o tempo, na sua carreira, como um dos maiores fotógrafos registrando uma das coisas mais lindas que acontece nessa nossa Minas Gerais, cara. É ou não é?
7: É, ué.
0: Não é, Zé?
7: Faço isso há muito tempo.
0: Há muito tempo, lembro. Eu lembro você do início, começando. O Zé, ele está lançando um livro, gente, com o título Minas em Festa. São as festas com gados, cavalhadas, procissões, festas do divino. Essas festas que acontecem pelo interior de Minas. Agora, a primeira pergunta, eu fiquei pensando, onde é que você conseguiu... Porque cada festa é uma data específica e tradicional naquela cidade, naquela região.
7: Com certeza.
0: Como é que você descobriu essas festas? As datas?
7: Isso começou há muito tempo, né, Tuti? A gente sempre vai muito a Ouro Preto, sempre está indo a Mariana, desde aquela época, nos anos 70, 80, Festival de Inverno. E eu já fazia preto e branco, e já desse material, e fazia também chrome, slide, e isso foi juntando, sabe?
0: Você começou ali, né? Ouro Preto, Mariana.
7: Mariana, e isso ao longo do tempo eu fui interessando por esse tema, e cada vez mais coincidia de eu estar às vezes numa festa, porque eu viajo muito, né?
0: E aí você foi descobrindo o calendário. Ou eles foram te mandando?
7: Não. Isso vai acontecer, foi acontecendo ao longo dos anos, porque eu vim já ao longo dos anos fazendo outros livros, como Cidades Históricas e etc. E esses livros acabam que coincide de eu estar na cidade. Entendeu? Uhum. Há uma parte do projeto é esse arquivo meu, dessas idas e vindas a vários lugares que coincidiram. Uhum. Entendeu? Como a viagem do Rio São Francisco, a viagem do Rio Doce, que eu fiz, que todas duas deram livros também. E agora, por final, aí sim, aí eu comecei a ver as datas, as festas que eu tinha poucas fotos e que eu queria renovar o arquivo.
0: Ah, você fez isso também? Você
7: fiz
0: foi atrás
7: agora.
0: De novo.
7: Agora, de 5 anos para cá, eu renovei meu arquivo todo.
0: Ah, você, assim. Israel, você é gênio, cara, porque essas festas. A única aqui que eu estava vendo aqui na lista do livro que eu conheço é a do Rosário do Cerro.
7: Ah, muito bonita, por sinal.
0: Linda, colorida. Agora, inclusive, o colorido, cara, tem festas que lembram fotos aqui que eu estava vendo. Carnaval! O profano e o sagrado juntos, né?
7: Vale tudo.
0: Agora, mesmo. Zé, eu conheço a do Cerro, a festa do Rosário, e as outras não. Eu conheço a Semana Santa de Diamantina, mas Diamantina fez a festa do Divino. Não foi?
7: Então, em Semana Santa também tem uma foto aí belíssima
0: também
7: do Cristo aí carregando a cruz.
0: Ah, perfeito. Que é linda essa festa. Inclusive, eles vão com aquela no pé, o barulho
7: fazendo, as matacas.
0: Batendo as lanças, né, no chão. Essa aí eu conheço também, em Diamantina. Agora, voltando à história de você fotografando essas festas. Sabe o que eu fiquei pensando? Essas festas têm um movimento, têm um ritual. Tem reis e rainhas, por sinal, né?
7: Com certeza, é.
0: E aí, você pegava o roteiro antes, se alguém te contava, falou, ó, vai vir primeiro o rei, depois a rainha, depois vem os cantopês, você pegava isso ou não?
7: O Tuti, com o tempo, eu fui pegando essa experiência de saber cada hora quem ia entrar, quem era importante, e eu circulo na procissão, para um lado e para o outro.
0: Tem que sem aparecer.
7: E sem aparecer. Tentando aparecer o mínimo possível e sempre focando nos personagens e tentando achar um fundo interessante para eles, né? Um céu, ou a fachada das casas. Igrejas, para dar um contexto fotográfico mais limpo, né? Porque hoje em dia, inclusive, nesses 5 anos agora que eu refiz, apareceu uma quantidade de celular nas fotos que não foi fácil. Não.
0: É mesmo, porque agora tem todo mundo. É impressionante show. Você vai em shows hoje, as pessoas não assistem um show assim, com sentimento, olhando, não. Pega o celular e fica assim, gravando tudo, fotografando. É impressionante, né?
7: Impressionante.
0: Eu sou do tipo que nem usa celular, tá? Só uso pro trabalho e olho lá, ou para marcar outras coisas interessantes. Mas, José, eu queria voltar nesse ponto que você falou. Circulando na festa e fotografando.
7: É.
0: Isso é que é bacana.
7: Por isso que tem até,
0: trabalho,
7: inclusive, algumas fotos em movimento, né?
0: E o movimento é aí que eu quero chegar. Essas festas, a maioria, existem danças, movimentos, né, que vão acontecendo. E você, cara, conseguiu pegar movimentos maravilhosos. E com
7: Obrigado.
0: Outro detalhe, sem pedir para a pessoa pousar. Porque tem isso, né? Tem fotos que...
7: Não, meu trabalho é instantâneo.
0: Instantâneo. Tem nessa...
7: Sem...
0: Para aí que eu vou fotografar. Não, a pessoa continua e você vai fotografando.
7: E vai.
0: Agora, as pessoas fotografadas, algumas te pediam para... Quero ver depois ou não?
7: Olha, hoje em dia tem mais isso, né? É por isso, inclusive, que eu tive muita pressa em terminar esse livro, sabe?
0: É.
7: Porque hoje em dia ficou uma coisa muito... Você não passa mais despercebido. Então, quer dizer, já fica uma coisa mais difícil de você se fotografar. Mas não há muito essa questão, não. Isso... Entre esse tipo de pessoas que eu fotografei aí, são pessoas que elas estão muito focadas na espiritualidade, tá muito focada ali na festa, concentrada mesmo nisso e...
0: Mas é a editora, qual que é a editora mesmo?
7: É a Luca.
0: Luca. A Luca, ela mandou o livro para essas regiões que você fotografou?
7: Mandou, foi tudo.
0: Que genial.
7: Já teve o lançamento em Mariana, em Diamantina e Montes Claros. Todos os lançamentos foram ótimos, que eles, alguns grupos participaram, entendeu?
0: Do lançamento.
7: E apareceram no livro, que estavam lá no auditório, foi muito interessante, foi muito legal.
0: Deve dar uma sensação maravilhosa para eles, de pertencimento, cara, de assim, eu sou dessa festa,
7: exatamente.
0: Essa festa é minha. Né?
7: E esses três lançamentos nessas três cidades, o interessante que foi esse público...
0: Eu imagino.
7: Que é o público...
0: Agora,
7: que está no livro.
0: Você vai lançar Ouro Preto, olha as cidades que ele fez as fotos, gente, as festas. Santana do Pirapama, Bonfim, Mariana, Ouro Preto, Ipoema, Diamantina, Cerro, Montes Claros, Santa Bárbara. São essas, né?
7: Não, tem mais.
0: Tem mais?
7: Tem mais.
0: Aqui na minha cola só tem essas.
7: Ah,
0: tá?
7: Não, na sua cola.
0: Então tem, mas a cola aqui está mal feita. Eu colei errado.
7: Tem
0: então
7: mais
0: tem outras
7: uma, mais
0: também.
7: Umas 10 aí.
0: Aí você pretende ir também? Vai dar para ir na cidade fazer o lançamento?
7: Tem. Já uma parte é mandado, né? Pelo correio, pela própria editora, essa coisa toda. Né? Que distribui em biblioteca, né?
0: Agora, Zé Israel, claro, você com as fotos maravilhosas, mas tem uma equipe.
7: Tem
0: lógico.
7: Equipe
0: o texto da Ieda Ferreira, nossa
7: Exatamente. Querida
0: amiga. Ieda, um beijo. E eu achei bacana os textos, fiquei lendo ontem. Ela vai focalizando o sentido daquela festa, inclusive a data. É maravilhoso.
7: E tem também o Luiz Augusto, que é o design, que é craque também.
0: Luiz Augusto da Costa.
7: Isso.
0: Que fez o design. A capa é genial, né? Ele te mostrou e falou assim: vai ser essa ou você que escolheu?
7: Eu escolhi a foto, que eu também sou um pouco artista gráfico.
0: Claro!
7: Então, claro. Mas tem... aí a gente foi trocando cebola aí pra frente e deu tudo certo. Eu acho a sequência das fotos dá um movimento muito interessante no livro. Isso ele ajudou bastante.
0: E é bom ter outra pessoa, porque é um outro olhar, né?
7: Ah, não, que tem
0: de
7: que
0: repente,
7: ter um.
0: Não é?
7: Tem que ter um.
0: Essas aqui eu
7: tem
0: amei,
7: que ter um parceiro.
0: Cara,
7: amei. Isso é Cotisburgo.
0: Cotisburgo, olha a maravilha disso aqui, gente, o colorido. Agora, Zé Israel, tem um detalhe. Na música, o intérprete grava a música e. Para arredondar, ficar prontinho tudo, fala, fechei, deu certo. É quando ele mostra essa música, quando essa música entra no ar numa rádio, quando ele mostra no show, quando ele recebe o aplauso, aí fechou a história. No seu caso, fotógrafo, fiquei pensando nisso ontem, Zé, no seu caso, você faz o trabalho, mas o ponto final, o que vai dar o acabamento final, é a editora, a gráfica que vai imprimir essa foto. É ou não é? Que tem que ter um cuidado para não fugir dos tons. Está me entendendo?
7: Estou entendendo. Não,
0: você
7: estudo,
0: sente isso? É isso mesmo?
7: Não, isso tudo é acompanhado, passo a passo.
0: Claro.
7: Eu sou chato, fico lá no pé
0: tem
7: da máquina.
0: Ser.
7: O Luiz Augusto também Também é outro que fica lá no pé da máquina, no pé do dono da gráfica.
0: Claro, porque tem isso, né? O fotógrafo tem que ter a impressão, tem que ser perfeita.
7: Tem prova antes, trabalhoso.
0: Parabéns para a editora, porque ela conseguiu fazer isso, viu? Você vê isso aqui, olha, tem a sombra, a luz.
7: Isso é um contra-luz, né?
0: Um contra-luz.
7: Muito bonito.
0: Pois é, mas uma impressão, de repente, fosse uma impressão, vamos dizer, vagabunda, como eu diria, aí perde o valor a foto.
7: Perde, dá um certo desprestígio.
0: Você já passou por isso, imagino, várias vezes, né?
7: Dá um certo desprestígio a foto, mas o trabalho nosso aí é esse, né?
0: Ficar de olho, né?
7: Ficar de olho.
0: Antes de imprimir, bater o martelo.
7: E tem escolha do papel, tem várias etapas aí, não é?
0: Claro, claro. Agora hoje, Zé Israel, hoje a gente tem um equipamento chamado, eu chamo de IAIA, Inteligência Artificial, que você pega uma foto, ela está escura, você joga para a IAIA e fala, melhore a claridade dessa foto. No minuto melhora, né?
7: Isso.
0: Tendo esse milagre acontecendo. Uhum. Como é que você vê esse momento atual da inteligência artificial?
7: Eu acho assim, cada um tem que aproveitar do jeito que lhe convém dentro do que faz, né, no seu projeto. O meu projeto não é esse. Né?
0: Uhum.
7: Eu sou um fotógrafo realista, de fotografar.
0: Você vem do analógico.
7: Vem do analógico. Já estou com quase 50 anos de fotografia.
0: Uau!
7: Tá faltando aí pouco, viu? Se já não fez. Então, eu acho que isso é para turma nova aí também. Pois, a gente também vai usufruir disso. Ainda enquanto o próximo livro, já nem sei como é que vai ser, mas assim. Eu vejo de duas maneiras. Uma sempre tem um lado bom, para quem sabe usar, né? E tem um lado que vira essa bagunça.
0: É o saber usar.
7: Saber usar.
0: É uma ferramenta rica.
7: Rica.
0: É fácil de trabalhar, né? Mas tem que saber usar.
7: Senão
0: fica over, fica muito.
7: Fica over, exatamente. É igual o celular. Hoje o celular está resolvendo problema de vários fotógrafos.
0: E a última coisa que as pessoas fazem no celular é ligar para alguém. Ontem eu fiz uma pesquisa aqui, a maioria liga para um ou dois da família, ou um amigo querido, mas ninguém. É só escrevendo zap e pronto.
7: Então o fotógrafo que usa equipamento mesmo, esse já daqui uns dias vai ficar raro.
0: Porque a gente é de uma época, né, Zé, que tinha laboratório de fotografia, que a gente ficava revelando lá,
7: tudo,
0: passa na água, passa no ácido, passa naquilo.
7: Exatamente.
0: Eu lembro você, Terezinha, nossa saudosa Terezinha.
7: Muita gente, né?
0: Trabalhava assim, né? E os laboratórios dentro da casa delas. Eu consegui fazer no banheiro da minha área de serviço, no apartamento que eu morava, um laboratório de fotografia. E funcionava, né? Agora hoje é um minuto, né? Faz a foto e já tá pronta, né?
7: Tá na internet, né? Já tá no ar. Né?
0: Zé Israel, dessas andanças aí, qual a festa que te tocou mais? Qual a que você sentiu, falou assim, cara, que maravilha essa história aqui?
7: Ô Tuti, tem hora que é difícil, viu? Porque é o seguinte, quando eu fiz a viagem do São Francisco, a festa de São Romão é muito bonita, que esses arcos. E coincidiu também de ter a Dona Maria do Batuque, que hoje nem está aqui mais entre nós. Então essas pessoas, quando pega ali aquele tambor e bate aquele negócio, aquela sanfona, ô bicho, é de arrepiar, entendeu? E olha que eu sou roqueiro, mas... mas um tambor, uma sanfona e aquelas... como é que chama? Rabeca.
0: Não, mas qual o som que você gostou?
7: Ah, mas assim, aí, por exemplo, como tem, igual eu te falei, lá no São Francisco, em Pirapora, Montes Claros, por exemplo, é muito rico.
0: Montes Claros. Muito forte. Olha.
7: Muito forte, Montes Claros.
0: E você sabe a causa? Por quê?
7: Tem muito, acho que ligada a muito quilombolas, né?
0: Uhum,
7: tem muitos grupos,
0: tem muito...
7: assim, né?
0: É verdade.
7: Então, Montes Claros é muito forte e tem a parte de religiosa, que é Ouro Preto, os tapetes, né? E Mariana.
0: Eu acabei de ver uma foto aqui agora.
7: E Diamantina, que também
0: é maravilhoso.
7: Então, é essa mistura.
0: Zé, próximo livro, já pensou?
7: Ah, tem
0: tá
7: sempre,
0: pensando? Tá,
7: tem sempre um na gaveta, né? Mas...
0: O mesmo tema...
7: Tô descansando, não, agora não, eu não, né? Sei, não. Acho que agora vai ser um pouco de natureza.
0: Ah, perfeito.
7: É.
0: Perfeito.
7: É, eu tô com um projeto que chama Meu Quintal. Eu já fotografei 70 espécies de passarinhos ali.
0: Uau!
7: Perto da estrada de Itabirito.
0: Você e Tavinho Moura. Tavinho Moura também tem um projeto, né?
7: E, mas essa é a curtição, né?
0: Uhum.
7: Mas tem,
0: quem sabe vem um livro aí, né?
7: É. E tem outros, tem outras ideias. Tem um no Ceará, de uma comunidade lá de pescador, que é fantástica. Sou louco para fazer esse livro também.
0: Pronto.
7: Já está mais ou menos pronto.
0: Eba! Agora, Zé, quem está começando, que quer se tornar um fotógrafo profissional, qual seria o conselho?
7: Nossa, você me apertou sem abraçar.
0: Qual seria?
7: Ah, não sei, cara, porque é tanta opção hoje, né? Tem muito... Eu fico vendo, tem uns meninos aí fera, que faz tudo, né? Já chega, fotografa, filma, já entrega o pacote pro cliente, pronto. Essa turma aí tá difícil.
0: Sabe? Eu acho que, vê se eu tô certo. Mas se eu não estiver certo, você me fala. Eu acho que para se tornar um grande fotógrafo, é fazendo fotos, é fotografando.
7: Você tem que também ter ideias, projetos, não é um... Nessa aí, pra, tá, tá, tá, tá, igual uma metralhadora.
0: Num tema, num, focando um tema.
7: Num tema. Porque você vê, na minha época, pô, a gente comprava 4, 3 filmes para fazer uma festa de Ouro Preto. O que que dava isso? 90 fotos.
0: Uhum.
7: Hoje, eu que sou econômico, eu bato 300, 400... Tem ninguém que passa 1.000, 2.000 fotos. Então, a pessoa tem que ter um raciocínio, entendeu? É lógico, do que ela está procurando registrar, né?
0: Uhum.
7: Se é uma coisa plástica, se é uma coisa social, se é uma coisa para jornal, para dramatizar, né? Ou se é uma coisa para revista, para mostrar que é
0: cada
7: bonito.
0: Mídia,
7: cada mídia, isso é para publicidade.
0: É.
7: Entendeu?
0: Verdade.
7: Então, eu, durante a minha carreira, eu fui criando esses olhares para cada projeto que parecia para me desafiar.
0: Agora, foi fácil escolher as fotos? Claro que não.
7: Lógico que não.
0: Mas como é que você fez? Você contou com o apoio de alguém? O terceiro olho, alguém do lado?
7: O Luiz.
0: Ah, o Luiz, você escolhia uma e falava, é essa que você acha?
7: Eu escolhi um pacote aqui, ó. É isso aqui que eu tô pensando.
0: Porque tem que ter, né, Zé?
7: E a gente foi afinando.
0: Uhum.
7: E também fiz umas consultorias, alguns velhos amigos, como Miguel Aum.
0: Ah, Miguelzinho.
7: O Guilherme Horta. A gente faz umas...
0: Claro, claro.
7: Troca umas figurinhas aí ainda.
0: Vou te mandar uma foto aí que eu fiz, vê o que você acha, mais ou menos assim, né?
7: Isso.
0: Tem que ser.
7: Tem que ser.
0: Claro.
7: Ué.
0: E é interessante
7: amizade
0: esse outro olhar.
7: Tem que existir nessa área.
0: Tem que
7: área.
0: Existir esse link de amigos ajudando a formatar aquilo, a escolher aquela foto. Porque eu sei o que é fotografia, eu adoro, cara. E eu sei que vocês fotógrafos fazem só 20 fotos daquele tema, fazem 300 fotos. E aí, na hora de escolher, fica assim: essa é melhor. Não, aquela ali é melhor. Não, aquela eu gosto mais. Aquela sombra tá melhor. Aquela tá mais nicho. É ou não é?
7: Vai ficar... não.
0: É difícil.
7: É complicado, tem hora.
0: É complicado.
7: Com muita foto de
0: fora.
7: É uma
0: trabalheira. Imagino.
7: Com
0: imagino.
7: Ô,
0: Zé, e lançamento do livro agora? Quem quiser o livro, como é que faz? É,
7: Livraria da Rua, ou no dia do lançamento, dia 8, né?
0: Dia 8 agora, que é sábado.
7: Sábado.
0: A partir das 11 da manhã até as 2 da tarde.
7: Isso.
0: A Livraria da Rua fica na rua Antônio de Albuquerque, 913, na Savassi. E você vai estar lá, o livro vai estar. Mas quem não puder ir no sábado, vai estar à venda lá?
7: Vai estar lá
0: à
7: venda lá também. Acho que está em outras livrarias também.
0: Uhum.
7: É, do shopping. É, Ouvidor e.
0: Entra aí na editora, Luca. Não é isso que
7: Ponteio, isso. A editora Luca está distribuindo, né?
0: Uhum. Agora,
7: tranquilo.
0: Você não pensa, eu fiquei pensando ontem, vendo as fotos, fazer um lançamento desse livro na Europa, cara. O europeu ia babar.
7: Querido, é só convidar.
0: Pois é, seria uma maravilhosa.
7: Dá uma exposição, linda.
0: Cá para nós fazer essa exposição. Eles iam pirar. Isso é Minas Gerais, é Brasil. É Brasil, Minas Gerais. Ah, que maravilha. Seria. Tomara. Pensando positivo. Ô Zé, que prazer falar com você. Faço o convite agora, quem está nos ouvindo, para ir lá sábado agora. Quem gosta da bela fotografia, das histórias das festas do nosso interior de Minas.
7: Estou convidando então a todos para aparecer lá na Livraria da Rua, dia 8, no sábado, né, às 11 horas, já vou estar lá dando autógrafo. E é um livro que vai inspirar as pessoas a viajar, a conhecer melhor as nossas festas, nossas tradições, nossas raízes e nossa cultura. Falou, é isso aí.
0: É isso aí. Porque você fotografando essas festas populares, você ao mesmo tempo está divulgando as cidades históricas, divulgando uma cultura que é nossa, só nossa. Isso é genial, Zé.
7: Muito obrigado.
0: Isso. Parabéns,
7: tamo,
0: tá?
7: Estamos correndo atrás.
0: E olha, eu quero autógrafo, tá?
7: Tá bom. Sem
0: dúvida. Zé, brigadíssimo, viu?
7: Tá. Todo mundo convidadíssimo.
0: Foi um prazer. E o livro, você que está nos ouvindo, ficou fascinado aí, tá louco para ver o livro? Vá na Livraria da Rua, Rua Antônio de Albuquerque, 913, sábado agora, de 11 da manhã às 2 da tarde. Vai estar lá o Zé autografando os livros. E se você não puder ir no sábado, vá depois que o livro vai estar venda lá na Livraria da Rua, ok? Zé, parabéns mesmo, viu? Um beijo pra você, tá?
7: Obrigadão.
0: Beijão. E pra fechar, Zé Lu, hoje é dia da saúde, saúde pra nós, saúde pra todos. A gente fecha agora com a neta de Caymmi, pode ser ou tá difícil? Solta aí.

0: Eba, fechando as portas do bazar. Você ouviu aí Alice Caymmi, neta de Dorival Caymmi. Hoje é Dia Nacional da Saúde. Ela fez aí dela tudo que for leve, que tem que ser leve com saúde, tá bom? E quem ganhou ingressos hoje para o projeto Os Dois, com Maurinho e Poder Anastácia, sexta-feira na Autêntica, o Wembley Robson de Oliveira Marques da Silva, nome de príncipe, né? E para o espetáculo Olímpia, sexta-feira, lá na sala João Sesquiati, Palácio das Artes, para o Marcelo Antônio da Silva, e para o espetáculo Os Que São Pagos para Delirar, que está em cartaz da Funarte, para o Renato Martins, e para o espetáculo Deus da Canificina, sábado, no Grande Teatro Sesc Paládio, dois ingressos para Elaine Christian Nunes. Alô, alô, Terezinha! Alô, alô, Elaine Christian, Renato Martins, Marcelo Antônio e Wembley Robson. Flávio Henrique vai entrar em contato com cada um através do zap de cada um. Muito obrigado você, ouvinte de ouvido de fino trato, ficou com a gente nessa tarde, brigadíssimo. Obrigado, José Israel Abrantes, fotógrafo maravilhoso, nos deu prazer de vir aqui lançar esse livro lindo dele, e o lançamento oficial aqui em BH, sábado, na Livraria da Rua, a partir das 11 da manhã. Obrigado, Zé. Obrigado também o recado da Laura de Castro, com o projeto 1, 2 da Dança. Obrigado pelo recadinho, e obrigado a todos que tornam possível o nosso trabalho. Eu volto amanhã, a partir das 2 da tarde. Fique agora na M880, com o programa Delírio e Companhia, com Everton Gontijo, sua voz maravilhosa, já está ali com a camisa do Cruzeiro. Esse azul dessa camisa do Cruzeiro é de uma beleza, cara, eu acho. Esse azul é único. Everton, daqui a um minuto, na 880. Com Ju, e você vai, você e Juju Tentem? Eita, eita. E na FM 100,9 Brasileiríssima, você fica com o programa Almanac com Cristiano Batista. Viva a cultura brasileira, viva a Rádio Confidência. Obrigado pelas mensagens ainda que estou recebendo de parabéns. Saúde para todo mundo e até amanhã às 2 da tarde. 4 horas no prego. Fui.
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0: tarde, Brasil. Boa tarde, boa tarde. Boa quarta-feira. Estamos chegando com o nosso Delírio e Companhia. Vamos até aos 5 minutos para 5. Hoje, na mesa de áudio e programação musical, conosco Juliana Moura. A produção é do Vladimir Penido e Maria Eduarda Leles. Eu sou Everton Contígio. Agradeço sempre a sua audiência. Daqui a pouco tem seu Onofre, locutor oficial, seu Zé Aparecido, e as suas mensagens através do WhatsApp 319-8276-2663, 319-8276-2663. Beleza? Vamos agora à parada de sucessos de todos os tempos.
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Rádio Inconfidência Belo Horizonte, na parada de sucessos de todos os tempos, Gal Costa e Roupa Nova, Chuva de Prata. Agora são 4:08. É o Delírio e Companhia, e o Moxiba está chegando.

0: que foi, Narigudo?
1: Não, tava dizendo que essa música, quem fez pra gente foi o Tino Gomes, grande Tino Gomes, e no estúdio Replay, que era do João, grande João, que faleceu, um cara fantástico, o João. João é pai do Thiago, que trabalha lá na Rádio Itatiaia, na gravação. Thiago também é um cara fantástico, né? Então, João Tesourão, grande João. E aí Tino Gomes, né? Que é um artista fantástico. Aquilo é louco, né? Mas sabe tudo. Cantor, compositor, ator. Ele é demais, né, seu Nove? Boa tarde.
0: Boa tarde, eu sou o Tino Gomes. Ele é meio desorientado, porque ele sabe fazer um tanto de coisa ao mesmo tempo, né?
1: E fez aí a musiquinha pro senhor, ó.
0: Pois é, ficou bacana demais. Dona Juliana Moura, tudo bom?
2: Ei, Sonofre.
0: Como é que vai?
2: Tô bem, e o senhor? Como é que o senhor tá?
0: Firme, tá um calorão, firme. Viu, lá fora.
2: Ah.
0: Tá quente, Deus.
2: Calorão combina com o quê?
0: O quê?
2: Com o quê?
0: Com o quê? É, isso é que o Boca de Gola é que
2: hoje
0: gosta,
2: pode,
0: né?
1: E ele já tá chegando aí, ó. O Voz de Sapo.

0: Boa tarde a todos. Boa quarta-feira. Hoje tem jogo e tem conversas, né, Larigudo?
1: Boa tarde, doutor Luciano. Hoje tem Cruzeiro. Ontem o Atlético passou no último, aliás, não foi nem no último minuto, foi no último segundo, né? Passou de fase a Copa do Brasil em cima do Juventude. Mas foi aqui, como dizem os antigos, na Bacia das Almas, né? Então é desse jeito. Hoje o Cruzeiro também que tem jogado mal ultimamente, né? Tem jogado muito mal. As pessoas... Chegaram uns caras aí, hein? Alguns jogadores. Vamos ver se a coisa melhora, né, seu Novo? Se firma.
0: Pois é.
1: Muito bem, locutor oficial.
0: Juliana Moura, como vai?
2: Tô bem, locutor. E você?
0: Vou bem. E hoje, você já disse muito bem, hoje é dia de conversar.
2: Hoje é dia de conversar.
0: Atenção! Morto e enterrado volta para casa após 4 meses.
3: Credo.
0: E... Depois, Moshiba. Depois, porque agora tem as mensagens do WhatsApp, não é?
1: Então vamos a elas, doutor.
0: Boa tarde, Delírio, seu Onofre. Aceita pão de queijo? Hoje vou para o Mineirão despedir de BH. É a Raquel, de Fortaleza. Abraço a todos vocês e aos ouvintes. Dona Raquel, olha que pão de queijo bonito. Mandou o retrato dos pão de queijo.
1: Não se fala retrato mais. Hoje é foto, fotografia. Deu até água na boca aqui agora, esses pães de queijo.
0: Dona Raquel, um abraço pra senhora. Deus abençoe e boa viagem de volta, viu? E nós estávamos falando do Cruzeiro aqui agora, né? Boa sorte.
1: E meu filho Túlio também já estava lá preparado. Já está indo para o Mineirão, se já não foi. Quando começa o jogo, não sabe nem o que está acontecendo mais, viu, Juliano? As conversas.
0: Atenção, boa tarde para todos. Estou aqui no sítio ouvindo o Delírio. Giovanni de Bueno Brandão, Minas Gerais, já no sul de Minas. As mangueiras estão em flor.
1: Olha que bonito o gramado. Parabéns, Giovanni. Que lugar bonito. Deus abençoe e conserve.
0: Ai, que saudade da roça, viu?
1: Bueno Brandão, no sul de Minas. Um abraço pra você.
4: E essa é a cantora que é uma loura, não é?
1: Essa é Kim Carnes. Maravilhosa. Acho que tá com 80 anos já, mas era uma mulher lindíssima, né? A voz diferente, rouca.
0: Boa tarde, Delírio e companhia. O Rivelino de Moeda. A benção, seu Onofre. Deus te abençoa. Locutor oficial, estou tomando uma e ouvindo o programa. Boa quarta-feira para todos.
5: Eu acho que o Rivelino, o bar dele devia chamar Se Sobrar, Nós Vende, né? Porque ele vai bebendo e vendendo também.
0: Qualquer dia vamos aí, viu, Rivelino? Depois manda o endereço. Boa tarde, Everton Gutinho, doutor oficial. Seu Zé Aparecido e o Moshiba. Moshiba, sua bênção. Parabéns pela classificação heróica do seu galo da Barça. O galo, o senhor está satisfeito? É o Nilton Reis de Ponte Dova.
5: Eu sabia que era ele. Ele acha que eu sou atleticano, boa.
1: Vamos a mais mensagens.
0: Alô, turma da alegria. Boa tarde, estou na escuta. A bênção, vovô Onofre. Locutor oficial, seu Zé Aparecido, Everton Gutijo, Juliana, Eloy e Tânia, na cidade de Confins.
1: Um abraço. Obrigado a vocês.
2: Beijão pra vocês.
1: Falou, Juliana. 4:14 agora, 4:14. Então, só uma mensagem de áudio aqui, um abraço para elas. Deixa eu ver aqui. Boa tarde, delirante, sua bênção, seu Zé. É o Moisés de Sabará.
5: Ô, Moisés, Deus abençoe. Sabará, que é um lugar bonito, né? Você conhece, Juliano, Sabará?
2: Conheço demais.
5: Já foi lá, né? Aposto.
2: O centro é bonitinho, acho lindo.
1: Tinha um teatro muito bonito lá, né? O Teatrinho de Sabará. Umas casas naquele estilo barroco. É muito bonito lá.
0: Boa tarde, meus amigos. Marcos e Jane de Carrancas. Hoje, para o cafezinho da tarde, bolinho de polvilho e fubá. É, vovó fez para a Maria, minha netinha, tomar o cafezinho.
1: Um abraço para vocês, Marcos e Jane, e para a netinha Maria, os bolinhos. Oh, meu pai, olha que gostosura, com um cafezinho docinho.
5: Ai, ai, a mosca, narigudo.
1: Abraço, Marcos e Jane. Grupo ABBA.

0: Duas mulheres sacudidas demais. Obrigado. É, pois é, Dona Juliana, só tá boa.
1: É o fantasma. É, aparece essa cara feia aqui fungando no cangote da gente. Vai falando, antes da gente falar, abre o microfone e ele já vem.
2: Eu imagino o barfão,
0: né? Onofre! Você tá bom, meu amigão?
2: Tô bom.
0: Dona Juliana.
3: Estou bem, sou Deus, senhor.
0: Foi lá essa semana?
3: Foi segunda-feira.
0: Deu bom?
3: Muito bom. Vou lá todo segundo.
0: Cortar o cabelo, né? Às vezes não é nem cortar, né?
3: Dessa vez eu fui cortar o cabelo e tomei um guaraná.
0: Olha que gostosura.
4: Boa tarde a todos, principalmente ao contemporâneo egípcio Moshiba. Sucesso. Sucesso sempre ao Rubens, de Governador de Valadares.
2: Alô, Rubens, um abraço pra você, Valadares, um lugar bacana. Imagina a quentura que tá lá, né? Que aqui tá quente.
4: Boa tarde, vovó Nof, sua bênção. Estou ouvindo o programa todos os dias. É o Jossano, o JJ do Pindorama.
2: Um abraço, JJ, pai Pindorama. Deus abençoe, ali perto do Glória, né? Vai descendo, ele passou ali o anel rodoviário, na Padostaco, desce ali a Avenida Ivaí, aí tem aquela brigadeira do Eduardo Gomes, vai rasgando, né? Eu conheço aí, bobo.
1: Dona Placidina morava por ali, né? Morou ali um tempão.
2: É verdade.
4: Boa tarde, Everton, e toda a turma do Delírio e Companhia. Sou o Carlos Roberto, da cidade de Belo Vale. Obrigado pela atenção, abraços a todos. Fiquem com Deus.
1: Abração também pra você, Carlos Roberto, em Belo Vale. Um abraço.
0: Essa música dói no coração do caboclo.
1: O senhor sabe do que se trata?
0: O quê?
1: A letra da música?
0: Não sei, não.
1: É uma separação, casal.
0: É por isso que eu sinto na alma.
1: O senhor é casado, seu Zé?
0: Não, mas já tive umas mulheres que morou comigo um tempo, né?
1: Tempo curto, né?
0: É de ver.
4: Boa tarde, delirante. Sua bênção, seu Onofre. Há uns anos atrás, uma hora dessa, eu estava rumando para o Mineirão já com umas no coco. Não vai ser fácil o jogo hoje. Abraços a todos. Parabéns sempre pelo programa. Saudações azuis. É o poeta de Nova Lima.
3: Um beijo, poeta.
1: Grande poeta, um abraço. As ferroadas, né, poeta? Na minha época, eu ia ali. Diga, Juliana.
3: Você sabia que quando eu era assistente de estúdio, eu recebia várias cartas de poeta de Nova Lima.
1: É mesmo?
3: E mandava vários poemas pra mim. Acredito que eu tenha alguns guardados.
1: Ah, que beleza, resgate para nós.
3: Vou resgatar e ler.
1: Houve uma época que ali em volta do Mineirão não havia aquela esplanada como é hoje. Então ficava aberto, os caras estacionavam uns carrinhos ali de fazer churrasco, né? Aqueles churrasqueiros. Churrasco de carne, de tudo quanto era jeito. E uns caboclos vendendo cachaça. E a gente chegava ali, tomava umas ferroadas, comia espetinho. Quando você entrava, ó, nem sabia de resultado, nem nada, mas valia muito. Vamos ver, hoje tudo está gourmetizado, né?
4: Atenção, falando em lugar bonito, eis-me a Ouro Preto. É o Adilson de Ouro Preto, pedalando e ouvindo o programa.
1: Que privilégio, né? Morar em Ouro Preto. O ano passado, por esse tempo assim, em setembro, as minhas férias, eu estive lá com a minha família. E para mim, Ouro Preto é sempre uma surpresa. O amanhecer, o entardecer. Eu tive o privilégio, é o que eu gostaria, mas nunca tinha ido, sempre ia e voltava. Dormi lá e tomei um cafezão bacana lá em Ouro Preto, em um daqueles bares, naqueles solares. Que coisa linda. Ouro Preto é de tirar o fôlego. Adilson, um abraço pra você.
0: Isso é mesmo, mano.
1: Para, seu Zé, você não dá conta, não lembra da letra.
4: Boa tarde pra você, Everton. Alô, seu Onofre, daqui a pouco estou indo para o Mineirão. Não gostei dessas contratações do Cruzeiro. Aqui é o Osmar do Morro das Pedras. Saudações celestes.
1: Pois é, né, Osmar? A gente esperando que venha alguém pra chegar, vestir a camisa e meter gol. Ou então, que em outras posições, que jogue bem. E aí vem o jogador, ah, a gente vai saber como é, não sei, está preparado, tem que... É um negócio complicado, futebol hoje está muito diferente, né?
4: Boa tarde, delirantes, Everton. Trabalho no Jardim Canadá e no Cabinho para Casa em Betim todos os dias na audiência de vocês. Deus abençoe sempre essa alegria de nossos fins de tarde. Austen, o Raposão de Betim.
1: Obrigado, Austen. Um abraço. Você tem uma visão privilegiada, né? Sai lá do Jardim Canadá nesse horário, sol bonito, né? Um abraço. Muito obrigado pelo carinho e pela audiência de sempre. Valeu.
0: É, Raposão. Então deve estar torcendo pro Cruzeiro hoje, né, seu Edson?
1: Eu acho que sim.
4: Boa tarde a todos, Everton. Sem querer ofender, acho você parecido com o Rafael Claus. Ou tô viajando. Zé Maria e Graça tomando café da tarde.
1: Eu não sei quem é Rafael Claus, é aquele árbitro de futebol? Só que eu acho que o nariz dele é um pouco maior do que o meu. É ele, né, Zé Maria? Me fala aí. Isso. É, vejo pouco, né? Mas eu entendo. É assim, o biotipo, né? Um cabelo liso, um narigão, é mais claro do que eu, né?
2: É, o narigudo, ele é mais pra quase preto, né?
1: É, o sangue negro está aqui nas minhas veias, seu nosso. Minha avó era negra, negra, negra. E andava de pezão no chão, tipo aquela cantora Clementina de Jesus. Deixa eu ver aqui. Falou, Zé Maria e Graça, um abraço pra vocês. Tem mais mensagem. O Cláudio, nosso amigo Cláudio, lá em Passa Bem. Agora são 4h22. Olá, boa tarde, amigos. Benção, seu Onofre, locutor. E as conversas?
4: Hoje tem.
1: Abraço, Zé Everton. Seu Zé, cuidado lá nas moças, viu? Se não pagar, sai pelado de lá. Vi outro dia um vídeo de um moço saindo só de cueca de lá. E as moças descendo porrete, né? Geralmente é assim, né? É o Cláudio, de Passa Bem. Deus abençoe a todos. Amém, Cláudio. Um abraço, obrigado pelo carinho de sempre, de tantos anos e pela audiência. Aí está Air Supply. Muito bom. Uma boa tarde, Everton Montes, Vovô Onofre, Juliana Moura, Zé Aparecido, locutor oficial e todos aí do Delírio e Companhia. Com a proteção de Deus para todos. É o Eduardo de Goiânia.
3: Abração.
1: Amém, Eduardo. Muito obrigado. Para você também.
0: É, música boa, sou. Ah, e essa aí também é bom, né? Um gordinho.
1: É, gordinho, chama-se Christopher Cross.
0: É uma música que tá bonita demais.
1: É, lá de 1980, né? 79, 80. E o Austen, o Raposão, disse o seguinte: sim, ele é cruzeirense e hoje tem o cabuloso.
0: É, música bonita, né, só antes?
1: É, o senhor já falou, se o senhor não tá se lembrado, o senhor já falou isso duas vezes. Sailing.
4: Boa noite, Buxibinha. Quanto tempo o senhor viveu com a Placidina?
2: Não é da sua conta.
4: Uns 3 meses? Hoje eu completo 48 anos de casado. Eu acho que até sexta-feira a gripe já era. Tomei um caldo de mocotó. É o lobisomem.
1: Parabéns, Highlander. Dona Terezinha, 48 anos de casado. É muito tempo, né?
3: Ainda mais pra vocês.
2: É, e a mulher que aguenta o lobisomem, 48 anos. A senhora vai pro céu, viu, Dona Terezinha? Parabéns pro casado.
4: Bom dia, papai. Não precisa preocupar. Já cheguei a BH e comigo veio mamãe.
2: Que contei com isso?
4: Trouxe fotos, credo, do hotel que o senhor me encomendou.
2: Que é?
4: Vou levar pro senhor ver. Seu filhão, João da Solda.
2: Encomendei nada de você não, cachorro.
4: Boa tarde, senhor Onofre. É, eles passaram na sorte. Espero que o cabuloso passe com mais facilidade hoje. A Leila lhe agradece, mas o senhor esqueceu de dar uma bênção, a sua bênção de hoje. Erli da Bateria.
2: Ah, então Deus abençoe Dona Leila e a família toda, né, seu? É um tanto de filho, né, do Erli da Bateria.
1: Muito bem, 4 horas 25 minutos. Temos mais aí, Luthor?
4: Não, aqui tem 2 áudios, não dá pra abrir. Deixa eu ver se isso aqui é para nós. Não, não era. Isso aqui foi 11 horas da manhã. Say he takes me away. Oh, que lindo.
1: Deixa eu ver de quem é essa aqui. Ah, do Giovanni de Bueno Brandão. Ele mandou várias fotos aqui lá do sítio. Maravilhoso, parabéns, super bem cuidado. A grama baixinha, em pomar, né? Com esse tempo frio, o gramado fica feio. Abraços, turma. Fica feio nada, tá bonitão, bem cuidado, né? Eita, que casa bonita, ao pé da serra. Ó, maravilhado aqui com as imagens aí do seu sítio, viu, Giovanni? Não sei se é seu, do sítio onde você está. Parabéns. Edinho e Dona Lígia, boa tarde, amigos do Delírio. Everton, eu e Lígia fizemos 53 anos de casados. Parabéns, Edinho e Dona Lígia. É uma coisa quase que impossível hoje em dia, né? Os relacionamentos ultimamente estão muito difíceis. Parabéns, parabéns, que Deus aumente, né? Conserve, né, seu Onofre?
2: Deus abençoe, Edinho e Dona Lígia. Um abração.
1: Beleza.
0: You save me, take me away.
1: É take me away. Já tá bom, viu, seu Zé? Já chega.
4: Boa tarde, Inconfidentes das Gerais. Saúde e paz para todos, Everton. Quando eu era homem, uma hora dessas estava me preparando para ir ao Mineirão. Hoje sou meio homem.
5: Ai, caramba!
4: Além disso, ir ao estádio agora fica muito caro. Saudades dos velhos tempos, saudações celestes. Geraldo Moreira, do bairro União.
1: É verdade, Geraldo. Eu só vou quando alguém paga pra mim. Meu filho, por exemplo.
3: Na época tinha geral, né?
1: Tinha geral. 5 conto dava... Hoje em dia seriam uns 10 reais, né? É. E todo mundo ia. Inclusive esse meu filho ia escondido assistir os jogos ali na geral. Era adolescente. É isso aí, Geraldo. Eu não consigo, com os meus próprios recursos, não consigo pagar ingresso para assistir a um jogo do meu time. Um abração pra você. Tudo de bom, amigo.
0: Olha, movendo. E vai, né?
1: Quê?
5: Ai, caramba!
0: Quem que é essa aí?
1: Tina Charles.
0: Nem que eu fale, nem que não dez pirulis por 10.
1: Ei, seu Zé.
4: Boa tarde, Everton e turma do Delírio. Uma abençoada quarta-feira para todos vocês. Estamos sempre na escuta aqui em Salto, no interior de São Paulo. Um abraço para o seu Onofre, Helena Diniz e Jacir Diniz.
2: Um abraço para vocês. Deus abençoe, ilumine e proteja sempre. Muito obrigado, viu, pelo carinho. Que velho precisa de carinho, viu, Juliana?
3: Sei disso.
1: Tá
3: carente, seu nome?
1: Teatral, irmão, o tempo todo, né? Essa casca grossa dele é carência, né, Juliana?
3: Como uma companheira, seu nome.
2: Nada, não dá pra mexer com isso mais, não, viu?
1: Deixa eu ver aqui, o Giovanni mandou outra coisa. Eu sou o mais velho aqui do sítio, daí o pessoal fala que eu sou o dono. Já tá certo.
3: Deus abençoe.
1: É, bonito demais, viu? Maravilha aqui as imagens.
0: E bem.
1: É, seu Zé, tá rouco, hein?
0: Roucozinho. Bora, já tá na hora de nós ir para a propaganda, né, dona Juliana?
3: Ah, vambora?
0: Vamos.

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1: Boa tarde. Alerta para interdição parcial da Avenida Pedro I, na região do bairro Juliana, na saída para MG10. E com o cenário de obras na Avenida Cristiano Machado, na região da Estação Vilarinho, e também intervenções ao redor do Hospital Risoleta Neves, o trânsito no acesso à MG10 é complicadíssimo neste momento, motorista. Na Cristiano Machado, tem lentidão desde o bairro Floramar, na Avenida Pedro I, pé no freio, desde o Parque Lagoa do Nado. Então, vias internas de bairros ajudam a você que está deixando o Belo Horizonte querendo acessar a MG10 na saída para a Lagoa Santa, saída para o Aeroporto Internacional em Confins. 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Emerson Rodrigues para a Rádio Inconfidência.
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0: Boa tarde, mais uma vez, estamos de volta. Essa é a Rádio Inconfidência Belo Horizonte e o programa Delírio e Companhia. Vamos até daqui a pouco, 5 minutos para 5. Mensagens, locutor oficial.
1: Olá, Everton, confraria do Delírio, meu amigo. Não só o futebol, a maioria dos esportes hoje está ficando nutelado. Sou fã de automobilismo, mas parei de assistir a Fórmula 1 há muitos anos, desde que substituíram os sinfônicos motores por V10, aliás, sinfônicos motores V10 por motores híbridos, para fazer menos barulho, emitir menos poluentes e serem politicamente corretos. Na verdade, o que conseguiram foi deixar a Fórmula 1 sem graça e com barulho de secador de cabelo. E para completar, uma geração de pilotos mimados e Nutellas. Muito difícil. Saudade de Emerson Fittipaldi, Piquet e Senna. Marcos Aurélio, de Betim.
0: Marcos Aurélio vai ter um encontro aí de carros antigos, né, esse final de semana. O Titi tava me falando aqui ontem. Você deve estar a par e deve participar também, né? Ele tá aqui digitando. Enquanto isso, uma outra mensagem aqui.
1: Salve, salve. Boa tarde, turma. O seu Zé está cobrando quanto para fazer a queima de fogos em eventos festivos. Abraços e até mais ver. É o Cássio Coutinho, de Boa Vista, Roraima.
0: Um abraço, Cássio Coutinho. O seu Zé, ele está dormindo toda hora. Voltou a ser o que ele era antigamente. Vira e mexe, ele está dormindo aqui. Deixa eu ver o que temos mais. I Love You Dancer. Rádio Inconfidência, 4h27. Aliás, 4h37. 4h37. Moshiba, o senhor tem notícias do Lindeza? Dê um abraço nele, manda lembranças. É o Newton Reis Hermenegildo. É, o Titi esteve aqui ontem, Canarinho, mas o seu Lindeza não apareceu. Não falaram nada sobre ele.
2: Graças a Deus, um homem que traz só azar pro todo mundo, né?
1: Boa tarde, Everton, em companhia do Delírio, tudo de bom pra vocês. É o Venilton, o Bambu, de Betim.
0: Abraço, amigo Bambu, tudo de bom pra você. Deixa eu ver o que é isso aqui. É, é o Marcos Aurélio falando sobre o evento sábado e domingo dos carros antigos, né? Sim, promete ser top, mas nos dias 15 e 16 de agosto será melhor. Melhor do ano, no Parque Municipal. Uai, pensei que esse é que fosse lá. Titi me falou, mas não deu as coordenadas. Beleza, amigo, obrigado pela informação. E agora, hein? Tan, tan, tan, tan. Boa tarde, moçada. Ano passado completei 43 anos de casado, infelizmente interrompidos por uma força maior. Não tenho mais a companheira, mas ainda tenho amigos com mais de 40 anos de convivência. É, quem mandou? Maurício Vilela, de Higienópolis, São Paulo. Falou, Maurício, um abraço para você. Obrigado e tudo de bom. Deixa eu só responder um negocinho off aqui. Beleza. Vamos mais aqui, outra mensagem.
1: Boa tarde, cambada. Moshiba, tudo certo? Já te aborreceram hoje? O senhor é azedo de nascença.
2: Vai tomar banho.
1: Doutor oficial, meu bago master, tudo certo? O senhor é um bago de alegria e astral, né, doutor? Aquela sapecada hoje? Já. Hoje, na hora do almoço, 2 doses. Notícias da bundinha, locutor. Não, infelizmente, a bundinha nunca mais, né? O abate já participou hoje também? Não, o abate hoje não. Aquela vontade não passa, viu, locutor? Zé Aparecido, vai descer hoje, seu Zé Aparecido da Silva. Foi a Bissa pra ficar mais leve, seu Zé. Começo de mesa, champanhe lá, vai para quanto?
3: É 32.700 ainda.
1: Abraços, moçada. Ricardo, do Barreiro, seu Zé, Nova Sintra. Seu Zé, meu pai está com a gibeira cheia.
3: Olha, e eu vetou meu dinheiro. O empréstimo que a mulher fez no meu nome.
0: Pois é, seu Zé. Não pode, né?
3: É, Fui vacilo meu, bobo.
0: O senhor falou ontem que foi outra coisa, que roubaram sua carteira.
3: Não, mas eu tava com vergonha de falar.
0: Deixa eu ver aqui. Boa tarde, estou ouvindo o seu programa. Ah, tá escrevendo mais alguma coisa. Então a gente vai aqui para outra mensagem. Esse aí é Jeffrey Osborne. Canta pouco, rapaz, né? É o Otílio Reis que tá ouvindo a gente.

0: Bibi, o vocal de Jeffrey Osborne. Aquele mesmo de... Deixa eu ver se essa é Shine. É, sim. Depois, em carreira solo, ele já cantou On the Wings of Love e outras, com essa voz maravilhosa. É o ouvinte Odílio Reis Livramento. Será que é o local onde ele mora? Deixa eu ver que ele ainda está... Tá digitando, não, parou de digitar. Aqui em cima tá escrito Vitória da Conquista Bahia, mas aqui embaixo tá escrito Livramento Bahia. Tá certo, um abraço Odílio, obrigado.
1: É. No rocozinho hoje.
2: Atenção, deixa eu ver aqui. Everton e Delirantes, boa tarde. Ouvi a Kim Carnes no programa. Ela gravou uma música com Kenny Rogers, What About Me, é 1984. Abraço a todos. Gostei de ouvir a Juliana Moura, José Carlos de Paíns.
3: Ô, queridão, abraço.
0: Muito bem, Zé Carlos. Aí está, nessa música, também a participação de James Ingram. Kenny Rogers, Kim Carnes, James Ingram, What About Me. E o James Ingram é aquele mesmo que cantou Just Once, a música do grande mestre Quincy Jones. Kenny Rogers se foi, né? Infelizmente. James Ingram também. É muito, muito triste. Muito bem. A música perde sempre grandes nomes, né? Ultimamente tem sido assim. Deixa eu ver de quem é essa foto aqui. Ah, tá. É, quem mandou? Eu acho que é o Max Aurélio. É o Max Aurélio. É... Como é que é o negócio? Quarto BH Classic Auto Fest. É o evento, né, que vai acontecer dos carros antigos. Deixa eu dar uma aumentada aqui. Olha aí que beleza, seu nome.
2: Olha, bonito. Esse Maverick, né? Um Carmanguia e um Opala. Olha só o carrão bacana, hein, seu Edson?
0: É bacana mesmo, né? É uma alegria. Beleza. Que temos mais? O Irisnaldo tá aqui. Boa tarde, turma do Delírio e equipe. Aqui, Irisnaldo Araújo. Quartou, meio da semana. O Cabuloso vai se classificar hoje. Simbora, tomara. Abração, Irisnaldo. Tudo de bom pra você e família. Pra esposa, Cristiane, né? Para, José.
1: Falou meu nome. Juan Sozé.
0: Tá certo. Ah, tá. Aqui o nosso amigo Odílio mandou aqui Vitória da Conquista Bahia. É, e vai escrever mais alguma coisa. Ô, oh, maravilha. Mais uma daquelas, né? 1980. É. A banda Love Unlimited do Barry White. As meninas do Barry White. 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Aí, ouve aí, seu Zé.
3: Já dançou essa, seu Zé?
1: Oi, eu tava bebendo uma água.
3: Já dançou essa?
1: É nada, moça, aí eu já
3: você
1: era...
3: Você da época do locutor.
1: Eu já era mais...
0: Ah, tá, o Odílio tá dizendo, pra fechar aqui a novela, né, que eu vou falando as coisas, as prestações, o pessoal vai mandando, é, ele diz que morava em Livramento, agora mora em Vitória da Conquista, que é a terra de quem? Do Cabra, nosso querido Paulo Bastos, nosso ex-colega de trabalho, ex-chefe, é, cara fantástico, nosso Paulo Bastos, né, conhece de música como poucos, né, da biografia dos compositores, cantores, principalmente do samba. Um abraço, Paulo Bastos. Para, seu Zé, o senhor tá muito chato. Vamos ver quantas horas, ainda tem que aguentar o senhor mais 15 minutos.
1: É, seu Ed. O senhor tá ficando zangado, né?
0: Ah, mas eu tô, o senhor tá muito chato ultimamente. Deixa eu... Vamos aqui para as informações, doutor oficial.
2: Atenção, vamos lá. Hoje, aniversariantes famosos de hoje, não é? Seria o aniversário do astronauta Neil Armstrong. É, ele faleceu em 25/8/2012. Já tem muito tempo. Hoje é o aniversário de João Baroni, o baterista dos Paralamas do Sucesso. Nasceu em 1962.
0: Mesmo ano que eu, hein?
2: E também da atriz Natália Timber, que nasceu em 1929. Então, com mais de 90 anos. Eu não vou fazer conta agora, Larigudo.
0: Tá bom.
2: E aniversário seria do grande médico e sanitarista, orgulho para o Brasil, Oswaldo Cruz. Nasceu em 1872 e morreu em 1917. O Muxiba já estava no exército. É, eu e sua mãe, né?
0: É,
2: hoje é o dia da farmácia e o dia nacional da saúde. Abraço aos farmacêuticos, a todos. É tudo pra você que está aniversariando hoje. Falou, e eu, cadê o meu nome? Parabéns pra você também, não é?
0: Beleza, o que mais temos?
2: Atenção, por que a gente acelera o passo quando está atrasado, mesmo sabendo que não vai chegar muito mais cedo? O cérebro tenta recuperar a sensação de controle, mesmo que ganhar alguns segundos não mude o horário de chegada. Andar mais rápido reduz a ansiedade e dá a impressão de que estamos fazendo alguma coisa para resolver o problema.
0: É, a gente está se sabotando, né? Acontecia muito isso, às vezes, por causa de trânsito, e eu não dirijo. Eu estava vindo para a rádio, por exemplo, e aí agarrava o trânsito, principalmente quando a rádio ficava na Avenida Raja Gabalha, né, Juliana Moura? Ali era complicado. Então, às vezes, o trânsito agarrava, eu de transporte público, e ficava desesperado, desorientado. Aí depois de algum tempo eu falei, não adianta eu ficar desesperado, não vai mudar nada. Mandava uma mensagem avisando e, né, ficava mais tranquilo. Mas a gente tem essa tendência a ficar desorientado quando o tempo agarra, né, o trânsito, o tempo tá ruim, chuva, essas coisas todas.
1: Não tem jeito, é. Tô roucozinho.
2: Você acredita em sorte? Acredito. Por quê? Porque toda vez que encontro dinheiro no bolso da calça, tenho certeza de que fui eu quem deixou. Mas prefiro chamar de sorte.
0: Muito bem. Agora faltam 11 minutos para as 5. E a história aí da notícia?
2: É, a notícia bizarra. Morto e enterrado, volta para casa após 4 meses. Antonina Mikhailovna, de 62 anos, procurou a polícia de Kronstadt, na Rússia, para informar que o filho, o Konstantin Mikhailov, de 43 anos, estava desaparecido havia 6 dias. Após receber uma ligação da polícia, Antonina foi ao necrotério da cidade, onde reconheceu o corpo do filho, que servia em uma base naval. O cadáver foi cremado no dia seguinte. 4 meses depois, Antonina quase sofreu um infarto ao abrir a porta de casa e se deparar com o filho vivo. De acordo com reportagem do jornal Petro, Konstantin contou que decidiu desaparecer por um tempo para pensar na vida. Eu queria pensar na vida e ficar um pouco sozinho, disse o russo à polícia. Agora pergunta que não quer calar: se a mãe reconheceu o corpo do Konstantin e ele está vivo, quem era o morto cremado no lugar dele? Ele era muito parecido, declarou Antonina, desculpando-se pelo erro.
0: Pois é, é sugestivo, né? A pessoa está desorientada numa situação dessa. O filho faleceu, então mostram ali, se parece, a pessoa já está abalada. Não, é ele mesmo. E não era, né? E agora existe uma família que está sem saber onde está o filho que desapareceu. É, o mundo é muito louco, né? A vida, enfim. Muito bem, estamos chegando ao final do nosso Delírio e Companhia. A gente volta amanhã, se Deus quiser, às 4 horas. Juliana Moura, muito obrigado.
3: Valeu, eu que agradeço.
0: Até a semana que vem,
3: até
0: tá?
3: Até quarta.
1: É, tchau, bom, Juliana.
3: Tchau, vai lá hoje, né?
1: Hoje tem que ser segunda-feira, só me manda um WhatsApp. Que
3: tá
1: eu,
3: bom, a gente
1: eu
3: encontra
1: na,
3: lá.
1: Eu vou na garupeira da moto da senhora.
3: Tá, eu pego o senhor no caminho.
1: Ah, meu pai.
0: Falou, seu Onofre, um abraço.
2: Fica todos com Deus.
0: Locutor.
2: Alô, seu Zé, vamos descendo. Hoje, vamos lá, não é?
0: Muito bem, muito obrigado a todos. Juliana Moura na mesa de áudio e programação musical. Obrigado, Ju, pra você também. Vladimir Penido na produção, ele e Maria Eduarda Leles. Daqui a pouco, Tércia Gonçalves com a Hora do Fazendeiro. Muito obrigado, Brasil.

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2: Na Savassi, faixa da direita da Avenida do Contorno está interditada em razão de obras no encontro com a Rua Levindo Lopes, para quem trafega no sentido Barro Preto. Há um trecho de retenção que começa antes do encontro com a Avenida Cristóvão Colombo. Então, na ligação entre o Santa Efigênia, a Savassi e o bairro Santo Antônio, você que dirige ganha tempo pela Avenida Getúlio Vargas. 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Emerson Rodrigues para a Rádio Inconfidência.
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0: 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Está começando a Hora do Fazendeiro. Muito sertanejo raiz, notícias sobre o meio rural e prestação de serviço por aqui. Eu sou a Tênia Gonçalves, muito obrigada pela sua sintonia. Conto com você, hein, até às 6h30 desta quarta-feira, 5 de agosto de 2026. Juliana Moura já está por aqui nos trabalhos técnicos e também Gabriel Basílio na assistência do estúdio. São 5h01. Venha conferir os nossos destaques.
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0: Tempo seco mantém alerta para queimadas em Minas Gerais. E nova lei altera regras do transporte rodoviário de cargas. Estas e outras notícias e muito mais aqui no nosso Hora do Fazendeiro, o mais antigo do rádio brasileiro e um dos mais antigos do mundo, que você confere também pelas ondas curtas, 19 e 49 metros. Site inconfidencia.com.br ou aplicativo Rádio Inconfidência Oficial. E vamos que vamos nessa quarta-feira linda. Ah, que ela seja maravilhosa, abençoada. Parabéns a todos os aniversariantes, muita saúde, alegrias, prosperidade. Deus abençoe, ilumine, proteja cada vez mais. E também parabéns para a população de São Domingos do Prata. Foi ontem, eu não falei, mas ainda está em tempo. Parabéns aos pratianos, quem nasce em São Domingos do Prata, pratiano. Parabéns também às populações da Paraíba. Paraíba está em festa hoje, João Pessoa também. E hoje é o Dia Nacional da Farmácia, Dia Nacional da Saúde. Muita saúde para todos. Saúde é o que interessa, não é mesmo? O resto, ó, a gente corre atrás. Sem saúde, tem jeito não. Então, muita saúde aí para todos os ouvintes. São 5h03, vamos começando a nossa programação musical que eu fiz com muito carinho para você. E a gente começa com Aquarela Sertaneja, Tião Carreiro e Pardinho.

0: Do mundo nada se leva, não é mesmo? Esta foi composta pelo Belmonte Jorge Paulo. Você ouviu com Milionário José Rico. Eli Silva e Zé Goiano também passando por aqui com Vestibular da Viola, de Carlão e Eli Silva. Jeitão de Caboclo, de Valdemar Reis e Lil, com Ronaldo Viola e Praiano. E a primeira de hoje foi Aquarela Sertaneja, de Luiz de Castro e Tião Carreiro, com ele e Pardinho. 5:16.
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0: O tempo seco e a baixa umidade do ar mantém elevado o risco de queimadas em Minas Gerais. Segundo o Instituto Nacional de Meteorologia, a umidade pode ficar abaixo de 30% durante as tardes em grande parte do estado. Neste ano, Minas já registrou 658 focos de incêndio em vegetação, de acordo com o programa Queimadas do INPE. A orientação é evitar qualquer tipo de queimada para limpeza de terrenos ou descarte de resíduos, já que o fogo se espalha rapidamente nesta época do ano. Daqui a pouco, a gente traz mais informações sobre a previsão do tempo. Agora são 5:17, 5:17, só alegria por aqui, vem com a gente ser feliz o nosso Hora do Fazendeiro. Ai, bora participar! Domingo é a nossa edição especial da Hora do Fazendeiro, em homenagem ao Dia dos Pais. E eu tô esperando o seu pedido musical. Anote aí o nosso WhatsApp, que é o 31 982762689 31 982762663. Telefone fixo 31 3254 3441. Bora homenagear aquele papai que você conhece ou seu pai. Bora fazer essa homenagem linda no domingo, de 7 às 9 da manhã, Hora do Fazendeiro Especial. Tô contando com você. 5:18. Vamos ouvir aqui Vieira e Vieirinha, Garça Branca.

0: Lencinho de Inhandoti, de Piracim, O Filho, com Dulce Iriema. Você ouviu também Raul Torres e Florêncio. Moda da Mula Preta, de Raul Torres. Carlito Baduí, Taquinho, Garça Branca, Pantaneira. E Vieira e Vieirinha também, só que com Garça Branca, de Sebastião Teixeira, 5:30.
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2: A região metropolitana alerta para dois pontos de interdição na rodovia Fernão Dias, sentido BH. O primeiro, por causa de colisão que envolveu dois carros, no quilômetro 492, perto do shopping do bairro São João. E mais à frente, no quilômetro 483, na região do bairro Jardim Piemonte, carro e moto bateram e há retenção. Motorista, programe-se, porque o caminho de Betim para BH pela Via Expressa também apresenta lentidão entre a Vila Cristina e o São Luís. Agora, na saída para São Paulo, trânsito congestionado na rodovia Fernão Dias, entre o Riacho em Contagem e a refinaria Gabriel Passos, Via Expressa, nesse caso, é boa opção para você ganhar tempo. 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Emerson Rodrigues para a Rádio Inconfidência.
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0: Opa, opa, estamos de volta, 5 horas 32 minutos, 5:32, hora de mandar aquele abraço para quem está participando do nosso programa, bem-vindo, bem-vinda à família em Confidência. Um abraço para o Vanderlei Gonzaga e a Dalva, que estão no Recanto das Araras, em Pará de Minas, aquele paraíso, também para o Romário de Betim. Alô Romário, Deus continue te abençoando também, você, sua família, todos os ouvintes. Tem mais abraço para quem, Juju?
7: A gente vai mandar um abraço especial pro Alan Rodrigo.
0: Olha, do Santa Amélia. Alô, Alan Rodrigues, um grande abraço aqui da Juju, Juliana Moura, da Rádio Inconfidência, meu também, Tessia Gonçalves e de toda a família. Ela pegou Uber com você domingo, hein? Ah, muito bem, parabéns aí, um ótimo trabalho para você, que Deus abençoe aí os seus trajetos. Também um abraço pro vovô Soranzo e a netinha Melina, que estão na audiência diretamente de Curitiba. Um grande abraço para a vovó Adriana também. O Ítalo e a Gabi, aquele casal maravilhoso de Santa Luzia, que já esteve aqui no nosso Hora do Fazendeiro. Um abraço também para as filhotinhas. O filhote já está quase nascendo, não é mesmo, Ítalo? Dê sempre notícias aqui para a gente, viu? O Jossano do Pindorama também está por aqui, mandando um abraço para mim, minha mamãe Tina Gonçalves. E que Deus abençoe vocês também sempre, sempre. Jossano, muito obrigada. Abraço para o Mário Lu, Lúcio do Pindorama, também pro Highlander do Barreiro, falou que ontem tomou mocotó com a turma e deu uma boa melhorada, nada melhor do que um caldo de mocotó, não é mesmo? E hoje tem sabe o que por lá? Croissant, cafezinho e chocolate, eita delícia! E os Serrotes estão reunidos, João da Solda, que voltou de bom despacho, o Marlon da Moto, o Fábio Pedreiro, o Vander da Padaria, que não fabrica pão, o Erli da Bateria, o Leno, que não canta com a Lilian, e Val Desci Rinhonho. Olha só que turma maravilhosa. Um abração pra vocês. Também pro Odílio Reis, que tá em Vitória da Conquista, na Bahia. Falou que é Odílio Reis, ele tá na escuta, acompanhando A Hora do Fazendeiro, e manda um abraço pra toda a equipe da Inconfidência. A gente manda outra aí bem apertado pra você. E também pro Mauro Rodrigues, que tá em Brasília, no Distrito Federal. Tá mandando um abraço pra mim e os primos dele, da família Rodrigues, que estão em Leopoldina. Alô, pessoal de Leopoldina, família Rodrigues, Mauro Rodrigues de Brasília, pessoal de Brasília, um grande abraço. Toninho da Autoescola de Esmeraldas também passando por aqui. Fazia muito tempo mesmo que você não mandava mensagem. Que bom que você apareceu. E ele manda um abraço para a irmã Lucimar, que mora na comunidade de Goiabeira, em Pedra Alta. Ela está ouvindo a Rádio Inconfidência. Muito bem-vinda, Lucimar. Muito obrigada. Toninho da Autoescola, um abraço para você e para sua esposa. Deixa eu ver quem mais está por aqui. Parará, parará, o bichinho do parará chegando por aqui. O Eloy de Confins também está por aqui, está na escuta, mandando um abraço para o amigo dele, o taxista Rômulo. Alô, Rômulo, todos os taxistas, todos os motoristas de aplicativos, um grande abraço. Eloy, o Raimundo, seu Raimundo de Souza, de Mucambo, Curral Velho, também está por aqui, falou que não desgruda da hora do fazendeiro de jeito nenhum. Vem chegando modão pro senhor, daqui a pouquinho. Pode esperar que já vem chegando, um grande abraço. Zé Benedito, de Angra dos Reis, falou que está acompanhando o programa dele preferido, que ele ama de coração e acompanha de segunda a sexta. Domingo também é dia, viu? E espero o senhor no túnel do tempo, não se esqueça. Uma ótima tarde para o senhor também. Basílios Romanês, ele está na Granja Ouro Branco, em Contagem. Alô, Basílios. Ele é oitécia, boa tarde, Deus abençoe você. Estamos ligados aqui na Hora do Fazendeiro. Um abraço para a turma do Aras Cabeceiras. Livim, Marquim, Lucas da Sucata e Pedro Menegote. Então, um abraço aí para essa turma maravilhosa. Muito obrigada pela audiência. Continuem sempre com a gente. Basílios Romanês e sua turma aí da Granja Ouro Branco em Contagem. O Mário Lúcio, eu já tinha mandado um abraço para ele, mas ele chegou por aqui também, ó. Falou que acabou de tomar um delicioso caldo verde feito com taioba e frango desfiado. Ah, ele falou que só faltou a pimentinha. Por quê? Tem a pimenta do rei, uai. Pimentinha dos pratos do rei, que é uma delícia, viu, Mário Lúcio? Fala com ele que a pimenta dele é sensacional. Um abraço, viu, Mário Lúcio? Isso mesmo, gostei aí da ideia. Eu faço caldo verde, geralmente com batata, né, cozida e couve. Dessa vez eu vou fazer, então, caldo verde com taioba, que eu amo, e colocar um franguinho desfiado, né, não? 5 horas 37 minutos, sigamos com mais música. Chegando pra você, Christian e Ralph.

0: Você ouviu R$100 de Felipe Marcos Boy com Felipe e Falcão. Também teve trio Boca Quente, Aquela Blusa Vermelha, A Fazendeira de Goiás de Gino com Gino e Geno. E a primeira foi Ladrão de Mulher com Christian e Ralph, 5h48.
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0: Os sabores do agro mineiro estarão em destaque neste sábado em Belo Horizonte. A feirinha Aproxima promove uma edição especial no entorno do Museu Histórico Abílio Barreto, das 10 da manhã às 5 da tarde, com entrada gratuita. O público poderá conhecer e comprar produtos de pequenos produtores de várias regiões do estado, como queijo Minas artesanal, cafés especiais, cachaças, chocolates, azeites, vinhos, cervejas, mel, geleias, doces e quitandas, além de pratos preparados por chefes e restaurantes mineiros. A programação também inclui aulas show de gastronomia, música ao vivo, oficina de queijo Minas para crianças e espaço infantil. A edição tem curadoria do Sebrae Minas e reúne participantes da Academia de Chefes e do projeto Origem Minas, que incentiva a valorização dos produtos e da gastronomia do estado. Ah, eu vou dar uma passadinha lá, imperdível. E é um espaço muito acolhedor, muito gostoso. Fica aqui em Belo Horizonte, pertinho ali da Prudente de Moraes. 5h50, vamos com mais música, não é mesmo? Eliezer já está por aqui, Eliezer Ferreira, bora comigo. E ele ouvindo Salles e Paulo Henrique, Turma do Deixa Disso.

Só gente boa nessa turma do Deixa Disso, hein? Você ouviu com Salles e Paulo Henrique. 5:53, hora daquela pausa para o comercial, para as notícias sobre o trânsito em Belo Horizonte e Ave Maria. E eu volto com mais Hora do Fazendeiro para você depois das 6 da noite. Fique ainda com Romano e Rosseri, Quando a Viola Repica. Até já!

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2: Avenida Cristiano Machado, no caminho para Venda Nova, tem lentidão, que começa pouco depois da estação 1º de maio e vai até as proximidades do acesso à MG10. Além da grande obra perto da estação Vilarinho, há também um veículo bloqueando parcialmente a trincheira de saída para a Avenida Vilarinho. E motorista, para ganhar tempo, você pode acessar a Avenida Valdomiro Lobo, passar por vias internas do Planalto, até chegar à Avenida João Samarra. 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Emerson Rodrigues para a Rádio Inconfidência.
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2: Ave Maria, 6h04, estamos de volta. Boa noite para você que está ligadinho na Inconfidência M880, ondas curtas 19,49 metros, site inconfidencia.com.br ou aplicativo Rádio Inconfidência. Seja muito mais que bem-vinda e bem-vindo. Vamos até às 6h30 com mais música boa por aqui e também notícias sobre o meio rural. Um grande abraço para quem está participando, é o poeta de Nova Lima. Falou que programa bom, sou só moda bacana, equipe sensacional, programação ótima e uma locutora maravilhosa. Muito obrigada pelo elogio. Nós todos aqui, vocês também, maravilhosos, melhores ouvintes do mundo. E ele fez um verso aqui, olha que legal. A nós aqui outra vez, é nosso compromisso certeiro, escutando uns modão na hora do fazendeiro. É o gigante do ar tocando no Brasil inteiro. Adorei, muito obrigada, hein? Esse eu vou guardar com muito carinho. Sebastião da Hora, então um grande abraço pro poeta de Nova Lima e também para todos aí, o João Bosco, aquela turma maravilhosa do Sítio da Tolda, Dona Alzira e seus filhos, também o Sebastião da Hora, do bairro Maracanã, em Contagem. Alô, Sebastião, um grande abraço. Antônio Marcos de Nova Lima também tá por aqui, ó, eu tava falando pessoal de Nova Lima e ele manda um abraço para Juju, Juliana Moura, para nossa rainha Tina Gonçalves, seu Zé Rodrigues em Venda Nova, pro Eliezer, seu Nilson, Dona Aparecida, poeta Adolfo, Marcilene, seu marido Antônio em Pequi, Nilcilene, seu marido Sidney em Tabira e também para toda a equipe ouvintes da Inconfidência. Muito obrigada, Antônio Marcos, pelo carinho de sempre. Abraços para você. Cássia do Santa Cruz em Contagem também tá por aqui marcando presença, né, Cássia? Ótima noite para você. Ah, eu falei nele, ele tá por aqui também, ó, João Bosco de Nova Lima. E tem gente fazendo, sabe o quê? Almôndegas com alho poró. Que ótima ideia. Pra mim só falta carne, porque alho poró lá em casa tem. Comprei, então valeu aí pela dica. E tão que tão bonitas, hein? E trembão, que delícia. Me deu água na boca agora. Boa tarde, que sua tarde seja cheia de coisas boas, que nossa noite seja de muitas coisas boas, né? Quem tá por aqui? Olga Lina de Pedras, em Sete Lagoas. Alô, Olga Lina, Marcilene Assis também de Pequi, desejando uma ótima noite, feliz noite de quarta-feira. Ela e Antônio curtindo muito A Hora do Fazendeiro, programa que tá lindo,

disse ela, parabéns, nos parabenizando aqui a toda a equipe pelo excelente trabalho, muito obrigada. E ela manda abraços para Fafá, Mário Penedo, Juju, do Inconfidentes, Antônio Marcos de Nova Lima, Antônio Nunes Pequi, Tina, Tessia, Canda, do Floramar, Maria das Graças, do Riacho e toda a equipe, ouvintes, família, Inconfidência, para você também, muito obrigada. E o Tião Garcia, de Ilhabela, o João também, estão aqui ligadinhos lá, diretamente de Ilhabela, aquele outro paraíso lá em São Paulo. Ótima noite, muito obrigada e vamos que vamos. 6:07, ouvir o quê? Avenida Boiadeira, com Daniel, Rick e Renner.

0: Ah, você ouviu Sérgio Reis. Você vai gostar de Eupídio dos Santos e também Avenida Boiadeira com Daniel, Rick e Renner, 6 e 14.
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0: Entrou em vigor a lei que altera as regras do transporte rodoviário de cargas no país. O texto reforça a fiscalização do cumprimento do piso mínimo do frete e aumenta as penalidades para quem descumprir a legislação. A tabela de referência da Agência Nacional de Transportes Terrestres continua valendo para a contratação dos fretes e deverá ser atualizada com mais rapidez conforme as variações do preço do diesel. Entidades do agronegócio acompanham os efeitos da nova legislação, já que o transporte por rodovias é o principal meio de escoamento da produção agrícola brasileira. 6:15, 6:15, ótima noite de quarta-feira para você e também para quem tá participando aqui, chegando, deixa eu ver quem mais, Zé Almeida de Campinas, alô Zé Almeida, falou que tá ouvindo a Hora do Fazendeiro todos os dias, que é só alegria, ele tá mandando aquele alô pros ouvintes, um abraço especial pra esposa dele, a irmã, as filhas Samira e Samara e todos os mineiros. Também ótima noite para mim, nossa amada Tina Gonçalves e família. Muito obrigada, Zé Almeida. Grande abraço para todos vocês. Também para Adelina Lisboa. Alô, Adelina, ela tá em Santa Luzia, mandando também um abração para mim, toda a equipe, nossa eterna rainha do rádio, Tina Gonçalves, para todos os ouvintes, que não são poucos, disse ela, espalhados por todo o Brasil, muitos deles encostados ao pé da serra. Com certeza, imagina só que lindeza, que maravilha, essa musiquinha aí do Sérgio Reis, musiquinha não, né, é musicona que eu amo, ela faz a gente ir lá pra Casinha Branca, não é, no pé da serra, ó que delícia, muito obrigada Adelina, seja bem-vinda, Cláudia Aparecida de Pedro Leopoldo também tá aqui, mandando um abraço pra mim, minha mãezinha e ouvintes da Inconfidência, muito obrigada, uma noite linda e abençoada também pra você. 6:17, vamos ouvir Rio Pardo e Souza Filho, Viola Cativa.

0: Tá aí pra você, Viola Cativa, de João Miranda e Alisson Mor, com Rio Pardo e Souza Filho. 6h20.
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0: A colheita brasileira da safra 2026-27 de café arábica caminha para o fim, enquanto a do Robusta está praticamente encerrada. Segundo o CPEA, mesmo com o avanço da oferta, as cotações de ambas as variedades subiram em julho, impulsionadas, sobretudo, pelas chuvas que atingiram as regiões produtoras de arábica, que geraram preocupações com o ritmo dos trabalhos e a qualidade dos grãos. De acordo com agentes consultados pelo Centro de Pesquisas, a colheita do café arábica está próxima do fim, com cerca de 20% da área para ser colhida. Na maior parte das regiões produtoras, os trabalhos já se concentram no recolhimento do café do chão e na colheita dos últimos talhões. No caso do Robusta, os preços também avançaram em julho, mesmo com o aumento da oferta decorrente da finalização da colheita. Segundo o CPEA, a alta foi sustentada pelo menor volume colhido da variedade nesta temporada e pela valorização do arábica. 6 horas 21 minutos, confira agora as cotações atualizadas para os principais produtos agropecuários em Minas Gerais. A arroba do boi gordo está cotada a cerca de R$320,50 no Triângulo Mineiro, R$316,50 no norte de Minas e R$321,50 no sul de Minas. A carne suína segue sendo negociada a R$8,50 o quilo. Já a caixa com 30 dúzias de ovos vermelhos extra, R$ 149,00. A saca de 60 quilos do milho está sendo vendida a aproximadamente R$ 55,35 no Noroeste. A soja, R$ 130,00 no Sul de Minas, R$ 131,25 no Triângulo Mineiro. A saca de 60 quilos do Arábica Tipo 6 é negociada a partir de R$ 1.770,00 em Manhuaçu, na região das matas de Minas. 6 horas 22 minutos, bora de mais música. Chegando pra você o Pé de Vento com Samir e Sati.

0: Meu pé de vento por aqui com Samir e Satiro, 6h24.
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0: A quinta-feira será de tempo estável em Minas Gerais. O céu fica claro a parcialmente nublado, com névoa seca na maior parte do estado. Apenas as regiões do Jequitinhonha, Mucuri e Rio Doce terão maior presença de nuvens e há possibilidade de chuva isolada no sul e sudoeste. As temperaturas seguem em elevação, com máxima de até 34 graus no estado. Em Belo Horizonte, a previsão é de céu claro a parcialmente nublado e máxima de 30 graus. 6h25, vamos ficando por aqui com o nosso Hora do Fazendeiro, que é produzido pelo jornalismo da Rádio Inconfidência. Apresentação e programação musical, Técia Gonçalves. A edição do Gustavo Abreu. Trabalhos técnicos da Juliana Moura e Eliezer Ferreira. Assistência de estúdio de Gabriel Basílio. Muito obrigada à nossa equipe. Diretoria de Conteúdo e Programação, Flávia Ivo. Diretoria Geral, Luciano Correia. E Presidência, Ike Aslovic. Você ouve a Hora do Fazendeiro aqui na Inconfidência, de segunda a sexta, a partir das 5 da tarde. Tô te esperando amanhã. Muito obrigada. Ótima noite. Fique com Deus e também com um pouquinho da Viola no Chamamé. Tiago Viola e Kleber. Até amanhã.

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2: Faltando pouco mais de meia hora para o início de Cruzeiro e Chapecoense no Mineirão, trânsito sobrecarregado nos caminhos do centro para a região da Pampulha. A Avenida Antônio Carlos tem lentidão desde a Lagoinha até a chegada à Avenida Abraão Caram. A Avenida Carlos Luz com trânsito lento a partir do Cemitério da Paz até a região do bairro Ouro Preto. E na Pedro II também, motoristas pisam no freio. As filas começam antes do Monsenhor Messias e vão até o anel rodoviário. Para você que está indo para o estádio, paciência, bom jogo. E no caso da Avenida Pedro II, você que quer acessar a Avenida Tancredo Neves ganha tempo por vias internas do Caiçara. 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Emerson Rodrigues para a Rádio Inconfidência.
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3: Olá, boa noite. Duas crianças foram resgatadas pela Polícia Militar após um incêndio atingindo um apartamento no aglomerado da Serra. Incêndio atinge Parque Estadual do Crambeque, em Juiz de Fora, na Zona da Mata. Ministério Público investiga um esquema de estelionato digital. Minas Gerais é destaque no Índice de Desenvolvimento da Educação Básica. Na entrevista de estúdio, vamos falar sobre o aumento de assédio no ambiente de trabalho. E a exposição fotográfica convida a repensar nossa relação com a natureza. O Jornal Minas está no ar.

0: duas crianças foram resgatadas pela Polícia Militar após um incêndio atingir um apartamento no aglomerado da Serra, na região centro-sul de Belo Horizonte, nesta quarta-feira. As vítimas inalaram grande quantidade de fumaça e foram encaminhadas ao Hospital João 23. O fogo começou em um apartamento no primeiro andar de um prédio de 3 pavimentos. Quando o corpo de bombeiro chegou ao local, as chamas já haviam sido controladas e as equipes realizaram um trabalho de rescaldo. O SAMU também atendeu 2 adultos. Cerca de 5 mil litros d'água foram utilizados para eliminar os últimos focos. A Defesa Civil e a perícia da Polícia Civil foram acionadas e as causas do incêndio serão investigadas. E 35 hectares de área verde foram queimados em um incêndio na zona de amortecimento do Parque Estadual do Crambeque, em Juiz de Fora, na Zona da Mata. Ao chegarem ao local, as equipes identificaram uma linha de fogo com mais de 1 quilômetro de extensão, atingindo a área de pastagem e avançando em direção à vegetação nativa. 7 bombeiros militares foram acionados na ocorrência, além da utilização de 2 caminhonetes 4x4 e um helicóptero de apoio. Após 5 horas de trabalho, as chamas foram totalmente controladas. Confira outros destaques no Giro de Notícias.
1: O caminhão foi furtado na madrugada de hoje em Belo Horizonte. O veículo é um caminhão Muk vermelho, avaliado entre 300 e 350 mil reais. Ao sair para trabalhar, o dono do veículo percebeu que o caminhão havia desaparecido do local onde estava estacionado. Imagens das câmeras de segurança registraram a ação criminosa e flagraram 3 suspeitos participando da ação. Enquanto um permaneceu observando a movimentação, outro conseguiu acessar o caminhão e dar partida no veículo. Cerca de 10 minutos depois, um terceiro homem assumiu a direção e fugiu. O caminhão não estava carregado e até o momento o veículo não foi recuperado e ninguém foi preso. A Polícia Rodoviária Federal apreendeu 75 mil maços de cigarros paraguaios e prendeu um homem na BR-262 em Córrego Danta, no Centro-Oeste Mineiro. O motorista do caminhão desobedeceu a ordem de parada e saiu em fuga pela rodovia. Pouco depois, ele saltou do veículo ainda em movimento e fugiu para uma área de mata. O caminhão desgovernado percorreu aproximadamente 40 metros, atingiu a lateral de uma carreta bitrem e saiu da pista. O suspeito foi localizado na vegetação e preso. 4 pessoas foram presas preventivamente durante uma operação contra um esquema de fraudes eletrônicas em Juiz de Fora, na Zona da Mata Mineira. Todos são da mesma família. Segundo as investigações, o grupo teria movimentado cerca de 14 milhões e meio de reais entre outubro de 2024 e novembro de 2025, causando prejuízo superior a 7 milhões a uma empresa do setor de pagamentos. Ao todo, foram apreendidos veículos, celulares, documentos e outros bens. Todo o material será apreciado no decorrer das investigações.
0: Foi realizada hoje pelo Ministério Público de Minas Gerais a Operação Máscara Oculta, que investiga um esquema de estelionato digital, lavagem de dinheiro e associação criminosa. Foram efetuados 5 mandados de busca e apreensão em Belo Horizonte e em Contagem. Celulares, computadores, notebooks e pendrives foram apreendidos e serão periciados. Mais detalhes com a Nayara Gonçalves.
2: Segundo as investigações, os suspeitos criavam perfis falsos nas redes sociais para atrair pessoas interessadas em investimentos. As vítimas eram convencidas a fazer depósitos em empresas que se apresentavam como gestoras do mercado financeiro, mas que funcionavam de fachada. O coordenador regional de defesa da ordem econômica e tributária de Varginha, Daniel Ribeiro Costa, explica como o grupo agia.
3: Basicamente, o papel da vítima era um papel de destinação de recursos. Primeiramente, ela demonstrava um interesse pelo investimento a partir do anúncio que era patrocinado em redes sociais e a partir daí ela basicamente seguia as orientações que eram repassadas nesses grupos de WhatsApp. Esses mentores faziam contatos diretos com as vítimas, não apenas pelo grupo, mas também em mensagens particulares, cobravam que os investimentos fossem feitos, diziam que não se poderia perder aquela oportunidade naquele momento. Enfim, eles usavam de todos esses mecanismos para angariar o interesse das vítimas em efetivamente realizar esses depósitos.
2: De acordo com o Ministério Público, as empresas eram abertas em nome de laranjas, tinham curta duração e eram fechadas assim que as vítimas faziam os depósitos. Quando as pessoas tentavam resgatar o dinheiro, descobriam que haviam caído em um golpe. As empresas já identificadas movimentaram mais de 15 milhões de reais e apenas uma delas recebeu mais de 5 milhões de reais em cerca de 2 meses de funcionamento. O número total de vítimas ainda está sendo investigado.
3: Em relação ao número de vítimas, nós ainda não fizemos um levantamento completo. A investigação corria sob sigilo até o presente momento, então nós utilizamos da estratégia de não ouvir vítimas, porque isso poderia impactar na surpresa e na efetividade das investigações. Nós já temos várias vítimas identificadas, algumas inclusive já fizeram registro de ocorrência no estado de Minas Gerais e em outros estados, e agora o Ministério Público vai sim atrás das vítimas que já foram identificadas e também poderá obviamente ser procurado por outras vítimas que eventualmente tenham caído neste golpe.
0: E o Sistema Único de Saúde vai ampliar o número de teleatendimentos para pessoas que tenham

0: problemas relacionados a jogos e apostas. Por meio de uma ferramenta digital, disponível pelo aplicativo Meu SUS Digital, a iniciativa oferece acolhimento e orientação especializada. A reportagem é da TV Brasil.
1: O serviço começou a ser ofertado em março. Eram realizados, em média, 600 teleatendimentos por mês. Com a ampliação, a partir de hoje, o SUS deve acolher até 100 mil pessoas. A iniciativa facilita o acesso ao cuidado em saúde mental e funciona como porta de entrada para a rede de atenção psicossocial. A procura por cuidado tem aumentado e, apesar de a maioria dos apostadores serem homens, são as mulheres que buscam mais ajuda para se livrar do vício com apostas. De acordo com o Ministério da Saúde, 50,1% dos pacientes que iniciam um tratamento pela plataforma são do sexo feminino.
2: A gente está abrindo as portas para o acesso ao cuidado. Como eu falei, quando o cuidado, a única opção do cuidado são as unidades de saúde, as UBS, os CAPs, o número de pessoas que procuram essas unidades é um número muito pequeno ainda. Como eu falei, no ano passado a gente teve em torno de 5 mil atendimentos nas unidades fixas, das pessoas levando como um problema a compulsão em relação aos jogos.
1: O atendimento é remoto e sigiloso, com orientação e suporte aos familiares. A equipe é formada por psicólogos, enfermeiros e outros profissionais de saúde. As consultas são realizadas por videochamada e duram cerca de 50 minutos. O psicólogo pode indicar um ciclo inicial de até 10 sessões. Após a avaliação, o paciente poderá receber alta, ser encaminhado para um novo ciclo ou ser direcionado para o atendimento presencial. A plataforma centralizada de autoexclusão, lançada no final do ano passado, também tem sido uma aliada para prevenir que o vício se torne um problema. Também motiva as pessoas a refletir sobre o hábito de apostar. Segundo o Ministério da Saúde, mais de 1 milhão de pessoas solicitaram a autoexclusão do CPF de sites e aplicativos de apostas.
2: Durante a Copa do Mundo, cerca de 40% das pessoas que se auto-excluíram durante a Copa do Mundo. O quanto que a Copa do Mundo foi um mega estímulo para as pessoas irem para a aposta eletrônica, mas felizmente também as pessoas souberam mais da plataforma de auto-exclusão, do problema, talvez falaram mais sobre isso.
1: Para ter acesso ao serviço, basta entrar no aplicativo Meu SUS Digital, pela conta gov.br. Na seção Mini Apps, o usuário deve selecionar a opção Não Aposte Sua Saúde. Após realizar o autoteste, ele será direcionado à plataforma AgSUS, parceira da iniciativa.
0: Foram divulgados hoje os dados oficiais do Índice de Desenvolvimento da Educação Básica, o IDEB. No ranking nacional, Minas Gerais saiu do 7º lugar para o 5º lugar nos anos iniciais do ensino fundamental. Nos anos finais, o salto foi do 14º lugar para o 6º lugar. Já no ensino médio, Minas estava em 15º lugar e agora está em 7º lugar. O IDEB é calculado a partir dos dados de aprovação escolar coletados pelo Censo Escolar das médias de desempenho obtidas no Sistema de Avaliação da Educação Básica. E a seguir, na entrevista de estúdio, vamos falar sobre o aumento de assédio no ambiente de trabalho. E a exposição fotográfica convida a repensar nossa relação com a natureza. Nós já voltamos.
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0: De 2020 a 2025, a Justiça do Trabalho registrou mais de 601 mil novas ações com pedidos de indenização por dano moral decorrente de assédio moral. Apenas neste ano, o órgão já contabiliza dezenas de milhares de novos casos adicionados. O cenário se torna ainda mais preocupante quando consideramos que, atualmente, 49% das empresas brasileiras não possuem um protocolo específico para investigar casos de assédio moral ou sexual denunciados. Em meio a esse cenário, muitos trabalhadores ainda permanecem em silêncio, seja pelo medo de perder o emprego, seja pela dificuldade de reconhecer quando uma cobrança deixa de ser legítima e passa a configurar violência psicológica. Para entender esses números alarmantes e esclarecer os direitos dos trabalhadores e as responsabilidades das empresas, vamos conversar hoje com a advogada trabalhista Luciana Delpino. Seja muito bem-vinda, Luciana.
8: Obrigada pelo convite, Paulo.
0: Vamos tentar entender esse número, né? Será que nós estamos tendo realmente mais assédio ou nós estamos tendo mais registros desses assédios?
8: Eu acredito que a gente está tendo mais registro. Pelo fato que as pessoas estão mais conscientes, né, tanto dos seus direitos, acredito, né, que tantos órgãos, as instituições, o próprio Ministério Público do Trabalho, né, as fiscalizações, e que antes as pessoas não tinham, vamos falar assim, consciência, né, às vezes sofriam no trabalho, preferiam pedir demissão, hoje elas sabem que certas brincadeiras, certas situações constrangedoras, né, realmente não são toleráveis. E elas podem recorrer ao judiciário para ver essa situação reparada.
0: O que antes era uma brincadeira, né, uma zoação ali entre colegas, hoje já não é bem assim, né?
8: Não é bem assim.
0: Quais são as principais reclamações, então, que chegam ao seu escritório, que você já presenciou no Tribunal de Justiça do Trabalho?
8: Olha, tanto humilhações públicas, como xingamentos, né, ou isolamento, como que faz esse isolamento? Simplesmente não distribui, não dá tarefa para determinado colaborador. Ele se vê ali isolado, né, e às vezes o superior hierárquico dele, né, faz esse isolamento e não permite com que os demais colegas interajam com ele, né? Então, não é só grito, não é só piada, né? Ele vem de várias formas, né?
0: Em que momento aquela cobrança, né, que às vezes é uma cobrança da tarefa que o funcionário tem que realizar ali, mas até que ponto essa cobrança ela deixa de ser legítima e passa a ser algo até criminoso?
8: Eu falo que é uma linha muito tênue, né? Essas questões do assédio ainda não é tipificada como crime. A gente fica muito sujeito ao crivo, né? Vamos dizer assim, do magistrado. Porque quando a pessoa está sofrendo uma situação dessa, né, vai ter que ter uma análise de provas. Ela vai ter que apresentar, né, essa situação, tanto ou através da formalização de denúncia, né, que se ela fizer essa opção de ir ao Ministério Público do Trabalho, ela vai levar o que ela tem de prova. Uhum. Né? E aí aquilo ali vai ser sujeito a uma análise, tanto do órgão, né, ou se ela procurar a justiça, do próprio magistrado. Eu falo que é uma linha muito tênue, é muito caso a caso, não é algo assim que a gente possa falar assim, olha, existe uma regra.
0: E todos estão sujeitos, né? Mulheres, homens, jovens, novatos no trabalho ali, pessoas mais experientes ali na empresa.
8: Cobranças excessivas, exigências de metas inatingíveis. A gente vê várias situações.
0: E qual que é o primeiro passo, então? Se a pessoa se sentir incomodada, se sentir, identificar que está sofrendo um assédio moral, qual que é o primeiro passo?
8: O primeiro passo é reportar ao superior. Porque o superior hierárquico, ele tem obrigação de fazer toda a acolhida, vamos dizer assim, acolhida e dar uma resposta ao empregado e adotar a medida. Porque quem pratica assédio moral tem que ser desligado da empresa e por justa causa.
0: Tá certo. Então, conversamos com a Luciana Delpino, que é advogada especialista em direito trabalhista. Muito obrigado.
8: Obrigada, obrigada, Paulo. Agradeço mais uma vez.
0: Vamos falar agora sobre empreendedorismo. Uma marca independente de moda criada em 2007 em Poços de Caldas foi reconhecida pela Secretaria de Cultura e Turismo pela trajetória cultural. A marca Interio foi criada por um rapper e uma produtora cultural e une moda, música e identidade territorial. Acompanhe na reportagem da TV Poços.
9: O rapper, ativista cultural e empreendedor Roberto Moraes, conhecido artisticamente como MB2, conta que ele e a produtora Patrícia Xavier, a Preta Bombom, foram pegos de surpresa pelo reconhecimento recebido da Secretaria de Estado de Cultura e Turismo de Minas Gerais por suas trajetórias culturais desenvolvidas à frente da marca de moda urbana independente Interio.
10: Eu já brincava com esse nome, com selo de produções musicais, gravava os grupos de rap da época, chamava Interior Produções Musicais. E aí eu resolvi criar o nome Interior Streetwear, mais voltado para moda. E aí no começo a ideia era só fazer roupa para mim e para os meus amigos usarem, assim, né? Porque eu juntei 12 amigos meus. E aí esses 12 amigos meus compraram as 12 primeiras peças. E aí a gente fez as 12 primeiras camisetas e dali viraram 24, 48.
9: Fundada em 2007 em Poços de Caldas, a Interior nasceu da união entre moda, música e identidade territorial, tornando-se uma referência na valorização da cultura hip-hop e da produção autoral desenvolvida fora dos grandes centros urbanos. A trajetória da Interior também ganhou um novo capítulo em junho desse ano, com a inauguração de sua primeira loja física.
10: Ano passado eu tive o privilégio de ser reconhecido através da trajetória do hip hop, como agente da cultura hip hop. E aí eu falei, cara, esse ano a Interior também tem esse tempo todo de bagagem. Esse ano quem foi premiado foi eu e minha esposa, Patrícia, uhum. Preta Bombom. Porque ela, na verdade, ela é uma extensão minha aqui na loja. Ela que faz toda a gestão, toda a produção por trás dessa minha mente criativa. Ela que resolve quase todos os outros B.O.s da Interior. Pensar que a gente começou isso numa brincadeira, vendendo para os amigos, e depois de quase 20 anos depois a gente ter reconhecimento estadual, isso não tem preço. Então foi uma surpresa, foi uma alegria poder receber esse prêmio, ser premiado, ser reconhecido, mais do que ser premiado, acho que é ser reconhecido pelo trabalho que vem sendo desenvolvido ao longo desses quase 20 anos, né?
0: E estamos vivendo uma das piores crises climáticas do planeta e uma amostra de fotografias nos convida a repensar a nossa relação com a natureza. A exposição Mundo Floresta reúne mais de 100 imagens de artistas do Brasil e do exterior e marca a itinerância do Festival de Fotografia de Tiradentes, que está em cartaz na Câmara 7, no centro de Belo Horizonte.
11: Festival de Fotografia de Tiradentes, né? Ele tem aí seus 16 anos de existência. Essa foi a 15ª edição, a gente pulou uma por causa da pandemia. E essa exposição, que se chama Mundo Floresta, tem uma relação muito forte com um livro que a curadoria encontrou durante a pesquisa, assim, para poder pensar. A cada ano a gente pensa numa proposição nova. Mas nos últimos 5 anos tem tido um ciclo que a gente tem pensado as relações entre o ser humano, o planeta que a gente vive, a fotografia, a natureza, o meio ambiente. Floresta surge a partir da relação com um romance de uma escritora estadunidense, a Ursula Le Guin. A curadoria é feita pelo João Castilho, Pedro Davi e por mim. E a gente leu esse livro, ficou muito instigado pelas relações que ela propõe. É um livro de ficção científica e o livro chama Floresta é o Nome do Mundo, em português, né? A tradução foi essa. O título original em inglês seria algo como A Palavra para Mundo é Floresta. E é uma relação que ela propõe ali de pensar, a partir da ficção científica, um outro planeta em que os seres desse planeta são muito entrelaçados, tem uma relação muito forte com as florestas que habitam o planeta também. E especificamente nesse planeta, esses seres atecianos, eles se relacionam de uma forma em que o mundo e a floresta são coisas indissociáveis, assim. Até na língua deles, mundo e floresta partem da mesma palavra. Então daí surgiu o título da exposição, Mundo, e aí a gente tem um símbolo de equivalência, um símbolo matemático, floresta. Então mundo e floresta são indissociáveis para eles. E a proposição é exatamente essa, pensar como que a partir do momento que a gente entende que o nosso mundo é a floresta que a gente habita, a gente começa a ter outras relações possíveis. O poder da fotografia está aí, assim, nesse lugar de poder reinventar e ao mesmo tempo confrontar a realidade que a gente está vivendo, sabe? Cada artista, cada fotógrafo vai fazendo isso de uma forma. Para a gente pensar essa exposição, então, a ideia não era... Não são obras comissionadas, né? Assim, a gente tem aqui 10 artistas de várias nacionalidades. Tem brasileiro, tem mineiro, inclusive. Eu acho que essa diversidade de artistas contribui também para a diversidade de formas de pensar a fotografia, assim. Como eu disse, é um ciclo que a gente tem pensado ao longo dos anos, essas relações com o ambiente, com o planeta, com a natureza. E essa quinta exposição vem, de certa forma, também enfatizar mais o papel das florestas nessa relação, né? Mesmo que essa floresta possa assumir formas diversas, né? Então, eu acho que a fotografia, obviamente, tem um poder documental muito forte.
0: E a exposição Foto em Pauta Mundo Floresta vai até o dia 29 de agosto na Câmara 7, que fica ali na Avenida Afonso Pena, 737, no centro. E a entrada é gratuita. E o Jornal Minas, segunda edição, fica por aqui. Boa noite e até amanhã.
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13: Anel rodoviário com a faixa da esquerda interditada no sentido Rio de Janeiro, perto do viaduto da Avenida Carlos Luz, por causa de colisão que envolveu dois carros. Motorista, você ganha tempo passando pela marginal. E por causa do jogo do Cruzeiro daqui a pouco contra a Chapecoense no Mineirão, o trânsito no anel rodoviário sentido Vitória está sobrecarregado, principalmente nas saídas para as avenidas Carlos Luz e Antônio Carlos. A lentidão, também por excesso de veículos no horário de pico, começa na região do Betânia, em alguns trechos, marginal ajuda, mas se possível, motorista e necessário, é melhor reprogramar o seu caminho. 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Emerson Rodrigues para a Rádio Inconfidência.
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1: Seja muito bem-vindo, seja muito bem-vinda a mais uma jornada esportiva da minha, da sua, da nossa, Rádio Inconfidência!
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1: A partir de agora, microfones abertos, o canal livre do AM880. É noite de Copa no seu AM880. Enfrentam-se no Mineirão a equipe da Inconfidência aqui para as oitavas de final da Copa do Brasil. Cruzeiro e Chapecoense. Chapecoense e Cruzeiro pelo jogo de volta.
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1: Aê! Pela Inconfidência já está marcando a sua posição aqui no Gigante da Pampulha. No jogo de ida, 0-0 na Arena Condá, no interior catarinense, Cruzeiro e Chapecoense. Ficou para a volta o rei de Copas, o Cruzeiro, em busca do heptacampeonato. Vem para garantir a classificação às quartas de final da Democrática, Traiçoeira e Milionária Copa do Brasil!
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1: Muito obrigado pela sua audiência, pelo privilégio da sua preferência, você que estava ligado agora há pouco no Jornal Minas, segunda edição. Agora é o esporte na sua Inconfidência, há mais de 80 anos, lado a lado com o futebol de Minas Gerais, levando para Belo Horizonte, Minas Gerais, o Brasil e o mundo, as emoções do esporte mineiro. E na beira do gramado, sem perder tempo, eu chamo o repórter cruzeirense da noite, Pedro Rocha. Boa noite, traga-me tudo, não me esconda nada, da escalação do Cruzeiro Esporte Clube.
3: Representando as cinco estrelas que mais brilham no mundo, o Cruzeiro vem a campo com 81, Otávio, 12, capitão, novidade, William, 15, Fabrício Bruno, 43, João Marcelo, 27, Gabriel Rojas, o argentino, 7, Matheus Henrique, 8, Coringa, Gerson, 10, o Gelado, o craque Celeste, o maestro Matheus Pereira, 70, Kaique Kenji, 99, Kenny Arroio, e faça o K imediatamente, 19, Caio Jorge. Um excelente noite a você, meu irmão Guilherme Reis, ao nosso Marcos Machado, ao nosso Rodrigo Arruda e a toda a nossa audiência no Gigante do Ar.
1: Apita o árbitro, o jogo está valendo! Sim, tem time mandante, tem time visitante na beira do gramado do outro lado. Rodrigo Arruda acompanhando tudo do time do interior catarinense, o Verdão do Oeste. Boa noite, Rodrigo. Traga a minha escalação do time da Arena Condá.
4: Muito boa noite, meu amigo Guilherme Reis, boa noite, Marcos Machado, Reinaldo Rei, Pedro Rocha e a todos os ouvintes do AM880. A escalação da Chape é a seguinte: o goleiro é o número 98, Anderson, o número 3, Eduardo Toma, capitão, 15, Rafael Thierry, 20, Bruno Tubarão, 91, Bruno Pacheco, 27, Camilo, 12, Fernando, 22, Max Alves, 10, Giovanni Augusto, 70, Rubens, número 7, Marcinho. Essa é a escalação de Rafael Lacerda.
1: Tem outra equipe importante para ser escalada aqui no seu AM880. Pedro Rocha, por favor, o homem do apito e os seus auxiliares.
3: Arbitragem paulista, Matheus Delgado Candançan é o árbitro principal, auxiliado pelo Nailton Júnior de Souza Oliveira, do Ceará.

0: Chapecoense atacando logicamente à esquerda do seu rádio, com seu uniforme com detalhes em verde, camisa predominantemente branca, calções e meiões na cor verde escura, e por aqui vem tocando passes o time do Cruzeiro, do campo de defesa, a bola com Gerson. Gerson na meia intermediária defensiva, toca a bola para Matheus Pereira. Matheus Pereira pela meia canhota, tenta a ligação direta no lançamento, encontrou ali o homem e era o Kaique Kenji. A bola escapou do seu domínio e saiu direto para fora. É lateral, saiu para fora, é ótimo, hein? Lateral para a equipe do Cruzeiro fazer a cobra da Chapecoense, fazer a cobrança do arremesso manual. Muito obrigado pela sua audiência, pelo privilégio da sua preferência aqui na Inconfidência. São as emoções de Cruzeiro e Chape, Chape Cruzeiro, oitava de final da Copa do Brasil. Arremesso manual cobrado, tentando buscar a referência ali com o Cumes Bela, sobra com a defesa do Cruzeiro, com Fabrício Bruno. Fabrício Bruno vem dominando, tocando a bola com João Marcelo. João Marcelo toca a bola para Otávio, Otávio toca a bola agora na cabeça da grande área para João Marcelo, zagueiro pela lateral esquerda, toca a bola ali para Gerson. Gerson na cabeça da grande área, vem conduzindo na intermediária, tenta o passe mais à frente contra o William, capitão dessa noite de hoje. Toca a bola mais atrás para aquele que é Fabrício Bruno. Fabrício Bruno vai sendo marcado, olha o time da Chape marcando pressão no comecinho do jogo. A bola com Otávio, passe esquisito ali, tocou para Matheus Henrique, escapou na marcação o Gerson, saiu lindo, limpou a jogada, tocou na direita para o William, quem sabe agora. A bola com o William, olhou para a grande área, tem ninguém, tem a passagem do Arroio, passa nele, lá vai o equatoriano, fez a parede, Brasil na marcação, escapou da falta uma, duas vezes, toca a bola no campo de defesa para aquele que é Fabrício Bruno. Fabrício Bruno vem dominando a intermediária ofensiva, vai conduzindo o time do Cruzeiro para o ataque, toca a bola agora no campo de defesa para João Marcelo, que pede o espaçamento do time, pede para que faça uma opção no campo de ataque, mas a bola tocada, versus o companheiro de saca com o Fabrício Bruno. Fabrício Bruno toca a bola para Gerson, Gerson, a bola resfala na marcação, vai sair, é lateral, lateral já cobrado rapidamente, a bola na linha de fundo com Arroio, furou na primeira, tentou na segunda, minha nossa senhora, ela não chegou a sair, sobrou com Gerson, Gerson, a bola com açúcar e com afeto, tocou a bola para Matheus Pereira na entrada da grande área com William, William, cruzamento no segundo, tira dali Tubarão, vai sobrar com o Max Alves, o passe errado, sobrou com o Matheus Pereira, pra fora! De primeira emenda o Cano do Pedro Rocha!
1: Matheus Pereira viu o espaço após o passe errado do Tubarão e mirou no ângulo do Anderson, a bola passou à direita, mas no alto do gol do arqueiro que já defendeu o Cruzeiro, primeira chance perigosa, a torcida vem junto, tá cantando alto aqui no Gigante da Pampulha, segue 0-0.
0: 0-0 com 5 minutos de jogo passando. O tiro de meta já cobrado, a bola na direita, vai sobrando com o Max Alves. Max Alves toca a bola para Marcinho. Marcinho vai dominando. Minha nossa senhora, pela ponta direita. Joga a bola na contramão. O time do Cruzeiro já se recompõe defensivamente. Toca a bola mais atrás para Bruno Tubarão. Bruno Tubarão recua tudo. Toca a bola com o Thierry. Thierry toca para seu companheiro de zaga, que é o Dama, que leva a abraçadeira de capitão. Vai acionar o joguinho na lateral esquerda com o Bruno Pacheco. Parou, prendeu, procurou a melhor opção de passe. Para lá, para cá, toca a bola para Thierry. Thierry na intermediária defensiva. Toca a bola na lateral direita para Tubarão. Vai se dar coçado ali pelo Kenji, marcou pressão, não conseguiu tomar a bola, sobrou com o Max Alves, que escapou com o bola e tudo, ela sai em lateral, lateral para o campo de defesa da equipe cruzeirense, pertinho da linha de vídeo gramado. Eu quero a opinião dele, o que prever desse jogo Cruzeiro e Chape, Chape Cruzeiro. Marcos Machado, boa noite, Marcos!
2: Muito boa noite, Guilherme Reis. Boa noite também aqui que nos acompanha no AM880. Jogo de extrema importância para as duas equipes, mas principalmente para o Cruzeiro. Vai você, Guilherme.
0: A bola tocada equivocadamente, Anderson tira o perigo dali, já já Marcos complementa as suas iniciais do jogo, mas a bola vem com Gerson na meia esquerda. Gerson toca a bola curtinha, ela toca a bola para aquele que é Matheus Henrique. Matheus Henrique faz a virada em jogo, boa bola na direita com Arroio, Arroio e Lobo de frente para o crime no bico da grande área, tocou para trás para Matheus Henrique. Matheus Henrique vem conduzindo, toca a bola na lateral direita para aquele que é o William. William conduz com calma, toca a bola mais atrás, agora sim, pode concluir, Marcos.
2: Agora sim, Guilherme. Então, Cruzeiro vem para campo numa alteração, Matheus Henrique no lugar do Lucas Romero, e na minha visão essa alteração ela é para o Cruzeiro conseguir reter mais a posse. É, o Lucas Romero tem a função de ser mais um pegador nesse meio de campo da equipe do Cruzeiro, e o Matheus Henrique vai agregar na capacidade no jogo com bola da equipe do Cruzeiro. A gente consegue até perceber nesse início de jogo ele um pouco mais fixo entre os zagueiros, dando liberdade para Gerson e Matheus Pereira conseguirem trocar passe mais à frente no campo adversário da equipe da Chapecoense, Guilherme.
0: E o Gerson encontrou a linha de fundo, levou para lá, vem o cruzamento no segundo, pão, ela desvia no meio do caminho e vai para escanteio pela esquerda, Pedro Rocha.
1: E tinha endereço o cruzamento do Gerson, pela ponta esquerda o Coringa chegou buscando Caio Jorge, buscando o Arroio, mas o Bruno Tubarão fez o corte ao primeiro escanteio do Cruzeiro, pelo lado esquerdo do ataque, e Matheus Pereira.

0: sua perna esquerda mágica, a Esperança Azul Estrelada.
1: Eu tô sentindo o cheiro do gol. O perfume do gol subiu aqui na posição da Inconfidência. Escanteio para o Cruzeiro, lado esquerdo de ataque. A bola com o Matheus Pereira. Quase todos os jogadores do Cruzeiro de linha na grande área. Um bololô ali na grande área da Chapecoense. O time do Cruzeiro tem a primeira oportunidade de alçar a bola na grande área. Matheus Pereira autorizado com a perna canhota. Ele cruzou na entrada da grande área. O passe totalmente equivocado. Mas o Cruzeiro segue no ataque. A bola com o Rojas. Rojas dá um círculo grande na roda grande do meio de campo, parou, prendeu, toca a bola na esquerda, a bola vem com o William, como se fosse um lateral esquerdo, vem conduzindo, evitou o passe de primeira, toca a bola ali para Matheus Pereira ameaçou o cruzamento, tocou, curtiu para Gerson, que devolveu para Matheus Pereira, o passe equivocado, tomou a bola dele Camilo, que vem no contra-ataque com o Rubens, tocou a bola para Max, vem avançando, na intermediária defensiva, abre o jogo na esquerda com Bruno Pacheco, ultrapassou o equilíbrio de gramado, Arroyo vem na marcação, escapou dela, a bola sobra com Fernando, toca a bola no equilíbrio de gramado, vem a bola com Camilo, na intermediária. O time da Chape no campo de ataque, a bola vem dominando com o Jovem Augusto de cavadinha, buscando o Cumes, cabeçada ali, no Rocas ajudando na defesa, sobrou com Kaique Kenji, que sai jogando com categoria e coragem, a bola vem com Gerson, escapou da marcação, a falta marcada é falta em cima dele, Rodrigo Arruda.
2: É falta em cima dele, o Gerson tentava escapar no meio de campo, mas lá chegou o número 12, Fernando, fazendo falta, o árbitro pegou, falta para o Cruzeiro, segue 0-0.
1: Muito obrigado pela sua audiência, pelo privilégio da sua preferência. São as emoções das oitavas de final da Copa do Brasil. A milionária traiçoeira, a Copa do Brasil. Cruzeiro em busca do Hexa. Olha o Cruzeiro no campo de ataque com o Rocas. Tocou a bola para Matheus Pereira, bateu de longe. Anderson defendeu. Espalma, a bola vai para escanteio, Pedro.
0: Pois é, o Matheus recebendo mais uma vez o passe pelo lado esquerdo. Bateu firme, o Anderson estava atento. Colocou a bola para escanteio, mais uma vez o maestro com a perna esquerda na bola.
1: Cobrança autorizada, agora invadiu a grande área, a cabeçada do Fabrício Bruno pro meio do pagode, totalmente sem direção, ela sai em tiro de metro, detalhe Pedro.
0: Fabrício Bruno tentando dar aquela ajeitada, buscava o Gerson, mas aí o Max Alves e também o Tubarão fecharam a porteira para o Coringa Celeste, a bola saiu livremente para tiro de meta, Anderson na bola, segue 0-0.
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3: Ontem pela Copa...
1: Copa do Brasil, oitava de final da Copa do Brasil em busca das quartas. 10 minutos do primeiro tempo. Na Inconfidência tem 0 para o Cruzeiro, 0 para a Chapecoense.
3: Ontem também pelo jogo da Copa do Brasil, jogaram Juventude e Atlético Mineiro. A equipe do Galo ganhou por 1-0 e se classificou para a próxima fase. E também tivemos Remo contra Santos, que também foi 1-0 para o Santos, que também está classificado para a próxima fase.
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1: Eu sou o Guilherme Reis, eu tenho toda a equipe da Inconfidência levando as emoções da Copa do Brasil para você. Olha o cruzamento na intermediária, buscando na ponta direita. William deixou a bola sair e ela saiu em tiro de meta. Nada consta, né, Pedroca?
0: Nada consta a tentativa de inversão do Kaique Kenji para o William, mas aí estava bem marcado pelo Bruno Pacheco. E agora o Candanzan mandou o Anderson acelerar, viu? Tá fazendo aquela cera o goleiro da Chape, ex-goleiro do Cruzeiro. Tiro de meta, Anderson e doma na bola.
1: 11 minutos do primeiro tempo, comentando em um dos microfones mais tradicionais do país, já Marcos Machado, porque roubou no campo de ataque Pereira, tocou a bola na ponta esquerda com o Mateuzinho, escorou para trás com Gerson de Trivelo, cruzamento para ninguém, ela sai pela linha de fundo, é tiro de meta, Marcos, o Cruzeiro pressionando nesses primeiros 12 minutos da primeira etapa, Machado.
3: Cruzeiro pressiona muito nesse início, impõe seu ritmo, sua intensidade dentro do jogo e o que me assusta até o momento é a liberdade que tanto Matheus Pereira quanto Gerson estão tendo no sistema defensivo da Chapecoense. O Matheus Pereira já recebeu a bola livre ali na entrada da área umas duas vezes, uma ele chutou para fora, a outra o goleiro Anderson fez uma bela defesa e o Cruzeiro vai imprimindo seu ritmo desde o começo do jogo. É, o gol vai ficando maduro para a equipe do Cruzeiro. Então vamos ver como que vai se portar a equipe, porque precisa fazer logo o gol. Porque como você diz, Guilherme, a Copa do Brasil ela é traiçoeira.
1: ela é traiçoeira, mas o Cruzeiro não vai cair nessa arapuca que se chama Copa do Brasil. Até então, sem grandes, pelo menos nessas oitavas, sem grandes zebras, por assim dizer. A bola vem com Gerson no campo de ataque, toca a bola para Kaique Kenji, ele dominou, saiu da esquerda, trouxe pro meio, habilidoso garoto, tocou a bola para Matheus Pereira, esperou a bola chegar, o Cruzeiro disputa na pressão, após a pedra, sobra com Camilo para Giovanni Augusto toca a bola para Max Alves vem dominando, mas a falta foi marcada, falta no campo de defesa da Chapecoense, Pedro Rocha.
0: O Matheus Pereira até reclama com o Candançan, puxou ali pelo braço o centroavante da equipe da Chapecoense hoje, o Marcinho, mas aí a falta a ser cobrada pela equipe do Oeste Catarinense, segue 0-0.
1: Oitava de final da Copa do Brasil, 0-0 aqui é o resultado no Mineirão, 0-0 também no agregado, as equipes empataram sem gols no jogo da ida. Na Arena Condá, no Oeste Catarinense. A bola com Vanderson. Agora há pouco quase deu uma bobeada, mas ela vem sobrando ali no campo de ataque. A bola com Caio Jorge, não conseguiu fazer o domínio nessa hora com Doma. Doma tenta a ligação direta. Olha o João Marcelo. A bola espicou. O taco sobrou com o João Marcelo de joelho ali. Tomou a bola. Ela sobrou na meia direita com o Matheus Henrique. Matheus Henrique vem dominando a bola com o William. William tenta o lançamento na velocidade do Caio Jorge, que não está tão veloz assim. Tem ela sobra com a defensiva da equipe da Chapecoense, que recua. Doma toca a bola.
2: Aqui.
1: No campo de defesa ali para o goleirão, que é o Anderson, ex-Cruzeiro de perna. Esquerda ele escora, encorou Giovanni Augusto, escorou com Giovanni Augusto para Marcinho, passe interceptado, inteligentemente estava ali Fabrício Bruno, que já sai jogando na lateral esquerda com aquele que é Gabriel Rojas vem conduzindo, ultrapassou ali aquele vídeo gramado, olha o Cruzeiro no ataque, a bola vem dominando pela meia esquerda, tocou a bola para trás para Gerson se disponibilizou, tocou a bola na intermediária, vai avançando a bola na lateral esquerda com Kaique, Kenji pertinho da linha lateral, vem dominando, pedalou para cima do adversário, vem o cruzamento, ela bate na marcação, mas saiu, não, sobrou com o Matheus Henrique de frente pro crime, tocou a bola para Gerson, a bola escapuleu
5: seu domínio.
1: Ele prende para o Matheus Pereira, que dominou, fez o pivô no meio de três, toca a bola mais atrás para Kaique Kenji de primeira, toca a bola para Gerson vem escorando no bico da grande área, tocou na profundidade com Kenji, que devolveu para Gerson, cruzamento no segundo pau, tira da Lidoma, a bola vai saindo e escanteio, tenta lutar ali Bruno Tubarão, a bola não chega a sair, evitou o escanteio, deu um balão pro campo de ataque, Rubens ajudando no campo de defesa, dominou ali o Marcinho, que já se rodou na lateral esquerda, Bruno Pacheco, olha o contra-ataque do time do Índio Condá, a bola vem dominando pela meia esquerda, Pacheco toca a bola para Giovanni Augusto vem conduzindo, tem pertinho dele Max, ele vai dominando, saiu da esquerda, trouxe pro meio, tocou a bola na direita para Tubarão dominou na meia direita, devolveu a bola com Giovanni Augusto, que escorou para Marcinho para Giovanni Augusto parou, prendeu, tocou a bola para Marcinho olhou de frente pro crime, devolveu com o general, o Giovanni Augusto não perde, ganha a bola, sombra com o Cruzeiro, o tiro, o perigo dali, arroio, aplaudido pela torcida, ela sobra com o Anderson, que faz o domínio no seu campo de defesa. A bola dominada com o Doma vem conduzindo na intermediária defensiva, tudo time da Chapecoense trocando passes no campo de defesa, a bola sobra com Max de primeira, toca a bola para Camilo na frente, encontrou Marcinho devolveu a bola para Camilo na frente, toca a bola para Giovanni Augusto pedalou para lá, para cá, no meio de três, saiu da marcação, encontrou a bola com Max Alves tocou a bola na esquerda com Pacheco vem dominando, toca a bola atrás para Camilo, olha o time da Chape perigando no campo de ataque, Matheus Pereira roubou, na bola bateu carteira e saiu jogando o time do Cruzeiro, o lançamento do Gerson nas costas da marcação, Doma dominou com categoria e já sai tocando a bola com o Thierry toca a bola ali para Max Alves, que vai fazendo o giro, fez o rodopio, ultrapassou o linguinho do gramado, tem curtinho pertinho dele ali, o Rubens, o passe vem de perto da canhota para Marcinho na ponta esquerda, tocou a bola ali para Fernando vem dominando, camisa 2 da equipe da Chapecoense, jogamos passados 16 minutos e 30 deste primeiro tempo, 0-0 o placar aqui na Inconfidência, agora com o Giovanni Augusto, de frente pro crime, vai chutar de longe, ela desvia nas costas do João Marcelo, vai saindo e o Gabriel Rojas evita a saída pela lateral, a bola tocada no campo de defesa com João Marcelo vem conduzindo, devolve a bola para Rojas na esquerda, que parou, prendeu, procura melhor plano de passe, toca a bola para João Marcelo vem conduzindo, toca a bola para Fabrício Bruno na intermediária defensiva, tem na lateral direita o William, ele vai conduzindo, ninguém do Chapecoense para coçá-lo, agora o passe sim na lateral direita com o William, ele olhou, quis dar no vazio, preferiu tocar a bola mais atrás com o Fabrício Bruno, todo o time do Cruzeiro trocando passes agora nesse momento no campo de defesa, a bola com Gerson de frente para o seu marcador, abre o jogo na direita com Arroio, espetado aqui na direita, vai fazer a virada de jogo, boa bola da direita para a esquerda e contou o Roca sozinho, Atala livre ali na ponta esquerda, vem o passe interceptado na hora H, sai no contra-ataque o time da Chapecoense com Giovanni Augusto, Giovanni tocou a bola na esquerda com Marcinho, Marcinho vem conduzindo, ele vem avançando na ponta esquerda, fez o break, toca a bola, devolve para Giovanni Augusto na intermediária, tem curtir ali Camilo e prefere tocar no campo de defesa para Doma, Doma devolve para seu companheiro de zaga que é o Rafael Thierry, Thierry abre o jogo na direita, encontra o Tubarão, roubou o Cruzeiro no campo de ataque, KJ roubou, encontrou na ponta esquerda o Kenji, acelerou, travou o momento, puxou o break, levou para a linha de fundo, interceptado no primeiro momento, mas a bola continua com o garoto, lá vai o homem da 70, na ponta esquerda, conduzindo, trouxe para o meio da grande área, vai avançando, fez o break de novo, dois em cima dele, ele devolve a bola para trás, para Rucas, o cruzamento vai pintar, levou para a linha de fundo, o cruzamento rasteiro, Gerson! Anderson cata em dois tempos, solta e não larga, em Pedro!
0: Pois é, a jogada pelo lado esquerdo do Kenji para o Rojas, o cruzamento. Gerson deu uma leve resbalada, até se lamentou, não conseguiu imprimir força na finalização. E a bola ficou fácil para o Anderson, segue 0-0 aqui no Mineirão.
1: O placar continua inalterado aqui no Gigante da Pampulha. E vai trocando passes no campo de defesa. A bola com Fernando. Fernando da Chapecoense toca a bola para Camilo. Passe, a virada de jogo interceptada ali pelo William. Que vai conduzindo, tocando a bola para Matheus Henrique. Indo como se fosse um primeiro volante. Tocando a bola curtindo no círculo central para aquele que é Gerson. Gerson vem conduzindo na intermediária de ataque. O time do Cruzeiro vai se lançando para ataque. Quase todos os jogadores do campo de defesa da equipe da Chapecoense. Vai ter que pagar IPTU para o time do Oeste Catarinense. A bola vem com Gerson. Gerson acionou na direita. William, boa bola, boa, tá livre, encontrou no fundo, o Arroio, o cruzamento vem, toma, tira dali, mas vai disputar no alto, o Anderson caiu, perigo de gol, vai ser apontada, a bola sobrou com o Matheus Pereira, dominou na grande área, tocou pra Gerson, no pé de ferro, tenta uma, duas vezes, a volta marcada em cima do Coringa, amarelo, em Pedro.
0: Muita reclamação da equipe da Chape, o amarelo para o Camilo, número 27, mas mereceu, carrinho frontal, acertando ali a perna direita do Gerson, o Candansan não quer papo, subiu outro amarelo ali, por reclamação para o Anderson reclamava que na dividida com o Caio Jorge e o Doma, pediu o atendimento, que a jogada deveria ter sido parada, dois amarelos então para a equipe da Chape, Camilo e o goleiro Anderson, falta para o Cruzeiro, e aí vamos ver quem vai bater, William, Matheus Pereira, Kenny Arroio, e agora a preocupação com Gerson, a perna direita do Coringa, lembrando que semana que vem tem Flamengo aqui no Mineirão, viu?
1: Pois é, ô Pedro Rocha, você sempre em cima do fato, depois fica esperto ali, porque eu acho que para além do amarelo do Camilo e do Anderson, pintou mais um, tá? Eu não sei se pro Cruzeiro ou para a Chapecoense, eu acho que nesse lance foram três amarelos, tá? Eu observei aqui, o Fabrício Bruno tá ali no empurra-empurra com o Rubens, uma jogada que eu admiro não, eu tento ver daqui que o Cruzeiro reclama e pede um vermelho, tá, Pedro? Você mais embaixo, aí, na beira do gramado, com o nariz aonde aponta o lance, pode talvez detalhar o Gerson com muitas dores, você detalhou a falta na perna direita do Gerson, ali o Arthur Jorge conversa com o seu auxiliar para ver se vai precisar de uma alteração, eu interpreto daqui de longe que o Cruzeiro pede um vermelho e a torcida e os jogadores da Chape querendo nem a falta ser marcada, viu, Pedro?
0: Pois é, só para confirmar a informação de momento, até agora dois cartões sinalizados. O Candansan ainda houve muitas reclamações, o Gerson sendo atendido dentro de campo. Ah, só nessa brincadeira já perdemos os dois minutos, mas vamos ver agora o carrinho marca para o atendimento ao Gerson. Realmente preocupa, agora o Coringa se levanta, tenta dar os primeiros passos ali, manca um pouco. Preocupa, viu? Mas para mim era para vermelho, viu, Gui?
1: Pois é, temos o advento do VAR, que hoje é para Diego Pombo Lopes.
0: Ex-participante da Fazenda.
1: Perfeito, ex-fazendeiro, portanto. Ô Marcos, rapidinho, o Cruzeiro em cima nesses primeiros 22 minutos, hein?
3: em cima o Cruzeiro da equipe da Chapecoense, é o Gerson e o Matheus Pereira tendo muita liberdade e também os dois laterais. O Rojas umas duas vezes já teve oportunidade para cruzar, inclusive há 5 minutos atrás cruzou uma bola no pé do Gerson, que o goleiro Anderson fez uma baita defesa. Então o Cruzeiro em cima desde os primeiros minutos, mas ainda com a dificuldade que persiste desde os últimos jogos, de abrir o placar e ter tranquilidade para agitar o jogo desde o início.
1: Tem dois homens na bola parada, Pedro, quem são?
0: Kenny Arroyo e William.
1: William com a perna direita, Arroyo com a perna canhota. A falta aproximadamente 2 metros da linha da grande área, um pouco mais pelo lado direito. 3, 6 jogadores da Chapecoense fazendo a barreira. Arroyo e William, William e Arroyo. Tem que ser gol, hein, Cruzeiro? Eu tô sentindo o cheiro do gol. Arroyo autorizado, bateu curtinho, sobrou pra William, Vela desvia no meio do caminho, tira dali a defesa. A torcida protesta que a batida foi muito mal do Arroyo, mas o Cruzeiro continua no campo de ataque. A bola com o João Marcelo. João Marcelo toca a bola curtinho para Matheus Pereira, sua bola na grande área, abre o jogo na direita com o William. Se pegar é perigo, vem o cruzamento no segundo pau, vai procurando, caiu o Jorge, tira dali a defesa. Ela fica viva, Pereira cama na grande área, tira dali, Bruno Tubarão. Ela sobra com o Gerson, no alto ganha a bola de via no Candanzan. Candanzan funcionou de zagueiro pra Chape, em Pedroca.
0: Funcionou de zagueiro, bola ao chão, já cobrada pelo Gerson.
1: E já cobrava o Cruzeiro, é toda pressão nesse momento. A blitz azul no Mineirão. Gerson olha pra grande área, encontrou Caio Jorge, fez o giro, deixou de cavadinho de calcanhar para Kaique, que ele chute, furou. Ela vai sobrando com o Rubens, vem dominando no campo de defesa, vem trazendo para o contra-ataque, saiu com o vale tudo. É lateral para a equipe do Cruzeiro, já cobrava a bola no arremesso manual com o Gerson, tem pressa o time do Cruzeiro. A pressão é toda azul celeste nesse momento, 0-0 jogados passados, 24 minutos deste primeiro tempo. 0-0 também é no agregado. O Matheus Pereira sua bola com Kaique Quente de peito, tenta a entrada da grande área, aplaudiu ali o Caio Jorge, mas melhor para a defesa da equipe da Chape, que vai trocando passes com o Giovanni Augusto, que tocou a bola na lateral esquerda para Bruno Pacheco. Bruno Pacheco parou, prendeu, tocou a bola mais à frente para Marcinho. Marcinho na ponta esquerda, sofre a falta, deixa seguir ali o juizão. A bola vem com Doma, Doma toca a bola ali para o Anderson. Anderson vai tirar o perigo dali, não tocou na lateral direita, é hora do Cruzeiro pressionar. O Limax Alves vai trocando passe na defesa do time da Chape, com certa dificuldade conseguiu o passe ali para Bruno Pacheco. Bruno Pacheco na intermediária, tocou a bola para Giovanni Augusto no contra-ataque da Chape, todo desenhado na ponta direita. Vem Fernando, invadiu a grande área, tocou para trás, Rojas imprescindível, tirou o perigo dali. Ela vem para o campo de defesa da equipe da Chape. Boa jogada agora com catenada para o time da Chapecoense. É toma lá da cá, trocação pura, boxe sincero aqui no gigante da Pampulha. A bola no campo de defesa da equipe da Chapecoense, que agora vai trocando passes com certa tranquilidade para o goleiro Anderson.
0: Gui.
1: E vem trocando passes.
0: Só para confirmar uma informação, Gui.
1: Oi.
0: Só os cartões foram só mesmo pro Anderson e pro Camilo, viu?
1: Beleza. Olha o Caio Jorge, virou de frente pro time, bateu curtinho. Pra fora! O Caio Jorge no que dominou. Olhou de frente pro crime, arrematou na intermediária, ela não teve força nem direção, sai em tiro de meta, Pedro.
0: Ele viu o espaço e aí o Caio Jorge, com faro de artilheiro, tentou a finalização, chute rasteiro após matar no peito, a bola passando à direita do gol do Anderson, mais um tiro de meta, 0-0, mas esse gol do Cruzeiro tá maduro, viu?
1: Tá maduro! O gol do Cruzeiro, olha o time da Chapecoense trocando passes no campo de defesa, melhor para Fabrício Bruno, que tocou para Gerson curtinho e bobeou ali o Matheus Pereira. Matheus Pereira deu contra-ataque para o time da Chape, Giovanni Augusto tocou no vazio para Marcinho, chegou João Marcelo no carrinho, fez a interceptação e já saiu jogando a bola com Gerson, que sofre a falta. Falta em cima do Coringa, Rodrigo.
2: Falta em cima do jogador do Cruzeiro, ele tentava a saída pelo lado direito de ataque, chegou o meio campista da Chape e fez a falta, falta já cobrada.
1: Já cobrada a bola com Caio Jorge na meia esquerda, que vem trocando passes. A bola vem mais atrás para aquele que é Matheus Henrique. Matheus Henrique toca a bola ali para Gerson. Gerson toca a bola na lateral esquerda para aquele que é Lucas. Lucas vem conduzindo, tem três na grande área. O cruzamento vem na marca do pênalti. Tira da Lidoma. Ela vai sobrar com o Giovanni Augusto. Dominou de canela, vai roubando o William no pé de ferro. Ganhou, tocou para trás com o Fabrício Bruno. A estourada para o William na grande área. Olhou para lá, tocou curtinho. Tira Valentieri. Ela sobrou, oferecida para Fabrício Bruno. Cruzamento no segundo ponto. Tirou Valentieri, vai sobrar na grande área com Pereira, bateu, carimbou o próprio jogador do Cruzeiro e Tomlin Chapecoense no campo de ataque. A bola vem com Bruno Tubarão. Tubarão tocou a bola para Rubens. Rubens vem conduzindo, tem ninguém no contra-ataque, já vai se reconstruindo na defesa do time do Cruzeiro. A bola recuando do Camilo, tocando a bola com Thierry. Thierry toca a bola para aquele que é o Doma. Doma, o capitão do time, toca a bola ali para o Fernando. Fernando na intermediária defensiva, agora na liga de gramado, vem dominando, faz o giro para cima da marcação do Cruzeiro, toca a bola mais atrás para Doma. Doma na intermediária defensiva, vem conduzindo. 27 minutos passados deste primeiro tempo, placar inalterado no Gigante da Pampulha. 0 para Cruzeiro, Zatame para Chapecoense. Olha a bola, escapou do domínio do Marcinho, escapou também da falta. O William tomou na boa. William tocou para Matheus Pereira, que fez o giro, aparelho para cima da marcação, escorou para Arroio. Arroio levou para o drible, melhor para Bruno Pacheco. Na boa, na bola, jogou a bola para a lateral, já cobrado pelo Arroio. Arroio tocou a bola curtinho para William. William já se aproxima ali, o Gerson dando opção de passe, mas a bola vem com Arroio, levou pro drible, cavou a falta, nada consta. Tiro de meta para o time da Chapecoense. Ei, Pedro!
0: Pois é, o Candançan avaliando que o Carroio se jogou ali para cima do Bruno Pacheco, que só fez a parede, deixou a bola sair. Tiro de meta já cobrado pela dupla Doma e Anderson, segue 0-0.
1: 0-0, um jogo movimentado, mas sem grandes oportunidades, hein, Marcos?
3: Jogo muito movimentado, o Cruzeiro tendo algumas chances, mas a Chapecoense nos últimos minutos também conseguindo sair um pouco mais, até pelo ritmo do Cruzeiro cair um pouco, mas o Cruzeiro tem conseguido principalmente pelos dois lados, Guilherme, mas principalmente pelo lado esquerdo. Vai você aí agora.
1: Vem descendo pelo lado esquerdo, como disse o Marcos, a bola tocada, curtinha de Rojas para Matheus Henrique, e encontrou Fabrício Bruno, virou meio campista, a bola com o MP10, abriu na direita, no bico da grande área, tocou com William para Matheus Pereira, escorada com Gerson para Matheus, linda triangulação, vai pintar o golaço do Cruzeiro, tocou para trás da batida, para fora, escanteio, Pedro!
0: A bola tinha endereço, buscava o Caio Jorge, linda triangulação no cruzamento do Arroio, estava esperto de aí, fez o corte, colocando para escanteio, e mais uma vez a perna esquerda mágica de Matheus Pereira na bola. Escanteio para o Cruzeiro, e a torcida vem junto.
1: A torcida vem junto com o Cruzeiro. Aumente o volume no seu rádio, que vai pintar gol do Cruzeiro agora. Matheus Pereira na cobrança do escanteio, de perna canhota, tem pertinho dele ali também o William. Matheus Pereira autorizado, ele vem na cobrança do escanteio na entrada da grande área, fácil para a defesa da Chapecoense tirar. Ela vai sobrar na meia esquerda com Kaique Kenji. Kaique Kenji toca a bola curtinho para Lucas, de frente para o crime, é o último homem na linha defensiva do Cruzeiro. A bola vai ser virada da esquerda para a direita, encontrou Matheus Pereira, interceptado ali pelo Marcelinho, que vai sobrando a bola com Rubens. Rubens toca a bola para Marcelinho, Marcelinho de cavadinha, encontra a bola ali, Fernando tenta ali, sofreu a falta. Falta em cima do Fernando, em Rodrigo Arruda.
2: Falta em cima do Fernando, ele tentava a escapada pelo lado esquerdo de ataque, o Arroio chegou nele, com o pé alto, realmente acertou, ele tá caído no chão ali, e o árbitro marcou falta, falta para a Chapecoense cobrar, segue 0-0.
1: E o Rubens, o Rodrigo Acuda, figurando no time titular dessa Chapecoense, porque o Bolassi, ou Bolassier, como queiram, se lesionou no último confronto contra o Cruzeiro, né?
2: Pois é, a falta, a ausência mais sentida nessa partida da Chapecoense é o Bolassi, porque ele teve um encontrão com o garoto Kaique Kenji do Cruzeiro e teve uma lesão no pâncreas. Confirmada, teve alta do hospital hoje, está bem, mas por isso é ausência da equipe da Chapecoense para essa partida de volta.
1: Mas Bolassi, Bolassi vem partindo, a Chapecoense para o campo de ataque, a bola vem com o Tubarão, saiu da direita, trouxe para o meio para Rubens, Rubens é arisco, toca a bola para Tubarão, Tubarão na direita, encontra Max Alves, Max Alves o passe bate na marcação da equipe do Cruzeiro e sai para a lateral, ali funcionou de gandula o Matheus Pereira, rapidinho não quer perder tempo, o time do Cruzeiro, 31 minutos passados, quase 32 deste primeiro tempo, 0-0, placar inalterado nesse momento com o resultado agora, vamos para as pênaltis aqui no gigante da Pampulha, agora vem com Caio Jorge, ganha no alto, vai sobrar com Matheus Pereira que dominou com categoria, escorou a bola para Kendi, que dominou, vem Tubarão na marcação, no chão Max Alves toma, e na Inconfidência, o tempo corre mais rápido. Copa do Brasil, oitava de final, jogo de volta, 32 minutos do primeiro tempo, no Mineirão tem 0 para o Cruzeiro, 0 para Chapecoense.
3: Nesse momento a bola rola para Grêmio e Mirassol lá na arena do Grêmio e o jogo segue 0-0.
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1: Eu sou o Guilherme Reis, eu tenho a reportagem de Pedro Rocha e Rodrigo Arruda, comentários de Marcos Machado, os trabalhos técnicos de Elisa Ferreira e Reinaldo Andrade, toda a equipe nota 10 da Inconfidência, levando as emoções da equipe do Cruzeiro e da Chapecoense. Para você, nesta Copa do Brasil, a falta na intermediária defensiva, pintou o amarelinho para o atacante da Chape, hein, Rodrigo Arruda?
2: Pois é, pintou o amarelo para o número 70, Rubens, mais um amarelado da equipe da Chape, 3 cartões amarelos no primeiro tempo, todos eles para a equipe da Chapecoense.
1: Ô Pedro, eu esqueci naquele lance lá atrás de anotar no meu caderninho os amarelos naquela falta lá aos 15 do primeiro tempo, você me confirma por favor, querido?
2: Aqui, com só certeza. Confirmando antes... aqui... O cartão foi pro número 7, Marcinho.
0: E o Guilherme, só corrigindo a informação, Camilo e Anderson, na verdade, confirmando, já falamos naquele momento, o Camilo, jogador de linha, que fez aquela falta no Gerson, e o Anderson por reclamação.
1: E o amarelo agora foi pro Marcinho, né?
2: Isso.
0: Isso.
1: Beleza. O Cruzeiro vem para o campo de ataque, a bola resvala a marcação da equipe da Chapecoense e também do time cruzeirense, sai para a lateral, arremesso manual para a equipe do Cruzeiro. O Marcos, eu quero a tua opinião, o Cruzeiro começa com um ímpeto ofensivo, tivemos uma boa defesa do Anderson agora há pouco, mas não pode sentir a pressão de ter que fazer o gol, tem que jogar com troca de passes, né Marcos?
3: Tem que chegar na troca de passes e o jogo ele está muito a caráter do Cruzeiro nesse momento. A Chape com muita dificuldade de encontrar a marcação, principalmente em Gerson, Matheus Pereira, pelos lados do campo. A Chape é uma equipe que cede muitas oportunidades e a gente consegue ver o Rojas e ora também o Kenjis crescendo no jogo e também pelo lado direito.
1: E cresceu agora o Rojas, o cruzamento vem na entrada da área, Marcinho interceptou, esquisito, sobrou na entrada da área para o Cruzeiro. A bola vem com o William, fez o giro, marcação em cima dele, a bola no bico da grande área com Gerson, tocou para Caio Jorge, vai arriscar de longe, bateu, defendeu Anderson em dois tempos, catou, não largou o Pedro.
0: Pois é, tinha uma parede na frente do Caio Jorge, mesmo assim ele finalizou de perna direita após o passe do Gerson pelo lado direito do ataque, mas o Anderson deixou a bola quicar e depois fez aquela defesa e lá vem a Chape.
1: Lá vem a Chape no campo de ataque, a jogada não seguiu, né Rodrigo?
2: Pois é, não seguiu porque o zagueiro João Marcelo chegou interceptando a jogada da Chape. E outra informação é que caso a Chapecoense consiga classificar aqui nessa noite, o Marcinho era o único pendurado e não joga o primeiro jogo das quartas de final, caso consiga a classificação aqui no Mineirão essa noite.
1: E vem o Matheus Henrique no meio de três, tocou a bola para Caio Jorge, escapou da marcação, abriu na direita, o William tocou para ele, Caio Jorge fez o break, levou para ele de fundo, a falta de ataque. Mas ela saiu em tiro de meta, falta o tiro de meta, hein Pedro?
0: Tiro de meta para o Anderson fazer a cobrança, o Fernando só fazia a parede ali, quando ganhou a disputa por espaço com o Caio Jorge, já cobrado, toma para o Anderson, segue 0-0.
3: Ok, concluindo meu raciocínio de agora há pouco, a equipe do Cruzeiro segue tendo seu ímpeto ofensivo e a Chape com muita dificuldade. O fator também do Camilo estar amarelado desde os 15 minutos de jogo contribui muito para que Gerson e Matheus Pereira tenham tido muita liberdade. A Chape tem que, precisa alterar também seu estilo de jogo para que consiga fazer, encontrar essa marcação do Cruzeiro logo mais.
1: A bola aqui na esquerda, Bruno Pacheco escapou da marcação. Fabrício Bruno joga contra a marcação da Chape, ganha um lateral. Inteligente, com categoria, ganha um lateral. Lateral para a equipe do Cruzeiro aqui no campo de defesa. Lado direito defensivo da equipe do Cruzeiro, esquerdo de ataque da equipe da Chapecoense. É você acompanhando as emoções da Copa do Brasil. 0-0, placar inalterado. Mesmo resultado do jogo de ida com esse agregado, que não tem nada agregado. 0-0, está. Estamos indo para as pênaltis, aqui na sua Inconfidência. A bola escorada com Gerson de cavadinho de calcanhar, toca a bola para Arroio. Ali valorizou o Arroio, mas a falta foi marcada em cima do 9-9, né, Rodrigo?
2: Pois é, a falta foi marcada, chegou lá o Doma, número 3, fez a falta por trás para cima do Arroio e o árbitro viu, marcou, falta para o Cruzeiro, segue 0-0.
1: Elitra tocando ideia, o Candansan com o técnico da Chapecoense, o Rafael Lacerda, por conta dessa falta aqui pela ponta direita da equipe do Cruzeiro. Mas o Cruzeiro vem com a posse de bola, a bola vem com o Matheus Henrique.
0: Só uma curiosidade, o último encontro de Cruzeiro e Chapecoense pela Copa do Brasil teve poucos gols em 2017. Cruzeiro se classificou vencendo aqui por 1-0, empate por 0-0 na Arena Condá. As duas equipes também já se enfrentaram na Copa do Brasil em 2012 e o Cruzeiro também avançou.
1: 2016 também, não? Eu acho que também. A bola vem alçada na ponta esquerda, encontrou o Rocas na linha de fundo, tocou para trás, sobrou para o Arroio, bateu! Para fora! Eu não acredito! Minha Nossa Senhora dos gols perdidos, o que você fez, Arroio? Me conte o que você viu, Pedro Rocha!
0: Na raça, o Gabriel Rojas buscou a bola no finzinho, quase na linha que divide o campo com justamente nós que estamos fora dele. E aí o Kenny Arroio recebeu com açúcar e com afeto, encheu o pé, mas mandou por cima, mandou na torcida, desperdiçando a melhor chance do jogo. Segue 0-0 e Gui, só um detalhe, foi só 2012 e 2017 mesmo que o Cruzeiro enfrentou a Chape.
1: Tá certo, a bola vem na intermediária com o William. William tenta a escorada pro campo de ataque, o Caio Jorge não ganhou, mas ela fica viva na meia direita do Cruzeiro com o Arroio. Tem que se justificar, hein, Arroio, tem que se justificar, sofreu falta agora, o Juizão mandou seguir aí, não, Canansan. A bola vem com o Giovanni Augusto, vem conduzindo na ponta esquerda, vem Giovanni Augusto, dominou! Matheus Pereira ajudando a marcação, jogou para a lateral. É lateral para a equipe da Chapecoense fazer a cobrança. O time do Mundo Condá vem para o campo de ataque. Jogados passados 39 minutos, quase 40 deste primeiro tempo. É você acompanhando as emoções da Copa do Brasil, oitava de final. Ontem com Gabriel Arlindo e companhia, você acompanhou o Galo se classificando literalmente no apagar das luzes. Olha a bola escorada na grande área, vai sobrar com Bruno Pacheco, tira dali o William, joga para escanteio. Escanteio para a Chape, Rodrigo Arruda.
2: Escanteio para a Chape, a bola ia sobrando limpa limpa para o número 12, Fernando, dentro da grande área. O William chegou, enfiou o pé na bola e tirou. Escanteio para a Chape pelo lado esquerdo, segue 0-0.
1: Só não pode tomar um gol agora, hein, Cruzeiro. Escanteio para a Chapecoense, Giovanni Augusto no primeiro pau, tira dali o William. É novo escanteio, Arruda.
2: Novo escanteio, a cobrança no primeiro pau, na primeira trave. Lá estava o número 12 e capitão da noite, o William, tirou. Escanteio, segue 0-0.
1: Escanteio para Chapecoense, lado esquerdo de ataque, direito de defesa do Cruzeiro, cruzamento no primeiro para o William, tirou de novo, mas tirou mal, sobrou com o Fernando, o cruzamento no pique, na pequena área, tira dali Matheus Pereira, sobrou com Giovanni Augusto, lá vem o GA, a bola vem intocada na intermediária com o Fernando, cruzamento para fora! Fábio deixou a bola sair aqui no golpe de vista, quase que eu vi ela morrendo lá dentro, Rodrigo.
2: Pois é, o Otávio deu um golpe de vista muito bom agora, porque a bola saiu perto pelo lado esquerdo do gol defendido pelo Otávio, mas saiu alta, sem chances para ele, segue 0-0, tiro de meta já cobrado.
1: Olha o Mateuzinho se complicando na saída de jogo, conseguiu sair no meio de três e toca a bola para João Marcelo, que devolve curtinho a bola com o Matheus Henrique. Simbora Cruzeiro fazer um golzinho neste primeiro tempo, vai ficar tranquilo na segunda etapa. A bola com o Matheus Pereira no ciclo central, vem quatro em cima dele, a bola vem com o Fabrício Bruno, tocou na frente com o Caio Jorge, pedalou para lá, para cá, tocou a bola na direita, devolveu com o Matheus Pereira. Pereira traz para a meia direita, toca a bola para o William vai tocar na passagem com o Matheus Pereira na linha de fundo, cruzamento, sai Anderson em dois tempos. Buscata, e a bola sobra de novo com ele, o Pedro embaixo do seu nariz.
0: Pois é, quase que se complica ali com o Doma, o Anderson, o zagueiro da Chape, tentou um carrinho após o cruzamento do Matheus Pereira, mas aí na saída de bola saiu errado, a equipe da Chape já é lateral pro Cruzeiro, a pressão tá grande aqui no Mineirão, hein?
1: Na Inconfidência, o tempo corre mais rápido. Copa do Brasil, oitava de final, jogo de volta, 42 minutos e 30 no primeiro tempo. No Mineirão tem 0 para a Chape, 0 também para o Cruzeiro.
3: Nesse momento a bola também rola para Grêmio e Mirassol, lá na Arena do Grêmio. O jogo segue 0-0 com 9 minutos jogados. E também às 9h30 jogam Fluminense e Vasco. O jogo está 0-0 no agregado.
1: E por aqui vem o Cruzeiro do campo de ataque, a bola com o Matheus Pereira, levou para a linha fundo, vem o cruzamento, o Racero tira dali, Thierry joga para escanteio, é escanteio, chama que sai gol, Pedro Rocha!
0: Chama que sai gol, cruzamento do Matheus Pereira, mais uma vez o Thierry fazendo corte, dessa vez por baixo. Matheus, capricha, capricha essa sua perna esquerda encantada.
1: A cobrança já autorizada no meio da grande área, tira dali a defesa da Chapecoense, ela vai sobrar na intermediária ofensiva com o time do Cruzeiro, a bola com o William, o capitão da noite, toca a bola no ciclo central para Rojas, que vai recuar tudo, com o goleiro Otávio. Marcos Machado, 43 e 45, vamos chegando ao fim deste primeiro tempo. O que você acha desta primeira etapa cruzeirense em MM?
3: Cruzeiro consegue figurar no campo de defesa da Chapecoense, mas tendo dificuldade em construir grandes chances. Há pouco a gente teve uma grande chance do Kenny Arroyo, mas a equipe não consegue converter em grandes chances, em gol. Segue você, Guilherme.
1: Olha a bola na ponta esquerda, o cruzamento do Rojas, evita a saída, jogou para escanteio, deu um escanteio de graça o Tubarão, hein? Deu um escanteio de graça ali, eu acho, se eu não me engano, foi o Max. O Max Alves deu um escanteio para o time do Cruzeiro. É escanteio, a bola oferecida a Pedro Rocha.
0: Pois é, o Max Alves tentou ali acertar o Gabriel Rojas, ganhar a posse de bola para a equipe da Chapecoense, mas escanteio e mais uma vez o gelado Matheus Pereira traz em sua perna esquerda a esperança azul estrelada.
1: É numa dessas que sai gol, o escanteio no segundo pau, Palma tirou, sobrou no bico da grande área com apoio, cruzamento no segundo pau, tira dali Tubarão, ela fica oferecida para Matheus Henrique, tocou a bola para Gerson, devolveu com o MH, pedalou Matheus. A bola escapou do seu domínio com o Matheus Pereira, a bola alçada na marca do pênalti, tira dali o Doma, ela vai sobrar com o Arroyo, evitou o escanteio, tocou para trás com o Fabrício Bruno, fez o lindo drible na marcação, no cruzamento no segundo pau, cabeceada, Anderson, a bola vai entrando!

0: Matheus Henrique, o homem da camisa número 7. Quando eram passados 45 minutos da etapa inicial de jogo, abre o placar para o Cruzeiro no Gigante da Pampulha. A jogada toda construída pelo Cruzeiro no campo de ataque. Fabrício Bruno faz um lindo corte no marcador. A bola alçada no segundo pau. A cabeça do goleiro Anderson faz uma grande defesa. Mas o rebote, Mateuzinho escora, estufa redes do goleiro da Chapecoense. E nada pode fazer. Se alguns têm dúvida de você, Mateuzinho, você tem a certeza de si próprio, garoto. A emoção é cruzeirense. O sorriso é azul celeste pela primeira vez no Gigante da Pampulha. Boa, Mateus! Boa, Mateus! Boa, Mateus! A emoção é cruzeirense. O sorriso é azul celeste no Gigante da Pampulha. Agora o Cruzeiro tem um, Matheus Henrique, 0 para a Chapecoense. O detalhe, Pedro Rocha!
1: Mérito do Arthur Jorge, que escalou o Matheus Henrique. Mérito do Fabrício Bruno, que jogou como um autêntico lateral. Mérito do Matheus Henrique, que cabeceou para excelente defesa do Anderson. Mérito de novo do camisa 7 celeste, que não desistiu e empurrou a bola para o fundo das redes. Matheus Henrique, o 7, ele sabe o que é necessário para fazer feliz, feliz, feliz, feliz, feliz, feliz, feliz, feliz, feliz em cada pontinho deste planeta azul a torcida cruzeirense. Matheus Henrique escreve seu nome na história e decreta: Cruzeiro 1, Chapecoense nada.
2: E subiu!
0: Ai, a que legal! Do legal demais! Subiu o acréscimo aí, Rodrigo!
2: 4 minutos, iremos até os 49.
0: Juizão prometeu até 49, já estamos com 48. Certamente, talvez é ótimo, né, Guilherme? Mas talvez ele dê mais um aí pela comemoração do gol. Mas olha, o time da Chapecoense tentando contra-golpe no campo de ataque. A bola com o Bruno Pacheco. Acionou na esquerda, Fernando. Ele olhou para a grande área, ameaçou o cruzamento, trouxe para o meio, cruzamento, vem, Cotávio! Cá tem dois tempos, não larga, Rodrigo Arruda.
2: Pois é, a Chapecoense tentando a pressão após sofrer o primeiro gol do Cruzeiro. Fernando, na entrada da grande área, bateu alto, fraco, fácil para o Otávio. Seguro, em dois tempos, fazer a defesa e evitar o gol de empate. Rojas caído.
1: O Gui.
0: Confusão ali.
1: Confusão ali. Exatamente, confusão do banco do Cruzeiro com o quarto árbitro, com o banco da Chapecoense, porque no lance do gol, eu falei que o Matheus Henrique não desistiu, mas ele tomou um pé na cara, perigo até ter tido algo grave no nariz, e não aconteceu absolutamente nada com o jogador da Chapecoense. Eu sei que o tempo fechou no banco de reservas ali, vamos ver qual vai ser a situação aí, qual vai ser a decisão do Matheus Delgado Candanzan. Agora, arbitragem extremamente conivente com lances de alta periculosidade.
0: Expulsa alguém, hein? Do banco da Chapecoense. E vai ter outro também do banco do Cruzeiro. Expulso também.
1: Na Chapecoense foi um dos preparadores, viu?
0: É.
1: E no Cruzeiro também. Uns auxiliares.
0: É. O Mateuzinho, ele foi para o banco de reservas, né? Justamente por conta desse pé na cara, né, Pedro Rocha?
1: Foi pro banco de reservas.
2: E o árbitro tá indo no VAR.
1: Foi pro banco de reservas e tá sendo autorizado para voltar agora, enquanto o Candanzan analisa a falta em cima do Gabriel Rojas ali, que tá, ainda tá caído.
0: Ô Rodrigo, o árbitro tá no VAR, né, Rodrigão?
2: Pois é, o árbitro tá no VAR, vendo a chegada para cima do Rojas. Muito forte, mais uma chegada. A Chapecoense tá batendo, viu, Gui? Tá batendo.
0: Pedro Rocha, em cima do fato, acusou um pé na cara do Matheus Henrique. Mas não deve ter sido naquele lance, porque o jogo prosseguiu, né?
1: Não,
2: é não.
1: Então, o jogo seguiu. Foi na a falta no Rojas, né, o Rodrigão?
2: Isso, o lance foi aqui na minha frente. A falta para cima do Rojas, o árbitro deixou até o jogo seguir, mas agora com a recomendação foi no VAR e tá lá até agora, demorando, viu?
0: Um olho no peixe, o outro no gato, Rodrigo Arruda, em cima do lance, aqui na sua Inconfidência.
1: Gui,
0: e o Gambassan tomou a decisão, expulso o jogador da Chapecoense, Rodrigo Arruda, um a menos, vai pro vestiário mais cedo, o jogador da Chape, me conte quem foi, Rodrigo.
2: Ô Gui, aparentemente foi o número 22, Marques Alves. Eu vou confirmar já já, mas aparentemente é ele mesmo.
1: Marques Alves.
2: Marques agora. Alves, confirmando. Marques Alves, expulso. Chapecoense com 10 em campo.
1: Ô Gui, Marcos, ai. Rodrigo, nosso Reinaldo Andrade também. Antes do jogo, a gente conversava, o Rodrigo é testemunha, sobre como o Matheus Delgado Candansan é um daqueles árbitros que conseguem causar um caos numa partida que não aconteceria nada. Mais uma vez, o árbitro fazendo um inferno numa partida que era controlável.
0: Parabéns ao trabalho de reportagem de Rodrigo Arruda, que captou a expulsão de Max Alves, expulso, portanto. E você disse, ô Pedro, pelo menos dois lanches é ótimo, né?
1: Tá com
2: dois
1: fome,
2: lances, tá com fome,
0: passíveis,
2: tá com fome?
0: De previsão no VAR para uma expulsão, uma falta no começo do jogo, pelo menos no primeiro terço, em cima do Gerson, depois o pé na cara na hora do gol do Matheus Henrique, e agora uma de fato expulsão, né, Pedroca?
1: Exato. E o Matheus Delgado, Candansan, se embolando todo na arbitragem, mais uma vez, agora uma falta no meio de campo, para a equipe do Cruzeiro em cima do Gerson ali, foi o Marcinho que fez.
0: E apita pela última vez, Candansan!
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0: Vem de papo na primeira etapa, nos últimos 5 minutos aconteceu tudo aquilo que não havia acontecido nos outros 45. O Cruzeiro vence, vai para os vestiários nessa virada do primeiro para o segundo tempo, com a vitória em seu favor. Neste momento, o Cruzeiro vai saindo classificado rumo às quartas de final da Copa do Brasil. É o rei de copas em campo. E aí, merecido esse resultado? E a Chapecoense, será que com um a menos vai poder colocar água no chope do torcedor cruzeirense presente aqui no Gigante da Pampulha? Isso é papo para Marcos Machado, com informações do Pedro, do Rodrigo, mas depois dos nossos comerciais. Não saia daí!
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diretamente aqui do Gigante da Pampulha, pelo jogo de volta da Copa do Brasil. Jogo entre Cruzeiro e Chapecoense. O Cruzeiro vai ganhando por 1-0. Jogo que se figurou a caráter do Cruzeiro desde o início do jogo. A equipe do Cruzeiro tendo muita intensidade, logo com 2 minutos de jogo. Matheus Pereira teve uma bola que sobrou na entrada da grande área e finalizou para fora com perigo sobre o gol do goleiro Anderson. E ao longo do jogo, a equipe do Cruzeiro foi construindo a sua maneira de jogar. O Cruzeiro teve muita liberdade, principalmente com Matheus Pereira e Gerson, pelo meio de campo. Isso também que contribuiu muito, um fator que contribuiu muito no primeiro tempo foi o amarelo para o Camilo, primeiro volante da equipe da Chapecoense, logo com 15 minutos de jogo, o que acabou contribuindo bastante para que tanto Matheus Pereira e Gerson tivessem uma certa facilidade de jogar pelo campo de defesa da equipe da Chapecoense. E ao longo do jogo, tanto o Gabriel Rojas quanto também o William pelo lado direito, o Gabriel Rojas pelo lado esquerdo, foram tendo muita facilidade também para chegar e cruzar a bola para a área da Chapecoense, gerando lances de perigo. A gente teve aos 22 minutos um lance em que o Cruzeiro trabalhou a bola pelo lado esquerdo, o Gabriel Rojas cruzou e o Arroyo teve uma chance claríssima, talvez a segunda chance mais clara após o gol do Matheus Henrique no jogo, e acabou desperdiçando essa grande chance, que era uma chance para o Cruzeiro abrir o placar logo cedo na partida e talvez ficar ainda mais tranquilo nessas oitavas de final de Copa do Brasil. A Chape foi tendo muita dificuldade, o Max e o Camilo, de encontrar a marcação realmente no campo, e principalmente os pontas Marcinho e os pontas também Giovanni Augusto, fechando pela ponta esquerda, tiveram muita dificuldade de bloquear os cruzamentos da equipe do Cruzeiro. Então William e Gabriel Rojas foram crescendo cada vez mais, e o Kenji e o Arroyo foram caindo muito por dentro, povoando ainda mais o meio de campo do Cruzeiro, o que já era uma tarefa difícil para a Chapecoense ao longo do primeiro tempo, de encontrar a marcação em Matheus Pereira e Gerson. Foi se tornando cada vez mais difícil quando passou a ter 4 jogadores caindo ali pelo meio de campo: Gerson, Matheus Pereira, o Arroyo, o Kenji, tendo muito dessa facilidade. E aí os jogadores foram tendo uma certa facilidade de triangular em certos momentos. A defesa da Chape foi realmente ali ao longo do jogo sendo bombardeada, a defesa da Chapecoense. E o Cruzeiro foi construindo seu jogo, foi construindo sua chance. Para não falar que a Chapecoense não fez nada, teve um lance que eu me anotei aqui, que foi um lance em que a Chape conseguiu sair numa boa saída de bola, numa jogada trabalhada, em que o próprio Giovani, camisa 10 da equipe, consegue sair da marcação do Fabrício Bruno, vira o jogo para o lado direito, para Bruno Tubarão, que pisava na área, lateral direito da equipe da Chapecoense. Mas no momento final ali de tirar a nota 10, rolou mal para o meio de campo, rolou mal para o meio da defesa do Cruzeiro e afastou o lance João Marcelo. Mas a Chape, assim, que vive um momento muito ruim, é uma equipe que no brasileiro é a 20ª colocada, e o jogo vai se construindo como já era de se imaginar. Cruzeiro tendo superioridade, principalmente pelas duas pontas, conseguindo impor seu ritmo desde o primeiro lance, e a Chape extremamente nervosa, não conseguindo encontrar a marcação, e também muito agressiva nesse primeiro tempo. A gente aqui contabilizou 3 cartões amarelos, um por reclamação para o goleiro Anderson, mas outros 2 por lances que foram acima do tom, as faltas, e claro também a expulsão no último lance do jogo, do primeiro tempo, do Max Alves, que deixou desnecessariamente a sola da chuteira na canela do lateral esquerdo, Gabriel Rojas. O árbitro Canansan, como já era de se

0: ditam realmente o ritmo. E hoje a presença dos dois foi o que fez o Cruzeiro construir seu resultado e a sua superioridade desde o primeiro lance, desde o primeiro momento. E a Chape vai ter muita dificuldade de construir algo, acredito eu, nesse segundo tempo, ainda mais agora com um a menos, porque vai precisar se encaixar e se encontrar nesse segundo tempo, porque o Max Alves funciona ali em tese como um segundo volante que tem certamente mais chegada do que o Camilo, mas o técnico Rafael Paiva, ele vai ter que mudar aí para até não sair com uma goleada daqui do Mineirão, porque a tendência é realmente que o Cruzeiro vá construindo seu lance e seu jogo nesse meio de campo, e com o Camilo já amarelado, precisa mexer, precisa mudar também para que a equipe consiga pelo menos ser mais combativa. E quando eu digo combativa, não é ser agressiva como foi no primeiro tempo a Chapecoense. Chapecoense foi uma equipe agressiva, não conseguiu encontrar Matheus Pereira, Gerson, Kenji, Arroio, e apelava muitas vezes para faltas acima do tom. Então o Cruzeiro tem tudo, entende, nesse segundo tempo, a ter mais ritmo. Talvez esse 1-0, caso o Cruzeiro consiga impor ainda mais seu ritmo no segundo tempo, possa mesclar, porque a gente tem que entender também que na semana que vem já tem jogo pelas oitavas de final da Copa Libertadores, um jogo importantíssimo diante a equipe do Flamengo. E o Cruzeiro pode até talvez se dar ao luxo de mesclar nesse segundo tempo. Não acho loucura, acho que isso é algo a ser pensado sem dúvida pelo Arthur Jorge nesse intervalo. E a equipe do Cruzeiro conseguindo, desde os primeiros momentos, ter muita intensidade. Eu destaco aqui a partida dos dois laterais, mas o Rojas principalmente, que conseguiu ali pelo lado esquerdo, sem tese, um extremo realmente, um ponta mais agudo, porque o Kaique Kenji, ele tem mais essa característica de cortar e cair mais pelo meio, se juntando a Matheus Pereira e Gerson. E o Rojas tendo muita liberdade de atacar ali a profundidade do lado direito da defesa da Chapecoense. E também destaco a partida do Matheus Henrique, que faz uma partida primordial, sendo esse primeiro homem do meio de campo, auxiliando na saída. Ora o Gerson saía junto com ele para auxiliar, mas como o jogo foi ficando tanto a caráter do Cruzeiro, chegou um certo momento do jogo em que só o Matheus Henrique auxiliava a saída de bola do Cruzeiro, e o Gerson já se postulava como um terceiro homem de meio de campo, junto a Matheus Pereira e também ao Kaique Kenji. A gente foi conseguindo ver que o Matheus Henrique foi se soltando, foi também conseguindo se portar dentro do campo de defesa da equipe da Chapecoense, e foi tendo ali liberdades para construir também seu jogo. E no lance do gol, destacar ele, Fabrício Bruno, que recebeu a bola pelo lado direito, fez um corte lindo para cima da marcação do jogador da Chapecoense, cruzou a bola na área para o Matheus Henrique, que cabeceou. Goleiro Anderson fez uma grande defesa, ele que também vai muito bem no jogo. E no lance do rebote, o Matheus Henrique estava lá, acreditou no lance e fez o gol que abre o placar, que vai classificando o Cruzeiro, ele, o rei de copas, para a próxima fase da Copa do Brasil. O Cruzeiro, o que a gente pode perceber desse primeiro tempo foi que os lados do campo foram os momentos em que o Cruzeiro foi tendo muita liberdade e também foi tendo muita facilidade de ditar o ritmo do seu jogo. Nesse lance, que foi um lance o lance do gol do Cruzeiro, que foi um lance de cruzamentos, podemos dizer assim, do escanteio do Cruzeiro, e depois a bola sobrou, que o Arroio rolou para trás e o Fabrício Bruno cruzou, foram sendo lances em que a equipe do Cruzeiro foi tendo muita facilidade para construir e ditar o ritmo no seu jogo. E eu gostaria de saber, perguntar aos nossos repórteres, quais são os bancos das equipes. Gostaria de começar com o Pedro Rocha, até para saber também se o Cruzeiro não pode já mexer para essa segunda etapa. Pedro, me diga aí, por favor.
1: Pois é, Marquinhos, vamos lá então, porque o Cruzeiro tem de opções o Vitor Lamonier, 51, Cauã Moraes, 2, 23, Fagner, 34, Jonathan Jesus, que normalmente é titular, o 5, o Zé Lucas, 25, Lucas Vijalba, 29, Lucas Romero, 16, Lucas Silva, 38, Felipe Moraes, 9, Bruno Rodrigues, 11, Marquinhos, e 57, Ryan Lelis. Lembrando

0: que o Cruzeiro deve ter mais opções em breve para o banco de reservas, porque o Wesley já foi anunciado, empréstimo junto ao Nasser da Arábia Saudita até junho do ano que vem. O Lúcio Rodrigues, também empréstimo junto ao Neon da Arábia Saudita, já chegou, mas ainda não foi anunciado, não foi apresentado tampouco. E o João Costa chegou hoje a Belo Horizonte, ele que é jogador do Al Ittihad, mas tampouco foi anunciado. O Wesley, que justamente vai ser o último a chegar, chega amanhã cedo à capital mineira. Estes, então, os novos contratados do Cruzeiro na janela. O Cruzeiro quer ter todos os três para o jogo contra o Flamengo. Antes de passar para o Rodrigo Arruda, só uma informação. Logo que acabou o primeiro tempo, o Zé Lucas e o Lucas Romero entraram com o preparador físico em campo, fizeram aquecimento, mas eu já vejo ali um jogador da Chape, se eu não me engano, o Rodrigão, é o 29, o Franco Rossi, ou 26, o Everton. O número da Chape não é daqueles mais agradáveis de enxergarmos, mas vai ter mudança na equipe da Chape, pelo que parece fisicamente, é o 26, o Everton, que vai entrar, viu? É o Everton mesmo. Everton, 26, vai entrar na Chapecoense. Daqui a pouco eu confirmo a alteração. E também vamos ter mudanças no Cruzeiro. Eu vou passar a alteração, ajudando aqui meu grande amigo Rodrigo Arruda. Tá saindo o 70, o Rubens, para a entrada do 26, o Everton. A primeira alteração de Rafael Lacerda na equipe da Chapecoense. Cruzeiro voltando com a mesma equipe. Matheus Henrique tem que ter atenção com o rosto dele, mas é o mesmo Cruzeiro. E eu devolvo a vocês aí, o alto do gigante da Pampulha, Guilherme Reis e Marcos Machado.
1: Perfeito, Pedro Rocha. Passar agora para o Rodrigo Arruda. Rodrigão, qual que é o banco de reservas da equipe da Chapecoense, por favor?
0: Ô, Marcos, o Rodrigo teve uma situação técnica. Eu vou passar as opções da Chape aqui. O 30, Matheus Aurélio, goleiro. 21, Cauã. 26, Everton, que já entrou. 21, Vinícius Balieiro. 26, Bruno Matias. 19, David. 97, Enio. 50, Cássio. 29, Franco Rossi. 18, Neto Pessoa. 39, Rodrigo. 9, Túlio Eduardo. Lembrando que o 26, Everton, já entrou.
1: Perfeito, Pedro Rocha. Passar agora para você, Guilherme Reis.
2: Tá certo, a bola aí está rolando neste segundo tempo.
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2: Apita o árbitro, a bola rola no gigante da Pampulha. Se ela rola, deixa ela rolar. Na bola com o Matheus Henrique no campo de ataque. Toca a bola para Fabrício Bruno. Fabrício Bruno na intermediária. Toca a bola na lateral direita para aquele que é o William. William na linha da lateral. Toca a bola para Matheus Pereira. Pereira toca a bola no meio da grande área para Arroio. Passe equivocado. Vai tomar a bola do Duma. Duma vem tocando a bola rasteirinho. Encontra ali o seu companheiro que é o Everton. Passe equivocado. Tirou o perigo dali. O Arroio. Passa aí o meio equivocado. Ela saiu em lateral. Lateral para a equipe da Chapecoense. Confirmando, portanto, Pedro Rocha, sem alterações o Cruzeiro, né?
0: Sem alterações no Cruzeiro, alterações só na Chape. Na verdade, só uma alteração na Chape. Saiu 70, o Rubens, para a entrada do 26, o Everton.
2: A bola no campo de defesa da Chape, a bola com Rafael Thierry. Rafael Thierry vem conduzindo, tocando a bola na lateral direita, a bola com Bruno Tubarão. Tubarão toca a bola ali, escapou do domínio dele. Vem o Cruzeiro do campo de ataque com Kenji, pedalou, largou a bola, vem a falta marcada. Volta em cima dele, Pedro.
0: Falta do Everton em cima do Kenji, até colocou a bola um pouco à frente, mas foi derrubado o da 70 Celeste. É falta pelo lado esquerdo de ataque, Gerson na bola.
2: E já cobrada curtinha, a bola vem com Matheus Pereira. Matheus Pereira toca a bola curtinho para Gerson. Gerson devolve no ciclo central para João Marcelo. João Marcelo toca a bola para Fabrício Bruno. Fabrício Bruno olhou para a grande área, vem o passe interceptado. Vem ali Fernando, interceptou, olha o contra-ataque da Chape. A bola vem conduzindo, escapou da falta, o passe errado, tomou o Matheus Henrique. Uma partida primorosa, tocou a bola para Rojas, o carrinho. Cuidado, não é porque você cavou um vermelho ali que você tem que devolver o presente não, hein? Quase escapa o carrinho ali do Rojas. Escapou também da falta o Everton. Lateral para o time da Chapecoense, cobrar por um Tubarão. Olha para o campo de ataque. Vai despachar o perigo ali. A bola tocada, a bola para o Giovanni Augusto. A falta marcada. Falta em cima do Giovanni Augusto. Rodrigo Arruda.
0: Ô Gui, o Rodrigo ainda tá com uma situação técnica. Falta ali do João Marcelo. Fez a carga em cima do Giovanni Augusto. Falta ser cobrada pela equipe da Chape. Já vejo ali o Giovanni Augusto mesmo na bola.
2: Giovanni Augusto vem para a cobrança. A falta na intermediária ofensiva, mas pela meia direita. Jogados passados 3 minutos dessa etapa final. O Cruzeiro com esse 1-0 vai se classificando. Gol marcado por Matheus Henrique aos 46 da etapa inicial. Vem Giovanni Augusto para a cobrança na falta. Falta no segundo pau. Tubarão cabeceou. Vai sobrar com o Fernando. Tira dali a defesa do Cruzeiro. E toma-lhe contra-ataque celeste. A bola com o William. William tocou de calcanhar. Ela bateu no Bruno Pacheco, inteligentemente ganhou o lateral. Lateral a ser cobrado, não. Candanzan mandou a bola seguir. A bola com o Matheus Pereira na linha de gramado. Jogados passados 3 minutos e 40. 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A bola com o Marcinho. Marcinho faz o giro para cima da marcação. Toca a bola na lateral direita com o Tubarão. Tubarão na ponta direita tem o Everton. O Everton conduz na linha de gramado. Toca a bola mais atrás para Camilo. Camilo pedalou na frente do Matheus Pereira. Toca a bola na lateral direita para aquele que é Tubarão. O passe escapuliu. Camilo recuperou a bola por elevação com Emerson, bem na cobertura. João Marcelo inteligentemente toca a bola, recua tudo com aquele que é o Otávio. Otávio na marca do pênalti, toca a bola para o seu companheiro de zaga, aquele que é João Marcelo. Tem pertinho dele ali o Gerson. Passe vem no Coringa. O Coringa da 8 vem conduzindo a intermediária defensiva. Vai tentar acelerar o jogo, vem conduzindo com passe. Agora o Cruzeiro joga com regulamento embaixo do braço, tá com um a mais. Aos 49 foi expulso o Max Alves. O Chapecoense com um a menos. O Cruzeiro tá com um a mais, tem que buscar esse segundo gol para tirar, livrar de qualquer perigo de zebra aqui no Gigante da Pampulha. A bola na intermediária, como aquele que é Gerson. Gerson toca a bola para Kenji. Kenji devolve a bola, o tijolo ali para Gerson, que domina no ciclo central para Mateuzinho. Mateuzinho toca a bola de primeira para Gerson. Gerson tocou a bola na meia esquerda com Kenji. Invadiu, vai invadindo o campo de ataque, virou o jogo na direita, encontrou Fabrício Bruno, vai riscar, ameaçou o chute, tocou na direita com William. O cruzamento, tira dali o Doma. Ela sai em lateral. É lateral para a equipe do Cruzeiro. Eu vi daqui um escanteio, mas apontou o lateral. O glorioso Abdulabelar, o Evandro de Melo Lima. Lateral para o time do Cruzeiro. Cobrado curtinho com Matheus Henrique, que sai jogando na lateral direita para Fabrício Bruno. Fez queda no meio, tocou na lateral direita para William. William na intermediária, vem em cima do Cruzeiro, toca a bola para Matheus Henrique. Matheus Henrique vem conduzindo, toca a bola para Gerson. Gerson ameaçou o chute, engatilhou, tocou na esquerda com Rojas na passagem. Tem que Engie, dominou. Perdeu o ângulo, toca a bola para trás, joga contra a marcação do Everton e ganhou lateral. Lateral para o time do Cruzeiro. O Cruzeiro vai se classificando, hein? Alô CBF, o rei de Copa chegou! Já havia chegado da quinta fase para essas oitavas. Agora vai chegando das oitavas para a quarta. A bola vem com o Rojas, tocou para quem já ameaçou o chute. Datou, largou, sobrou o Kaká e Jorge pitou, gol, atou! Que momento! Mas não vale nada! Impedimento marcado, Pedro Rocha!
0: A alegação do Evandro de Melo Lima e também do Matheus Delgado Candanção, Evandro, com auxiliar número 2, é que o Caio Jorge estava à frente na finalização do Kenji. Um chute, um belo chute de perna direita do Kenji, bem defendido pelo Anderson. Caio Jorge driblou o Doma, finalizou, fez o gol, mas não valeu. Lá vem o Cruzeiro novamente.
2: A bola na ponta esquerda vem com Kenji. Kenji dominou na linha de fundo, patou, largou pra lá, pra cá, levou pra ele, tocou curtinho, toma, tira o perigo dali, era o Thierry. Jogou pra escanteio, é escanteio para o Cruzeiro, Pedro Rocha.
0: Mais uma jogada pelo lado esquerdo, agora o Thierry colocando mais uma vez pra escanteio. Cruzeiro não diminuiu o ritmo não, hein? E lá vem ele mais uma vez, o maestro gelado, Matheus Pereira, com a esperança azul estrela em sua perna esquerda.
2: Matheus Pereira vem para a cobrança na ponta esquerda, o cruzamento no primeiro pau. Gerson defendeu, Anderson é mal, escanteio, Pedro Rocha.
0: O Gerson subiu livre. Podia ser o primeiro gol do Coringa, mas o Anderson estava atento, fez a defesa, mandou por cima do gol, escanteio. Matheus Pereira novamente na bola.
2: Matheus Pereira vem para a cobrança na ponta esquerda. quem sabe o segundo gol do Cruzeiro na bola parada. Olhou para a grande área, o cruzamento vem na marca do pênalti, tirou dali, Pacheco, ela vai sobrar no bico da grande área com o Arroio, cortou para o meio, vai chutar de longe, travado na hora H, complementa ali, roubou Fabrício Bruno na grande área, tenta uma, duas vezes, toma o perigo dele, a bola sobra com o William, que recua tudo para o último homem de liga, Matheus Henrique, que já acionou na lateral direita, rapidinho a bola com o Arroio, olhou para a grande área, vem o cruzamento para cá e o Jorge escorou para trás, tinha ninguém ali, alguém faltou no ensaio, ela sai em tiro de meta, Pedroca.
0: Pois é, a tentativa após o cruzamento do Caio Jorge, não conseguiu o domínio, a bola sai a tiro de meta, Anderson na bola, segue Cruzeiro, 1-0.
2: O Marcos Machado, jogamos passados 8 minutos deste segundo tempo, o Cruzeiro sai vitorioso e não parou com um ímpeto para frente na Chapecoense, hein?
1: O Cruzeiro mantém muito bem a sua intensidade nesse segundo tempo, volta com o mesmo ímpeto. A Chape agora só que consegue sair um pouco do campo de defesa, mas o Kenji voltando muito bem para esse segundo tempo. Ele que cria ali o lance do gol impedido, que assinalou bem o Candansan, e conseguindo ali pelo lado direito da defesa da equipe da Chapecoense, criar uma certa dor de cabeça para o lateral direito do Tubarão. E o jogo volta da mesma forma que o Cruzeiro manteve.
2: Olha o Cruzeiro, roubou no campo de ataque, Gerson tocou a bola para Kenji. Kenji encarou o marcador, pedalou, levou para a grande área, vai bater, pintou o golaço, Anderson! Em dois tempos, cai no canto direito e faz a catada em Pedro.
0: O Kenji tá ousado, chamou o adversário para bailar, pegou de direita, mas o Anderson tava ligeiro, tava atento, tava ligado, faz a defesa evitando o que seria o segundo gol do Cruzeiro. Kenji tá ligado, hein? Tô gostando do Kenji hoje, segue 1-0.
2: Ele já marcou gol em outras oportunidades pelo Cruzeiro, mas arrisco-me dizer que é a melhor partida do garoto com a camisa do Cruzeiro, mesmo sem uma participação direta em gol nesse momento. A bola no campo de ataque, vem com o Fernando toca a bola na intermediária para Giovanni Augusto. É o time da Chape no campo de ataque, tentando buscar em se forma heróica se acontecer esse empate no campo de defesa. Thierry toca a bola para Doma. Doma vem conduzindo, curtinho, tocou a bola, vem tocando com Camilo. Camilo na meia esquerda, tocou a bola para Bruno. Bruno Pacheco parou, prendeu, saiu da esquerda, trouxe para o meio, tocou a bola para Giovanni Augusto, o camisa 10 acionou na direita, vem o Everton, dominou, esse é o Fernando, Fernando levou para a linha de fundo, parou com a perna canhota, que é a boa, o cruzamento para cima do Kenji, ela sai em lateral para a equipe da Chape, fica ali desesperado pedindo o passe o Everton, mas a bola vem com Giovanni Augusto, pedalou para cima do Kenji, levou para a linha de fundo, tocou para trás com o Everton, o cruzamento vem na marca do pênalti, Fabrício Bruno tirou e já tirou, dando contra-ataque, a bola com o Arroio, acelera, feiticeiro, ultrapassou a linha de vídeo gramado, são 3 contra 4, lá vem o Cruzeiro no campo de ataque com o Caio Jorge, bateu, defendeu Anderson, mas ela sobra com o Arroio, escapou da falta, sobrou com o Gerson, bateu de longe, carimbou o defensor da Chape, é escanteio pro Cruzeiro, é blitz azul, Pedro Rocha,
0: é pressão celeste, primeiro na velocidade do Arroio, Caio Jorge de frente pro crime, normalmente ele não desperdiça, mas o Anderson usando a perna para salvar, que defesaça, o Anderson que a gente conhece bem, desde quando foi goleiro do Cruzeiro. No rebote o Gerson tentou de esquerda, mas aí a bola desviou no meio do caminho, escanteio, Matheus Pereira na bola.
2: Matheus Pereira com a perna canhota mágica para esse time do Cruzeiro. Jogamos passados 11 minutos e 30. Bem pertinho dele ali o Gerson. Foi só para chamar a marcação. 1, 2, 3, 4, 5 jogadores do Cruzeiro na grande área. Kenji na pequena. Matheus Pereira atentamente olha para a grande área, o cruzamento vem na marca do pênalti, fácil para a defesa da Chape tirar, ela sobra no campo de ataque com o Cruzeiro, dominou meio esquisito ali, o William, ela toca a bola, ele toca a bola com o Matheus Henrique, e devolve com o Otávio, reconstrói o jogo o time do Cruzeiro, e na Inconfidência, o tempo corre mais rápido! Copa do Brasil, oitava de final da Copa do Brasil, jogo de volta, 12 minutos do segundo tempo, na Inconfidência tem 1 para o Cruzeiro, 0 para a Chape.
1: Nesse momento a bola rola para Grêmio e Mirassol, e o jogo está 1-0 para o Grêmio, com 45 minutos disputados do primeiro tempo. E logo mais, às 9h30 da noite, jogam Fortaleza e Palmeiras, jogo que está 3-0 para o Palmeiras no agregado.
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2: Diga quem chamou.
0: O Gui, era eu chamando, Pedro, aqui, justamente pelo seguinte: o Matheus Henrique está com um algodão no nariz depois do gol. Ele deu até o sangue por esse primeiro gol do Cruzeiro. Então, tá ali com algodão, bem à mostra, na narina, porque sangrou no gol. Como eu disse, o adversário colocou o pé na cara dele, mas mesmo assim ele foi lá e fez.
2: É pra ajudar a gente também, que agora quem não identificar o Matheus Henrique tá louco. A bola com o Matheus Henrique, que é com o passe, a bola vai sobrar com o Giovanni Augusto. Tenta o lançamento, Gerson. Tá no campo de ataque, tá no campo de defesa. O Coringa carteando a jogada, já tocou para o Coringa, que é o Matheus Pereira. Na linha de fundo, encontrou o William. Cruzamento vai sobrar na entrada da área com o Matheus Henrique. Invadiu a grande área, toma. Dominou, saiu jogando boa, jogava do Cruzeiro agora há pouco. E toma ele contra. Ataque da Chape, são 2 contra 4. Fernando vem conduzindo o contra-ataque. A bola na lateral direita com o Everton. Já se reconstrói defensivamente o time do Cruzeiro. A bola com o Everton, tocou a bola para trás para aquele que é Giovani. Giovani parou, prendeu, procura a melhor opção de passe. Toca a bola na direita para Fernando. Fernando na lateral direita e me ameaçou o passe na linha de fundo. Tocou a bola curtinho para Camilo. Camilo conduziu, passou o peça para a bola. Jogadinha de fundo de salto. Toca a bola curtinho para aquele que é o Bruno Formiga. O Bruno Formiga não. Bruno Formiga é o comentarista. São Bruno Tubarão. Troqueios, insetos pelo réptil, pelo peixe. A bola vem com o Camilo. Camilo trocando a bola, vem conduzindo no campo de ataque. A bola vem com o Giovani. Giovani dobiou, catou, largou ali, conseguiu continuar com o domínio. A bola vem com o Giovani de trivela, tenta usar a bola na grande área. Uma, duas vezes vem a defensiva do Cruzeiro. João Marcelo chega para tirar o perigo dali e toca no peito, na grama, com a qualidade do Gerson. O Coringa vai jogando as cartas neste meio de campo do Cruzeiro, que sai jogando com o Fabrício Bruno. Fabrício Bruno vem conduzindo a intermediária, acelerou o jogo. É disso que eu quero ver, é disso que o povo gosta. A bola vem com Fabrício Bruno na direita, encontrou o capitão William, tocou curtinho para Matheus Pereira. No fundo tem o Arroio, cruzamento nas mãos do Anderson. Ali o Matheus Pereira até ergue os braços. O Arroio responde como quem diz: o que eu ia fazer, hein, Pedro?
0: O passe podia ter sido um pouquinho mais para trás, porque o Caio Jorge esperava, tinha o Matheus Pereira também. Mas o cruzamento do Arroio nas mãos do Anderson, que não deu troco, não deu rebote e evitou mais um ataque celeste. Já vejo movimentações no banco de reservas, no Cruzeiro Romero e na Chapecoense o Túlio.
2: A bola no campo de ataque com o Cruzeiro. Matheus Pereira buscou um ângulo pra fora. É, a bola sai em tiro de meta. Alteração processada, hein, Pedro?
0: Pois é, vamos lá então. Matheus Henrique, herói do jogo até agora, sai com a número 7, entra Romero, Lucas Romero, el perro, com a 29 na equipe celeste. E veja a movimentação no banco da Chapecoense, do Eduardo, número 9, ali também, vai se organizando para entrar. Daqui a pouco o nosso Rodrigo Arruda atualiza.
2: Ô Rodrigo, tá no circuito?
1: Fala comigo!
2: É isso aí, alteração já já na Chape, você confirma pra gente, vai ser processado agora, hein, Rodrigo?
1: Pois é, como o Pedro Rocha adiantou, vai entrar o número 9, Túlio, e vai sair o número...
2: 12.
1: Sai o 12, que é o Fernando, e entra o 9, Túlio.
2: Marcos Machado tira um meia marcador e coloca um atacante, hein?
4: Pois é, Guilherme, a Chape não tá pra brincadeira, mesmo com um a menos, ainda acreditando aí na classificação para a próxima fase da Copa do Brasil, e vai tentar seu jogo, vai tentar sua cartada final, empilhar ali um atacante para quem sabe, numa bola sobrada ou num cruzamento pra grande área, ele poder aproveitar a chance. Vai você, Guilherme.
2: Já já você complementa, porque vem o Cruzeiro no campo de ataque, a bola com o Arroio. Tocou a bola na entrada da grande área com o Pereira. Pereira tocou para Romero, chute travado da hora H. Ela vai sobrar com o Arroio. Mandando um abraço, ligado conosco, capitano Pedro Velasquez. Ligado conosco no AM880. Também Saulo Miranda, ligado conosco, rompendo as ruas de Belo Horizonte, o nosso motorista. Ligado conosco no AM880. Muito obrigado pela sua audiência, pelo privilégio da sua preferência. Quem também está colado conosco, ali, coladinha conosco, no bairro Ouro Preto, também, sempre, na audiência fiel da Inconfidência, meu bem, meu amor, Gabriele Cardoso, ligada conosco aqui na Rádio Inconfidência, AM880, todos eles ligados por meio do www.inconfidencia.com.br. 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A bola vem para o lateral, lateral para a equipe do Cruzeiro. O Cruzeiro vai se classificando em 18 minutos e 30 passados neste segundo tempo. Com este resultado, o Cruzeiro vai se classificando para as quartas de final da Copa do Brasil. É o rei de copas jogando as cartas no baralho. A bola vem na intermediária ofensiva com Matheus Pereira. Pereira toca a bola para Gerson. Gerson vem contra o Caio Jorge como se fosse o meia. A bola escapou do seu domínio, sobrou com o Caio Jorge. Vai arriscar daí, Caio. Tocou na direita, no bico da grande área com o William. Devolveu para Caio, tocou para trás, a bola na trave! Sobrou com o Rojas, tocou para trás, na linha de fundo ele pede, Perico procura a melhor opção de passe com o Matheus Pereira, Pereira na intermediária com Caio Jorge, escorou, devolveu a bola com Pereira, Pereira de perna direita, toca a bola para Fabrício Bruno, na arriscada ali não, cruzamento com Caio Jorge, a bola foi alta demais. Ela bate no marcador e é escanteio, hein, Pedro?
0: A bola batendo no jogador da equipe da Chapecoense, o 26, Everton. Escanteio para o Cruzeiro, mas antes a triangulação do William com Caio Jorge, o número 19, tentou que a torcida fizesse o K. O Anderson até esticou o braço, não alcançaria. Bola na trave, assustando mais uma vez a Chapecoense. É escanteio, Matheus Pereira na bola. O gelado traz em sua perna esquerda a Esperança Azul estrelada.
2: Escanteio para o Cruzeiro. Na ponta esquerda vem Matheus Pereira, cobrança na marca do pênalti, cabeceou. O João Marcelo catou para o boleto, o Anderson jogou para novo, escanteio, Pedro.
0: O João Marcelo tentou aquela jogada de ajeitar para que um colega completasse, buscava o Romero, mas o Anderson estava ligado, saiu no soco, só que o soco pegou aí um sentido oposto do que ele queria. Mais um escanteio, Matheus Pereira traz a sua perna esquerda e tem também o torcedor com ele, a torcida vem no embalo do camisa 10, mais um escanteio agora para o Cruzeiro pelo lado direito do ataque.
2: 20 minutos deste segundo tempo, Cruzeiro em busca do segundo gol. Para ficar tranquilo de vez na partida, uma classificação às quartas. Escanteio autorizado, William de perna direita, cobrança na marca do pênalti, tirou dali o Doma. Ela sobrou com Rucas, Rucas na intermediária, o último homem na linha, tocou a bola curtinho para Arroio. Arroio toca a bola ali para Matheus Pereira na meia direita, devolve a bola com o William mais à frente, vem um cruzamento na marca do pênalti, tirou dali o Doma, sobrou com açúcar e com afeto com Kenji. Ele driblou, levou para a perna direita, bateu! Longe do gol, Pedro!
0: Pois é, a tentativa do Kenji, mas teve desvio no meio do caminho. Mais um escanteio para o Cruzeiro. O Kenji está ousado, hein? Jogou para a direita, tentou a finalização, mas no meio do caminho atingindo aí o adversário da Chapecoense. Mais uma vez a dupla, hein? Matheus Pereira e o William. Os dois trazem a esperança estrelada.
2: Quem sabe na bola parada o segundo gol do Cruzeiro. William autorizado, vem na cobrança do escanteio, na entrada da grande área, sobrou com Kenji, dominou, perdeu o domínio, Kenji deu de graça pra Chape, Túlio ligou o contra-ataque, vem na velocidade do Tubarão.
5: Meu machucou. Deus do céu.
2: Machucou, coitado, machucou. Sozinho. Sentiu. Na chance de contra-ataque, leva a mão à direita do joelho, leva a mão ao seu joelho direito, caiu de Maduro. Definitivamente, que dó.
0: Do jeito que ele caiu, ficou, viu, Gui?
2: É, tomara que não seja grave com ele. O detalhe, Rodrigo, em cima do seu nariz.
5: Pois é, o jogador da Chape tentou puxar o contra-ataque pelo lado direito. Ele estava sozinho, caiu, pôs a mão imediatamente na coxa direita, posterior ali da coxa direita, e do jeito que caiu ficou. Agora vai tentando se levantar ali. Aparentemente parece ser o Everton, número 26. Aparentemente parece ser ele. Vamos ver aí se ele vai ter condições de continuar no jogo. A Chapecoense vai mudar, já eu confirmo, viu, Gui?
0: E o Cruzeiro também, viu? Tá saindo o William com a número 12 para a entrada do 38, o Felipe Moraes. 38, Felipe Moraes no lugar do William, número 2, aí uma das alterações do Cruzeiro. Vamos ver qual será a outra. Vamos ver agora. Agora sim, corrigindo, tá saindo o Arroio para a entrada do Felipe Moraes, 38. O quarto árbitro ali fazendo uma confusãozinha de leve. E tá saindo o Kaique Kenji com a 70 para a entrada do Marquinhos, número 11. Mais duas no Cruzeiro. Quem sabe daqui a pouco entra aí o Zé Lucas para fazer a estreia. Vamos ter alterações na Chape também, né, meu amigo Rodrigo Arruda?
5: Sim, vamos ter alterações e já eu confirmo.
0: Saiu aí o número 20, viu?
2: Saiu 20 e entra o 16, Rodrigo.
5: Então vamos lá, saiu o 20, Bruno Tubarão, e entrou o número
2: 16,
5: Bruno Matias. Sai 20, Bruno Tubarão, e entra 16, Bruno Matias aí, um xará dando lugar para o outro.
0: Ô, Rodrigão, e também saiu o Giovanni Augusto com a 10, entrou o Enio com a 97, viu?
5: Giovanni Augusto com a 10 e o Enio com a 97. O Enio, que é muito conhecido no futebol brasileiro, agora tá na Chapecoense.
2: Você que conhece, viu, Rodrigo? A bola vem com o Caio Jorge, a bola na ponta esquerda, vem com o Rocas. Tocou na passagem do Gerson, pitou o gol, tocou para Matheus Pereira na pequena área, bateu, catou, largou, para fora! Mas parou o lance, parou, porque parou, hein, Pedro Rocha?
0: Posição do Matheus Pereira, agora o detalhe. A jogada era do Gerson pro Matheus Pereira. E o Matheus até saiu sentindo alguma coisa. Mandou a bola por cima do gol defendido pelo Anderson. Eu precisei dar aquela escapada, porque senão seria atingido aqui na beira do campo, viu, Gui?
2: A bola procura o craque. 25 minutos deste segundo tempo, o Cruzeiro vai se classificando. Uma mais umas quartas de final, a falta marcada e vem confusão ali. O Matias querendo pagar geral pro Gerson, hein, Rodrigo?
5: Pois é, e subiu o cartão amarelo, foi pro número 27, Rojas, isso. Subiu o cartão amarelo para o 27, Rojas. Falta para a Chapecoense.
2: É isso, né? Amarelo é isso. Então para o Rojas.
0: Cartão para o Rojas.
2: Tá, beleza. Tá certo. A bola vem na falta pela meia direita. Com o time na Chapecoense. A linha defensiva do Cruzeiro faz ali a linha de impedimento. Falta, vem Marcinho, alçou a bola na grande área. No segundo pau, Doma cabeceou pra fora. Ali acompanhou com perigo. Quase que essa bola morre lá dentro, Rodrigo Arruda.
5: Quase, quase. O Marcinho conseguiu um bom cruzamento. O Doma cabeceou, mas a bola bateu na rede. Pelo lado de fora, segue 1-0 para o Cruzeiro. Tiro de meta.
1: O Gui,
2: diga lá.
1: Cruzeiro melhor no jogo, consegue impor seu ritmo ainda, apesar de ter tido uma queda. Agora, acho que até por isso as alterações na equipe do Cruzeiro, a entrada do Marquinhos, saída do Kaique Kenji, entrada também do Felipe Moraes aí no lugar do Arroio. Mas o Cruzeiro precisa ampliar o placar. O jogo, ele é perigoso, a Chape, ela pode achar aí uma bola vadia, o gol vai você.
2: Olha o cruzamento de trivela do Marquinhos, entra na grande área, caiu o Jorge no não conseguiu fazer domínio. E tome-lhe contra-ataque da Chape ali no chão. João Marcelo faz a falta, conclua. Marcos.
1: Mas a Chape, ela pode achar um gol, porque o futebol, ele é imprevisível. E o Cruzeiro precisa aproveitar as chances que tem. Hora ou outra, o Cruzeiro já desperdiçou algumas boas chances. Então precisa fazer essas chances reais se converterem no placar. Então, o Cruzeiro aí podendo ampliar o placar e talvez até ter mais tranquilidade ainda no jogo, eu acho extremamente necessário que converta essas chances, Guilherme Reis.
2: Marcos Machado, na opinião da sua Inconfidência, olha o Marquinhos, minha nossa senhora. Ah, é. Cruzeiro tá classificando, vamos criticar não. A bola na ponta esquerda, vem com Bruno Pacheco conduziu, olha o contra-ataque, equipe de um homem só, o ataque de um homem só, Fabrício Bruno chegou para tomar na frente dele e vem dominando, pertinho da bandeirinha de escanteio, vai fazer a ligação direto, passe esquisito, Caio Jorge recupera e teve outro amarelo aí em Rodrigo Arruda pro goleiro do Cruzeiro.
5: É isso, subiu o amarelo para o número 81, Otávio.
2: O porquê, eu confesso que eu não vi não. Pedro Rocha, você sempre atento no lance?
5: Foi, parece que foi cera.
1: Cera.
5: Pois é.
2: Beleza. A bola pela ponta esquerda. Vem com o Enio, cruzamento na pequena área, Otávio! Catou, não deu rebote e já jogou no contra-ataque. A bola com o Felipe Moraes no campo de ataque. Saiu da esquerda, trouxe para o meio, tocou a bola para Matheus Pereira. Quem sabe o segundo gol agora, eu estou sentindo o cheiro do gol. Aumente o volume do seu rádio que pinta o gol. A bola com o Caio Jorge, escorou com o Felipe Moraes. Casquinhão para lá, para cá. Tira dali a defesa, o Everton chutou para onde apontou o nariz. O Rocas vem ganhar no campo de ataque, deu de graça para o Túlio. Túlio vem conduzindo, tem à frente dele ninguém na marcação. Vai dominando na linha direita. Agora chegou ali o Romero pra cima dele. Olha o Cruzeiro popiando. Túlio fez o giro de cavadinha, tocou nas costas da marcação. Rocas se recupera da bobagem que havia feito. A bola vem com o Felipe Moraes, conduzindo no campo de ataque. A bola com o Matheus Pereira tocou no vazio com o Caio Jorge. Tentou devolver na frente, o passe bateu na marcação da Chapecoense. Caio Jorge continua com a jogada, ele pede calma para os seus companheiros. A bola vem com o William para Matheus Pereira. Pereira de primeira, devolve a bola com o William, que devolve para Matheus para o William para Matheus para o William, vem dominando a bola pela meia direita, a bola vem com o Romero na intermediária, toca a bola para o Rocas olhou de frente para o gol, engatilhou o chute, preferiu tocar a bola da esquerda com Gerson toca a bola para Felipe Moraes, tocou a bola para trás, para Romero, tocando a bola com Fabrício Bruno, tem na direita o William, ele prefere devolver a bola para Romero, curtinho, toca a bola para Gerson, tem um clarão na frente dele, preferiu abrir na esquerda com Rocas, o cruzamento de cavadinha no segundo pau, furou Marquinhos, ela sobra com Felipe Moraes com qualidade, toca no bico da grande área com William, ameaçou o cruzamento, tocou para Felipe Moraes, que devolveu com William, o passe foi forte demais e aplaudido pelo Matheus Pereira, a intenção do passe do Felipe Moraes, hein, Pedro?
0: Aplaudido pelo Matheus Pereira, pelo William e pelo torcedor, o Felipe Moraes, tá com crédito o garoto, tá nas graças do torcedor, nas graças do Arthur Jorge, a ideia foi boa, a execução que não foi das melhores, o tiro de meta, agora o Anderson tem pressa, hein? Pede pro time da Chape ir todo para o ataque, porque o Cruzeiro vence por 1-0.
2: 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Copa do Brasil, oitava de final, jogo de volta, 31 minutos do segundo tempo, no Mineirão tem 1 para o Cruzeiro, 0 para a Chapecoense.
1: E pela Copa do Brasil também, joga Grêmio e Mirassol, e o jogo segue 1-0, o jogo que está sendo disputado na Arena do Grêmio.
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2: Eu sou o Guilherme Reis, eu tenho a companhia da reportagem de Rodrigo Arruda, Pedro Rocha, trabalhos técnicos de Reinaldo Andrade. E também Eliezer Ferreira e, claro, os comentários de Marcos Machado, Tubarão na Inconfidência, levando as emoções para você dessas oitavas de final da Copa do Brasil. é o time no Cruzeiro no campo de ataque agora. A bola vem com o Rojas. Rojas toca a bola mais atrás para Gerson. Gerson toca a bola na intermediária para aquele que é Felipe Moraes. Felipe Moraes tocou para trás com Gerson. Acelerou o jogo, levou para a linha de fundo. Ninguém tira dele. O cruzamento, a bola vem entrando no travessão. No cruzamento, a bola descreve uma curva e sai para a lateral. Pedro Rocha.
0: O cruzamento do Gerson foi pela ponta esquerda, a bola bateu duas vezes no travessão e aí correu até a linha lateral do lado direito do ataque do Cruzeiro, esquerdo da defesa da Chape. Segue 1 a 0 para a equipe estrelada.
2: O Rodrigo Arruda, além de um retorno esportivo e para as quartas de final, tem também um retorno financeiro, né, Terrinha?
5: Pois é, Gui, a Chapecoense ia fazer muito bom uso do dinheiro caso ela classificasse aqui ou classifique aqui dentro do Mineirão, porque ela iria embolsar 4 milhões de reais. Isso é muito dinheiro para a folha da Chapecoense, viu, Gui?
2: E vem o Cruzeiro no campo de ataque, a bola com o Matheus Pereira, engatilhou o chute, tocou curtinho, a bola batendo na marcação, devolveu com o Gerson. Gerson no bico da grande área, tocou na entrada dela com Felipe Moraes, o cruzamento no segundo pau, o Willian disputou no alto, perdeu. Ela vai sobrar com o Túlio, que de calcanhar toca a bola mais atrás para Bruno Pacheco. Olha o contra-ataque do time da Chape. Bruno Pacheco já ligou com o Túlio, que dominou, ele na frente do dois, tocou a bola na esquerda sozinho, encontrou o passe, vem dominando o Everton. Everton tocou para trás para Camilo. Olha o time da Chape, vem no passe na esquerda, tocando a bola com o Pacheco, na marca, na linha de fundo, tocou a bola para trás com Camilo no bico da grande área, vai tentar o cruzamento, toca a bola para trás para Pacheco, Pacheco toca a bola curtinho, vem dominando a bola com o Enio dominou, tocou para trás, encontrou seu companheiro, a bola que é Camilo, Camilo vai chutar de longe para fora. O arremate saiu pela linha de fundo, Rodrigo.
5: Pois é, Gui, o camisa número 27, Camilo da Chapecoense, experimentou de perna direita na entrada da grande área. A bola saiu forte, mas também saiu alta, sem levar grandes perigos para o goleiro Otávio. Saiu para fora, tiro de meta já cobrado, segue 1 a 0 para o Cruzeiro.
1: Ô Guilherme,
2: diga.
1: Esse jogo retrata muito o momento do Cruzeiro. A equipe tem tido boas atuações, até contra o próprio Fogo no primeiro tempo, fez um bom primeiro tempo e não conseguiu converter as chances. E o que retrata esse momento é que desde a volta da paralisação da Copa do Mundo, o Cruzeiro tem aí 3 gols apenas em 4 jogos disputados. Vai você!
2: Olha o cruzamento na grande área, sobrou na entrada dela com o Felipe Moraes, escapou na marcação, tocou para trás com o Romero, Romero na direita, encontrou o Willian, Willian passe para Matheus Pereira na entrada com o Felipe Moraes, para fora! A jogada de efeito, Pedro Rocha, o Cruzeiro vai colecionando chances desperdiçadas, hein, Pedro?
0: Vai empilhando gols perdidos. O Matheus Pereira agora, como se fosse um pivô, ajeitou para o Felipe Moraes. Ele bateu de perna esquerda e a bola subiu. Foi longe do gol do Anderson, sem perigo para o arqueiro da equipe da Chape. Por isso, segue 1 a 0. Tem que caprichar, hein? Tá flertando com o perigo.
2: Já já Marcos Machado complementa, porque vem a bola com o Matheus Pereira. Pereira toca a bola para Gerson. Gerson toca a bola na passagem do gol. Toca a bola no vazio com Gerson. Com açúcar e com afeto, devolveu com o Rojas na grande área. Tocou para trás com Gerson. Invadiu a grande área. Tira dali o Doma. Ela vai sobrar com Gerson. Gerson tentou ganhar no corpo. A bola bate na marcação ali do Marcinho. E ela vai ainda em lateral, é lateral para o Cruzeiro, é lateral para o time celeste. 36 minutos passados deste segundo tempo, menos de 10 para o Cruzeiro confirmar a sua classificação ao segundo tempo. Agora pode concluir, pois o lance foi parado, hein, Marcos?
1: Só para concluir, Guilherme, é porque o Cruzeiro ele tem tido essas dificuldades, a equipe tende a evoluir, hoje faz um jogo em que evolui, consegue impor ainda mais seu ritmo e até evolui também no aspecto com bola, mas é um alerta, talvez, para aí, para que equipe aí que vai ter grandes jogos pela frente, precisa, ainda mais em jogos de mata-mata, aproveitar mais as chances, para que possa ter até uma tranquilidade maior, Guilherme.
2: Rodrigo, alteração na Chapecoense.
5: Pois é, Gui, a Chapecoense faz a sua quinta alteração. Quem saiu foi o número 7, Marcinho, amarelado no jogo. E quem entrou foi o número 39, Rodrigo Enório.
2: Olha o cruzamento do Marquinhos, vai invadir na grande área, Felipe Moraes, pra fora! Ela desvia no garoto cruzeirense, sai pra lateral, Pedro Rocha.
0: Faltou chegar com o pé firme, o cruzamento do Marquinhos pelo lado direito, Felipe Moraes chegou na bola, mas não conseguiu aproveitar a oportunidade, depois se lamentou, bateu a mão no travessão, mais uma chance desperdiçada pelo Cruzeiro, segue 1-0 aqui no Mineirão, Felipe Moraes
5: aqui.
0: Tá chegando perto do gol, viu?
2: Oi!
5: A minha própria letra me traiu aqui agora. Não é Rodrigo Enório, não. É Rodrigo Endrio.
2: Rodrigo quem?
5: Endrio.
2: Beleza. A bola do Cruzeiro pela minha direita, vem o William. O William vai trazendo pela linha de fundo, preferiu cortar. Tocou a bola pra cá, Jorge. Invade a grande área, opa, é pênalti! Para o Cruzeiro, Pedro Rocha.
0: Pois é, a jogada na velocidade do Caio Jorge. William tocou o Caio Jorge, ganhou na corrida e aí o Camilo chegou no carrinho. O Candansan estava em cima do lance, não hesitou. Pênalti para o Cruzeiro, pênalti em cima do camisa 19. Será que o torcedor vai fazer o K? Vamos aguardar aí para ver a cobrança de pênalti. Caio Jorge vai para a bola, vai o Matheus Pereira, provavelmente Caio Jorge. Enquanto isso, no banco de reservas, a movimentação Bruno Rodrigues e Lucas Vigalba, mas pênalti para o Cruzeiro. Se for o Caio Jorge, é o segundo dele. Quem sabe o segundo gol na Copa do Brasil, já marcou contra o Goiás na eliminatória anterior. Jogo que garantiu o Cruzeiro nessas oitavas de final, mas a bola nesse momento nos braços do Matheus Pereira, que passa pro Caio Jorge, hein? Caio Jorge contra Anderson, se conhecem dos tempos do Cruzeiro, hein?
2: O Caio Jorge beijou a bola, a torcida no frisson já celebrou pelo fato do Caio Jorge pegar a bola para sacramentar a classificação do Cruzeiro. Caio Jorge, o homem da 19, ele vem de pé direito, ele mesmo quem sofreu o pênalti, ele quem vai bater. Para tirar de si todas as dúvidas, para manter a sua artilharia na temporada, KJ. Vai na fé, KJ. Autorizando, Candansan autorizou, Caio Jorge respirou fundo, autorizado, ele vai de pé direito, bateu!

entrada em jogo, amplia para o Cruzeiro no gigante da Pampulha. Ele mesmo.

0: la pode fazer. Boa, Caio! Boa, Caio! Boa, Caio! A emoção é cruzeirense. O sorrisaço celeste pela segunda vez no Mineirão. Amplia o Cruzeiro, classificado para as quartas de final. Agora o Cruzeiro tem dois. Caio Jorge, Matheus Henrique, a Chapecoense não tem nada. O detalhe, Pedro Rocha.
1: Desde a Grécia Antiga, os ídolos são pessoas que oscilam, que têm falhas. Mas Caio Jorge chamou a responsabilidade, bateu o pênalti e mais uma vez saiu para comemorar. Junto da torcida, tirou a camisa, o gol do desabafo, o gol do alívio, o gol que praticamente coloca o Cruzeiro nas quartas de final da Copa do Brasil. Caio Jorge, 15 gols na temporada. Ele sabe melhor do que no quem como fazer feliz, feliz, feliz, feliz, feliz, feliz, feliz, feliz, feliz, feliz, feliz em cada pontinho deste planeta azul. Toda a torcida cruzeirense. Caio Jorge escreve seu nome na história e decreta: Cruzeiro 2, Chapecoense nada. Que, só para passar o público, 32.402 torcedores presentes aqui no Gigante da Pampulha, para uma renda de R$1.642.521 e duas alterações do Cruzeiro. Caio Jorge fez o gol e saiu para a entrada do Bruno Rodrigues. E o Lucas Villalba, com a 25, entrou no lugar do Gabriel Rojas. Ou seja, todas as alterações feitas. A possível estreia do Zé Lucas ficou para uma próxima, viu?
0: Marcos Machado, Cruzeiro amplia as quartas. Olha a roubada de bola, Anderson fora do gol, vai sobrar. Olha o Lucas Romero tomando. Ela vem, impedimento marcado. Desculpe, Marcos, eu te chamei de corte ao mesmo tempo. Mas diga lá, o Cruzeiro amplia aqui no Gigante da Pampulha.
2: Merecido o gol do Cruzeiro, Guilherme. O Cruzeiro era melhor na partida, desde o primeiro tempo, impondo o seu ritmo, a sua intensidade. E gol merecido para ele, que precisava recuperar a confiança.
0: Olha o Felipe Moraes, roubou no campo de ataque, vem conduzindo, passou por um, por dois. Não passou do terceiro. Ela saiu em escanteio. O time do Cruzeiro não deixa o Marcos comentar. O Cruzeiro está no campo de ataque, Pedro Rocha.
1: E o Felipe Moraes, mais uma vez, lutando até o fim. O Anderson estava com a bola praticamente entre seus braços. Mas o da 38, cria da toca, estava lá brigando. E aí, o goleiro da Chape colocou para escanteio. Mais uma vez, ele na bola. Matheus Pereira, o gelado. E traz em sua perna esquerda a esperança estrelada. Segue Cruzeiro 2-0.
0: Pra fechar com 3-0 pra cá, clássico do futebol, cruzamento no segundo pau, Fabrício Bruno, pra fora do gol, Pedro.
1: O Fabrício Bruno ganhou no alto do Camilo, subiu mais que todo mundo, mas a bola também passando por cima do gol do Anderson, mais uma chance desperdiçada. Daqui a pouco, hein, Gui? Os acréscimos.
0: Já já vão subir, eu chuto um 5, só pra finalizar bem. Marcos Machado, agora sim, com o tempo, conclua.
1: Agora mais três. Sim,
2: mais um gol importante para o Caio Jorge, ele que precisava recuperar a confiança e nada melhor do que fazendo gol. O Cruzeiro era melhor no jogo e não tem como não destacar Matheus Pereira e Gerson. Como agregam nesse time do Cruzeiro os dois meio-campistas. E vou te falar, viu, Guilherme, o que condiz para Matheus Pereira nunca ser utilizado na seleção brasileira.
0: E por aqui vem a Chape no campo de ataque, tentando diminuir o prejuízo para finalizar a sua participação na Copa do Brasil com honra. Mas o Cruzeiro não dá espaço, a bola com o Bruno Rodrigues, tomou, fez a passagem, falta em cima dele, Rodrigo Acuta.
3: Falta em cima dele, o Bruno Rodrigues tentava a escapada pelo lado direito, chegou lá o meio campista. Camilo, número 27, fez a falta. Falta já cobrada. Segue 2-0.
0: O Cruzeiro vai vencendo. O Cruzeiro está nas quartas de final. Alô, concorrência. O Cruzeiro, rei de copas, vai em busca do heptacampeonato. A bola alçada na intermediária para o Willian, contra o Marquinhos. Marquinhos para Gerson. Gerson na cabeça do Bruno Rodrigues, que tocou curtinho para Matheus Pereira. A bola para elevação. Se enroscou ali com o Thierry, que pede desculpas ao Felipe Moraes. Mas nada de falta, apenas o cavalheirismo, né, Pedro?
1: Apenas o cavalheirismo. O Anderson agora devolve a bola ao Candansan, que devolve a ele. Mas, segundo o árbitro da partida, não foi nada. Lembrando que vamos até os 48. E aí o Cruzeiro, no domingo, Dia dos Pais, tem promoção aqui no Gigante da Pampulha de novo. Agora é Brasileiro contra o Mirassol.
0: E a torcida do Cruzeiro já entra no clima da Libertadores. Escutem só! Final na Copa Libertadores, e o Cruzeiro vem partindo para o campo de ataque, classificadaço para as quartas da Copa do Brasil, com moral, com merecimento, não passou por nenhum susto, vai se classificando e pode ter o terceiro gol agora. A bola com Gerson. Gerson vem conduzindo pela minha direita, tocou para Marquinhos. Marquinhos vai acelerar, parou, tocou a bola para trás para Gerson. Gerson fez o drible, inteligentemente toca para Gerson. A falta marcada em cima dele. Pedro.
1: Pois é, a falta do Enio ali pra cima do Marquinhos pelo lado direito do ataque, mas não há tempo pra mais nada, viu, Gui?

0: contra um adversário inferior, é verdade, mas a Copa do Brasil é traiçoeira, ela é democrática, ela faz com que as zebras passeiem pelos estádios do Brasil afora, mas o Cruzeiro deixou a zebra enjaulada, fez 2-0 na volta para cima da Chapecoense, se classificou com tranquilidade em cima do time do interior catarinense. Boa, Cruzeiro! Cruzeirista classificado na ida, 0-0 na Arena Condá na volta, com gols de Matheus Henrique no primeiro tempo e no segundo com Caio Jorge de pênalti. 2-0 no agregado, classificação sem dúvidas do Cruzeiro para a próxima fase, sem margem para questionamento. O Cruzeiro tá aí, hein? O Cruzeiro tá aí. E quando deixa chegar, ele chega. Alô, Pedro Rocha na beira do gramado. Detalhe:
1: o detalhe é que o Cruzeiro agora pega o Mirassol antes do desafio que vários torcedores aqui já cantam a plenos pulmões. Quarta que vem, o papo é Libertadores, Flamengo, jogo gigantesco, 9:30 da noite. Mas antes, Cruzeiro então, seguindo na Copa do Brasil, mais 4 milhões de reais na conta. Então a equipe segue se preparando agora para dois jogos ainda no Mineirão. Detalhe o seguinte, sorteio da Copa do Brasil no dia 11, vamos saber quem será o adversário do Cruzeiro nas quartas de final. Lembrando agora que para domingo, 25 mil ingressos já vendidos, acaba de aparecer no placar aqui do gigante da Pampulha. Mas lembrando também que o Cruzeiro está em vias de anunciar mais duas contratações. Uma é o Lúcio Rodrigues, uruguaio, 23 anos, emprestado pelo Neon da Arábia Saudita. Outra, o João Costa, emprestado pelo Al Ittifaq do mundo árabe, também da Arábia Saudita. Hoje já confirmou até o meio do ano que vem o Wesley, jogador da equipe do Al Nassr, 21 anos. E agora aquela celebração junto à torcida celeste. Então, para me despedir, Gui, um abraço a você, um abraço ao nosso Rodrigo Arruda, ao Reinaldo Andrade, a toda a torcida celeste, ao Marcos Machado, ao nosso Eliezer Ferreira. E agora, Cruzeiro celebrando com sua torcida, até o Arthur Jorge, no gramado. Fiquem todos com Deus e até uma próxima jornada.
0: Valeu, Pedro! Do outro lado desse confronto, Rodrigo Arruda acompanhou. Por sorte para o Cruzeirense, o Rodrigo não trabalhou tanto, porque o Otávio também não trabalhou tanto. E os compromissos do time da Chapecoense, hein, Rodrigo?
2: Pois é, Gui, vamos lá então, a Chapecoense, que amarga a lanterna do Brasileirão Série A e tenta sair da lanterna e posteriormente sair da zona de rebaixamento. Os próximos confrontos da Chapecoense são os seguintes: no próximo sábado, dia 8 de agosto, fora de casa, enfrenta o Coritiba às 8:30 da noite. No domingo, dia 16, a Chape recebe na Arena Condá o Bahia. E no domingo, dia 23 de agosto, em casa, a Chapecoense recebe o São Paulo. Esses são os próximos compromissos da equipe da Chapecoense. Muito obrigado, Guilherme Reis. Muito obrigado, Pedro Rocha, Marcos Machado, Reinaldo Rei e a todos os ouvintes do AM 880. E claro, a ele que faz a gente estar presente aqui nesse momento, levando a emoção do futebol, Jesus Cristo, Papai do Céu. E...